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4: Obrigado, Roberto Mixi, aqui da Clube do Pará, 106.9, 21 horas e 4 minutos. Olha essa audiência qualificada. Gilmar Prete, um dos narradores mais conceituados do meio esportivo brasileiro, nosso Gilmar Prete. Jovem, talentoso, com muito conteúdo, narra como ninguém, né? Deixa à vontade, transmite com muita clareza. Não é? Os jogos que já fez, faz e com certeza vai fazer por toda a sua carreira, uma vez que é muito jovem ainda, o nosso querido Gilmar Prete. Audiência qualificada, um abraço a você, a sua família.
5: O homem é espetacular. É
4: espetacular, sem dúvida nenhuma, meu amigo e irmão Gilmar Prete, qual eu tenho uma grande admiração e aprendo muito com ele, sem dúvida nenhuma. Estamos na capital paraense de 21 horas mais 5 minutos. Vamos a mais um Zap Clube.
6: Boa noite, Urbano.
4: Boa noite.
6: Ei, rapaz, você nem é mais um palhaço mesmo, rapaz. Palhaço, palhaço. Nem mais um palhaço. Você tem que tirar barato mesmo, pô. Agora o cara quer se envolver com o torcedor. Jogador não se envolve com o torcedor, rapaz. Deixa a torcida falar o que quiser. Tem que dar as coisas dentro do campo. Não tem que ficar tirando barato, não. Toninho fez é certo mesmo. Ah, quem é Neymar? Agora, o bando de puxar saco aqui, quer fazer uma farofa, né? Mas não quer nem saber, rapaz, daqui da região norte. Estão cagando e andando pra cá. Agora, Neymar.
4: É isso aí, cada um tem a sua opinião. Eu também, em certa parte, concordo. Né? Um cara que quer ser um exemplo para o futebol brasileiro. Né? É, e tem os eventos, tem enfim, as empresas, né? E faz esse tipo de papelão, é uma pessoa, no mínimo, pode dizer, desequilibrada, né? Não tem um equilíbrio para lidar com o povo, com a crítica, é lamentável, né? Mas, tipo dele aí, como Neymar, existem milhões por aí, lamentavelmente. 21 horas mais 7 minutos, vamos mais Zap Clube, Roberto.
7: Fala, Urbano! Boa noite, meu amigo.
4: Boa noite, querido.
7: Tranquilo? MacGyver aqui, Urbano.
4: É, já sei, o grande Urbano, MacGyver.
7: É, Remy Santos, né? Esse 1-0 aí que tá repercutindo em todo o Brasil, na verdade, seja pelo batidor, seja pelo que aconteceu em campo. O batidor a gente pode comentar até daqui a pouquinho, bem rapidamente, Urbano. Mas é um jogo que a gente sabe que foi... Inclusive, na segunda-feira, no Turma do Bate-Papo, você, eu, Gaia, nós dávamos o score do jogo, eu apostei no 0-0 e que iria para os pênaltis e daria Marcelo Rangel. E o jogo era propício para isso. É justamente esse o início do que eu quero dizer. O jogo estava sendo encaminhado para isso. O resultado mais possível, na verdade, Urbano, para o que foi o jogo, seria o empate, seria o 0-0. Né? Primeiro porque o Santos não é uma equipe que tem esse poderio ofensivo todo que se diz que tem, e o Clube do Remo também, por hora, o Léo Condé, enquanto ele não deixar de ser um pouco mais, vou usar uma palavra até forte, tá? Um pouco mais covarde, né? Ele não vai conseguir jogar dentro de casa. O Remo joga bem fora de casa porque ele tem a proposta de ficar se defendendo ali, e sair no contra-ataque, enquanto ele precisa aqui em Belém do Pará, jogando dentro de casa, fazer o resultado que ele precisa ter a bola no pé, ele não consegue jogar, ele não consegue propor o jogo, porque ele não trabalha dessa forma, não é quem ele é, né? não é a metodologia de trabalho do Léo Condé. E assim, Urbano, o Remo foi prejudicado? Muito prejudicado, né? Já se questionou muito a arbitragem, já se falou muito da arbitragem, que realmente o Daronco acabou com o sonho do Remo de conseguir aí a sua classificação. Mas há de se falar também que o VAR interferiu em uma jogada que não é para o VAR interferir. Né? Se você ver, depois que foi disponibilizado o áudio do VAR aí, Urbano, tem a árbitra do VAR, ela grita praticamente que tem que ser cartão vermelho, que tem que ser tomar alguma atitude. Então, quer dizer, eu não sei até que ponto, eu não gosto de acreditar em má fé, mas eu não sei até que ponto isso pode impactar de verdade dentro das quatro linhas. Né? O certo é que o Remo foi prejudicado por esse ponto, né? Porque o Daronco já havia dado o cartão amarelo e, claro, todo mundo viu que o cartão amarelo era o mais cabível naquele momento. E aí vem Neymar, estampado em todos os portais e todas as notícias. Neymar entra no jogo, muda e dá a vitória para o time do Santos. Neymar não mudou o jogo, mano. Me desculpa, mas aquele passe que o Neymar dá, que como eu falava, de apenas de lado, o Rolês daria. Qualquer outro jogador com um pouquinho de qualidade também acertaria aquele passe pro Rony, que estaria ali para fazer o gol. Né? Então, e o detalhe, na origem do lance, né, na origem do gol, Urbano, o Neymar, pode prestar atenção, ele leva a bola assim também com o braço, de alguma forma a bola bate no braço dele, porque o Zé Velho tenta fazer o chute, ele fica de lado, mas o braço estava colado, mas pega no braço ali, se foi mão ou não é interpretativo, mas pega no braço e ele leva. O que eu quero dizer aqui, independente de qualquer coisa, o Remo, ele precisa sim se estruturar dentro de campo com uma mentalidade diferente. Léo Condé precisa em fazer com que o clube do Remo nesse Campeonato Brasileiro, mano, possa ter aí uma volúpia, principalmente jogando dentro de casa. Propor o jogo e dizer, aqui quem manda somos nós. Né? Mas eu não vou me alongar muito porque tem muita gente querendo falar. Valeu, Urbano, um abraço para ti, a gente se encontra numa próxima.
4: Muito bem, Magabe é outro profissional da mais alta qualificação. É narrador, professor, repórter, é jornalista também. Então, Magaibe tem muito conteúdo, é jovem também. Tem muita coisa pela frente. Magaibe é um profissional da mais alta qualificação. E a gente aprende também com essas pessoas que são capacitadas, como Magaibe, ainda há pouco o Gilmar Prete. Mais Zap Clube aqui, meu caro Roberto Mix.
8: Boa noite, Urbano.
4: Boa noite.
8: Eu sou o João Mauro Doteiro. Sabe o que eu acho engraçado? Esses torcedores da Mucura, em vez de ter esse pouquinho de segundos, minutos, para mandar um áudio e falar do time deles, eles estão perdendo tempo só para falar do Remo. E está esquecendo aonde é que o time dele está. Que o time dele, se vacilar, não vai nem se encaixar nesse quadrangular. E aí? Aí tá batendo cabeça com o Remo? Pai, vocês, mucurentos, vocês têm que se preocupar com a porcaria do time de vocês, tá? Agora, esse cidadão aí que veio falar do Neymar, porque o Neymar, porque é isso, pega o Neymar, jogador, leva pra tua casa. Deixa de ser babaca, que Neymar tá nem aí pros paraenses e tu fica babando o Neymar, seu babaca. Uma boa noite aí para vocês.
4: Também uma boa noite, um bom descanso para você. Muito Zap Clube, né? O programa está realmente sensacional. Zap, muitos zaps. Nós aqui, eu e o Roberto Mix, apresentando o Clube do Torcedor. Dizendo que daqui a pouco, às 22 horas, tem as últimas do esporte com o Magno Fernandes. Amanhã, conversa com o Leão. Né? O convidado Paulo Costa Castiacha era o Rogerinho. Que Rogerinho da base do Remo. Né? Então será o convidado amanhã do Conversa com o Leão. Mais Zap Clube, Roberto.
9: Oi, Francisco Urbano. Já estou ligado também no seu grandioso programa. É, meu mano. Eu fiquei chateado ontem com o jogo do meu Leão. Meu Remo foi agafado, entrando no Mangueirão. Roubado por aquele juiz. Juiz patife, né? Aquele juiz com aquele VAR vieram prejudicar meu Leão. Meu mano, vou te falar uma coisa. Do pouco que eu conheço de futebol, aquilo ali pra mim não existiu, nem... Aquilo ali não existiu falta e nem cartão amarelo, meu mano. Faço uma ideia, cartão vermelho. Mas aquele árbitro com aquele VAR já veio culiado de lá, pronto pra roubar o Leão, meu mano. Eles não querem ver o time do Norte, o time do Pará, numa Copa do Brasil, meu mano. O que eles mais querem mesmo é prejudicar o nosso clube daqui do estado do Pará. né? E esse Neymar também, eu nunca gostei do futebol desse cara, meu mano. Ontem eu vi mesmo, deu pra crer que esse cara aí, ele é um cara inútil, esse cara, esse Neymar aí. Esse cara aí, você nem classificar o que ele é, esse cara aí. Mas enfim, né, meu mano, enfim. Mas eu creio que o meu Leão vai dar a volta por cima aí agora no Campeonato Brasileiro. E vamos ganhar o Atlético Mineiro, vamos dar uma melhorada aí na tabela aí da primeira divisão. Né, meu mano?
4: E, com certeza.
9: E eu acho também, o Remo tá faltando aí um homem gol, meu mano. Tá faltando pro meu Leão um homem gol. Porque aquela bola no pé do Aleph Manga, meu mano, como é que o cara consegue errar um gol daquele? Aquilo ali ele bota de cobertura por cima do goleiro, já era, meu mano. Mas infelizmente eu acho que o Remo não tinha de passar, né? Porque tanta bola que deu na trave, meu mano. Pois é, meu parceiro. Eu posso falar em relação ao meu Leão, é isso. Meu Remo foi roubado ontem. Roubado mesmo. Boa noite, tá falando aqui o 20, beleza? Puxa, me fui para o interior de Bragança.
4: Tá certo, obrigado pela sua participação. 21 horas mais 15 minutos, tem muito zap. Vamos lá, a mais um zap, Roberto Menezes.
10: Noite Urbana, aqui é Pedro Rocha, de Atlanta, novamente. Gostaria só que você me permitisse dizer que eu acho errado esses técnicos de boteco, esses torcedores, acharem que o Remo se acovardou ontem. Eu acho que o jogo que eu assisti não foi o que eles assistiram, porque o Remo atacou, acertou duas bolas na trave, só não ganhou de 2-1, realmente, mesmo com um jogador a menos, por falta de sorte. Porque, me diga uma coisa, acertar a trave é mais difícil do que acertar o gol de 7,5 metros. Um abraço a todos aí.
4: É verdade sim. 21 horas mais 15 minutos, mais Zap Clube.
11: Francisco Urbano, boa noite.
4: Boa noite.
11: De coração. Francisco, eu creio que o nosso presidente do Clube do Remo fez besteira assim, certo? O cara que sai de arquibancada para ser presidente, o Remo tem muitos aí e não deram certo. Outro, a imprensa tem a sua participação de culpa. Certo, vocês jogam muita farofa em cima de presidente de Remo e Paysandu, principalmente vocês da Rádio Clube, certo? Viu, guerreiro? Pra você. Outra, esse Ricardo Guiquipu aí, já não prestou no Paysandu quanto mais na federação, certo? Mas quando é para entrevistar, o guerreiro diz, ah, o Ricardo tá, não sei, ei, não é gente boa para a federação para ele. Você, Urbano, tem 300 anos na crônica esportiva. Você sabe que Chipelo, outros que passaram aí na Federação Brasileira para esse, trabalhou melhor do que esse rapaz. Vocês sabem disso. Eu fui atleta, certo? De Pinheirense e de Esporte Belém, quando a gente ficava na frente do Bainão com uma chuteira na mão, certo? Roupa rasgada, uniforme. É, você melhorou muito com o nosso antigo presidente aí, o esqueci agora o nome dele, que é militar, que interior, botou o interior para jogar no Campeonato Paraense. Se não fosse esse rapaz, não saía Cametá campeão, não saía Paragominas campeão e outros saíram.
4: Falar no Coronel Nunes, né?
11: Pelo amor de Deus. É. Então, não, te manca. Quem mexe com o rapaz, se ele tivesse perdido o jogo, ele não faria nada disso. Mas o cara ganhou e tirou sarro de vocês. Viu, Tonhão? Aprende. Tu é fraco, Tonhão. Jean de Coracir.
4: Tá aí a palavra do torcedor, é o torcedor que está falando. Então, 21 horas mais 18 minutos, muito zap, mas vamos também ao vivo agora com o torcedor aqui na linha da Clube do Pará, eu e Roberto Mix apresentando o Clube do Torcedor. Vamos lá, torcedor, um abraço, boa noite.
12: Aqui é Daniel Andrade, de Valdecante, tudo bom?
4: Tudo bom, querido, melhor agora com a sua presença aqui.
12: Oh, eu agradeço a honra de estar falando com você nesse programa.
4: A honra é toda minha, querido.
12: É, assim, eu sou torcedor do Paysandu, eu estou bem preocupado com essa situação, a gente vê que eu não sei nem porque eu, como eu acessei o rádio agora, eu não sei se você está falando do Paysandu, porque eu estava escutando, já falaram do Paysandu, é só para falar do adversário.
4: Não, não, eu aqui não é o clube do torcedor, quando é o clube do torcedor, você pode falar do clube, do seu pensamento, do seu coração, está tudo certo.
12: Certo. Ah, então, em relação a isso do Paysandu, essas situações estão ocorrendo no Paysandu, é meio, está meio obscura, né? A gente não sabe o que realmente está acontecendo. Se o grupo está rachado, rachou com o treinador por causa do Castro. Agora com essas contratações, assim, se o grupo está rachado, rachou com o treinador por causa do Castro. Agora com

0: aqui, né, uns 3 ou 4 filhos, mas não por toda essa, digamos assim, esse know-how para ganhar o jogo. Assim se defendeu, né? Eu também acredito, por mais que me dou o coração, mas realmente eles foram prejudicados. Por quê? Porque não era, se fosse ao contrário, não seria expulso, seria só o cartão amarelo, o defensor, né? E eu achei que foi muito exagerado, mas cara, a gente sempre viveu isso aqui, o pessoal do Sul e Sudeste não gosta de vir para cá. E outra coisa, eu acho assim, essa situação do que o Neymar também ele foi extremamente infeliz, o presidente do Remo também foi extremamente infeliz nos comentários dele.
1: Uma pessoa pública como ele, que tem que dar exemplo às crianças, né? Enfim, aos seguidores, aí fazer um papelão daquele é um despreparo total. Um camarada desse não tem um preparo emocional para lidar com o público, com a diversidade. Lamentavelmente tem muita gente imbecil que dá certo na vida, né, cara?
0: Infelizmente é isso, né? Veio uma situação, mas no final, sempre no final de toda essa história, eles acabam ficando no lugar que realmente eles merecem. Porque você vê que ele está em franca decadência. Ele é um jogador diferenciado, porque um lance que ele ganhou, passou a bola para praticamente o Rony entrar com bola e tudo, né?
1: Mas qualquer jogador que estivesse aí naquela posição, se desse o passo pro Rony, seria a mesma qualificação, não quer dizer que...
0: mas não foi nada assim, digamos assim, não foi uma aquela...
1: Extraordinário, foi um cruzamento que o setor defensivo do Remo vacilou e o Rony apareceu ali sozinho com o goleiro. Não é? É fazer o quê? O que ele fez, o Manga não fez, chutou em cima do goleiro Brazão e que o seu Jajá também isolou a bola. 4 minutos do primeiro tempo, o Remo era para ter feito um gol, pelo menos, nas 2 oportunidades. Aí não fez.
0: Mas eu vejo esse jogador, esse Alex Manga, ele é um jogador muito mascarado, grande, parece um soberano, grande e ruim. Uma firula, um negócio de creme no cabelo. E uma bola daquela pra matar o jogo, entendeu?
1: Pessoal, se o Remo tivesse vencido com o gol do Alex Manga, esse gol estaria valendo mais de 4 milhões de reais.
0: É isso que eu vejo que os clubes paraenses, eles não veem a Copa do Brasil como uma forma de você ganhar um dinheiro, se capitalizar, pô. Porque o jogo ontem estava, como eu falo, me dói falar isso, mas estava mais pro Remo do que pro Santos, pô. O time do Santos você não vê nada assim de extraordinário, pô. Não vê absolutamente nada. Tem uns contra-ataques no primeiro tempo, um jogador que não sabe chutar de pé esquerdo, pô. Puxa toda hora para o pé direito para chutar, porque tem deficiência técnica, não sabe chutar de pé esquerdo, aí acontece uma situação dessa, pô. Porque assim, foi uma coisa assim, meio que arquitetada, porque, pô, não é possível que equiparar os times. Então tiraram um jogador do Rio para poder equiparar, aí colocaram o Neymar, como você mesmo falou, e todo mundo tá relatando, foi um vacilo, o cara vacilou e rolou a bola pro Rony, que, pô, pelo amor de Deus, o Rony também não tá jogando nada.
1: Olha, por exemplo...
0: Uma canja dessa daí de cara...
1: Por exemplo, olha, tô acompanhando aqui a Copa do Brasil. Os favoritos, todos estão passando. Cruzeiro tá vencendo. Aliás, venceu, já acabou. Cruzeiro 2-0 em cima da Chapecoense. Chapecoense ainda teve o jogador expulso. Em andamento. Grêmio... No Mirassol, em andamento, 88 minutos, significa dizer no segundo tempo. Começando agora, daqui a pouquinho começando, Clássico Carioca, na Copa do Brasil, Fluminense e Vasco da Gama. Primeiro jogo foi 0-0, correto? 21h30 também, Fortaleza e Palmeiras. O Palmeiras no primeiro jogo venceu por 3-0. Aqui tudo indica vai dar os favoritos, menos aqui o Clássico, Fluminense e Vasco, que são dois times grandes, né? Tá certo, querido?
0: Certíssimo. Um abraço. Muito obrigado, uma boa noite, um bom programa para você aí.
1: Também para você, um bom descanso, um bom final de noite. 21 horas mais 24 minutos, tem muito zap para a gente colocar aí a voz do torcedor aqui no Clube do Torcedor. Um abraço, boa noite.
2: Alô, boa noite, Urbano, meu querido Urbano, Robertinho Mix, Tenente Mauro.
1: Grande Tenente Mauro.
2: Olha, esse Neymar tá com toda essa bola não para ele fazer essa... papagaiada que ele fez aqui, viu, mano? Pra ele pegar um corretivozinho pra ele ver que tem que respeitar aqui, galera. Pessoal aqui do norte, do Pará e tudo mais. É a minha opinião, viu, mano? Muito invocado com esse cara de

0: palhaço aí. Ele não tá bem na foto, não. Mas o que dele tá guardado.
1: É isso aí. Presença do Tenente Mauro Sim participando da programação da Rádio Clube. Vamos à sequência de zaps aqui. Vamos lá.
2: E boa noite.
1: Boa noite, querido.
2: É o Rui Barbosa, de Mário das Marapai.
1: Grande Rui Barbosa.
2: E Francisco Urbano, esses torcedores de Paysandu e Remo aí, pergunta pra eles se Paysandu e Remo paga a conta deles, dá de comer eles, com a família deles, eles estarem se matando aí, um falando mal do outro. Só pergunta se Paysandu paga a conta e Remo paga a conta deles na casa deles, se eles dão de comer eles, e dá pelo menos uma cesta básica pra eles, se ele paga a água, a luz deles. Bando de torcedor fuleira, tanto torcedor como de Remo.
1: Tá aí, a opinião do torcedor, o canal tá aberto, né? Pro torcedor colocar a sua exposição de motivo, agora também tem que ter respeito, tem que ter educação, equilíbrio. Afinal de contas, a Rádio Clube do Pará é uma das poucas rádios do Brasil que dá a oportunidade para que o torcedor tenha voz, né? Não dependa de ninguém, ele se apresenta, participa do programa e coloca sua opinião exposta aí aos milhões de ouvintes da Rádio Clube do Pará, pelo planeta, pelo universo todo, pelo mundo também. 21 horas mais 26 minutos, mais Zap Clube, Roberto Mixi.
3: Boa noite, Urbano.
1: Boa noite. Aqui
3: fala Antônio da Cidade Nova. Antônio, o Urbano, deixa eu te falar uma coisa. De que é que os remis já estão falando? E o remista só tem alegria quando o Paysandu perde. Eles falam, porque é Série C, porque o Paysandu está na terceira divisão. Agora me recordo uma coisa. Qual é o título que eles têm? O único título que eles têm é da terceira divisão. O Paysandu tem dois da segunda divisão. Da mesma forma que o Paysandu está na terceira divisão, eles podem voltar para lá de novo, porque esse cara foi 32 anos sem série, fora da segunda divisão, entendeu? Então, eles têm que lavar a boca com que boa, para poder parar de falar besteira, porque o que é deles está guardado. Aí depois, é por isso que está toda essa polêmica aí, fizeram um monte de coisa sacaneando com o Neymar, quando o Neymar foi fazer e não gostaram, entendeu? A arrogância é a pior coisa, entendeu? Viu o que o presidente falou, chamando o cara de vagabundo, tudo isso, entendeu? Isso é postura de um presidente fazer o que ele está fazendo? Está totalmente errado. Igualmente como ele fez com o Paysandu, no Campeonato Paraense, entendeu? Porque cada um gol que fizeram no Paysandu vão ganhar um prêmio. Por que ele ganhou? E ganhou foi duas feias e o Paysandu ficou com o título, com um time da terceira divisão, como ele abre a boca diz terceira divisão. Entendeu? E foram jogar com o time lá em São Paulo também, pegaram feia também, time de terceira divisão. E aí me explica agora. Entendeu? Bom trabalho aí.
1: Tá, muito obrigado pela sua participação. Cada um tem sua opinião, a gente respeita a opinião. 21 horas mais 28 minutos. Mais Zap Clube, vamos lá.
4: Fala, Francisco Urbano, boa noite, Urbano.
1: Boa noite, querido.
4: Luiz da Clube. Uma coisa que eu não consigo entender é esses torcedores, tanto de Remo como de Paysandu. Todo mundo sabe que vai existir a tiração de saco, a encheção de saco de tirar barato um com o outro aí. Aí esse torcedor do Remo, porque estão na primeira divisão, o Paysandu está na segunda, o Paysandu está liso. Meu amigo, o time pode até não ter série, mas que vai ter tiração de saco quando um ganhar e quando o outro perder, ou quando um perder e quando o outro ganhar, isso aí é de lei. Senão não existe futebol paraense. É isso que faz o futebol paraense crescer, entendeu? E a respeito do lance lá, eu sei que o Daronco foi mal intencionado, o árbitro não marco nem cartão, não dou nem cartão amarelo, porque não foi, entendeu? O cartão amarelo ali já estava de bom tamanho, aí expulsaram o cara, entendeu? Mas os torcedores do Remo têm que cobrar do Toninho, o Toninho foi falar merda lá pro Neymar, nada a ver aquilo ali. e cobrado do Manga, cobrado do Jajá, que perderam o gol ali com 3 minutos de jogo, que podia ter mudado a situação do jogo, porque se o clube do Remo faz aquele primeiro gol ali, o Santos não empata aquele jogo. Vou cobrar desses caras, rapaz. Vocês estão cobrando aí do Daronco. Que o Daronco, todo mundo sabia que ele ia tirar a casquinha dele, entendeu? Para prejudicar o futebol paraense. O futebol do time de menores expressão, entendeu? Que não são do eixo Rio-São Paulo. Todo mundo sabe disso. Então vocês têm que cobra aí pro próximo jogo sábado do Remo. Esses caras botaram o pé na forma aí pra fazer de gol pro Remo vencer. Não fica cobrando do Daronco não, mano. Que o Daronco vai continuar ganhando o dinheiro dele e vai continuar roubando os times menores. Um abraço, Urbano, é o Melk do Acará.
1: Muito obrigado, turma do Acará, um grande abraço. Eu não conheço o Acará, mas é um belo município. Roberto Mix já viajou por lá e está dizendo que é um belo município. Só repassando, a Copa do Brasil, Cruzeiro venceu a equipe da Chapecoense por 2-0, final de jogo. A Chapecoense teve jogador expulso. Em andamento, Grêmio 1, Mirassol 0, 90 minutos e mais 6 de acréscimo. Está no acréscimo já. Essa vitória do Grêmio contra o Mirassol, em Porto Alegre. Fluminense e Vasco da Gama inicia neste exato momento, a exemplo também de Fortaleza e Palmeiras. A programação para amanhã da Copa do Brasil é a seguinte: Vitória diante do Atlético Paranaense. Primeiro jogo foi 2-0 para a equipe do Atlético, amanhã às 20 horas. E também às 20 horas teremos Corinthians Internacional. No primeiro jogo, na Beira Rio, o Internacional venceu a equipe do Corinthians pelo placar de 2-0. 20:31, vamos ao último bloco de comerciais aqui da Clube do Pará, no programa Clube do Torcedor. Grande Roberto Mix.

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0: Muito obrigado, Roberto Mixi. Aqui estamos apresentando o Clube do Torcedor. Hoje, 5 de agosto de 2026, na sua frequência modulada 106.9. Só repassando os resultados da Copa do Brasil, que é muito importante. Aqui na programação da sua Rádio Clube do Pará, terminou o Cruzeiro 2-0 em cima da Chapecoense. Finalizado também, o Grêmio conseguiu a sua classificação ao vencer lá em Porto Alegre, a equipe do Mirassol pelo placar de 1-0. Em andamento, decorridos 6 minutos do primeiro tempo, Fluminense do Paulo Sérgio Pinto 0-0 para o Vasco da Gama do Roberto Mixi. Na sequência também 6 minutos, começou no mesmo horário, né? O jogo do Fortaleza também, Fortaleza 0-0 também para a equipe do Palmeiras, dizendo que do primeiro jogo em São Paulo, o Palmeiras venceu por 3-0. E amanhã, encerrando essa fase, as oitavas de final, Vitória vai jogar às 20 horas contra a equipe do Atlético no Barradão. Primeiro jogo, o Atlético Paranaense acabou vencendo pelo placar de 2-0. E o Corinthians vai recepcionar amanhã às 20 horas a equipe do Internacional. O Internacional também venceu dentro de casa, Beira-Rio, pelo placar de 2-0. Então, é a Copa do Brasil prevalecendo, né, queira ou não queira, os favoritos nessa oitavas de final, passando aí para as quartas de final da Copa do Brasil 2026. Quero agradecer o volume de zaps que nós estamos recebendo aqui, eu e Roberto Mix, na sua Rádio Clube do Pará, no programa Clube do Torcedor. Vamos prestigiar o torcedor que está telefonando, está mandando zap toda hora. Alô, torcedor, um abraço, boa noite.
1: Boa noite, Rádio Clube, boa noite, Urbano. Parabéns pelo programa. O Mário aqui de Coraci. Urbano, fala pro pessoal do Paysandu aí, pessoal da Mucura, cuidar do time deles, deixa o Remo. O Remo não ganhou 4 milhões, mas ganhou 2 milhões de renda, tá? Líquido, 2 milhões, fora o que ganhou antes, entendeu? O Paulo Cachado falou que o Remo ganhou 7 milhões, tá? Na participação da Copa do Brasil, tá bom? Então o Remo tá com dinheiro, tá sem dívida, tá tudo em dia. Tá com dinheiro no bolso, tá sendo notícia em todo o Brasil aí, olha. A mídia toda, nacional e internacional, falando do Remo, né? Então, o Remo tá no bom caminho. E sábado, de novo, Mangueirão cheio. E vamos ganhar o Atlético Mineiro. Fala pro Cacheado aí, Urbano. Levar o presidente Tonhão amanhã no programa dele. Leva o Rogerinho também, leva o presidente Tonhão, uma participação lá do Tonhão.
0: Falar sobre ele.
1: O que aconteceu aí do jogo de ontem. Vai ser muita audiência, viu?
0: Com certeza.
1: Tonhão é o cara, mano. Falou tudo ontem. Isso mesmo, não pode ficar calado não pra esses caras aí.
0: Tá certo.
1: Que só querem ver o mal dos times daqui do Norte e Nordeste.
0: Também concordo.
1: Boa noite a todos. Parabéns, Rádio Clube, pelo programa aí, tá?
0: Obrigado pela sua participação. Estamos em Belém do Pará, de 21 horas mais 40 minutos. O programa é o Clube do Torcedor, aqui na sua Rádio Clube do Pará, frequência modulada 106.9. Deixa eu mandar um abraço, um grande beijo para a Fátima Bongrape, que está sintonizada no programa, cabeça quente, porque o seu Leão acabou perdendo para o Santos ontem e foi eliminado do Mangueirão pelo placar de 1-0. Aglo Fátima, um grande abraço e também um bom descanso para você e para sua família. 21 horas mais 41 minutos, vamos desfilar os zaps que estão aqui na Rádio Clube. Aliás, muitos zaps. Quero agradecer mais uma vez a grande audiência qualificada que está acontecendo agora nesse exato momento, aliás, desde as 20 horas, aqui no Clube do Torcedor, com a presença do torcedor. Alô, torcedor, um abraço, boa noite.
2: Fala, Urbano, boa noite, sou eu, Maurício Morada, aqui de Marituba. Quero dizer que ontem o VAR e o Daronco, né, meteu a mão na gente, né, roubou à vontade o Remo aí. Eu nem esperava que esse VAR e esse Daronco ia fazer essas besteiras aqui em Belém. Não respeitou nem a torcida que compareceu, né? E outra, o Neymar não é pra fazer aquelas presepadas dele, e nem o Gabigol, porque ele tem que respeitar o time paraense, tem que respeitar o povo paraense, entendeu? É, o Tonhão tem que botar quente pra ir na CBF, anular esses VAR e anular esse juiz que apitou ontem o jogo do Remo, pra nunca mais apitar o jogo do Remo, entendeu? E falar pros mucurentos, que os mucurentos estão torcendo aí pro time de fora, contra o nosso Leão, que a classificação deles estão ficando mais longe ainda. Segunda-feira que vem, eles vão pegar uma peia do Confiança. Entendeu? Então, é isso aí que eu falo. E eu tô dando os parabéns pros atletas do Remo que superaram ontem com 10 jogadores. E o Leão jogou bem, faltou o gol, né? Mas o juiz meteu a mão no Remo, não marcou 2 pênaltis pro Remo, expulsou o Marlo, que não era pra expulsar, né? Falta normal. Mas é isso aí, vamos pra frente. Sábado tem mais. Sábado, o Leão ganhando o Atlético Mineiro, ele sai da zona. Me responde aí. Boa noite.
0: Não tem condições de sair, né? Da zona do rebaixamento. 20:44 na capital paraense. Vamos desfilando os zaps que estão aqui chegando na sua Rádio Clube do Pará.
3: Boa noite, Urbano. Boa noite a todos os amigos da clube. Meu nome é Alexandre, aqui do bairro da Guanabara. Meus amigos, futebol tá complicado, futebol. As pessoas que vêm apitar jogos aqui no... Seja de Remo, seja de Paysandu, seja lá quem for aí, essa arbitragem, né, já vem mal intencionada para prejudicar o futebol paraense. E aquilo ali nem falta foi, né? Nem falta foi. Aquilo ali é uma disputa normal aí de bola, nem falta foi. Aí o cara vem lá, o VAR atrapalhar, né? E é só para atrapalhar o futebol que veio esse VAR, né? E veio chamar o cara para expulsar, para prejudicar, né, o andamento da partida, que estava um jogo tão bom. Enfim, e sobre o Aleph e o Jajá, Aleph Manga, meu pai do céu, isso aí até time de pelada, meu pai, até time de pelada. Rola aquela bola para trás ali, no meio dos dois zagueiros, que o Jajá ia pegar sozinho para fazer o gol. Para fazer o gol aí.
0: Tem esse detalhe.
3: E
0: também
3: muda a história do jogo. Você fazendo o gol, muda a história do jogo.
0: Foi 4 minutos, né?
3: Você vai esperar o adversário vir e fazer o segundo, o terceiro, né? Matar o jogo.
0: Com certeza. Tem razão.
3: Entendeu? E respeitando sempre a opinião de todos, né? E tem que se manter o respeito. Cada um tem a sua opinião formada, né? Daquilo que sabe, daquilo que vive. Boa noite a todos aí.
0: Muito obrigado pela sua participação. 20:46 meu caro Roberto Mix, vamos dar sequência aos dezenas de zaps que estamos recebendo aqui no Clube do Torcedor. Um abraço, boa noite, querido.
4: Boa noite, Urbano. Deixa eu te falar. Sou Paysandu. Eu acho que esses 3 títulos que o Paysandu ganhou subiu a cabeça desses jogadores. Porque o Paysandu não estava jogando como ele vinha jogando, sabe? Então esses caras têm que botar o pé no chão e honrar o salário que eles ganham. Eu? Porque eu sou funcionário CLT, ganho salário e fico muito feliz com o meu salário. Esses caras ganham uma grana aí, tem uma boa alimentação, uma boa estadia, conforto. Chega na hora de jogar, pô, o cara fica fazendo corpo mole. Esse Gabriel Mesquita, ele está devendo também, ele vai retornar, mas ele está devendo. Ele tem que se preparar mais, ter mais atenção, ele não sabe sair jogando com os pés. E é isso. Segunda-feira, Paysandu tem que ganhar esse jogo, não tem esse negócio nem de empate. Não tem esse negócio de empate, não. Fazer corpo mole. Ah, porque o jogo é 11 contra, não interessa. Paysandu é Paysandu, Paysandu tem história. E esse negócio de, ah, porque tá na, o outro está lá na zona, isso não, não interessa. Paysandu tem que ir para cima e ganhar. E sobre esse jogo de ontem, do Remo e Santos, os caras, porra, provocam o Neymar e não querem ser provocado? Porra, mano, esse presidente aí, ele fez besteira, o negócio tá chamando o cara de vagabundo, tem que ser processado esse cara, porra. Os caras são trabalhadores, não tem que ser vagabundo, não. E outra coisa, o cara que é Paysandu, que diz que torce pro Remo porque é do Pará, isso é papo furado, rapaz. Isso é papo furado. Eu já fui secar o jogo do Remo, no meio da torcida do Remo. Os caras marcaram o gol, ficavam caladinhos lá. Então é isso. Esse negócio de é porque eu sou do Pará, isso é papo furado, rapaz. Que é Paysandu, é Paysandu. Esse negócio de dizer que é paraense, esse papo furado. Esse é papo furado, eu não acredito nisso, não acredito nisso. Pois é, irmão, aqui é Ney Ribeira, bairro de Fátima. Estou aqui no trabalho, no condomínio, pobre da residência. Pois é. Então é isso. Os caras têm que botar o pé na forma aí, o Jajá, o Manga, e parar de estar criticando. Ele está criticando é o juiz. O juiz está fazendo o trabalho dele. E esse Tonhão tem que medir as palavras dele quando fala, viu? Pois é, um abraço aí, Urbano. Bom trabalho aí. Boa noite.
0: Tá, boa noite. Obrigado pela sua participação. Mais Up Clube aqui, Roberto Mix.
5: Beleza, Francisco Urbano. Um abraço a todos os ouvintes da Rádio Clube do Pará. Após a partida de volta, na noite de ontem, em Belém do Pará, pela Copa do Brasil 2026, aonde o Santos venceu o clube do Remo pelo placar de 1-0. Aí depois saiu comentários, isso e aquilo e tal. Eu acho o seguinte, se caso os atacantes, primeiramente, Aleph Manga no primeiro tempo, fizesse o gol, cara a cara com o goleiro, escolhesse um canto, ou aquele toque sutil a lá Romário, cobertura, e aí no rebote sobra pro Jajá. Desperdiça também o gol. E tava 11 jogadores para cada lado. Aí pronto. Fazer o gol, bacana. Né? A história era outra. O cara ficar se lamentando. Que isso, aquilo e tal. Como você fala mesmo. Que competência. Não tem, se não tiver, tem que fazer gol. Tem que fazer gol. Aí o atacante faz uma coisa daquela. Cara a cara com o goleiro, Jajá. Também aí no segundo lance. No primeiro foi o Aleph Manga. Desperdiçando? Aí, meu amigo. E é mais o quê? Culpa da bola? Culpa do gramado? Culpa do árbitro? Culpa só dos outros? Ah, meu amigo, não é fácil não. Aqui é Nildo Silva, o Beleza Beleza, do município de Parintins, do Amazonas.
0: Muito obrigado. É, o Beleza Beleza sempre participando da programação da Clube do Pará, lá de Parintins, coladinho com Manaus. Já passei várias vezes por Parintins, desci uma vez, fiquei um pouco tempo lá, uma cidade belíssima do estado do Amazonas. 20 horas mais 51 minutos, o zap não para de chegar, mas o zap é o caro Roberto Mixer.
6: Boa noite, Urbano. Boa noite a todos aí da Clube. Rapaz, eu sou remista. E o que aconteceu ontem com o clube do Remo foi uma verdadeira vergonha para a CBF com esses árbitros, principalmente o árbitro de vídeo e o Daronco, que não tem decisão. Se ele tomou a decisão de dar o amarelo, Ele nem precisava ir no VAR, que aquilo ali não era lance de VAR. Sabe? Uma coisa para falar também aí pro pessoal do Paysandu, que se vangloriar, que eu estou gloriando dessa eliminação do Remo. Tomem cuidado. Isso pode acontecer com o Paysandu também. Num jogo aí com um time grande na Série C aí, grande não, que lá na Série C só tem time pequeno. Mas um que seja de lá, do sul, do lado de lá, que a CBF queira que jogue a Série B, pode acontecer a mesma coisa, sabe? Sabe por quê? Entre o Santos e o Remo, quem que a CBF ia querer? Quem que a emissora que é, tem o direito de transmissão ia querer? Era o Remo, eles querem o Santos lá, sabe? E vou além disso aí, vou além. Eles, a CBF só investiga jogador em casas de aposta, né? Em aposta aí. Quem me garante aí que esses árbitros também aí não faz aposta? Não se mete nisso? Principalmente os árbitros de VAR. Hein? Não tá na hora também de começar a dar uma investigada? É muito erro. E principalmente esse árbitro que tava aí no VAR aí, que fez aquela lambança lá contra o, entre Palmeiras e Vitória lá também, que fez aquela sacanagem com o time do Vitória. Né? Mas o time do Remo tá de parabéns. Tá de parabéns porque os caras jogaram muito. Com 10. E o Santos deu foi sorte. Aquela bola na trave lá, na falta lá, do Vitor Bueno. Irmão, se aquela bola entra, o Santos não aguentava o resto do jogo. Né? O gol perdido do Aleph Manga e do Jajá, que primeiro o Aleph Manga perdeu. Depois o Jajá pega a sobra. Se ele tivesse um pouquinho de paciência e chutar direitinho aquela bola, era gol. Mas é isso aí, time está de parabéns. Agora já foi, já erraram. Só tem que tomar cuidado. Né? Tem que começar a reclamar mais. O Ricardo Guquipó, que é o vice-presidente, cara, tá na hora dele se mexer, meu irmão. O cara tá lá, parece que pra nada. E aí os caras vão continuar prejudicando o time do Norte aqui. Uma boa noite a todos aí.
0: Também a você, a sua família, mais o Zap Clube, Robert.
7: Boa noite, Urbano. É Arce da Cidade Nova. Deixa eu te falar, sou Paysandu. Eu não vou me meter nesse jogo do Remo aí. Eu não tenho nada com isso, tá? Eu quero falar do Paysandu. Paysandu é o seguinte, a diretoria tem que se alertar porque eles continuam com esse timinho aí, não reforça esse time, já era hora de reforçar, com os caras que chegam no aeroporto, vista a camisa e entra em campo, entendeu? Estão fazendo umas contratações aí besta, porque no fim não vai adiantar, meu irmão. Não vai adiantar comprar terreno, entendeu? Não vai adiantar estar falando que vai fazer a Curuzu não sei o quê, e na hora o time não subir. Tá? O time não subindo, nada desse trabalho vai adiantar. Por quê? Porque o time do Paysandu já chegou ao limite. É o limite esse jogo, esse time do Paysandu. Já chegou ao limite, não tem mais o que espremer. Tá bom? Então, outra coisa. A gente só faz elogiar o treinador, mas também tem que criticar. Porra, no jogo contra o Amazonas lá, porra. Perder para o Amazonas, quando o time pegou o segundo gol, porra, ele me põe aquele rapaz Henrique, porra. Aquele rapaz não tem nem força para chutar ainda. Manda ele voltar para a base, sei lá, e treinar mais. Esse rapaz não tem nem força. Então ele tem que também ser criticado, treinador. Não adianta só elogiar, na hora de se elogiar, tudo bem, mas na hora de criticar, tem que criticar. Boa noite, fica com Deus.
0: Boa noite também, fique na companhia de Deus, sem dúvida nenhuma. 21 horas mais 56 minutos, mais Zap Clube aqui, já na reta final do programa Clube do Torcedor.
8: Boa noite, Francisco Urbano. Aqui é o Luiz da Marambaia. Olha, eu não gosto de dar o palpite sobre o time dos outros. Eu não sou remista, eu sou Paysandu. O Remo jogou bem e perdeu a chance de ganhar o jogo, porque perderam chances incríveis de gol. Aí houve aquele lance da expulsão. O juiz pode ter até errado, Mas ele foi induzido ao erro pelo VAR, porque ele deu amarelo e o VAR chamou e ele deu vermelho. Agora a torcida do Remo, é claro, né, está puxando para o lado deles, dizendo que foi erro, que o juiz errou, que o Remo foi roubado, que isso, que aquilo. Primeiro, o Remo teve todas as chances de ganhar o jogo. Os jogadores do Remo foram incompetentes para fazer os gols, né? E outra, aquele lance lá é um lance de interpretação. Embora o juiz tenha titubeado e o VAR tenha feito ele expulsar o jogador do Remo, o Remo teve muito mais futebol, muito mais volume do que o Santos. É aquela história, não soube aproveitar a oportunidade que teve. Com todo respeito, o Remo não mereceu passar de fase. Não é que eu seja Paysandu e esteja falando por isso. É que o Remo não soube aproveitar as oportunidades que teve. Então, o cavalo passou selado e ninguém montou nele. Foi isso. O Santos jogou muito mal, mas horrível. Melhorou um pouco depois que ficou. O time do Remo cansou, né? E aí tiveram chance também de fazer até mais gols. Que o Neymar perdeu um gol, que era só de tocar certo, era lona, né? O problema é que a torcida do Pará fica rivalizando, um falando mal do outro. Isso não leva a nada. O fato mesmo é que o pessoal está tentando arrumar uma desculpa para a derrota, né? O meu time é a mesma coisa, Paysandu. Paysandu tem oportunidade de voltar para a Série B, mas anda titubeando. Nos momentos decisivos, parece que o time tropeça nele mesmo. Então, a gente tem que parar de querer achar culpado para as mazelas dos nossos times e procurar acertar. Paysandu e Remo só dependem deles mesmo. O Remo para permanecer na Série A e o Paysandu para subir para a Série B.
0: Tá bom, querido. Muito obrigado pela sua participação. Pontualmente 21 horas. Guardando aqui o Magno Fernandes para apresentar as últimas do esporte. Só repassando os resultados na Copa do Brasil. Copa do Brasil, portanto, tivemos as seguintes partidas já encerradas, né, pela Copa do Brasil 2020 e 26. Né, Copa do Brasil em pleno andamento e, por enquanto, está dando os favoritos, né, os favoritos da Copa do Brasil nessa fase que está em andamento. Né, nessa fase que está em andamento, portanto, pela Copa do Brasil. Então, deixa eu repassar aqui, voltar. Aqui. A internet não quer ser minha amiga, travar aqui a luta contra a internet. Às 22 horas, pontualmente, na capital paraense, estamos já na reta final já do programa É o Clube do Torcedor. Então, vamos lá com relação as partidas que estão sendo realizadas aqui pela Copa do Brasil. Fluminense 0-0 Vasco da Gama, decorrido 29 minutos. Começou que no primeiro tempo, né? Primeiro tempo ainda. O Grêmio, ele venceu a equipe do Mirassol pelo placar de 1-0. O Grêmio 2-0 na Chapecoense. Como eu falei, Fluminense 0-0 Vasco da Gama, primeiro tempo em andamento. Assim, do mesmo jeito, da mesma forma, 0 Palmeiras, 0 Fortaleza, 0 Palmeiras, o mando está sendo do Fortaleza, 29 também do primeiro tempo, que amanhã teremos Vitória contra a equipe do Atlético, às 20 horas, primeiro jogo na Arena da Baixada, o Atlético venceu por 2-0, o outro jogo para encerrar essa fase de oitavas de final da Copa do Brasil 2026, vão jogar Corinthians e Internacional, às 20 horas, no Itaquerão. Primeiro jogo, Internacional fez o dever de casa, a exemplo do Atlético Paranaense, pelo placar também de 2-0. Então, o que a gente está observando aqui é que os favoritos, né, estão se classificando, estão passando para as quartas de final da Copa do Brasil 2026. Final de semana teremos jogos do Campeonato Brasileiro da Série A e também da Série C, com a transmissão total da sua Rádio Clube de Belém do Pará. Estará na cobertura de todos os jogos do Campeonato Brasileiro, principalmente da Série A e da Série C. São as competições que estão os nossos times, no caso o Remo, representando o Pará na Série A, e o Paysandu na Série C, também representante do Pará. Para ter uma ideia, sábado, dia 8 de agosto, hoje estamos no dia 5, sábado, dia 8 de agosto, 18h30, Remo e Atlético Mineiro. Cláudio Guimarães vai narrar, Rui Guimarães nos comentários, estaremos nas reportagens, eu e o Magno Fernandes, e o Tomazo do Mestre Cerimônias, como Mestre Cerimônias. A programação também, dia 9, domingo, Palmeiras Internacional, é Campeonato Brasileiro da Série A, o Gaia vai narrar, e eu vou reportar, e o Jerônimo no banco de informações. Na segunda-feira, Paysandu e Confiança, né? Paysandu e Confiança, o jogo, a narração vai ser do Valmir Rodrigues, comentários dos Carlos Castilho, reportagem do Dinho Menezes e o Sensação Paulo Sérgio Pinto, ainda o Magno Fernandes. Então, é a programação definida já da Rádio Clube de Belém do Pará, no que concerne ao final de semana. O Remo tem esse difícil compromisso contra o Atlético Mineiro, né? Está ali na cobertura do Atlético Mineiro. O Atlético Mineiro, no momento, é o décimo colocado com 28 pontos ganhos, 8 vitórias, 4 empates e 8 derrotas. É a campanha de momento do Atlético Mineiro e vem se apresentar diante do Leão Azul de Belém do Pará. E o Remo precisando prementemente da vitória. O Remo tem que ter uma sequência de vitórias para poder tentar sair da zona do rebaixamento, não é? E se distanciar cada vez mais desse perigo que é o rebaixamento. Para ter uma ideia, 17º colocado o Grêmio com 22 pontos ganhos. Vasco da Gama, que está jogando com o Fluminense pela Copa do Brasil, continua 0-0. 18º, o time do Roberto Mix com 21 pontos ganhos. O Remo se apresenta na 19ª colocação com 21 pontos ganhos. E a Chapecoense, que ainda há pouco perdeu, né, pela Copa do Brasil, está na 20ª colocação com 10 pontos ganhos. Agora, essa beirada ameaçada aqui, né? Vamos dizer que a partir do time do Santos. Santos, 15º colocado com 22 pontos ganhos, também corre risco, além do Internacional, 16º colocado com 22 pontos ganhos, coladinho aqui com seu maior rival lá do Rio Grande do Sul, que é o Grêmio. Então, parada está difícil, não só para o Remo, mas como para o Santos, Internacional, Grêmio e Vasco da Gama. Sinal de alerta para esses clubes. Dois times grandes aqui vão cair, Robertão. Torce aí pelo teu Vasco da Gama para não dar esse vexame, né? Tem que torcer para o Vascão aí se sair dessa parada aí completamente indigesta. E o Paysandu, por sua vez, também não pode descuidar. Vai jogar contra Confiança, precisa da vitória. Paysandu vai tentar ficar entre os 4 melhores classificados, colocados, porque tem uma certa vantagem, não é? Mas, em todo caso, às vezes se classifica em primeiro lugar, segundo, terceiro, quarto, mas quando vai para a fase final, tem uma tremenda dificuldade, não é? Os times do Pará. Então, vamos aguardar que isso não aconteça e que o Paysandu Esporte Clube possa fazer um grande jogo e conseguir seu maior objetivo, que é justamente ultrapassar a equipe do Confiança. Chegando aí já o Magno Fernandes para apresentar as últimas do esporte, só repassando no momento. Olha, o Vascão, boa notícia para ti, Roberto. O Vasco faz 1-0. Aí aos 35 minutos, o Vasco faz 1-0, portanto. Fortaleza, olha aí, Zebrão aí. Fortaleza vencendo o Palmeiras pelo placar de 1-0. Só tem que, do primeiro jogo, o Palmeiras meteu 3-0 na equipe do Fortaleza. E aqui, como nós falamos anteriormente, o Grêmio venceu a equipe do Mirassol pelo placar de 1-0. Galera, um grande abraço, muito obrigado pela grande audiência. Não é? O programa teve muitos zaps, bastante zaps, né? Isso significa dizer que a Rádio Clube dá essa oportunidade ao torcedor ter sua voz no programa, não só no Clube do Torcedor, mas nas últimas do esporte que vem com o Magno Fernandes e toda a programação esportiva. Um grande abraço, agradecendo ao Roberto Mix e todos que ficaram sintonizados até agora no Clube do Torcedor. Vem aí o Magno Fernandes para poder dar sequência na programação esportiva da sua Rádio Clube com as últimas do esporte. Um grande abraço e até a próxima.

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0: Alô, amigos da Amazônia, aquele abraço, boa noite, Belém do Pará, 22h14, 10h14 na capital paraense. No ar a partir de agora aqui na Clube do Pará, 106.9 FM, mais uma edição do Campeoníssimo. As últimas do esporte. Programa que tem a marca, tem a grife, o padrão, bola de ouro. Liderança do que vale quanto pesa. Aqui comigo hoje na mesa de áudio está ele, Roberto Mix.
1: É nós na fita.
0: A fera. 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
2: Remo, Paulo Cacheado. Remo voltou aos trabalhos hoje à tarde, de olho agora no Galo Mineiro no próximo sábado, no início da noite no Mangueirão. Diretoria azulina, público, nota oficial de repúdio, se manifestando indignação à arbitragem que prejudicou o clube do Remo contra a equipe do Santos. O Remo saiu da Copa do Brasil, mas teve um faturamento razoável acima de 7 milhões de reais. Presidente do clube do Remo, notícia nacional com relação à discussão com o jogador santista. Daqui a pouquinho eu volto com o noticiário completo do Clube do Remo. Aqui nas últimas, o Leão, o foco total agora é permanência na elite do futebol brasileiro. Tudo isso aqui nas últimas, meu caro Magno Fernandes.
3: Paixandu,
4: torcedor piconota do aguardo da contratação de mais um zagueiro para a temporada de 2026, que está na sua reta quase final da Série C do Campeonato Brasileiro. Técnico tendo muito mais opções, muito mais alternativas para a definição do time, com um bom tempo para se preparar, bom tempo para recuperar e bom tempo para criar novas ações do time na competição. Primeiro é a equipe do Confiança da próxima segunda-feira, na segunda sem lei, no estádio Leônidas Sodré de Castro, no Caldeirão Alves Celeste, no Caldeirão Bicolor. Hoje trabalhou, amanhã também vai trabalhar, na quinta-feira, na sexta, sábado e domingo. O final de semana vai ser movimentado para o time Alves Celeste. Movimentado para o time Bicolor, R$100 uma arquibancada, aliás, R$50 uma arquibancada e R$100 uma cadeira, para você ver a volta do Paysandu à Série C contra a equipe do Confiança. Daqui a pouco tudo isso e muito mais aqui no Sul das Últimas com você, Magno, e o meu convidado, ele, o meio campista Radisley, que chegou, se preparou e está pronto para vestir o manto Bicolor.
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6: CBF libera arbitragem para a sequência do Brasileirão. Tiradentes, comissão difícil, viaja amanhã para Augusto Corrêa. Clube do Remo venceu o primeiro clássico da decisão do futebol sub-17. Daronco menciona em súmula confusões do jogo de ontem no Olímpico Mangueirão. Já já as novidades da FPF aqui nas últimas do esporte.
7: Chegando por aqui com os destaques do Banco de Informações desta quarta, dentro das últimas do esporte, onde falaremos de broncas dentro da FIFA. Sim, vamos falar dos casos aí das federações que estão negando apoio à FIFA. Tem gente pedindo aí a cabeça do Gianni Infantino, tem gente indicando uma nova presidente e também vamos tratar do legado lá nos Estados Unidos pós Copa do Mundo. Tem muita cidade reclamando ainda de repasses que não chegaram e a bola de neve da FIFA só aumenta. Tem muita cidade reclamando ainda de repasses que não chegaram e a bola de neve da FIFA só

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0: Tem bola rolando, né, pela Copa do Brasil. O clube do Remo já se despediu, mas a competição segue. Segue a competição, dos jogos agora em andamento. Aliás, dois jogos em andamento. O Fortaleza tá vencendo, rapaz. Olha aí o Palmeiras por 2-1. Meritello e Rodriguinho. Enquanto que o Flaco Lopes descontou há pouco. E o Fluminense está perdendo para o Vasco, 1-0, gol de Brenner. É bom lembrar que tivemos ainda hoje, Grêmio 1, Mirassol 0. Roubaram o Mirassol, viu? Um gol legal, rapaz. E não foi marcado. Foi anulado, quer dizer. E o Cruzeiro também passou diante da Chapecoense 2-0, Matheus Henrique e Caio Jorge, mas teve também uma situação polêmica ali no jogo contra a Chape, em polêmica que nada a arbitragem marcou para a Chape. Então, por enquanto, já garantidos, Juventude 0, Atlético Mineiro 1, depois do 0-0 na ida, o Atlético passa. Remo 0, Santos 1, depois de um 0-0 na ida, o Santos avança. Grêmio 1, Mirassol 0, depois de 1-1 na ida, o Grêmio avança. Chapecoense 0, Cruzeiro 2, na ida 0-0, o Cruzeiro avança. Por enquanto, Fluminense 0, Vasco 1, o Vasco está avançando. Fortaleza 2, Palmeiras 1, Palmeiras está se classificando. E amanhã, mais dois jogos, Corinthians e Inter, Vitória e Atlético Paranaense. É a situação de momento pela Copa do Brasil. Ontem o clube do Remo se despediu. Como a arbitragem, meu amigo. Senhor Anderson Daronco. Equipe do VAR. Vieram por encomenda, mano. Por encomenda. Remo teve tudo para garantir a classificação. Foi valente. Foi valente. Foi aguerrido. Jogando com 10 desde os 27 minutos do primeiro tempo. Nenhum momento recuou. Sempre em cima, pressionando. Duas bolas na trave. Tentativas e tentativas, mas faltou o principal, né? A arbitragem deu o que falar, mas o Remo não teve eficácia, eficiência para concluir jogadas em gol. Teve duas oportunidades de cara logo nos primeiros minutos com o Manga e com o Jajá. Não souberam fazer. E aí o Santos, que no primeiro tempo não levou perigo de gol em nenhum momento, mesmo com a superioridade de um a mais. Com as mudanças no intervalo para o segundo tempo, William Arão, Neymar e Rony, o time deu um fôlego. No único vacilo do Zé Welison nas duas partidas. No único vacilo do Zé Welison nos dois jogos. O Neymar, que só participou disso também. Só disso ele participou. E que, queira ou não, né? O jogador que dá qualidade do Neymar não pode deixar livre, que acaba fazendo a diferença. Embora já não tenha a mesma volúpia técnica de antes. Dá assistência para o Rony, que acaba fazendo o gol da vitória, o gol da classificação. Diante de 43 mil torcedores do clube do Remo, o Santos avança. E aí a polêmica se estendeu, né? A crítica do presidente Tonhão, que você acompanhou aqui na Rádio Clube, essa entrevista. Citando o Neymar de vários adjetivos que estão causando até agora. O Santos também se manifestou há pouco com relação a esse assunto. Neymar, que pode até ser indiciado, denunciado no STJD por conta da confusão que ele que provocou no vestiário. Aí muita gente fala, mas a torcida do clube do Remo ficou o jogo todo instigando o Neymar. Todo time, todo jogo, toda a torcida faz isso. Agora vai do cara, cai na pilha ou não. E aí o Neymar vai, provoca. Tá no direito dele de festejar, de comemorar, mas subiu, elevou o tom. Pau cantou na casa de Noca, basicamente. Não era nem no vestiário, era na zona mista. E aí o que acontece? O assunto nacional tá rendendo. Tá rendendo bastante. Muitas manifestações, muitos comentários positivos ao Neymar, negativos ao Neymar. Muitas críticas também ao presidente Tonhão. Chamou o Neymar de vagabundo, rapaz. Chamou o Neymar de vagabundo, moleque e outras coisas mais. E agora o Remo segue a sua trajetória na Série A do Brasileiro. Tem o Atlético Mineiro. É obrigação e fundamental importância o resultado positivo aos azulinos diante do Galo. Em razão à situação que se encontra na classificação. E até uma sobrevida ao Léo Condé. Porque o Remo, se vencer, pode sair da zona, mas se não, se complica ainda mais. E jogo em casa não pode perder pontos, não pode desperdiçar. E por falar em jogo em casa, que não pode perder pontos e que não pode desperdiçar, falo também a mesma coisa do Paysandu. Jogo segunda-feira contra a equipe do Mirassol, não, melhor, perdão, contra a equipe do Confiança, que está na zona do rebaixamento. E olha que é uma SAF, viu? A SAF lá do Rodolfo Landim, que era ex-presidente do Flamengo. Resultado de que SAF não é muita coisa que, assim, se espera que pode ser positivamente, mas às vezes quando não dá certo, acaba virando um caos. E aí a equipe do Confiança chega tanto desacreditado. O Paysandu espera uma vitória interessante, uma vitória importante e precisa dessa vitória para ficar mais perto da classificação. 23 pontos tem o Papão. Acredito que até 29 dê para garantir a vaga. Então, Paysandu que tem esse jogo contra o Confiança, depois sai para pegar dois jogos fora, contra a Ferroviária e contra o Ituano. Volta na última rodada contra o Maringá. Então, de quatro jogos, o Paysandu tem que, pelo menos, na minha opinião, vencer dois ou vencer três. Vencer três para garantir a classificação. E aí depois foca no quadrangular e aí é outro campeonato, é outra história. Mas o Paysandu, se não quiser fazer vexame, terminar a temporada em agosto, precisa ter esse norte, precisa ter essa busca, precisa ter essa qualificação em quatro jogos, Confiança, Ferroviária, Ituano e o Maringá, precisa ter superação, coisa que não aconteceu contra Amazonas, contra Santa Cruz, Inter de Limeira, Figueirense e outras equipes que o Paysandu acabou tropeçando e que era para estar nesse momento em uma situação bem mais favorável, acabou, de certo modo, ficando um pouco mais, não diria ainda dramática, mas diria reflexiva. 10h33 da noite, 989-53-1583, 989-53-1583 é o Zap Clube, tô à disposição, bora lá, fora torcedor!
1: Boa noite, Wagner Fernando, bom trabalho aí, Gesto de Oliveira do Pará.
0: Fala, mano. É,
1: o Remo não fez gol em São Paulo, tá? Tava com 11, não fez gol, quando tava com 11 aqui, também não fez gol. Foi um expulso, que era para ser dois expulsos, tá? Que bateram o Gabigol no peito dele com a chuteira sem bola. O outro tirou sangue do jogador do Santos e ficou por isso mesmo. E o gol do Santos foi legítimo, pô. que o pessoal quer mais? Um time desse que está na zona de rebaixamento, não tem competência para ganhar o Ituano, que está lá embaixo na Série C, que é o quê?
2: Ó. Oh.
1: Ah, se contenta com isso aí e pronto, pô. Delegacia da Mulher ainda atende até agora à noite.
2: Tá, e o Paysandu não vai falar não? Pelo que você percebeu, não é torcedor do Remo, mas e o Paysandu não vai falar não? É, pô, os caras se preocupam com o Paysandu, com mais com o time adversário do que com o time dele, impressionante. Mas vamos com mais um, fala!
3: Boa noite, Francisco Urbano.
2: É? Não, peraí. Foi mais cedo pro Urbano. Se bem que... é um pouco parecido, né? Só tirando a careca um pouco, parece. Eu tô também, rapaz, uma malemolência igual do Urbano. Se bem que não chega nem perto, né? Mas se assemelhou um pouco. Bora lá, Dudu!
4: Fala, Magno!
2: Oi!
4: Aqui é Nilton Flala de Belém Castanhal, meu amigo. Olha, é o seguinte. Rapaz, tem gente aí que ficou feliz demais, né? Rapaz, era uma confusão, o pessoal enlouquecendo hoje na cidade, e peixe pra lá e peixe pra cá. Tá certo, meu amigo, tá certo. Mas é a única oportunidade que eles têm de ver o Neymar, é porque o Remo tá...
2: Tava dá até essa bem, farofa ainda, mano.
4: Na Copa do Brasil. Mas a questão é a seguinte, falando dessa situação aí, Magno, você tava comentando ainda há pouco, do Neymar e tudo mais, de fato... o comportamento dele não é adequado. Isso aí é um fato. Entendeu? E, claro, passando-se essa questão do Neymar também, e que, assim, o Norte, independente de clube, precisa de ter o respeito, tem a questão, a gente precisa analisar o contexto como um todo e analisar essa questão do Condé, também da diretoria do Remo, que assim, era um jogo que quase o jogo todo, o Remo com um jogador a menos, com a saída do Marlon, e o Condé demorando demais para poder mexer.
2: Não é de hoje isso, hein?
4: É, o Remo, por sua vez, também ainda deixando muito a desejar, mas vamos esperar que o Remo possa agora trabalhar em cima e sempre das falhas.
2: Tudo bem que o Remo é um time reativo. Mas... precisa também, em certo modo... fazer o que aconteceu ontem, né? Agredir alguns momentos. Mas não ser tão, assim como eu posso dizer... que chama o adversário pra toda hora não estar no ataque. Embora assim, eu achei estranho. Pelo volume de jogo que tava, o Jajá poderia estar cansado e tal, mas... Remo precisando de ir pra cima, ele coloca o Vitor Bueno depois de um bom tempo. No intervalo, o Remo jogando com 10 ainda. No intervalo, o Santos já volta com 3 atletas. E o Remo nada. Depois o Santos ainda faz mais uma mudança. E depois que o Talhari acaba entrando. E aí, teve um certo momento na transmissão que até o Gerson Nogueira destacou que o Remo precisava de mais um velocista. Eu citei assim, até na transmissão falei, Gerson tem só o Tico. E aí que tá. Além do Remo... não ter ainda conseguido, posso dizer, deslanchar com o Léo Condé. O Léo Condé já tem mais derrota do que vitória nesse período todo do clube do Remo. O elenco do Remo, com... claro, fez muito... saíram 19 jogadores... mas as reposições estão sendo poucas ainda. O Remo está hoje, posso dizer que o Remo tem um time e banco não tem. Não tem. Então, precisa agir e se quiser permanecer, contratar. Bora lá com mais um, fala, torcedor.
5: Boa noite, Magno Fernandes, meu irmão, meu amigo. Aqui é Marcos Paulo, Agra dos Cabanos.
2: Opa, abraço.
5: É, torcedor do Paysandu.
2: Fala.
5: O que eu quero comentar, e se você me permitir, Magno,
2: manda lá.
5: Falar a respeito da desclassificação do Clube do Remo. Eu sempre digo uma coisa, um jogo de 180 minutos, pode ser na Champions League, pode ser numa Copa do Brasil, pode ser aqui no Campeonato Paraense da segundinha. 180 minutos é 180 minutos.
2: É verdade.
5: Desculpa que eu vou falar mais, mas a torcida, a comissão técnica e a imprensa paraense não respeitou o Santos Futebol Clube, o grande Santos Futebol Clube. E sábado eu ouvia pela Rádio Clube mesmo, entendeu? As pessoas dizendo que os 4 milhões já estavam na conta do Remo e mais a renda, porque o Remo se classificaria, porque o Santos não tinha jogado nada e o time do Remo estava muito bom. E me desculpa, mano, é 180 minutos, camisa pesa. Ah, mas o juiz, o VAR, ei... Mas no jogado, quando o Remo teve a oportunidade de matar, não matou. E deram uma oportunidade para o ex-jogador, como a torcida e a imprensa falavam. E ele calou a boca de todo mundo, porque Neymar Júnior é um craque. Desculpa aí, que Deus abençoe vocês. Marcos Paulo, aqui da Vila dos Cabanos.
2: Valeu, Marcos. 10h41 da noite, 22h41. 2-0 para o Vasco, diante do Fluminense. 2-0 para a equipe da Colina, para o Vasco da Gama. O Santos também cá para nós, tem um elenco muito limitado. Sim, o elenco do Santos é limitado. E eu vou te ser bem sincero. O Santos vai brigar... Vai brigar para não cair até o término dessa Série A. E olhe lá se não cair. É muito limitado o elenco do Santos. Vou com mais um. Fala, torcedor.
6: Mário Fernando.
2: Oi.
6: Aqui é o Isan do Guajaraú. Deixa eu te falar.
2: Fala.
6: Esse Neymar, ele não é só vagabundo, não. Entendeu? Ele tem que pegar, é muita taca pra ele respeitar terra dos outros, entendeu? O Tonhão tá certo mesmo. Ele falou as coisas bem certas mesmo. Esse bando de filha de uma égua vindo pra cá só pra roubar o Remo. Que é de merda! E mostraram hoje ele vestido com uma bata de presidiário, entendeu? Grande merda. Ele pensa que ele é o quê? Entendeu? Respeitar o Remo, rapaz. O Remo é time grande, o Remo é de primeira divisão. O Remo não é de terceira, não. Entendeu? Ele tem que respeitar. É o Isan do Guajaraú. Manda um abraço aqui pra Brenda, pra Bianca, pra Lina, pro Diogo, pro Petro. Obrigado.
2: Abraço. É, rapaz, olha aí, torcedor. Tem mais um aqui? 10 da noite, umas 43 minutos. Daqui a pouco, o giro com os nossos setoristas. E tem, enquanto isso, a galera. Fala aí.
7: Boa noite, meu amigo Magno Fernandes.
2: Boa noite.
7: Renato Taxista.
2: Fale.
7: E Magno Fernandes, o que foi que aconteceu hoje lá no Jogo Aberto? Quase o Saulo Zaire apanha daquela apresentadora hoje lá.
2: Foi mesmo?
7: Ela deve ser da Pirenta, por isso.
2: Ah, rapaz. Ela
7: bate no Saulo lá, ao vivo no programa. Não sei se vocês viram. E Magno, sabe qual é o problema do torcedor da Pirenta? Porque eles são muito fora do comum, eles são muito sem noção. Estavam dizendo que o dá de três no Santos, que a vitória era certa. O problema é que eles contam muito com o ovo lá naquele lugar, entendeu? Aí acaba dando dando as merdas mesmo. Essa é a palavra certa. Boa noite, meu irmão. Um ótimo programa aí.
2: Abraço. Tem mais um aqui às 10 da noite. Mais 44 minutos. 10h44 aqui na Clube, no oferecimento de baterias tudo. 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Fala aí, torcedor!
8: Boa noite, Magno Fernandes. Magno, teve um reparo que esse Daró apitou um pênalti a favor do Remo. Pênalti que nem foi. Isaac cobrou e fez o gol. O Remo ganhou de 1-0. Reza a lenda, 2018, um dia conta bem. Veio ontem. Forte abraço, Paulo Olaio de Benevides.
2: 2018. Ele foi atrás do gol do Isaac. Ele foi longe. 2018 foi isso mesmo. Bora lá.
9: Fala, Magno, boa noite. Magno, hoje é sem gracinha, cara. Hoje é um áudio assim de um torcedor que ele tá indignado, tá cansado. Entendeu? Porque o clube do Remo, ele investiu mal, ele foi muito fraco, entendeu? Tem alguns jogadores que se destacam, mas a sua grande maioria que foi depositada, né, uma confiança, foi depositada uma confiança errada, porque o Aleph Manga, ele já é um jogador a menos que entra no campo, e aí o Remo contratou outros jogadores que também não correspondem. É, ontem, se tu olhasse pro banco, o cara que a gente tinha de ataque era Eduardo Melo. Cara, que absurdo isso. Aí os que foram contratados não poderiam jogar na Copa do Brasil, que era o Poveda, enfim, o David Braga, que poderia ajudar ele também no meio de campo, também não poderia jogar, não pôde ser escalado. Então o cara é muito complicado. Aí vai falar de arbitragem, mano, se o Marlon não fosse expulso, mas o Pico deveria ter sido expulso depois, porque ele realmente chutou a barriga do Gabigol. Então, é complicado, cara, é complicado. O Remo tem oportunidades, o Manga, ele perdeu a mesma chance fora de casa, perdeu em casa.
2: Sim,
9: a mesma chance,
2: é mesma jogada.
9: O mesmo lance, no mesmo local, da mesma forma, chutou no mesmo lugar do goleiro. É um absurdo, cara, é um absurdo. Aí o Tonhão vem e aparece na mídia, falando, gritando do Neymar. Cara, eu queria que ele tivesse, entendeu? Toda essa força para cobrar os jogadores, entendeu? Para cobrar a comissão técnica, para cobrar esse executivo lixo que nós temos, que é uma água de salsicha. O cara não faz nada, bicho. O cara não faz nada, não consegue contratar ninguém. Cadê o Pedro Vitor? Pedro Vitor poderia estar ajudando o Remo. Um Pablo Roberto poderia estar ajudando o Remo. Aí os caras não conseguem contratar. O Sport contratando. O Ceará contratando. Todo mundo contratando o Remo. Não consegue contratar ninguém, cara. É um absurdo isso. É um absurdo. Então é um desabafo do torcedor que está cansado do clube. Está cansado do que está acontecendo lá no clube. E, cara, cobrar não é erro de arbitragem só, não. Cobrar empenho, desempenho do time. O time que tem que render, cara. O Amaral, Tito Guamá, cansado.
2: Tá correto, viu? Tá correto em todos os pontos. Em um certo momento que o Remo precisava, TST com relação ao Tico, o Remo tinha no banco, quando entrou o Jaderson, Tico, Jaderson, Eduardo Melo e Léo Andrade. Olha os jogadores de Série A. Eduardo Melo, Léo Andrade, o Jaderson, que entrou, e o Tico, que é da base. Se não quer cair, tem que contratar, meu amigo. Se não quer cair, tem que contratar. Vou com mais um aqui. Aí, os 10 da noite, umas 42. Fala, torcedor.
10: Olha, eu sou torcedor do Remo e eu sei que o Remo não vai cair pra Série B. Ele é Série A, então ele não cai. A gente é forte, a gente é leão. É o melhor do Norte. Eu sou o Enzo Gabriel.
2: Valeu, tá aí, ó, o Enzo Gabriel participando, rapaz. Garotada, também ligado aqui nas últimas. O horário tá tarde. O horário tá tarde. Me acompanha, claro. Eu me penso o quê? Louco mais um.
11: Boa noite, Magno Fernandes. Quem está falando é Jaime Pacheco, aqui de Atlanta, Estados Unidos.
2: Fala, Jaime.
11: Magno, em relação ao jogo do Remo ontem à noite, a gente tem que ver o contexto da partida. Primeiro que o time foi um com 11 jogadores. A gente sabe que a expulsão foi injusta, até escutei o áudio do VAR. Aí aparece uma mulher lá dizendo que tem que expulsar.
2: Pois é.
11: Tem uma voz no fundo falar: olha, o grupo está esperando. Se você for minuciosamente escutar o áudio, talvez com fone de ouvido, e abrir as falas todinho, eu achei estranho isso daí lá na gravação. E também em relação ao Neymar. O Neymar, na realidade, ele provocou o time do Remo lá em Santos. Quem não viu isso, desculpa, ou quem esqueceu, ele ficou provocando os jogadores do Remo lá em Santos. Quem lembra que ele puxou a camisa do jogador número 35, eu não me lembro quem foi, acho que o Léo Andrade, e ele falou: ah, quem é o Remo, quem é esse time, não sei o que mais, sabe? Usando as palavras pejorativas, depreciando o clube, depreciando o Remo, depreciando os jogadores do Remo lá em São Paulo, na provocação que ele fez lá. Então os jogadores do Remo já estavam também mordidos em relação a ele. Apesar de que aqui teve um bando de baba-ovo lá, né, tirando foto, um monte de coisa, essas coisas todas, e no final a gente viu o que realmente é o Neymar. Né, um ex-jogador em atividade, um menino mimado, né, que está abaixo para mim. Pode ser um craque com a bola no pé, pode ter habilidade, tudinho, mas está abaixo do Messi, do Cristiano Ronaldo, que são verdadeiros profissionais. Profissionais. Né? E ele não, ele simplesmente mostrou realmente o que ele é e joga apitando o jogo o tempo todo. Né, joga apitando o jogo o tempo todo e parece que os árbitros têm medo dele, porque ele fica buzinando no ouvido dos árbitros o tempo todo, talvez pelo nome já, pela forma que alcançou e por chamar atenção. A gente não sabe do modo espúrio, e esse VAR que ficou no jogo do Remo é o mesmo que ajudou o Palmeiras a ganhar a vitória lá. É muito estranho também, né? Aliás, é estranho, a arbitragem brasileira, na realidade, é muito estranho tudo isso, né? Mas falar o quê? Que o Remo vença domingo, que faça um bom jogo contra o Atlético e que saia dessa zona, que eu tenho certeza que o Remo vai sair. Quanto aos outros torcedores aí do outro lado, amigo, cuide do time de vocês, esquece o nosso, tá? Porque vocês, no final do mês de agosto, vocês podem ficar de férias. E o Remo vai continuar jogando até o final do ano, tá? Um abraço, mano. Boa noite.
2: Rapaz, olha aí. Vamos lá com mais um, fala.
12: E Magno, boa noite, Magno.
2: Boa noite.
12: Trabalho aí pra ti, cara.
2: Obrigado.
12: Deixa eu te falar.
2: Mano.
12: Sou Paysandu, né?
2: Ó.
12: Então, o Paysandu, segunda-feira, tem que botar no 12. Tem esse negocinho de toquinho de bola, tem que ir pra cima. Eu queria saber por que esses caras caíram de produção, porra. Se foi esses três títulos aí que eles acharam que era o cara, o Massinho, cara, tá totalmente perdido em campo.
2: É um negócio que não
12: perdido,
2: dá pra entender,
12: perdido,
2: né?
12: O Ítalo nunca mais fez um gol. Meu Deus do céu, aquele tal de Avenida José Bonifácio, meu pai do céu. Gabriel Mesquita não sabe jogar com os pés, ele tem que treinar mais isso. Agora as jogadas tem que ser por baixo, jogando com o zagueiro, depois ali os volantes, meio campo e pra frente. Pois é, cara. Eu não gosto de falar do outro lado, porque eu sou paysandu, não tem nada pra falar, mas, pô, os caras estão chorando. Tô chorando por quê, pô? O cara mereceu ser expulso. Tem esse negócio, sabe, porque o VAR prejudicou? Não, o VAR tá lá pra auxiliar. O cara era o último homem, fez a falta, tem que ser expulso mesmo. Aquele chutão no peito do Gabigol, era para ser expulso também. Viu? Agora, se o cara não tem competência para marcar o gol, o Manga, o Jajá, porra, mano, fazer o quê? Bem sério que aquela bola mereceu entrar, aquela bola, né, que o cara cruzou, chutou quase no finalzinho, né? E, na verdade, o jogo era para ser ir para pênalti.
2: Era o mais justo.
12: Tudo, mas
2: era o mais justo.
12: Era para ser para pênalti. Outra coisa que eu vejo a gente dizer é: eu sou Paysandu, mas eu quero que o Pará ganhe. Eu tô torcendo pro Remo. Isso é papo furado, rapaz. Quem é Paysandu não torce pra esse time aí, esse time da Leoa Pirenta aí. Ninguém torce pra Remo, rapaz. Quem é Paysandu, isso é papo furado. Quando o cara fala isso, é mentira. O coração dele não é isso que ele tá falando. Então é isso. O negócio, o cara fica chorando. Olha, o Tonhão foi muito infeliz naquelas palavras dele, viu? Ele caiu na pilha do Neymar, pra ele deixar ele pra lá, o Neymar pra lá. O cara fica chamando o cara de vagabundo, cara. O cara é trabalhador, pô. Não sei se você vai ser vagabundo, não. Ele merece um processo.
2: Ó. Oh.
12: Para que esse pessoal parar de estar chorando aí, pô. Sábado vai ser outro couro, vai ser outra porrada lá dentro do Mangueirão. Esse se conformar que o time deles não é isso tudo que eles pensam. O Remo não é time nem de Série B, é time de Série C. É isso. Pois é, vai ter repá na Série B, não tem jeito pra ele, não tem jeito. Aqui é o Ney Ribeiro, do bairro de Fátima. Bom programa aí pra ti, meu amigo.
2: Valeu. Abraço, Ney. 10 da noite, mais 56 minutos. Vou com mais um aqui. Aqui na Clube, você ligado na Poderosa. Fala, torcedor.
13: Boa noite, Magno Fernandes. Boa noite ao operador que, como eu liguei o rádio agora há pouco, eu não sei quem é que
2: está comandando
13: a nave. Boa noite para todos. E Magno, na sexta-feira, no cartaz esportivo, o Guilherme Guerreiro perguntou, entre ele lá, né, Urbano, não sei se era o Valmir que estava lá, ou o Gerson. O time mais ajudado pela arbitragem, né? A maioria Flamengo, Palmeiras e Corinthians. Flamengo, Palmeiras e Corinthians. Dino Menezes, dá sua opinião. Ele, em primeiro lugar, o Remo é o mais ajudado. Pelo amor de Deus. Pra te ver como é, né? Mas o seguinte, Magno, isso aí não é de hoje que acontece no futebol paraense, no futebol do norte. Quem não se lembra do Remo português há tempos atrás?
2: 93.
13: Tem gente que não sabe, né? A gente 90, nem ouviu falar.
2: 93.
13: Então 93. Esse negócio de arbitragem contra os times paraense, tá? Contra o time paraense, não é de hoje. Hoje tem o VAR, que o cara pega na internet e consegue ver o que aconteceu. Mas antes não tinha nada disso. Agora que a gente tem acesso a algumas coisas. Então vamos ver aí como é que se comporta, né, o Leão nessa Série A contra todos e contra todos. Boa noite, DJ Júnior Buda Marambaia.
2: Beleza, vou com mais um, fala aí.
14: Fala, Magno Fernandes. Robertinho Mix Boy. Pênalti malo, tô chateado, mas já passou. Vamos já? Bola pra frente, sábado. Pega esse galo aí de Minas Gerais, depenar ele.
2: Homem, alguém tem que pagar o pau.
14: Acabou, já passou esse negócio aí. Não quero mais saber disso não, Magno. Tô invocado, vamos pra cima, é sábado. E daí por diante é pontuar e se... garantir a Série A. O resto é resto. Valeu, Magno. Um abraço grande.
2: Beleza. Bora lá com mais um. Fala aí, torcedor.
15: Boa noite, Magno Fernandes. Aqui é o Adriano, do Guajará.
2: Fala, Adriano.
15: Eu sou torcedor do Remo aí, lá no seccional, lá na Delegacia da Mulher, lá em Resistir à Ocorrência, lá. Esse cara não sabe perder, não. Bando de chorão. Torcedor mimado, jogador mimado. Eles querem comemorar vitória antes de do jogo rolar. Toda vez que o Remo fica nessa frescura deles aí de estar comemorando vitória antes do jogo rolar, ele quebra a cara. Não é à toa que eles são terceira força do estado do Pará, porque primeiro é o Paysandu, com a quantidade de título que o Paysandu tem, e segundo é a Tuna. Eles são a terceira força.
2: Ó. Oh. Bora lá com mais um.
16: Boa noite, Magno Fernandes. Aqui está falando o Jefferson do Atalaia. Cara, falando dentro do jogo. Futebol não existe ciência exata. O Aleph Manga se converte aquele gol, né? No primeiro lance perigoso do Remo, certamente a história seria outra.
2: Totalmente.
16: Né? Mas a bola pune e quem não faz leva. Se aproveitaram porque o Remo estava com um a menos. E o Santos ainda até que bateu cabeça para fazer esse único gol no Remo, que merecia no mínimo ter empatado e levado o jogo para os pênaltis. Né? Agora ergue a cabeça, caímos de pé, também pela injustiça da arbitragem. Né? E vamos, se Deus quiser, garantir a permanência na Série A para 2027. E é o que toda a torcida azulina deseja nesse momento. Um abraço, mano.
2: Beleza, bora com mais. Fala, torcedor. Às 23 horas em ponto. Vou com os três últimos aqui. Fala aí.
17: Boa noite, Magno Fernandes. Aqui é o Paulo Sérgio de Coracê. Magno.
2: Oi.
17: Sobre o Paysandu, né, cara? Tem que chegar e ganhar o jogo na Cruzeiro, né, cara? Outra coisa, eu acho que estava comentando ontem que tem um árbitro desse aí que vai apitar o jogo do Paysandu, né? Então a diretoria do Paysandu já tinha que estar se coçando sobre isso, né? Depois vem o reclamar, depois o caldo derramado, né,
2: Magno?
17: Sobre o outro lado aí, Magno, é aquilo que eu te falei, é time fraco, não chega a lugar nenhum, não ganhou nada, o Remo era para ter ganhado alguma coisa esse ano, não ganhou, pela equipe que tem, né? Série A, pô, apanhou de todo mundo aí, quarta divisão, terceira, time sem divisão, apanhou aí de todo mundo. Aí tem que botar no bocão, é aquilo que eu digo, torcida iludida, não ganha nada, né? Outra coisa sobre o Neymar aí, cara, é o Neymar é isso aí, cara. Deixa eu ver, o Neymar, todo mundo sabe que o Neymar é isso aí. Faz um, dá um
2: livro no
17: cara,
2: é isso
17: acha
2: mesmo.
17: Graça pra cara do cara, acha graça pra cara de juiz, não tá nem aí, pô. É aquele cara é o jeito dele mesmo, aí a torcida vai pegar a corda, fica xingando o cara, chamando o cara disso, aquilo, outro. O cara vai fazer o gol, dá o passo pra fazer o gol, quero que o Neymar saia calado do campo. Até eu, pô, até jogo de pelada acontece isso aí, né, mano? Errado é, pô, mas o cara vai fazer isso, não vai sair calado de cabeça baixa, vai botar bocão, pô, ganhou o jogo e pronto. Aqui dentro do Mangueirão, aí viu o seu Tonhão lá, né? Todo respeito ao seu Tonhão aí, mas errou feio, né, Magno? Falando besteira, abriu a boca pra falar besteira. Aliás, desde os jogos do Paysandu, que eles vêm falando besteira, né? Primeiro colocado, teve aquele mico lá que colocou que cada jogo do Remo no Paysandu, ele ia dar um bicho, pagar um bicho pro cara. Porra, peraí, isso não é postura aí, presidente, meu amigo. É postura, sei lá, de torcedor. Torcedor pode sim botar bocão lá, falar um monte de besteira, mas um presidente no clube não deve falar isso, pô. E o que aconteceu com o Toninho ontem foi isso aí, né? A mídia aí caindo de pau em cima dele, falar besteira que ele falou, né? É bocudo, todo mundo sabe que ele é bocudo, mas, pô, nessa hora tem que ter cautela, né, mano? E outra coisa, tinha que botar o treinador do Remo para falar, dar entrevista lá para a torcida, não dizer que ninguém vai dar entrevista, pronto, ficou mais feio ainda. Boa noite, Magno.
2: Boa noite, tem mais, fala aí, torcedor.
18: Boa noite, Magno. Boa noite, operador Alexandre de Marituba. Começou a aparecer aí, né, Magno, os piscais aí do Remo aí. Ele não fala mais nem do time dele, isso é do Remo. Enquanto, mano, tu tá te preocupando aí com o Leão aí, tá falando mal do Leão aí, O Bunda Branca tá lá na tua casa, lá só tomando a tua sopa.
2: Rapaz!
18: Magno, te faço só uma pergunta. Quem é a emissora de TV que detém o direito da Copa do Brasil? Quem é que ela vai querer que passe na telinha dela? O Neymar ou o Aleph Manga? Outra coisa. O Marlon não merecia ser expulso porque o cara puxou ele primeiro. O Pico merecia ser expulso, mas não foi porque eles compensaram, porque expulsaram o Marlon.
2: Concordo.
18: Por isso que não expulsaram o Pico.
2: Concordo.
18: O gol foi legal. O Rony fez o gol, não comemorou, pediu.
2: O Rony não comemorou?
18: Levantou a mão pra torcida.
2: Égua.
18: Entendeu? Tá certo, ele fez o papel dele, é profissional. Assim como o Pikachu tá no Remo.
2: O Rony não comemorou?
18: O Pikachu é Paysandu, era Paysandu, agora é remista. Mas ele é profissional, tá no Remo. A mesma coisa é o Rony. Entendeu? Então, mano, é isso aí. Boa noite, bom trabalho. Mas tá bom, o Remo ganhou. Só ontem ganhou 2 milhões, né? Aí na Copa do Brasil inteira aí ganhou 7 milhões.
2: 7
18: tá
2: milhões
18: ótimo.
2: E meio. Boa noite. É, 7 milhões e meio. Vou com o último. Fala, torcedor.
19: Boa noite, Magno Fernando. Estamos aqui acompanhando o teu programa.
2: Opa.
19: Sou revista. E eu vejo a galera falar aí, né, que o Koundé demora com o carro a mexer, mas, porra, quando o Koundé olha pro banco, quem que ele vai mexer?
2: Esse é o problema.
19: Até discuti com um torcedor ontem no jogo, que ele falou assim, ah, tem que tirar o Manga. Aí eu falei assim, beleza, tem que tirar o Manga. E vai botar quem no lugar do Manga? Pra fazer a função que o Manga tava fazendo no jogo. Não tem. Tinha quem? O Edson. Que eu acho que agora que o Koundé vai começar a botar ele no jogo.
2: Entrou bem, viu?
19: Porque não confiava no jogador, eu acho, não sei, não conhecia ainda o atleta.
2: Entrou bem.
19: Entendeu? E se a gente for rebaixado, que eu acredito que a gente não vai ser, mas... E se for rebaixado, né? A gente vai ser rebaixado por conta de peças, de reposição, que a gente não tem. E eu espero que dê tudo certo e os que estão aí se motive, que a torcida não vai deixar de apoiar até o fim, vai continuar apoiando até o fim. Boa noite.
2: Eu até conversava hoje com relação a isso, né?
20: Sobre o Manga na frente.
2: É a única mudança que poderia ser feita. Que o Remo de fato, ele não tem peça de reposição para o segundo tempo e ter um ataque mais, um atacante velocista. Alguém que dê um fôlego a mais. Que nem foi, por exemplo, o Rony no segundo tempo. Para dar aquele famoso sparring. Colocaria Talhari, jogaria o Manga para um lado, colocaria o Jajá para o outro e deixaria o Pikachu ser esse homem de segundo tempo. Porque o Remo, de fato, o Remo não tem peças. E por não ter peças, volto a dizer, tem que contratar. O Koundé demora. Mas ele olha assim, quem realmente? Roberto Fatu. Na volta tem mais.

o que Deus faz é bom, meu. Agora é dedicação somente na elite do futebol brasileiro. Alô, Fenômeno Azul, a maior do norte do Brasil. A caminhada continua na elite do futebol brasileiro.

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8: De volta no seu rádio aqui na Clube e no oferecimento de baterias, tudo pode um Auto Spa e volte, vamos iniciar o giro. Começando por onde?
9: Remoto!
8: Você ouviu? Ele tá na área do cartaz, já está nas chamadas e agora tá aqui conosco. É você! Diga lá!
10: O Cacheado!
11: Boa noite, um grande abraço, meu caro Magno Fernandes. Um abraço a todos ligados aqui na poderosa Rádio Clube do Pará. E nós estamos de volta aqui, né, Magno? Depois de um tratamento, ainda continuo em recuperação de uma cirurgia no joelho direito. Tem que se preparar, porque o caminho é longo e para chegar lá não vai ser fácil não, né? Eu estou me referindo também, evidentemente, a jogos que o Clube do Remo vai ter que fazer pela frente para permanecer na elite do futebol brasileiro, porque os números não aumentem jamais. Esta que é a grande realidade. Mas que coisa, né? Que tanta polêmica ontem no jogo Clube do Remo contra a equipe do Santos, né? Um buchicho muito grande, notícia nacional, o presidente do Clube do Remo, o nosso amigo Antônio Carlos Teixeira Tonhão, logicamente defendendo o seu clube, né? Juntamente com outros diretores e torcedores também, não é? Aquele desentendimento, aquele bate-boca na entrada dos vestiários, né? Ou na saída, como queiram entender, isto é normal. O futebol tem dessas coisas, dessas divergências, né? dessas polêmicas, né? Isso mesmo, tem que relevar tudo e trabalhar. O Clube do Remo está numa importante competição, a competição mais importante do futebol brasileiro, que é a Série A, e o Clube do Remo tem ainda aí 18 jogos a realizar. O Clube do Remo já cumpriu 20 jogos e está aí na zona de rebaixamento, mas não é bem assim, como muitos estão tirando graça nas redes sociais e tal. Ano passado foi da mesma forma, né? Diziam que o Clube do Remo estava fora e o Clube do Remo está aí. Bonito para você, está na elite do futebol brasileiro. O técnico Condé recebeu os jogadores hoje, né? Já fez trabalho, teve trabalho para quem não participou do jogo, fez trabalho no gramado do Baianão. Os jogadores que participaram fizeram regenerativo, como sempre, no espetáculo que hoje é o NASP, que evoluiu muito mais ainda, né, com aparelhos, banheiras, local de recovery dos atletas, muito importante. O Remo tem que pensar agora, tão somente, né, Magno, é no Campeonato Brasileiro da Série A. É a única competição que o Remo continua e é a mais importante, simplesmente, até porque o Clube do Remo é o autêntico representante do norte do Brasil, do centro-oeste também, né? E de toda a Amazônia Legal, o Clube do Remo, portanto, é representante nesta competição. O Remo, que ontem já, o dia todo hoje falando, né, aqui, noticiários, comentaristas, jornalistas, falando do que aconteceu no jogo contra a equipe do Santos, né? O árbitro Daronco não tinha nada que ligar para VAR. Podia olhar o VAR e ele voltava e continuou o jogo, acabou, mano. Acabou e envolveram-se, se comprometeu também até o Daronco, né? Porque o que aconteceu com Vitória e Palmeiras, eu assisti o jogo, o Vitória foi um massacre também que fizeram com o Vitória ali, expulsando jogadores da equipe do Vitória, enfraquecendo o time. E o Clube do Remo, interessante, né, Magno? Que o Remo, você estava lá no jogo, assistiu tudo, estava trabalhando, inclusive, viu tudo que o Clube do Remo foi para cima. Infelizmente, as bolas chutadas para cima do goleiro da equipe do Santos não quiseram entrar. Bolas na trave, o goleiro, a bola chutada pelo Manga bateu no goleiro, a outra bola que voltou para o Jajá errou o alvo, outra do Marcelinho colocada lá no rodapé esquerdo, o goleiro tirou. São coisas que a gente tem que entender, a gente tem que aceitar, né? Não quer aceitar, mas o que, que se pode fazer? Se aconteceu, né? Agora, o Clube do Remo tem que partir para cima. O Remo está com o elenco aí montado e estão falando em mais contratações. E eu acho que o Clube do Remo tem que evoluir. Tem o Condé, tem que montar, treinar bem esse elenco, esse grupo aí, para voltar a vencer jogos. O Remo precisa de 7 a 8 vitórias desses jogos, 18 que estão faltando, para o complemento da competição chamada Série A, que é a elite do futebol brasileiro. 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Olha, o Clube do Remo, eu já falei aqui, disputou a Copa do Brasil, encerrou a Copa do Brasil, não passou pela equipe do Santos nas oitavas de final. Mas o Clube do Remo teve um bom faturamento em torno de 7.479.000 reais. Bom faturamento o Clube do Remo teve nesta competição. O Remo começou a competição na quinta fase, quando enfrentou a equipe do Bahia, né? O Remo ganhou 2 milhões pela participação na quinta fase. 3 milhões nas oitavas contra a equipe do Santos, e mais a renda de ontem, né? A renda de ontem toda do Clube do Remo. 2 milhões nas oitavas contra a equipe do Santos, e mais a renda de ontem, né? A renda de ontem toda do

0: Foi bacana, graças a Deus. Doutor Jean Clay, um dos melhores médicos do Brasil, ortopedista de qualidade, é a segunda cirurgia que eu faço com ele. A primeira foi do quadril esquerdo e agora no joelho direito. Muito obrigado, doutor Jean Clay, e toda a sua equipe de médicos, de residentes, a turma do NAR, Núcleo Avançado de Reabilitação, que tem à frente a doutora Marcela, né? A parte de fisioterapia que eu estou me recuperando. A todos vocês, meu amigo do NAR, amanhã estarei, amanhã não, na sexta-feira, cedo, lá, né, Wagner, fazendo mais uma sessão de fisioterapia, né? Isto é muito importante. Vocês, meus amigos, que mandaram zap para mim, que perguntam toda hora através daquela programação da Rádio Clube do Pará, que perguntavam: cadê o Cacheado? Cadê o Cacheado? A preocupação em recuperar. Já estamos bem, já estamos de volta com vocês aqui para levar sempre as boas informações para o torcedor do Fenômeno Azul. Não esqueça, torcedor! Olha, mais de 43 mil pagantes. É aquilo que eu digo. O Fenômeno Azul, a maior do norte do Brasil, porque os números não mentem jamais. Não esqueça que sábado, 18h30, Mangueirão, Clube do Remo, recebendo o Atlético Mineiro. Vocês lembram do jogo lá, Clube do Remo e Atlético Mineiro? Lá na Arena do Galo, né? Pois é. O Remo tinha tudo para vencer o jogo, no finalzinho aconteceu aquele empate. São coisas de competições, né? Das competições, e o Remo tem tudo para sair com uma grande vitória neste sábado, com a Rádio Clube do Pará acompanhando tudo. Clube do Remo contra o Atlético Mineiro, 18h30 no Mangueirão. Neste sábado tem o Moreno Bola pra Frente, Cláudio Guimarães e os comentários de Rui Guimarães e todo o timão campeão do rádio COPM com seu badalado campeonato do COPM. Sexta, sábado e domingo tem as programações também. COPM, um clube pra jamais de seu. O presidente é o Coronel Barra e o presidente do Condel é o Coronel Costa Júnior. Grande abraço a todos vocês. Deixa eu abraçar meu grande amigo, o Eduardo da Belinha, lá em Porto de Mós. Alô, Eduardo! Estamos de volta aí, já totalmente recuperado. Você que comanda o esporte aí no município de Porto de Mós, através da Prefeitura de Porto de Mós. Um abraço também para sua genitora, dona Belinha, a senhora da farmácia em Porto de Mós. Bom, Clube do Remo volta a trabalhar. Aconteceu a reapresentação já tarde, né? Com trabalho para quem não jogou os 90 minutos, fez trabalho no gramado. E o NASP, como sempre, muito bem dotado de todos os grandes profissionais. Está lá o Eric Cavalcante, os médicos, fisioterapeutas, os nutricionistas, odontólogos, enfim, profissionais de todas as áreas, para dar sempre um grande atendimento aos atletas do Clube do Remo. E o Chamba, né, vamos aguardar que ele volte aí contra a equipe do Internacional, um jogador muito valoroso e que o Remo vai precisar muito. O Remo, portanto, é correr atrás das vitórias. Patrick, o Zé Ivaldo já estão aí à disposição para o jogo de sábado também. E o técnico Condé, ele tem esses 2 dias para montar o time, né? Tem quinta-feira, amanhã, e tem sexta-feira o apronto. E depois concentrar a rapaziada para o jogo de sábado, 18h30, no Mangueirão Clube do Remo, contra a equipe do Atlético Paranaense. 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Eu volto com a agendinha do Clube do Remo, aqui nas últimas, meu caro Magno Fernandes.
1: Valeu, Cacheado. Tem as informações do Clube do Remo aqui nas últimas. E eu vou agora pro amadorismo. Manuel dos Santos Alves.
2: Saiu a tabela da Copa Verde de Basquete Adulto Masculino, que vai ser na próxima semana em Belém. Como o novo Basquete Manaus do Amazonas e o MV13 do Amapá desistiram, apenas os clubes do Pará vão participar da competição. No caso, Clube do Remo, Paysandu e Assembleia Paraense. Essa Copa Verde vai ser de 12 a 16 deste mês no ginásio da Assembleia Paraense e vai começar com o clássico

0: Grêmio e Paysandu, dia 12, às 8 horas da noite. No dia 13, vão jogar a Assembleia Paraense e Clube do Remo. E no dia 14, Paysandu e Assembleia. Todos os jogos começando às 8 horas da noite. Depois desses três jogos, o melhor colocado garante vaga na final. E o outro finalista vai sair de um jogo entre o segundo e o terceiro colocados dessa fase classificatória. Esse jogo vai ser no dia 15, um sábado, às 5 da tarde. E a decisão da Copa Verde vai ser no dia 16, domingo, também às 5 horas da tarde. O Clube do Remo está de folga amanhã na tabela da Regional Norte da Superliga C de voleibol masculino em Manaus, no Amazonas. Leão Azul Paraense volta à quadra na sexta-feira às 17h30 para jogar contra o Nova Junina do Orgulho de Rondônia, numa rodada que também vai ter Newton Lins do Amazonas e Ferroviário de Rondônia. E nessa rodada de sexta-feira, quem vai folgar na tabela é o Náutico de Roraima. O campeão dessa Regional Norte ganha uma vaga para disputar a Superliga C de voleibol ainda nesta temporada. No grupo de WhatsApp da Federação de Xadrez do Pará, a informação que neste mês de agosto vai ter a quarta taça Princesa dos Campos em Ponta Grossa, no Paraná. Inscrições até o dia 21 deste mês. Essa competição vai ser nos dias 29 e 30 deste mês de agosto e promete distribuir R$3.000 em prêmio para os melhores enxadristas. Os jogos do Blitz no dia 29 com R$250 para o campeão e xadrez rápido dia 30, R$400 para o primeiro colocado. 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
1: Federação Paraense de Futebol agora em evidência. É contigo, Paulo Sérgio Pinto.
2: O árbitro gaúcho Anderson Daronco, árbitro da partida de ontem entre Clube do Remo e Santos Valendo pela Copa do Brasil, citou em súmula confusões que foram generalizadas no intervalo e no final da partida. Campeonato Brasileiro de Futebol Feminino, Série 2, 15ª rodada, Grupo A, sábado, 15 horas, no Estádio Canarinho, em Boa Vista, Roraima, Atlético Rio Negro, de Roraima, e Paysandu, com Eliane Nogueira dos Santos, de Roraima. No Campeonato Brasileiro de Futebol Feminino, Série 3, terceira fase, quarta de final, jogo de volta, sábado, 15 horas, no Estádio Estrelão, em Augusto Corrêa, Tiradentes e Portuguesa do Amapá, com Fabrina Jorge Figueiredo Flecha, do estado do Pará. Na Copa Pará de Futebol Feminino, Sub-15, semifinais, segunda-feira, 15h40, no Seju Campo 1, Tiradentes e Paysandu, no Seju Campo 2, Cabanos e Clube do Remo. Na Copa Pará Sub-17, região metropolitana, decisão, jogo de ida, na Curuzu, Paysandu 1, Clube do Remo 3, jogo de volta, sábado, 9h30 da manhã, no Baenão, Clube do Remo e Paysandu. No Campeonato Brasileiro de Futebol Feminino, Série 1, 15ª rodada, domingo, 15 horas, no Estádio Barradão, em Salvador, na Bahia, Vitória e Internacional de Porto Alegre, com Gleica Oliveira Pinheiro, do estado do Pará. FETRACOM, Federação dos Trabalhadores do Comércio e Serviço do Pará e Amapá. FETRACOM, a serviço dos trabalhadores comerciários. Zé Francisco, presidente, um sindicalista a serviço do povo. 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Administração Toninho, jogador. 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No Campeonato Brasileiro da Série A, 22ª rodada, sábado, 18h30, no Estádio Olímpico Mangueirão, Clube do Remo e Atlético Mineiro, com Ramon Abateabel de Santa Catarina. Árbitro de vídeo, Carlos Eduardo Nunes Braga, do Rio de Janeiro. 21h, no Estádio Nilton Santos, no Rio de Janeiro, Botafogo e Fluminense. O assistente de árbitro de vídeo será o paraense Luiz Diego Nascimento Lopes. Pela 23ª rodada, dia 15, um sábado, 21h, no Estádio Morumbi, em São Paulo, capital, São Paulo e Curitiba. O quarto árbitro será o paraense Vambelto Lisboa Valente. Dia 17, uma segunda-feira, 20h, no Estádio Beira Rio, em Porto Alegre, no Rio Grande do Sul, Internacional e Clube do Remo. Arbitragem de Edna Alves Batista, Neuza Inesbach de São Paulo, Márcia Bezerra Lopes Caetano de Rondônia. Quarto árbitro, Fabiano Monteiro dos Santos de São Paulo. Árbitro de vídeo, Gilberto Rodrigues Castro Júnior de Pernambuco. Assistente de árbitro de vídeo, Clóvis Amaral da Silva de Pernambuco. Assistente de árbitro de vídeo 2, Tiago Nascimento dos Santos de Pernambuco. Observador de árbitro de vídeo, Péricles Bassós Pegado Cortês, de Brasília. No Campeonato Brasileiro da Série B, 23ª rodada, dia 19, uma quarta-feira, 19h30, na Arena Castelão, em Fortaleza, no Ceará, Fortaleza e São Bernardo de São Paulo, com Fernando Antônio Mendes de Sá de Nascimento Filho, Acácio Menezes de Leão e Tânia Lopes da Silva, do estado do Pará. No Campeonato Brasileiro da Série C, 16ª rodada, segunda-feira, 20h, no Estádio da Curuzu, Paysandu e Confiança de Sergipe, com Tarcísio Flores da Silva, do Rio Grande do Norte. Pela 17ª rodada, dia 17, uma segunda-feira, 20h, no Estádio Fonte Luminosa, em Araraquara, São Paulo, Ferroviária e Paysandu, com Paulo Henrique Leite Volkopf, Eduardo Gonçalves da Cruz e Marcelo Grando, todos do Mato Grosso do Sul. 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Aqui na Clube, segue As Últimas do Esporte. Eu volto já já com a agendinha. Até já.
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3: 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Volte à marca dos campeões. Falando no Papão da Curuzu agora, contigo, diz aí, Bola de Fogo.
1: Tinho Menezes.
4: Opa, beleza, maravilha, Magno, chegando aqui no som das últimas do esporte, para falar do Papão da Curuzu, Paysandu Esporte Clube, segue se preparando, focando essa partida, é uma partida chave, uma partida importante, então, única e exclusivamente, Paysandu aproveita muito bem mesmo, essa semana, aliás, do tempo que está tendo, né, para se preparar para a partida do dia 10, às 20 horas, Curuzu, Caldeirão, todos os caminhos levarão você para a mansão do futebol paraense, o estádio Leônidas Sodré de Castro, o estádio da Curuzu, hein? Aí o torcedor está perguntando, Edinho, o Lucas já foi anunciado, o Paysandu vai anunciar o Lucas. Eu digo, rapaz, é documentação. Assim que a documentação estiver ok, aí pronto, ele vai ser anunciado e vai pintar logo no bid para ficar à disposição. Acredito que isso aconteça amanhã ou até mesmo sexta-feira, vamos aguardar. O certo é que ele já está treinando com o grupo, como eu disse. Chegou domingo, vem dizendo, chegou domingo e tal, e coisa e tal. E aí vamos esperar, de repente, ele até como... novidade como titular do time do Paysandu Esporte Clube na zaga Alviceleste, porque a zaga do Paysandu Esporte Clube vem sendo um problema, né? Não adianta fazer lá e tomar atrás. Lá ele. Então não adianta, tem que ajustar. Alô, Irmã Neves! Irmã Neves fazendo aniversário hoje no Jurunas. Jurunas está em festa. 73 anos, acho que quem olha assim... Pensa que ela está fazendo 45, 46. É impressionante, rapaz. A categoria da Irmã Neves. Irmã Neves fazendo aniversário hoje. Cadê o bolo? Cadê o bolo, Irmã Neves? Cadê o bolo? A comunidade está pedindo. Cadê o suco? Cadê o meu suco? Cadê o bolo? Ah, Irmã Neves. Ah, Irmã Neves. Sapequinha, cadê o bolo? Cadê o bolo? Cadê o bolo? Já fuxicaram aqui, fuxicaram que a senhora ficou de mandar o bolo e não mandou. Um abraço, saúde, sucesso, felicidade, alegria sempre. E que a senhora saiba sempre desviar de problemas e estar sempre caminhando e cantando, como diz a canção, né? Então pronto. Feliz aniversário, Irmã Neves. E... o Paysandu, olha, amanhã, ainda tem amanhã, quinta-feira, tem a sexta, tem o sábado e tem o domingo. Amanhã, sexta, sábado e domingo. Aí no domingo, só confirmação do time, os 23 que serão relacionados pelo técnico Júnior Rocha. Aí é concentração no dia do jogo, segunda-feira, 8 horas da noite, Paysandu volta com tudo. Confiança é o lanterna da competição, mas o Confiança tá naquela, né? Vou lá, vou surpreender, vou fazer diferente, vou ganhar o Paysandu. E claro que o Paysandu não pensa diferente. O Paysandu pensa em somar 3 pontos. Ou seja, vai ser um jogo duríssimo. Pode esperar que esse jogo vai ser duríssimo. Alô, Grunizo! Tá ligado no som da clube, tá acompanhando no som da clube a programação. Ele que... também é torcedor do Paysandu. E o 18 também, né? 18 também ali na Caripunas. 18. Tá sempre acompanhando. Sempre acompanhando o som da Clube nas últimas do esporte. Ô Lobo!
5: Gigante!
4: Pela própria natureza, tá vendo? É, a meninada já sabe que o Lobo é gigante pela própria natureza. E a dona Beatriz, Renata Beatriz, ela também, vou te contar, hein? Ela olha pra televisão, mas nada que tá passando na televisão ela vê, ela tá sempre, né? Com a mente lá na frente. Que é isso, fera? Que é isso, quando você vê, já tá tudo montado. Nunca vi isso. Arquiteta de mão cheia. Também torcedora do Paysandu Esporte Clube. É a filha do Grunizo. Ligada no som da clube. Neta do 18. Ligada no som da clube. Que maravilha, que maravilha. Que maravilha. Olha, o Paysandu pode a qualquer momento anunciar, né? Anunciar mais um zagueiro aí. Um zagueiro e um volante. Volante e um zagueiro. Porque há necessidade, porque o Paysandu é o segundo maior em tomar gol. Ou seja, tem a segunda pior zaga. A zaga da Série C do Campeonato Brasileiro. Só perde para a equipe do Maringá. É? Só para a equipe do Maringá. Deixa eu passar isso em números para você, né? Para que você possa ter essa noção de como está a vida do Paysandu nesse segmento aí. Esse segmento que é... O setor defensivo. Senão, vejamos, o Paysandu fez 23 gols. O Paysandu fez 23 gols e tomou. Opa, deixa eu ver aqui. A gente passar a informação precisa para o torcedor. 23 e tomou 21. Aí tem 2 de saldo. O Maringá tomou 28. Aliás, fez 28. Paysandu fez 23 e tomou 21. Tem 2 de saldo. Né? 2 de saldo. O Maringá, ele fez 28 e tomou 25. Fez 28 e tomou 25. Tem 3 de saldo somente. E o Amazonas... O Amazonas, ele fez 15 e tomou 20. Paysandu, recapitulando... Fez 23 e tomou 21. E a equipe do Maringá fez 28 e tomou 25. Então tem o saldo de 3. O Paysandu tem o saldo de 2. E a equipe do Amazonas tem o saldo de menos 5. Menos 5 bola. Essa é a parada, meu irmão. Esse é o problema do Paysandu no setor defensivo. Setor defensivo. É por isso... E o técnico, logicamente, tá tentando organizar a casa, que tá complicada a coisa no setor defensivo. Não adianta pensando fazer gol lá na frente e tomar atrás. Lá ele, né? Fazer lá na frente e tomar gol é complicado. Complicado por isso esse ajuste na zaga do Paysandu Esporte Clube, na zaga do Papa Título do Norte do time do povo paraense. E do gigante! Pela própria natureza, é o Paysandu. Paysandu que até aqui apresenta 51% do aproveitamento. O Maringá não é muito diferente, 51% do aproveitamento também, né? E o Amazonas com 44% de aproveitamento, ou seja, 6 pontinhos a menos do que o Paysandu Esporte Clube na competição. E claro que vai ser um jogo que o torcedor... Vai precisar, né? Precisar dar todo o apoio, passar a sua energia positiva, passar a sua confiança para dentro de campo, que é para a coisa desenrolar legal, para a coisa ficar bonita, para a coisa ser na medida em que quer ele próprio torcedor. R$100 uma cadeira e R$50 uma arquibancada, não esqueça disso. Não esqueça disso. Paysandu se desvincula mesmo do Lucão, né? Lucão não é mais agora oficial jogador do Paysandu. Não é mais oficial jogador do Paysandu Esporte Clube. E hoje, rapaz, o Sub-17 perdeu de 3-1. 3-1, paz, meus senhores, 3-1 dentro da Cruzeiro pro Remo. E sábado vamos ver como é que vai ficar essa decisão, né? Deixa eu abraçar o Roberto, o administrador. Roberto do Torre Lumiar. Cabeça fria, não esquenta a cabeça com nada, meu irmão. O mundo pode estar caindo. Eu choro, tô te falando. Gente da melhor qualidade. DJ também na Isola Vargas. Que é isso, fera? DJ, é isso. Olha, o Paysandu Esporte Clube informa que o atleta Lucão não faz mais parte do elenco masculino de futebol profissional do Paysandu. O zagueiro teve seu contrato rescindido em comum acordo nesta terça-feira 4. O clube manterá 20% dos seus direitos econômicos no vínculo assinado junto ao Trofense de Portugal. O Paysandu agradece a Lucão pelos serviços prestados. Sorte para ele, que ele faça melhor do que fez no Paysandu Esporte Clube. Essa é a torcida. Tá, e claro que um jogador que, querendo ou não, fez parte do plantel do Paysandu Esporte Clube, que conseguiu a tríplice coroa do Campeonato Paraense até a Copa Norte, passando pela Copa Verde, passando também pelo torneio Copa do Brasil, que está em reta final, né? Está acabando a Copa do Brasil, está indo embora a Copa do Brasil. Radley treinando, voando, já ele fala. O Baianinho também treinando, melhor fisicamente. Pedro Carrerete também, muito bem fisicamente, adaptado. E agora o Lucas Rodrigues. Ele conhece o sol, conhece o calor. Nordeste é pior do que Belém, então não vai ter problema nenhum. E você fala como é que você chega, como é que você está, se está adaptado, 100%, recuperado da parte física. Fala aí, meu caro Radisley.
5: Ah, boa tarde. Então, antes eu estava um tempinho parado, né, por causa da lesão, mas graças a Deus eu recuperei bem. Agora já estou apto para o jogo de segunda-feira. Trabalhando bastante durante a semana, recondicionamento físico, e já estou apto. Espero poder ir para o jogo, fazer um bom jogo e ajudar o Paysandu com os 3 pontos, que é o mais importante.
4: Saber diretamente de você, daria para jogar você e Marcinho, porque você é pela esquerda e o Marcinho também, né? Dá para encaixar vocês dois assim na sua visão e pelo que vocês treinaram?
5: Dá, com certeza. Aí fica a opção do treinador, né? É, como eu falei, estou aqui para ajudar o Paysandu. Espero que eu consiga fazer isso.
4: Agora, para você foi perfeito, né? Essa parada na Série C, essa folga na Série C. Agora, no geral, no cômputo geral, para as equipes, para algumas que vinham bem crescendo, para outras que estavam querendo equilibrar, foi bom isso?
5: Cara, acho que o tempinho dessa parada, aqueles que estavam com lesão, aqueles que estavam condicionamento físico, acho que foi até bom para aprimorar um pouco também, para ajustar um pouco a equipe. E agora é dar sequência, né? Dar sequência para que a gente possa fazer bons jogos novamente e conseguir a vitória na segunda-feira aqui, que é o mais importante.
4: Está todo mundo pertinho um do outro, né, na pontuação. Quem tá embaixo está perto de quem está em cima, quem está em cima está perto de quem está na parte do meio da tabela. Como é que você está analisando essa Série C?
5: Cara, acho que é uma das Série C mais difíceis. Acho que qualquer vacila a gente pode correr o risco de sair fora do G8. E a gente, jogos em casa, como esse de segunda-feira, a gente tem que conseguir os 3 pontos. Não pode vacilar. Ainda mais numa competição que está tudo um pertinho do outro. É 2 pontos de diferença do nono. Então a gente tem que fazer o que a gente vem fazendo durante a semana, trabalhando firme e forte para que a gente vença esse jogo importantíssimo na segunda-feira.
4: Nessas semanas que você já vem treinando com o plantel, onde é que você acha que o Júnior está procurando ajustar, melhorar, corrigir?
5: Cara, a gente tem que aprimorar o time todo, né? Acho que a gente vem tomando alguns gols que a gente não pode cometer, tomar, né? E agora acho que o professor está fazendo a coisa certa. A gente vem trabalhando bem durante a semana, compactação, linha, organização. Eu tenho certeza que a gente vai sofrer menos agora e vai continuar fazendo os gols.
4: O Radisley aqui do microfone da Clube. 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Pega aí, 99215-1195, daqui a pouco eu volto dentro da agendinha, seu Magno, um abraço.
3: Valeu, Dinho, tá aí então as informações do Bicolor, e agora para fechar o banco, é contigo o Gil, final, não, ainda o banco, é você, Maurício Bessa.
6: Chegando por aqui com o banco de informações desta quarta-feira, dentro das últimas do esporte, bora falar sobre as broncas que seguem acontecendo internamente lá pelos lados da FIFA. Sim, o príncipe Ali bin Al-Hussein, que é presidente da Federação de Futebol da Jordânia, acusou a FIFA de pressionar a entidade do país a apoiar a permanência do Gianni Infantino no comando da organização. Pois é, em publicação nas redes sociais, o dirigente afirmou que recebeu, durante a Copa do Mundo, essa de 2026, uma sinalização verbal de que a Federação Jordaniana teria mais facilidade para resolver pendências caso declarasse apoio ao presidente da FIFA. Ali, classificou a situação como chantagem e disse que não pretende ceder à pressão. Essa manifestação ocorre, né, após a primeira participação da Jordânia em uma Copa do Mundo e, segundo o príncipe, a federação enfrentou dificuldades relacionadas à entrada de torcedores nos estádios, aos custos tributários decorrentes da participação no torneio e também ao pagamento de premiações referentes à Copa Árabe do ano passado, disputada no Catar. E ainda sobre esse assunto, o ex-presidente da FIFA, o Josef Blatter, que também não é flor que se cheire, ele recorreu às redes sociais para apontar um nome com potencial de substituir o Gianni Infantino, que vem sendo bastante contestado, né, depois do fracasso que foi esse projeto de investimentos privados. O que que acontece? Ele citou o nome de Lise Klaveness, que disse que merece o maior respeito, que foi a única que sempre cumpriu aí uma posição clara e não seguiu aí uma corrente dominante, já que ela chegou aí na FIFA como uma liderança feminina, e nas suas redes sociais lá no X, o Blatter botou aí ela como principal nome para substituir o Gianni Infantino, caso ele caia. Muita gente quer que ele caia, né? Segundo ele, é um nome de relevância lá na Noruega, e aí, já que ela é uma ex-jogadora da seleção, é um caso raríssimo aí de liderança feminina no futebol, poderia presidir a Federação Internacional de Futebol, já que ela preside, né, a Federação Norueguesa de Futebol, e tem aí um sólido histórico de trabalho, desenvolvimento no esporte lá na Noruega. O Blatter se juntou a outros críticos da FIFA, né, contra todas essas propostas recentes do Gianni Infantino, e a bola de neve só vai crescendo. A gente lembra que a Federação Europeia até ameaçou, né, boicotar as principais competições da FIFA caso essas propostas recentes aí que foram anuladas seguissem à frente. Mas segue aí o baile, e ainda tem outra bronca, viu? Cidades dos Estados Unidos que receberam partidas da Copa do Mundo agora de 2026 estão cobrando a FIFA o pagamento de milhões de dólares que, segundo dirigentes locais, foram prometidos pela entidade. Olha essa bronca. Mas com essa eu me despeço aqui nesta quarta-feira, deixando um forte abraço a todos. Lembrando que estaremos de volta numa próxima aqui dentro das últimas. Um forte abraço e até lá!
3: Beleza, pura beça, tô ficando por aqui. Agradecimentos a Roberto Mix na mesa de áudio. Volto amanhã nesse mesmo horário. E agora, vocês ficam com a agendinha e os setoristas. Valeu, só valeu. A gente se encontra pelos rumos da bola. Boa noite, Brasil.
4: Trabalha, a movimentação não para. É a comissão técnica preparando o time e aproveitando demais o espaço, o tempo que tem até segunda-feira, dia 11, quando o Paysandu retoma a competição contra o Confiança no Caldeirão. Abraço.
7: Remo treina nesta quinta-feira. Ah, dia de quinta-feira é dia do programa Conversa com o Leão aqui na Rádio Clube do Pará. Convidado, ex-jogador do Clube do Remo, Rogerinho, formado na base do Clube do Remo, foi vendido para a equipe do Criciúma, lembram disso? Pois é, Rogerinho será o nosso convidado nesta quinta. E nesta quinta, o técnico Condé, que já tem um time moldado, vai poder contar com os jogadores Patrick, o Zé Ivaldo, menos o Chamba, né, que ainda continua em tratamento. Quinta-feira é dia de trabalho, na sexta, o apronto visando o Galo. No sábado, 6:30 da noite, Mangueirão Clube do Remo e Atlético Mineiro. Grande abraço, tchau!
8: Quinta-feira, com expectativa para a viagem da equipe do Tiradentes de futebol feminino em direção a Augusto Correia para o jogo decisivo no sábado contra a Portuguesa do Amapá. Amigo torcedor, uma boa madrugada a todos! Bom dia!
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9: 11:58.
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11: Da essa estou num clube com um projeto e que luta sempre para vencer em todas as competições que entra, que é o que nós temos feito, mesmo no ano passado, que ficamos, parece que foi uma época desgraçada, ficámos 3 vezes em segundo lugar, mas ela é desgraçada para quem não tem 2 olhos, não é? Para quem não vê, para quem não percebe de futebol. Por isso é que eu, quando falo, o Palmeiras deve ser um clube a imitar, e não estou a dizer porque se estou no Palmeiras ou não, eu estivesse no outro lado ia me espelhar, porque é isso que eu faço. Às vezes perguntam-me, Abel, mas tu inspiras-te em quem? Eu inspiro-me nos melhores. O que é que fazem os melhores? Os melhores clubes, os melhores treinadores, e depois ajusto à minha realidade. Portanto, o Palmeiras deve ser um exemplo, gestão financeira, gestão desportiva, organização, processos, continuidade. Quem quiser olhar para esse lado, olha. Quem não quiser, está tudo certo na mesma.
12: Boa noite, Abel Ferreira, primeiramente,
13: continua, portanto, a entrevista coletiva do técnico Abel Ferreira.
11: Obrigado.
13: Está recebendo elogios da imprensa local de Fortaleza, viu, Abel? O técnico Abel Ferreira vai responder mais uma pergunta lá na Arena Pantanal, onde o Palmeiras perdeu por 3-2, mas garantiu a classificação às quartas de final. Vamos ouvir, portanto, a sequência da entrevista coletiva do técnico Abel Ferreira.
11: Para mim é muito fácil, há regras e elas são muito claras, é rendimento. Palmeiras, e o treinador de Palmeiras e os jogadores de Palmeiras vivem de rendimento. O que cada um de vocês vê, eu também vejo. A vantagem que eu tenho é que eu ainda vejo mais que vocês, é que eu vejo nos treinos. E depois é fácil, é os jogadores que estão melhor, que têm mais rendimento, são os que jogam. Na minha equipa nunca jogou o nome, nem o estatuto, nem como é que vocês chamam aqui? Os medalhões jogam quem tem rendimento. Portanto, para mim é muito fácil de gerir, cada um dentro do clube sabe qual é a sua função, eles sabem qual é a minha função como treinador, eu sei qual é a função deles como jogador, ouço-os muito, gosto muito de falar e trocar ideias com ele, aprendo muito com eles, mas cada um no seu lugar, porque depois tem que jogar aqueles que derem mais rendimento. Por isso é que falei em 3 objetivos aqui: primeiro ganhar, segundo rodar, terceiro ver a que nível está a cada um, para depois escolher aqueles que estão mais preparados a cada momento para dar resposta, para servir o Palmeiras.
13: Continuando, portanto, a entrevista do técnico Abel Ferreira, mais uma pergunta na Arena Pantanal.
14: Quando o Arias entra, fala que ele jogou com o André, a gente percebe que talvez a minha percepção não tinha um pouco mais confortável ali dentro da partida, tanto que o gol saiu rapidinho. Eu queria que você falasse um pouquinho sobre o Arias, sobre a importância desse jogador para o elenco, principalmente quando a máquina está ligada.
11: Assim, eu para falar do Arias tenho que falar do Riquelme. E é verdade que o Riquelme hoje se calhar não fez o melhor jogo dele, mas eu tenho que vos lembrar a vocês, porque são os que amanhã se calhar vão dar uma ou outra crítica, que em casa com a juventude foi ele que entrou e que nos ajudou a resolver o jogo. E eu não me esqueço disso, eu não tenho memória curta. Eu sei que os jogadores são avaliados, já lhes disse a eles, o jogador é avaliado pela última performance. É assim que ele é avaliado para a crítica. Mas para mim não é. Para mim é avaliado por aquilo que ele vai fazendo, tem lastro, que vai fazendo. E eu, depois tu que me fizeste essa pergunta, disseste, ah, você hoje vai dar oportunidades. Eu não dou oportunidades a ninguém. Eles trabalham para merecer essas oportunidades. O Roque tem que trabalhar para merecer a oportunidade, o Riquelme tem que trabalhar para merecer a oportunidade, o GI tem que trabalhar para merecer a oportunidade, e não sabemos, o próprio treinador não rodou toda a gente. Rodou aqueles que achava que devia rodar e deixou ficar alguma experiência também dentro de campo, porque, volto a referir, os objetivos do Palmeiras são muito claros, é ganhar títulos. É ganhar títulos. Só que nós somos o único clube que faz tudo. Ganha títulos, aposta na formação, valoriza os jogadores, vende os jogadores, está sempre a encontrar soluções para jogadores que vende e compra outros, e investe, muito bem. O Arias é aquele jogador que faz qualquer treinador melhor, pelo menos...
9: É hoje!
13: Aí, Capela, fina entrevista coletiva, portanto, do técnico Abel Ferreira. Não, segue o sinal, vamos lá ouvir o restante aí. Última resposta do técnico português.
11: 26 ou 27, tem Mundial nas costas, tem Fluminense nas costas, tem futebol brasileiro nas costas, tem futebol internacional nas costas. E nós sabemos perfeitamente onde estamos, aquilo que fazemos. Logicamente, estar a falar de um jogador desses, esse é aquele jogador que torna qualquer treinador no mundo melhor. Isso é a minha visão. Mas claro que é um jogador que nos ajuda muito, não é? Quer no aspecto ofensivo, que todos gostamos, mas o que mais me impressiona nele não é só no aspecto ofensivo. É o que ele corre para trás também para ajudar a equipa. Ele entrega ofensivamente e é capaz de vir atrás ajudar o Arthur, não é? Parece fácil, mas o Arthur também já não jogava há muito tempo, né? Fez um jogo também muito positivo. Isso é muito, é ótimo para nós. Aquilo que são os nossos objetivos enquanto clube: ganhar, formar, vender, potenciar, valorizar. 1.4 bilhões. Há muito trabalho feito pelo clube e isso é mérito daquilo que são os processos. Por isso que eu estava a falar ao teu colega, e volto a repetir, as vezes que forem precisas. É um modelo que deve ser copiado por quem quer ter sustentabilidade financeira, como é que funcionam os processos internamente, como é que o treinador principal aposta de forma cautelosa, apoiada. Quando o Riquelme hoje não joga bem e nos ajudou no contra a juventude, tenho que lhe dizer atenção, o que vais ler amanhã não é mentira, porque se fores ler o que te disseram sobre ti contra a juventude, foste tu que nos ajudaste muito. Portanto, é termos todos calma, paciência, queríamos muito ganhar, não conseguimos, mas como o teu colega disse, estas são aquelas derrotas que doem menos.
10: Antes da partida, o senhor falou que talvez o calor pudesse fazer com que os jogadores...
13: Vamos lá, ele está perguntando agora sobre a questão de venda de mando para o Abel Ferreira, né? Já deu uma cutucada no jogo de ida.
11: Não, mas estava calor para os dois. Estava calor para o treinador do adversário, estava calor para o Abel, estava calor para os jogadores de Fortaleza e estava calor para os jogadores do Palmeiras. Portanto, sem desculpas, a responsabilidade é minha, dos três objetivos que eu tracei para este jogo, consegui dois deles e o principal, que era ganhar o jogo, eu não consegui, e por isso fiz questão no final e pedi desculpa aos nossos torcedores, que fizeram um esforço muito grande para vir aqui e nos ver, e mereciam. Se me perguntas, este é o meu melhor 11 neste momento? Se calhar não é. Neste momento. Não é o nosso melhor 11. Mas é um 11 suficiente e com todo o respeito pelo treinador adversário, do qual eu gosto, admiro e tenho um apreço muito grande, não só por aquilo que ele é como treinador, mas pela sua forma de ser e de estar no futebol, que eu já lhe disse, para mim é um gentleman. Tenho que me rever em muito daquilo que ele é. Não consigo ainda chegar a esse nível de atenção, mas a verdade é que mesmo trocando, podia trocá-los todos, não é? Podia jogar até com o sub-20. Nós temos que vir aqui e jogar para ganhar, e hoje não não o fizemos. Portanto, fica a lição. É verdade que nós nem sempre valorizamos quando ganhamos e ganhamos de forma consistente. Fica aqui o aprendizado daquilo que foi a derrota de hoje. Mas também não te posso dizer que há muito trabalho a fazer. É bom também para acalmar as águas, não vão já dizer que o Palmeiras, que ninguém... O Palmeiras é como os outros clubes, vai passar por momentos bons e momentos menos bons. Se esses momentos menos bons pudessem ser nestes momentos em que temos aqui um bocadinho de... Vocês utilizam aqui uma expressão muito boa, um bocadinho de gordurinha para queimar. Não era isso que eu queria, não era esse o objetivo. Como volto a repetir, o objetivo principal era ganhar, mas também deu, tem coisas positivas, deu para perceber onde é que está cada um em termos de forma, de performance, e isso também me ajuda muito para depois escolher aqueles jogadores que vão estar connosco a cada jogo. Está bem?
13: Aí, Capela, fim da entrevista coletiva, portanto, do técnico Abel Ferreira, classificado às quartas da Copa do Brasil.
9: Bom, ouvimos a íntegra, prestamos atenção aqui em cada detalhe. Foi uma entrevista bem mais leve da habitual, né, Prestes? Até porque não tem por que pistolar, né?
15: Está classificado, acho que também que, por exemplo, o segundo gol, eu repito, os palmeirenses estão reclamando do gol, é verdade, foi falta do Flaco Lopes.
9: Também achei.
15: Foi falta, o VAR deveria ter voltado. Como é que é o nome do VAR, melhor? Paulo Roberto?
13: É o Paulo Coelho. Paulo Roberto Coelho.
15: Sim, mas famoso quem?
13: É, da Federação do Rio de Janeiro.
15: Ah, é do Rio de Janeiro?
9: Ele tá louco para falar que o cara é escritor.
15: Não, não é. Paulo Coelho, aliás. É
13: como verdade, é mais famoso.
15: Não, como é que é o Paulo Coelho? É o principal livro dele, O Alquimista.
13: O Alquimista, O
15: Alquimista, né? Por sinal, um livro bem comum. Mas é um best-seller, né? Paulo Coelho, que foi parceiro do Raul Seixas, né, em grandes performances, a dupla dos dois. Aliás, o documentário, só para pegar esse gancho, viu, Capelanes?
9: Sim.
15: O Paulo Coelho achou que a música Maluco Beleza seria um fiasco, sabia? Depois ele admitiu no documentário que ele se enganou.
9: Juro?
15: Maluco Beleza, maior sucesso do Raul Seixas. Sucesso, Raul Seixas, tá, né? Louco. Chegou, velho, a ver o documentário, meu?
13: Eu vi.
15: Baita documentário.
13: Mostra as aventuras deles religiosas.
15: Psicodélicos também. Bem psicodélicos. Mas dito isso, foi um erro do árbitro, falta do Pierre no Flaco Lopes. E depois eu acho que o Palmeiras deu uma acelerada no jogo, mas perdeu. E o Fábio Pucci, que está sempre conosco, me mandou Prestes. Eu achei que o Carlos Miguel não foi bem, eu já tive que falar. Para mim ele falhou em 2 gols. Falhou em 2 dos 3 gols.
9: Ah, falhou.
15: Ele falhou em 2.
9: O Carlos Miguel, bom, você sabe que eu sou defensor do Carlos Miguel, gosto muito dele, mas reconheço, realmente ele fez uma partida muito ruim. Muito ruim. O terceiro gol, o Prestes falou fora do ar aqui, eu concordo, agora eu vou até explanar. O Carlos Miguel, ele vai fazer a defesa na cabeçada, ele cai dentro do gol. Ainda mais
15: aquele
9: no goleiro dessa envergadura.
15: E o cabeceio não foi muito forte.
9: Pois é. Não, e outra, hein? O Carlos Miguel precisa melhorar demais a saída. Ele parece um goleiro meio inseguro para sair do gol, né? Lembra quem tinha essa dificuldade? Era o João Paulo, goleiro do Santos. Goleiraço debaixo das traves, mas enraizado. Saía da área da pequena área lá, fazia um monte de bobagem.
15: Aliás, a bola aérea defensiva do Palmeiras, os caras estavam com sono, hein?
9: Tava.
15: O Fortaleza ganhou quase todas. Quase todas. Então é o seguinte, ó, qual a consequência da derrota hoje?
9: Zero, né?
15: Tem que só que ajeitar a bola defensiva e falar com o Carlos Miguel. O Rogério Godoy estava ali, que é o treinador de goleiros, né? Tem que dar uma chegada no Carlos Miguel, porque ele é um goleiro grande, ele tem um reflexo rápido, mas o que aconteceu, Capelanes? Nos 2 gols contra o Galo, ele falhou, certo? Domingo ele falhou. Domingo, antes da Copa do Brasil, ele falhou.
9: Domingo. Qual foi o gol mesmo?
15: Contra o Galo.
9: Ah, claro que falhou, sim.
15: Falhou
9: no
15: gol do
9: Galo. Falhou, feio.
15: Aí no jogo de ida contra o Fortaleza, ele foi pouco testado. 3-0 Palmeiras.
9: Uma boa defesa.
15: 3-0 Palmeiras. E hoje, dos 3 gols, ele falhou em 2.
9: Tem razão.
15: E ainda, tudo bem.
9: É famoso falhou quando podia falhar, né?
15: O segundo gol do Fortaleza não valeria se a arbitragem estivesse corretamente anulado, certo? Mas houve um pênalti no fim do jogo que o Fortaleza poderia fazer 4-2.
9: Você sabe que eu fiquei um pouco na dúvida agora? Vou te falar o porquê. Eu também acho que foi pênalti, tá? Mas o árbitro marcou tiro de canto, marcou escanteio. Se ele marcou escanteio, ele tem a dedução que o Ejiaí tenha tocado na bola primeiro, depois o contato de
15: joelho. Depois joelho e joelho, pode ser.
9: Porque eu vi uma outra imagem no Twitter aqui que me parece que há um toque do Ejiaí na bola.
15: Eu vi o lance 2 vezes rápido aqui e achei que foi pênalti. Então talvez eu possa ser desmentido sem nenhum problema. Eu não sou dono da verdade, só isso. Então...
9: Mas gostaria de ser, né?
15: Não.
9: Não.
15: Então, conteúdo para isso existe, mas eu não gostaria.
9: Bom, 11:30, mais alguma coisa a acrescentar sobre o Palmeiras para poder liberá-lo, senhores? Como é que vai, hein?
13: Olha, Capela.
15: É um jogão agora, domingo, né?
13: Palmeiras é um jogo importante.
9: Fala uma coisa, o Palmeiras que é bilionário, né? O Palmeiras que tá muito bem administrativamente falando e etc e tal. O Palmeiras não vai contratar ninguém de peso nessa janela aí?
13: Não.
9: Nada?
13: Nada. O único desejo, isso foi dito abertamente, viu, Capela, pelos figurões aí do Palmeiras, Abel Ferreira, Leila Pereira, Anderson Barros, era o Danilo. Danilo era o alvo do Palmeiras para essa janela, não conseguiu, muito porque o Botafogo bateu o pé para não vender para o mercado nacional. E aí o Palmeiras falou, então tá bom, vamos com o que a gente tem um elenco farto, já gastou bastante, superando aí R$1 bilhão, se a gente levar em conta as duas janelas, do ano passado e essa, que trouxe o Arias, também valorizou ainda mais esse elenco, então já tem elenco mais do que suficiente para brigar por títulos. Esse é o entendimento do Palmeiras internamente hoje.
9: Senhores, senhoras, já pensou o Danilo no time do Palmeiras? Assim, daria para jogar Danilo, Marlon Freitas e Andreas Pereira, Vitor Roque, Flaco e Arias.
15: Tá, o elenco muito, muito forte ficaria.
9: Muito, né? Forte. Muito forte. Porque o Flamengo está contratando o Luiz Henrique.
15: Pois é, você tá oficializado isso?
9: Não. Segundo as fontes aqui, avançou assim a ponto de só trocar minuto e fechar.
15: Já se acertou com o Luiz Henrique.
9: Isso. Então, assim, onde eu estou querendo chegar? O time do Palmeiras é muito bom. Qual é o calcanhar de Aquiles do Palmeiras? Talvez a lateral direita em alguns jogos. Quando joga o Giai, o pessoal quer ver o Kelvin. Quando joga o Kelvin, querem ver o Giai. Lateral esquerda, você tem o Piquerez que segura o pote. A dupla de zaga é muito boa. O meio-campo é muito bom. O ataque é muito bom.
13: Capê,
9: talvez seja isso, né? Sei lá.
13: Eu sinto ainda que é um time que depende muito do John Arias. O Palmeiras sem o Arias, tem o Arias. O Arias, tá, a maioria dos jogos está à disposição, mas sem o Arias falta uma criatividade para o Palmeiras. Virou um time imprevisível.
9: Não melhorou com o Maurício? O Maurício deu uma melhoradinha nos últimos jogos.
13: Voltou bem. Mas poucos jogos ainda, né? Para a gente avaliar uma mudança.
9: Tem razão.
15: Para que levar o Maurício hoje, né? Ficou no banco. Para que levar?
13: É verdade. Ficou no
15: alguns
13: banco
15: jogadores ele poderia ter deixado aqui.
9: É, eu acho uma certa incongruência algumas vezes. Né? Eu fico imaginando a comissão técnica fazendo uma reunião. Pessoal, vencemos a ida 3-0. O jogo da nossa casa, uma viagem curta. Ficaremos por lá. Vamos levar uma leva. Né, levar uma leva meio redundante, mas vamos levar uma galerinha aqui e depois o restante a gente leva numa outra situação, claro, porque não tinha necessidade, claro. Porque o Palmeiras tem um calendário muito duro pela frente ainda, né? Então daria para ter poupado mais nesse
15: aí
9: jogo,
15: eles vão
9: eu
15: voltar
9: acho.
15: Agora, eles voltam agora para São Paulo, essa é a logística, eles vão direto para o CT e dormem no CT, e isso o Palmeiras faz muito bem, porque o CT é de primeiro mundo.
9: Sem dúvida.
15: Eles não vão para casa e tem que pegar carro, não, eles já ficam no CT, dormem, e amanhã, 11h30 da manhã, tem um treino regenerativo e depois já libera definitivamente. Eu acho que isso é muito bom, porque tu não faz com que o jogador pegue o carro, vá para casa e volte depois para o clube.
9: Exato.
15: Não, já faz tudo direto ali, já estão liberados.
9: Faz uma pergunta para o Miliose, o Palmeiras tem dívida?
13: Capela, o Palmeiras não tem dívidas vencidas, né? O Palmeiras evidentemente tem jogadores que compram parcelado, o Arias é um caso, e vai pagando as parcelas, mas não tem nada em atraso. Acho que isso é importante destacar.
9: Eu estava vendo um levantamento aí, eu não sei de quem, eu precisaria ver para não falar bobagem aqui no ar e desinformação, uma coisa que a gente não faz nem a pau aqui, mas eu vi aqui o ranking dos times mais devedores, e me chamou a atenção, o Palmeiras estava lá embaixo, né? Não era o top, top 3 estava lá, Corinthians, Santos, Inter, estava toda essa galera aí, São Paulo... E o Palmeiras estava lá embaixo. Aí, se eu não estou equivocado, o Palmeiras estava lá com seus 300, quase 400 milhões.
13: Próximo
9: caramba,
13: disso.
9: Palmeiras está devendo isso aí, mas é justamente
13: tem
9: porque compra parcela.
13: Né?
9: Claro que tem, claro que tem.
13: Consegue.
9: Pô, uma venda só paga... Vendeu o Estevão por esse valor. Vendeu o Hendrick por esse valor, né?
13: Sim, mas uma coisa é verdade, Capê. A gente teve uma divulgação essa semana do balanço do Palmeiras, que hoje está em déficit, superior a R$120 milhões.
9: No ano?
13: Isso, por conta de uma meta estabelecida de faturamento com venda de jogadores, baseada justamente nesses valores. Você vende o Hendrick, você vende o Estevão, você sobe sua régua. O Palmeiras não conseguiu executar uma venda como essa, e por conta disso, no balanço vai constar um déficit, porque o Palmeiras não chegou novamente aos R$400 milhões.
9: Mas você também não quer vender,
13: de faturamento.
9: Né?
13: É isso,
9: porque chegou, você já trouxe a informação, chegou proposta para o Alan.
13: Para o Alan e para o Flaco.
9: Para o Flaco. O Flaco foram o quê? 20 e poucos milhões?
13: 20 com metas, chegava em €25 milhões.
9: Nossa, eu venderia fácil.
13: O Spartak Moscou.
9: Mas eu venderia fácil. Hein, Michel, você como palmeirense, venderia o Flaco Lopes por €25 milhões agora, diz ele. 25 milhões de euros, Pretzel, dá quanto isso aí? 25 vezes 5? Dá uma grana, hein,
15: quase
9: meu?
15: Quase 5,8, né?
9: Exatamente.
15: O euro tá 5,8.
9: E aí me fala uma coisa, o Palmeiras deve ter uma bela porcentagem do Flaco Lopes, né?
13: Sim, o Palmeiras comprou o Flaco, Capê, em 2021. 2020 comprou o Flaco Lopes, se eu não me engano. e tem acho que 80% do Flaco. Vou até conferir.
9: Eu ainda acho baixo ter 80%, porque o Palmeiras geralmente é aquela coisa. Você quer vir para cá? Beleza, mas aqui é no mínimo 90%, né? O Palmeiras faz uma negociação muito, muito boa. É, 2022, lembra aqui nosso querido Agrela, é maravilha. Você venderia por 25 milhões de euros o Flaco Lopes, Pretzel?
15: Não.
9: Não venderia.
15: O Alan venderia.
9: Mas eu te pergunto uma coisa.
13: O Lanús bateu o pé na época para ficar com uma porcentagem.
9: Claro, claro.
13: Lanús na Argentina.
9: Então o Palmeiras tem 80% dele.
13: Tinha 70% quando comprou. Tá. E se eu não me engano, teve uma negociação de compra de mais 10% recentemente.
9: Perfeito. Então,
15: olha o interessado, né, João? Spartak Moscou. Não é, tem um time gigante.
13: O Palmeiras esperava uma proposta maior.
9: Quantos anos tem o Flaco?
13: O Flaco tem 26 anos agora.
9: 26 para a Europa, tá velho.
15: E tu fica cozinhando muito.
9: Exato. Certo? Então assim, Pretzel, eu tô pensando, se você vende o Flaco Lopes, o Palmeiras não vai fazer isso, mas eu tô aqui um brainstorm, tá? Se você vende por 25 milhões de euros, quase 150 milhões de reais, aí, dando uma bela arredondada, você consegue contratar um centroavante monstruoso por esse valor, né?
13: É verdade.
9: Monstruoso. Concorda comigo ou não?
15: Concordo plenamente. Agora... Então, para um clube que teve um déficit, e o Milhozzi me explicou, teve porque não vendeu o jogador.
9: Isso.
15: Não vendeu o Alan. 30 milhões de euros. Vocês acham que o Alan vai se valorizar mais do que 30 milhões de euros?
13: De certa forma, desvalorizou, porque teve uma proposta ainda esse ano do Napoli, que foi de 35 milhões de euros.
9: Nossa, mas eu venderia
15: 35, eles não venderam.
13: Não venderam.
15: Eu não me lembrava dessa proposta. Venderam. Eu achei teve um erro, crasso, então.
13: Sim.
15: Porque assim, ó,
13: no começo do ano.
15: Jogador revelado no Brasil, tu não pode acreditar que eles vão ser um fenômeno, cara. Porque eles são muito instáveis, eu não sei se vocês concordam.
9: Concordo
15: 100%. Não aparece um Endrick, um Estevão a toda hora, um Alexandre Pato, como foi na época. Não, esses caras não aparecem toda hora, certo? Então, quando aparece uma proposta dessa, o Alan, para mim, eu acho que é um jogador normal.
9: Eu achei ele bom. Eu achei ele bom.
15: Bom, para mim, é o normal, certo? Não é um extra-série, não é um fantástico. E outra, o Flaco Lopes... Quando aparece o Spartak Moscou, depois dele ser vice-campeão do mundo, mesmo que ele não tenha jogado muito, o mercado dele não é muito vasto.
9: Exato.
15: Vocês não concordam?
13: Sim, sim.
9: Às vezes o bonde passa só uma vez, né? Bom, enfim.
15: Pode aparecer um time da Arábia, que ele vai dar 40,
13: mas o Palmeiras está oferecendo para ele agora uma valorização ainda, né? Por conta do desempenho, por conta da participação na Copa do Mundo. Vai renovar e a tendência é que aumente seu salário também.
9: Gente, atenção. Tá óbvio que o Palmeiras não vai se desvencilhar de nenhum jogador, principalmente jogadores úteis, porque tem uma sequência dura de temporada. Vamos supor, você manda embora o Flaco Lopes. Vendeu, beleza. Você traz um outro cara, às vezes o cara precisa se adaptar, às vezes não bate com a ideia do treinador, às vezes você começa, sabe, a atrapalhar um pouco a sua sequência. Só que eu acho que no final da temporada, aí sim, para você já projetar um 2027, começar a abrir mão. Quando eu digo abrir mão, é vender jogador mesmo, para que você possa trazer novos, que é uma coisa que o Palmeiras faz muito bem.
15: Encerra ciclos.
9: Encerra ciclos. O Palmeiras encerra ciclos de uma maneira brilhante. E como o Palmeiras está bem financeiramente, o que acontece? O Palmeiras abre mão desses jogadores, e esses jogadores servem para São Paulo, para Santos. É mais ou menos assim, olha só o Santos, foi buscar lá Mike.
13: Ou não servem,
9: buscar,
13: né?
9: Menino. Servem assim, caras que estão livres no mercado.
13: Sim.
9: E aí o Santos consegue, que nem o Santos fez, livre no mercado, consigo minimamente negociar um salário aqui, um cara que tem bagagem e experiência e estava jogando até outro dia no melhor e maior time do Brasil hoje. Para muita gente é o Palmeiras. E me arrisco a dizer que para mim também. Eu acho que o Palmeiras hoje ele é mais, outro dia no melhor e maior time do Brasil hoje. Para muita gente é o Palmeiras. E me arrisco a dizer que para mim também.

0: já não temos mais a Copa do Brasil. O Campeonato Brasileiro, a gente vai fazer o seguinte, rapaziada. Vamos colocar aqui time misto, vamos poupar para focar na Libertadores. Dane-se o brasileiro, porque a vaca já deitou. Foca na Libertadores. Do Palmeiras tem que ser diferente. O Palmeiras tem que focar nas duas competições.
1: Até porque a tabela do Palmeiras na Libertadores...
2: É fácil.
1: É.
2: Para passar pelo Cerro. Para passar pelo Cerro.
1: E depois, LDU ou Mirassol. Ah, e aí a tendência é que pegue a chave do Fluminense ou o Rivadavia na semifinal.
2: Então daqui a pouco tu já belisca uma semifinal.
0: Posso lá, tá entregue a Libertadores
2: do Palmeiras. Olha, eu vou falar que o Palmeiras, pela primeira vez na história, tem time e possibilidade de ganhar as três competições.
1: E já ganhou uma, né? Ganhou o Paulistão.
0: Pessoal, atenção.
2: Libertadores, Brasileiro e Copa do Brasil. Sim.
0: Se o Palmeiras ganhar o Paulista, que já ganhou esse ano, se ganhar a Copa do Brasil, se ganhar a Libertadores e o Brasileiro tá com praticamente duas mãos na taça, eu não sei realmente o que pensar mais sobre
2: esse
0: o Palmeiras.
2: Esse time entra pra história. Abel, tem que criar um documentário. Isso aí vai ser um documentário depois. Acho que
0: nós nunca tivemos uma...
2: Uma quádrupla.
0: Eu ia falar Tetris, mas não existe.
2: Quádrupla.
0: Né? Quádrupla coroa, é isso?
2: Não, nunca tivemos.
0: Nunca tivemos. O máximo tivemos a tríplice, que já aconteceu com o Flamengo, com o Cruzeiro. Com o Palmeiras não, né?
2: Com o Cruzeiro aconteceu Mineiro, Copa do Brasil e Brasileiro.
1: Isso.
2: Mas não aconteceu Libertadores.
0: Tem toda razão. Bom, enfim, Palmeiras realmente está demais.
1: E acho, Capê, que passa muito por uma mudança estratégica que deu muito certo. O Palmeiras parou de contratar aposta, gastar dinheiro com um jogador que não era aprovado e contratou caras que já foram campeões no Brasil, ponto. Marlon Freitas chegou, jogou, resolveu. O Arias chegou e mudou o patamar do time. Agora até o Barbosa, né? Um cara que chega ali, não compromete, serve. Todos eles campeões do futebol brasileiro.
2: Sousa melhorou.
1: Sousa tá bem, e aí esses caras, no caso do Sousa, perdem ali a obrigação de corresponder e ficam mais leves para jogar também. Acho que foi a melhor estratégia possível adotada pelo Palmeiras.
0: Cara, 2014, vamos lá. Há 12 anos, o Palmeiras estava falido.
2: Passa voando.
0: Quase na Série B.
2: Apressou a inauguração do estádio.
0: Apressou a inauguração. Quase caiu no ano do centenário.
1: Foi aquele gol do Thiago Ribeiro, né?
0: Exato.
1: Do Santos.
0: Exato. Bastava um gol do Vitória pro Palmeiras cair. Quem pautou com o Atlético Paranaense.
2: Esse jogo tem a grande história minha com o Fernando Prass, que ele conta no livro dele, né? O campeonato sabe, né?
0: Sim, sim.
2: Porque aconteceu o seguinte, termina 1-1 o jogo, né? E aí tá o José Maia tava narrando Vitória e Santos. O jogo lá atrasou um pouquinho. E aí nós passamos pro jogo de lá. E o Prass chegou e perguntou para mim, quanto é que tá lá? Eu falei, tá 0-0. Escuta aqui um pouquinho. E botei um fone para ele. Eu fiquei num fone e ele ficou no outro. Nós na beira do campo, né? Aí daqui a pouco o Maia narra, né? Lá vem não sei o que. Gol! Aí ele olha para mim assim, eu falei, gol do Vitória. Eu falei. Gol do Vitória.
0: Você falou?
2: Eu falei.
0: Mas pela sacanagem?
2: Não, porque eu achei que pela entonação do Maia e tudo, certo? E um ambiente meio, né? E o gol do Vitória. E ele fez assim, ó, não pode ser. Ele largou o fone e começou a botar a mão na cabeça. Não pode ser, não pode ser, não pode ser, não pode ser. E aí o estádio... né? Gol do Palmeiras, gol do Santos. Gol do Santos, né? Aí ele olha pra mim assim, eu falei, gol do Santos. Certo? Aí ele sai vibrando daí, né? E ele conta, o Andrei Kampf, que fez o livro do Prass, da biografia do Prass, e tem lá um parágrafo inteiro dessa história.
1: E tem seu nome?
2: Eu tirei, tem meu nome.
1: Pô,
2: tudo.
1: Legal.
2: Me dou muito bem com ele, é a base do Grêmio, né? Me dou muito bem com o Fernando Prass, é a grande figura do nosso ouvinte.
0: Ele é de Viamão?
2: Ele é de Viamão.
0: Viamão, né?
2: Viamão é do lado de Porto Alegre. Meia hora de Porto Alegre, nem isso.
0: Já estiveste em Viamão?
2: Já estive em Viamão.
0: Qual é a estrada que se pega
2: para ir para Viamão? É a RS-040.
0: É?
2: Mas é antes, é onde é o autódromo de Tarumã.
0: Ah, tá.
2: Do lado de Viamão.
0: Muito bom.
2: Isso aí.
0: Muito bem.
2: Muito bom. A gente brinca, tu já pegou o Viamão, que é um ônibus, entendeu? Que ia para Viamão. Certo?
0: Eu já peguei a Viadão, que é a Via Dom Pedro, que leva para o interior. É verdade.
2: Tu fica rindo assim, aí, tu é o culpado. Tu é o culpado.
0: É a estrada que leva para o interior direto. É assim que o pessoal chama, vai fazer o quê?
1: É meia-noite 25.
0: É quase, a meia-noite 25 vale tudo. O Capri essa hora deve estar aqui, ó. Quer ver o Capri agora? Deve estar nos braços de Morfeu assim, ó. Ó, Mel! Que hora começa o jogo da Copa? Daqui a pouco pinga mensagem. Meia-noite 25, Alexandre Pretzel. Bom descanso, Xandão. Você vai fazer o quê? Fala no ar, irmão.
2: Mandei uma mensagem pro Capri um dia. Entra no Gente comigo.

0: Às 5h40 da manhã.
1: Um abraço a Pedro Campos, viu? Que gostou muito das nossas participações.
2: Não, viu? Pedro, cara, sabe o que é o mais legal? Deixa eu mandar um abraço pro Fernando Camargo.
1: Grande Fernando Camargo.
2: Mito mitológico, um tá aqui com a gente. Valeu, Fernandão.
1: O Pedro Campos é uma das melhores pessoas que eu conheço.
2: Tá. Cara, sabe o que é legal?
1: É o melhor Pedro também da emissora. Ah,
2: mas também a competitividade não é alta,
1: tá,
2: né?
1: Tá à frente do Pedro Gambassi, que é um cara legal. Tá à frente do... Qual é o... Pedro, não,
2: Martelli, Martelli, não, Martelli é inqualificável.
1: Não tem um terceiro, tem o Pedro Cohen, né?
2: Tem o Pedro Cohen
1: já está à frente do Pedro Martelli. Pedro... Né? E tinha o Pedro Ramiro também, que ficava à frente
2: ficava
1: do Martelli.
2: À frente.
1: Aliás,
2: também.
1: O Ramiro está na Europa, um abraço para ele, nós estamos nos ouvindo lá.
2: Certamente. É, sabe o que é muito legal? É que assim, você sabe que no, independentemente do segmento que você tem na vida, não quero filosofar, mas já filosofando, né? Seja na área da medicina, seja na área da comunicação, independentemente, repito, da área. Sempre tem aí os caras que torcem de forma mentirosa pra você. Os caras, eles não ficam felizes com o seu sucesso. E o Pedro Campos não é desses caras. Pelo contrário, você percebia no olhar, exatamente, na forma de falar, que ele ficava feliz com o sucesso.
1: Feliz.
2: Com as entradas, com as participações, com as entrevistas, vibrava, mandava mensagem. Porque tem aquele, sempre tem aquele cara, né? Tapinha nas costas, pô, tá muito bem, tá muito legal. Aí quando você vai ver, tá te furando por baixo, né? Isso aí tá cheio, em um monte de lugar. Monte de lugar. Mas no caso do Pedro Campos, Peter Fields é um fenômeno.
1: Um fenômeno. E acha que o Corinthians eliminou o Inter também, mais um, né?
2: Que sabe o que é mais legal? Meia-noite e 27, Alexandre Pretzel. Eu não sei se ele vai conseguir dormir essa noite, porque o Pretzel, ele tem um discurso que é assim, eu torço por pessoas, né? E não sei o quê.
1: Torço por pessoas.
2: Mas quando o Inter joga, vocês têm que ver o que este senhor faz nos bastidores. Não. O estúdio novo, ele quase foi depredado no jogo de ida. É gol! Bate! Bate, tchê! Gol! Não é assim,
0: ó, vou te falar, eu não tô escalado pro jogo amanhã, mas eu vou ficar aqui só para assistir as reações
2: do
0: Pretzel.
2: Tem que ficar, tem várias câmeras aqui, a gente tem que pegar uma câmera. Sabe que nem fazem com o Neymar?
1: Irmão,
2: tem uma câmera focada só nele.
1: Mas a tua primeira Copa aí já tá voando, hein? Dá uma segurada então amanhã. Amanhã tu vai ficar fora do estúdio amanhã, sabe?
2: Quantas Copas o currículo agora, irmão?
1: Cinco.
2: Cinco. Você sente um cara realizado?
1: Não.
2: Amo o que tu fazes?
1: Amo. E tem que... Sim, deveria ter no meu contrato, assim, lá no fim, uma pequena cláusula, assim, pra aguentar alguns colegas aqui.
2: Que tipo de colega?
0: Um aditivo.
1: Tu, por exemplo.
2: Tem mais alguém aí?
1: Não. Lá no fundo, assim, ó, testadinho de insalubridade, do Capelani, sabe? Pela nossa convivência. Convivi 50 dias com essa figura, né?
2: É verdade, Tiago. É um
0: guerreiro.
2: E o dia, que eu te encontrei?
1: O Queçada me dá um bom dia. Tudo bem, Queçada? Pois é, meu João. É só isso que ele fala. Cara, bom dia dele era o João.
2: As pessoas nunca saberão o que foi essa Copa do Mundo, minha relação com o Leandro Queçada nesse Mundial foi uma loucura.
0: O pouco que deu pra ver foi... Foi de dar dó.
2: Cara, foi de dar dó, velho. Não, as figurinhas que eu tenho aqui do Queçado. O Queçado é uma das coisas mais feias que eu já vi na minha vida quando ele acorda. Ele acorda, parece o Orc. Sabe o Orc do Senhor dos Anéis? Parece o Orc calvo. Porque metade da cabeça dele fica à mostra, porque o cabelo fica pra frente. E o resto pra trás, ele parece uma couve-flor de manhã, cara. Todo amassado, peludo, parece um macaco. Vou falar, velho, Leandro Queçada é um fenômeno. Mas é feio, barbaridade.
1: Um abraço a Marcelo Cruz, monstro também.
2: Monstro também, que tem monstro. De nariz também, esse é uma sacanagem.
1: Pô, mas tu também, viu? Não tem nada bom nos colegas, cara.
2: Tem. Bom, abraço pra mais quem,
0: hein?
1: Marcelo abraço para João Zanini,
2: grande João,
1: Rádio Eldorado de Criciúma, fenômeno.
0: Marcelo Cruz me contou uma, porque já que a gente está nesse clima aqui de descontração,
2: de nariz
0: pra eu queria
2: nariz,
0: te perguntar. Né? Você não gostava que no restaurante que vocês iam almoçar,
2: olá,
0: sempre o cara queria conversar contigo, e você estava a fim de almoçar ali, o cara queria conversar.
1: Não, assim, ó, a hora do almoço, ainda mais na nossa correria, né?
2: Correria.
1: É um negócio rápido, certo? É de pegar, comer e ir embora. Eu sou prático assim, né? Aí um dia eu cheguei, o cara nunca falou comigo, né? Aí eu tô sentado, quero comer. Aí chega o cara e se senta, puxa a cadeira e se senta do meu lado. E começa a puxar assunto em espanhol, cara. Certo? Eu louco pra comer, tava dando um jogo também.
0: Ah, queria prestar atenção no jogo também.
1: Tava prestando atenção no jogo e comendo, o Marcelo não pôde ir. E o cara sentou e começou a falar da vida dele. Eu nunca falei com o cara na minha vida, entendeu? Então eu fiz um comentário com o Marcelo depois, pô. Na próxima vez tu vai comigo. Aquele cidadão sentou, puxou a cadeira e não parou de falar durante meia hora.
2: Pior que muitas vezes as entradas, a gente tinha um buraco assim de 40 minutos de cada entrada,
1: isso,
2: né?
1: Exatamente.
2: Então, assim, era comer rapidão. E às vezes os caras queriam resenha, não era a hora, né? Eu cortei o cabelo lá, cara.
0: Nossa, quantos dólares?
2: Não, gastei uma moeda.
0: É caro, né?
2: Mas, cara, a mulher me picotou inteiro.
1: O mais engraçado, né, João? Não sei se tu chamou atenção, porque a partir do dia 20, mais ou menos, né? As pessoas passavam por mim ali, eu ficava numa mesa ali, né?
2: Isso,
1: e tinha um espaço de convivência muito bom. Aliás, uma estrutura espetacular.
2: Não, o hotel que a gente ficou foi sacanagem.
1: A Band nos deixou, ela nos deu uma estrutura nota mil.
2: Mil.
1: Um negócio espetacular, em todos os sentidos.
0: E dá
1: espetacular.
0: Também.
1: Espetacular.
2: Não,
1: espetacular.
2: Só a gente falava aqui, mas foi sacanagem de bom.
1: Exatamente.
2: Foi muito bom.
1: Espetacular. E aí,
2: foi a melhor, viu?
1: Foi a melhor.
2: O Qatar, pra mim, eu achei que seria insuperável.
1: Mas o Qatar já foi espetacular, essa foi maravilhosa. Demais.
2: A estrutura do Qatar foi pá,
1: exatamente.
2: E dessa aí foi dois pá.
1: Impressionante. E aí tinha uma área de convivência grande, né, com duas TVs grandes, assim, pra gente passar, tinha máquina de café e tudo. E é um momento que eu entrava no ar, né, e onde eu ficava esperando e me preparando para as outras entradas e depois foi pro treino também, né. E aí, cara, começou a ser engraçado, que alguns moradores passavam por nós e aí eles perguntavam, quando é que você volta pro Brasil? Todos os dias, é verdade, não
2: é? É verdade.
1: Parecia, todos os dias passavam dois e me perguntavam, e aí, tudo bem e tudo? Quando é que vocês voltam?
0: que vocês parem de falar?
2: A gente era muito loud, que a gente tinha que gravar. Como é que você vai gravar um boletim? Fala, Capri, bom dia, abraço pra galera do Pulo do Gato assim. Fala, pessoal, bom dia. E a gente gravava o quê? Meia-noite e meia, uma hora da manhã, sim, que era o horário que tinha pra gravar pra pegar o resumo do dia, entendeu?
1: Mas era muito engraçado.
2: Era engraçado.
1: Passava, ó, good morning.
2: E o que tinha de cachorro lá em Xandão?
1: Nossa senhora, viu? Good morning, aí daqui a pouco chegava, né?
2: Que sabe?
1: Não faz.
2: Aí, ó, no youtube.com/radiobandeirantesoficial. Leandro Queçada é exatamente esse bonequinho quando ele acorda. Esse bonequinho já tá bonito, mas é mais ou menos isso aí, nosso querido Leandro Queçada.
1: Senhor dos Anéis foi uma obra-prima, ganhou o Oscar de maquiagem.
2: Claro,
1: né? Melhor filme, melhor diretor do Peter Jackson também,
2: filmado. Uma opinião impopular, Senhor dos Anéis é melhor que Harry Potter.
1: Mas não dá nem pra comparar, o Capelão, você tá maluco.
2: O quê?
1: O Senhor dos Anéis é 10 vezes melhor que o Harry Potter.
2: Eu também acho, a Grela acha que não. Fala aí, a Grela.
3: Ah, vocês estão loucos, né?
2: Por quê?
3: Não. Pô, Harry Potter é a maior franquia de filmes
2: pra você.
3: Da história. Não, tá bom, pra mim, mas.
1: É literatura infantil.
0: É um livro, né, cara?
3: Não. Literatura infantil. E Harry Potter não é livro.
0: O Senhor dos Anéis tem uma língua própria.
3: Não, tá
0: a
3: bom.
0: Língua dos elfos é outra.
3: Harry Potter tem a língua das cobras.
0: Fala um pouquinho da língua das cobras.
2: A língua da cobra aqui, vocês encheram os olhos de lágrimas.
0: É verdade.
2: Ah, vai dormir a língua da cobra, velho.
0: Literatura infantil é brincadeira.
1: Eu acho assim, viu?
2: Essa geração de Farmaura. Vai Farmaura.
1: Harry Potter e a fadinha Cinderela. Dá licença.
0: O cara não assiste Harry Potter.
1: Pelo amor de Deus.
0: Não sabe da cultura do negócio. Não sabe do
2: que Harry Potter?
0: Não.
2: Olha lá. Não, tem que assistir.
0: Eu assisti, senhor Canel.
2: Eu assisti.
1: O bom do Harry Potter é o brinquedo do Harry Potter lá na Universal.
2: Fantástico. O do Hagrid. Tem a vassoura, né, que é muito legal, que é a vassoura, mas a montanha-russa do Hagrid, pra mim, é imbatível.
0: Peguei a fila inteira e virei de costas.
1: Viu? A montanha-russa não tinha quando eu fui. Ela vem depois, ela tava em construção, a montanha-russa. Eu fui só na vassoura.
2: Sentaste na vassoura?
1: Isso é culpa tua também.
0: Não é culpa
1: tua. Tu e do Bueno.
2: Sentaste na vassoura, né?
0: Eles dão muita corda.
1: Dão muita corda.
2: Cara, quer que eu fale o quê? Pô, depois dessa aí, eu só fui na vassoura.
3: Eu queria saber se o Pretzel já teve a oportunidade de ver uma varinha do Harry Potter. Você se apaixonaria pela franquia Harry Potter, se existe.
1: Meia-noite 34, você falou uma pergunta dessas, né, cara?
3: Eu já tive contato com a varinha das varinhas.
2: Mas é verdade, porque lá eles vendem as varinhas do Harry Potter lá na Disney.
1: Mas eu não comprei. Eu não comprei porque era caro, não comprei.
2: É muito caro, é tipo, é papo de 100 doleta, velho, não dá. 500 mangos, né?
1: Aliás, só uma sugestão, foi... A gente percorreu bastante os Estados Unidos, né, tudo, mas... Eu não volto lá, hein?
2: Por quê?
1: Não, eu achei muito ruim tratamento, tudo. Eles pioraram muito, hein? Eu não sei se tu concorda. Tu que já morou lá também.
2: Sim.
1: A gente já foi várias vezes lá, mas assim, ó, com todo o respeito, viu? Primeiro que a FIFA tratou a imprensa, péssimo, pela primeira vez na história das Copas,
2: imprensa mundial.
1: Nós tínhamos na final da Copa do Mundo um banheiro químico. É isso, cara. No Pacaembu a gente cornetava aqui.
0: Pensa que vale lembrar.
1: E outra, um banheiro feminino e um masculino, Milhose. Banheiro químico no estádio da final da Copa, cara. Mas onde é que nós estamos? E eles achando normal. Eles montaram o centro de imprensa porque não tem estrutura, eles não são habituados a isso, né, João? É. Cobrir a seleção brasileira, hoje eles não têm ideia que é cobrir isso. O centro de imprensa do MetLife foi um circo, uma lona de circo, né? Dois ventiladores.
2: Não, e as transmissões.
1: As transmissões
2: se chovia, conexão, se molhava todo, exato, equipamento. Todo. O sol, você ficava fritado,
1: terrível,
2: lá, porque não tinha um toldinho para poder descobrir, sabe?
1: Os norte-americanos, eles não, sabe, eles curtem demais. Então eles não estão preocupados se está 50 graus, né? É. Se eles estão tomando chuva, estão tomando sol, porque é o perfil deles. Assistir jogo da NFL, do beisebol assim, é perfil deles. Na Copa do Mundo é diferente.
2: É que...
1: O MetLife não tem estrutura para decisão de Copa.
2: Não deveria ter sido o palco da final.
1: Exatamente.
2: Não deveria.
1: A final deveria ter sido em Atlanta, num estádio espetacular, ou em Houston. Nos dois melhores estádios.
2: O Gillette Stadium é um baita estádio.
1: Também
2: é
1: um baita estádio.
2: O de Boston também é muito legal.
0: Ah, o de Dallas tinha uma baita estrutura também.
1: O de Dallas também. Mas os dois fechados, de Atlanta e de Houston.
2: Ou até no Azteca, viu?
1: Absurdos. Mas o de Atlanta é um absurdo.
2: Ou até no Azteca.
1: De Atlanta é espetacular. Espetacular.
2: Enfim, eu fiquei meio chocado, sabe o quê? Com o preço dos alimentos.
1: Também.
2: Claro, né? Quando eu morei lá, era um preço, inflação e tal, mas, assim, antes você ia no restaurante lá, bom restaurante, gastava aí 12 dólares, 13 dólares. Agora, vai no restaurante legal, bacana, assim, você não deixa menos de 25 doleta. Tipo assim, mais, dobro ou mais que o dobro. E eu lembro muito bem dos preços que eu ia. Eu sou aquele cara que geralmente vai sempre no mesmo restaurante, sabe? Já tô habituado, acostumado. Um Olive Garden, um Red Lobster. O prato que eu comia, o churrinho pra Alfredo, gastava lá 11 dólares. Agora tá tipo 19, 18. É, subiu, Brago. O negócio tá feio lá também, viu? Não é só aqui, não.
0: Eu me incomodei um pouco com serviços. Atendimento, né? É que acho que no Brasil é muito bom. A gente tem um serviço
1: aí é que
0: muito
1: tá.
0: bom e não lembra disso.
1: Tem razão. A nossa referência é
2: a mão de obra brasileira não tá legal.
1: Isso.
2: Tá? Mas o serviço, você entrar em qualquer restaurante, boteco, bar, você vai ser, acredito eu, bem atendido, né? Porque a gente tem essa questão. E uma outra questão cultural que me mata nos Estados Unidos.
1: Para nós, eu já sei o que estou dizendo.
2: É a gorjeta. É. Pô, juro por Deus, eu quero morrer com
1: a gorjeta. Não, e nos mandar embora do restaurante. Aqui a gente tem o hábito de terminar a comida, né? Com calma, aí tu pede um café, certo?
2: Cara, para não ser uma sobremesa,
1: tu
2: né?
1: Tu tá na metade. Conta aqui,
2: é, tu tá no meio do prato.
1: Tu tá na metade, aqui, vê o cara já larga a conta aqui, chip. Ó.
2: Ah, vai
1: meu,
2: dormir, pô.
1: Um dia ele foi tirar o meu prato, eu não tinha comido metade. Eu dá uma segurada, irmão.
2: Como é que você parou?
1: Eu falei,
2: give me a hold, brother.
1: Não, eu falei assim, calma, né? Calma. E o Marcel começou a rir, porque eu não tinha terminado ainda. Aí o cara ficou constrangido. I'm sorry. Sim, sai daqui, irmão. Pois eu te chamo. Certo? Negócio impressionante.
0: O prato não vai fugir, né?
1: Mas assim, é verdade, né?
2: Metade. Não, tá ruim.
1: Tu senta 15 minutos, tá comendo, o cara já te larga a conta.
2: Cara, eu fui no Olive Garden, na reta final já com o Ulisse, né? O Ulisse não tinha comido lá, vamos lá, vamos comer italiano. De verdade, a gente pediu o prato, ele pediu o mesmo prato que o meu. Pedi lá o shrimp Alfredo, né? Camarãozinho com macarrãozinho, pá. E aí o que
1: bom,
2: acontece?
1: Hein?
2: Bom pra caramba. Aí o cara coloca o prato pra você e ele pergunta, queijo? Só que a mulher colocou e meteu o pé. E eu fiquei meio assim, pô, cadê o queijinho, né? Eu peguei, chamei ela com calma, o cheese, ela, ok, give me a sec, meio mal-humorado assim, né? Pegou, não voltou com o queijo, o prato lá. E aí, fiz mais um sinal, o queijo, ela falou assim, ok. Ela foi assim, da brava, sabe, um segundo. E tipo assim, já tinha esperado de verdade, quase uns 3, 4 minutos.
0: Macarrão esfriando já.
2: Um macarrão na parada, a gente esperando só pra jogar um queijo dentro. E aí pegou, quando ela trouxe o queijo, ela trouxe a conta também, antes da gente começar a comer o prato. E aí, a tip de 20%, 18%. Eu falo com muita tranquilidade, porque como eu morei lá um período e eu trabalhei lá também como garçom, eu consegui levantar uma boa grana de tip. Ganhava, ganhava mais de gorjeta do que de salário. Porque, pelo menos, o emprego que eu tinha lá como garçom era metade do salário mínimo, você recebia hora, né? Horas trabalhadas. São 40 horas na minha época. Deve ser até hoje. 40 horas... Na semana você tem que ter. Se você quiser fazer final de semana e tal, você ganha por hora. Então, o que eu ganhava por hora era menor do que eu ganhava de gorjeta. Só que pra gente que tá lá e tem que converter, 20% de um prato caro, você deixa lá, muitas vezes, 13, 15, 20 dólares de gorjeta. Pra gente a gorjeta é de 100 reais, cara. E aí os americanos não querem entender, a gente também tem que entender o lado deles, mas assim, às vezes eu não dava 20%, dava menos, mas dava um pouco lá, velho. 3, 4 dólares, entendeu? Quando os caras olhavam de cara feia pra gente por causa disso, vou fazer o quê?
1: Azar é deles.
2: Azar é deles também, exatamente. E quando eu... E quando eles vêm pra cá, vê se eles não são bem tratados
1: muito
2: por nós
1: bem
2: aqui.
1: Tratados,
2: muito bem tratados, sem toda razão. Depois dessa, Xandão, bom descanso pra você.
1: Pra nós, sempre uma honra e uma alegria, viu? O Agrela também, ele e o Bueno, né? Que dupla, hein?
2: Que dupla. Não, os caras dançando, meio da Copa, não. Tipo, meio da Copa do Mundo. O perfil da rede social da Rádio Bandeira destruindo o material.
1: Cumprimentar o Agrela.
2: Fecha ali, Raposão. Fecha ali no Agrela. Mete a carinha no Agrela ali.
1: Eu vou cumprimentar o Agrela, porque o Agrela, eu costumo respeitar os caras que têm prevenção. Certo? Os caras que pensam à frente do
2: das tempo. Horas.
1: Visionários. À frente do tempo, visionários. Então, um dia eu terminei meu trabalho, né, por volta de 9 da noite, horário local, 10 da noite aqui, terminou o Esporte Debate, né, e aí entra a seguinte mensagem. E aí, Prestes, tudo bem? Você pode deixar um boletim para o apito final de amanhã? E uma manchete para a jornada. Aí eu fui ver a jornada, 9 da noite do outro dia, e o apito final às 10:30 da noite do outro dia. Parabéns, irmão.
3: Obrigado.
1: Um visionário.
2: Mas e o dia que você esqueceu de mandar o material?
1: Não esqueci. Aí eu tenho que contar bastidor, né? Ele chegou um dia e disse assim, ó, tá liberado, Prestes. Eu falei, tem que gravar mais alguma coisa, que tu me conhece. Sim. Não, tá liberado. O que que é liberado, né? Acabou o trabalho,
2: isso, acabou.
1: Né?
2: Acabou, tchau.
1: Desliga. Aí eu tô lá, tô vendo o jogo no ar, tudo eu tô vendo, né, descansadão, né. Aí tá, tô ali, fui fazer um café com leite e tal, antes de dormir. Tô ali curtindo.
2: Com bolachas
1: piratinhas. Tem que contar essa, né. Aí eu olho no, sempre olhando pro celular, né, celular do lado, entra a mensagem. Tic, né, eu abro, o Agrela. Ô, Prestes, tu não deixou o boletim do apito final.
3: Ah, foi exatamente assim. Foi exatamente assim.
0: Você liberou o cara. Pô,
2: Agrela, você libera o cara e quebra.
1: Aí eu cheguei assim, aí eu olhei. Já tá na metade do programa, você tava no ar, né?
2: Sim.
1: Só que, como a gente
2: aí tava... chegou o Prestes de pijama lá, mal-humorado. Não sei o quê.
1: A gente tava num complexo rápido, né? E eu, pra chegar no estúdio, levaria o quê? 5 minutos, né? Eu falei, tô descendo lá. E aí foi.
2: Aí apareceu o Prestes. Eu falei, quem tá fazendo aqui, Xandão, ele?
1: Boletim ao vivo que o Agrela pediu. Eu não fui, Agrela.
3: Já que a gente está falando...
2: Boletim ao vivo que o Agrela pediu. Foi uma falta de 20 minutos para acabar o programa, velho.
1: Bastidores.
2: Cara, bastidores maravilhosos da Copa
1: um
2: do
1: abraço
2: Mundo.
1: A todos.
2: Tchau, Xandão. Um abraço. Tchau, Bruninho.
0: Valeu, Capela.
2: Dá mais uma sublinhada do Palmeiras aí.
0: Vamos lá, vamos lá.
2: O quê? Palmeiras só ganha, vai ganhar tudo. E aí?
0: É, tem que ganhar o Internacional agora. Próximo adversário, domingo, 4 da tarde. E tem uma possibilidade de retorno aí de alguns jogadores. O Paulinho segue fora, mas quem sabe o Gustavo Gomes já não pode estar ali, pelo menos no banco de reservas, já está participando de algumas atividades no campo e é um cara que se recupera muito rápido. É uma possibilidade, sim, o retorno do Gomes, ainda que com poucas chances. Outros jogadores seguem fora também, vão ter seus últimos dias de recuperação. O Kelvin está lesionado também na coxa, não deve estar presente no duelo contra o Internacional. Além, é claro, do Jefté e do Bruno Fux, esses ausências um pouco mais longas. Palmeiras deve retomar sua força máxima, evidentemente, para o duelo contra o Internacional, é claro, com transmissão da Bandeirantes, como sempre.
2: Bom descanso, parabéns pelo trabalho. Tchau, Brilhosi.
0: Valeu, Capela. Um abraço para você e para o amigo ligado aqui na Bandeirantes.
2: É isso aí. Bom, eu seguiria aqui ao lado do Guilherme Agrela até o final do programa. Não coloquei nenhuma participação ainda, gente. Colocaremos. Inclusive, o Agrela, o PDV está em férias. Ele é setorista do São Paulo e você está tomando muito bem a posição dele aqui, pelo menos nesse período. E hoje eu vi um vídeo na rede social. Ah, esqueci o nome do repórter, meu Deus do céu. O Gabriel Sá. Gabriel Sá, um monstro. Gabriel Sá, um dos melhores setoristas disparado aqui do Brasil. Acompanha de perto aí o batidor de São Paulo. E ele divulgou um vídeo, eu vi na rede social dele, que o Rogério Caboclo, é isso aí, gente. Rogério Caboclo, ex-presidente da CBF, fez um trabalho horroroso por lá. Ele está sendo cotado para lançar candidatura à presidência do São Paulo Futebol Clube. Quer dizer, torcedor São Paulino. Quanto mais você acha que talvez possa vir a ter uma luz no fim do túnel ao término da temporada, eis que essa bomba aparece agora. Rogério Caboclo, já pensou se ele vira presidente do São Paulo, Agrela? Que história é essa aí?
3: Exatamente, Capela. O que aconteceu foi o seguinte, uma reunião, um jantar, que teve a presença do Outen Ares de Abreu Júnior. Inclusive, já entrevistamos o Outen Ares por aqui em algumas oportunidades. Ele é presidente do Conselho Deliberativo do São Paulo. Ele foi flagrado nesse vídeo que teve acesso o Gabriel Sá. E nessa manhã, barra tarde de quarta-feira, né, agora já estamos na quinta-feira, ele enviou uma nota à imprensa, confirmando, claro, a sua presença era inegável, a imagem estava lá, e colocando um apoio aí a uma possível candidatura, e dá para dizer, acho que provável, do Rogério Caboclo à presidência do São Paulo Futebol Clube. A nota diz o seguinte: ontem Aires confirma a realização de um jantar na residência de Rogério Caboclo com a presença de conselheiros do São Paulo Futebol Clube. O encontro integrou o diálogo político relacionado ao futuro do clube e às eleições previstas para o final do ano. Outem confirma também seu apoio à candidatura de Rogério Caboclo à presidência do São Paulo. Trata-se de uma posição política legítima, construída a partir de suas convicções e do diálogo com diferentes integrantes do Conselho Deliberativo. Essa nota enviada à imprensa continua, é mais extensa, dá mais alguns detalhes aí de toda a situação, porém, é algo importante, né? O Rogério Caboclo, por si só, não lançou oficialmente essa candidatura, mas esse vídeo e essa confirmação, esse posicionamento por parte do Outen Aires, querem dizer respeito justamente sobre essa possível candidatura do Caboclo, que no vídeo, Capelanes, fala justamente sobre colocar o São Paulo em um lugar melhor. Ele fala já como um candidato do São Paulo, é bom ressaltar. Não há uma candidatura oficial, mas pela posição do Outen Aires e também pelo conteúdo do vídeo, dá para entender que o ex-presidente da CBF, conselheiro do São Paulo, deve sim ser pelo menos um dos primeiros aí a lançar candidatura à presidência do Tricolor, as eleições que começam a acontecer no início do mês de dezembro. O Arrim Assis, que é o atual presidente, é outro que em algumas oportunidades já disse que não queria, mas o próprio Carlos Henrique Sadi, numa entrevista, até você mesmo, no Concentração,
2: foi no Domingo Esportivo, foi no Domingo Esportivo, não foi?
3: Acho que foi Concentração com a Ana Martins.
2: Foi no Concentração?
3: E contigo também.
2: Boa. Tem razão, a Aninha estava junto, perdão.
3: Foi, é isso aí. Ele chegou a dizer, né, que internamente algumas pessoas do São Paulo enxergam sim que o Arrim Assis tem interesse em continuar. Claro que isso é uma afirmação, uma opinião do Carlos Henrique Sadi, que falou naquela oportunidade com a gente.
2: Mas tem
3: nada
2: mesmo
3: de oficial, mas exatamente. Então, o Caboclo, provável, bem provável. E agora, o Arrim Assis também, que segue aí na presidência até o final do ano, quem sabe se candidata também. Crise no São Paulo Futebol Clube, no cenário político, né, Capela?
2: Ai, meu Deus do céu, velho. Cara, pior que essas figuras, elas ficam pulando de galho em galho, meu. Assim, vocês sabem que eu brinco muito com o São Paulo lá no Jogo Aberto, tal, mas assim, eu tava falando com o Prétis agora, com o Milhosa, a Grela, ouvintes, internautas, com o Michel aqui. Pô, a gente quer os times fortes, né, meu? A gente realmente quer ver os times lidando bem com o futebol brasileiro, sem dívidas. Aí a gente quer falar de campo e bola, não quer falar mais de arbitragem. E aí você pega e vê, sabe, um fim do ano que o Harry Massi Jr., que não sabe nada, ele não tem a menor ideia do que ele está fazendo em São Paulo. Ele não tem a menor ideia. Se ele sentar aqui para debater com a gente, viu, seu presidente, Harry Massi Jr., maior respeito pela sua pessoa, não o conheço. Gostaria de tê-lo aqui no estúdio da Bandeirantes para que a gente pudesse falar de futebol, de São Paulo Futebol Clube. Mas sabe por que o senhor não virá? Porque o senhor pede água na primeira pergunta que a gente fizer. Porque o senhor está mais perdido e, inclusive, a informação que eu tenho é que o senhor nem é o senhor que manda no São Paulo hoje. Já tem outro grupo político, já está conversando, já está comandando, já está fazendo as coisas. O senhor não tem o poder da caneta aí dentro. Então, eu fico muito chateado porque um sujeito estruturado, um sujeito como o senhor, um cara vencedor na vida, chega na política do clube. Qual é o motivo de fazer a diferença no São Paulo quando o São Paulo mais precisa, no pior momento da história do São Paulo, em vários sentidos, politicamente, administrativamente, financeiramente falando, com a imagem arranhada, quando você precisava de um cara com corrones para poder fazer a parada virar? É o senhor. Aí no final do ano, Rogério Caboclo, ou o Massis, ou quem é o outro? Quem? Qual é a outra via? Quem tem força para fazer algo?
3: Ô, Capela, a Amanda Nunes, uma advogada que tem conduziu a audiência interna, a comissão disciplinar contra o Júlio Cazares, inclusive as razões finais da acusação estão sendo preparadas aí, justamente para dar sequência a esse processo, ela indicou o Carlos Henrique Sadi, que eu citei aqui, que é um conselheiro do São Paulo, advogado também, ele, por conta própria, não indicou nenhuma candidatura, inclusive naquela ocasião em que nós falamos com ele também aqui na Bandeirantes, negou qualquer tipo de interesse em assumir a presidência, mas de acordo com Amanda Nunes, ele não se opõe tanto, mas pelo menos de momento.
2: Tem que ter força, Grela.
3: Exato.
2: Tem que ter força. Não adianta o cara ser bem intencionado se ele não beijar a mão de muita gente. Infelizmente, é a maldição do estatuto de cada clube. Vou dar um exemplo, no Corinthians, tá? Vamos falar de Corinthians, de Santos e de São Paulo rapidamente aqui. O Corinthians. Para os caras conseguirem votos, os caras fazem de tudo. O Osmar Stable, que inclusive gostaria muito que ele falasse com a gente aí mais uma vez, e certamente eles vão falar como candidatos à eleição, eles vão querer esse espaço gigante da Rádio Bandeirantes. Pô, meu, o Stable tem aí quantos assessores? Isso aí é um trabalho jornalístico que a gente tem que fazer. Inclusive, eu estou ajudando o Fabiane, a gente está conversando sobre isso. Tem que fazer um levantamento de quantos assessores dos departamentos do Clube Social tem o Corinthians. E todos têm direito a ingresso. Quantos diretores o Corinthians tem? Quantos conselheiros o Corinthians tem? Começa a fazer a conta aí de tanto dinheiro que você acaba perdendo, não colocando seus cofres com empréstimo, com presente, com entrega de ingresso. É a farra do ingresso, entendeu? Os próximos candidatos à presença do Corinthians aí, você pode ter certeza que vão começar a ser lançados aí em breve. Eles vão ter que beijar a mão de muita gente, de caras da Renovação e Transparência que ainda estão lá, que tem poder de voto, das chapinhas. É assim que a banda toca, por isso que eu falo aqui o seguinte. Isso aqui, gente, desculpa. Quem discorda dessa opinião, eu respeito, mas não consigo nem abrir uma roda de debate. Essa forma de gerir futebol no futebol brasileiro não tem mais condição, está atrasado, não tem mais cabimento. Modelo de clube associativo é um modelo falido, que você tem aí 200, 300, 400 conselheiros que eles conduzem da forma deles, no interesse deles, o destino de milhões de torcedores de uma instituição. Então chega, é o fantástico mundo de João Paulo Capelanes, é bem verdade e tal, mas não dá. Modelo de clube associativo é um lixo, é uma porcaria, que você beneficia uma parte e o resto é que se exploda. É o meu ponto de vista, é esse aqui. Agrelinha, vamos colocar em destaque nossos parceiros comerciais. Na volta a gente já vai para o encerramento do apito final e aí você registra um pouco da participação da galera no chat do youtube.com/radiobandeirantesoficial e do WhatsApp também. Até já, Brasil.
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1: Meia-noite, 58, de volta com o Apito Final. Guilherme Agrela, agora é o seu show, você fique à vontade, coloque a participação do povo, tempo ilimitado.
2: Vamos lá, Capela, é o seguinte, o Edu César, sempre marcando presença aqui com a gente. No YouTube da Bandeirantes tem o Júlio Nori, que diz assim, ó, vai Corinthians. Pra valeta, porque mais cedo, deixa eu até pegar aqui a mensagem do ouvinte, eu perdi aqui o ouvinte que falou vai Corinthians em algum lugar, mas enfim, o cara respondeu aqui que é Corinthians pra valeta, porque amanhã, ou melhor, daqui a pouquinho, né, logo mais às 8 horas da noite com transmissão da Bandeirantes, tem Corinthians Internacional, caso o Timão não vença por 2 gols de diferença, ou vença por 1 só, melhor dizendo, o Corinthians terá ido para a valeta e o Internacional, do nosso grande Alexandre Pretzel, passará às quartas de final da competição. O Edu César fala bastante aqui sobre Harry Potter também, ó. Cita aqui, o Harry Potter bom é só o Pedro Cunha, o Harry Potter brasileiro. Pois é, dando um abraço aqui no nosso grandíssimo Pedro Cunha. O Marcelo Lacerda fala, ótima noite a todos, amigos, e vai Corinthians. Talvez a resposta aqui ao nosso grande Marcelão. O Anderson Luiz diz que amanhã dá Corinthians e o choro é livre. Bom, vamos lá. Vivaldo Junqueira falando que o Capela está sempre em cima do lance. Edu César rindo bastante aqui também do nosso chat. O Cristiano Luiz da Silva dando boa noite. Agora meia-noite e 59, então já bom dia para você que nos acompanha por aqui. O Toninho cumprimentando o Roberto aqui. Roberto Show, Roberto Xavier que comentou umas medalhas de ouro por aqui no nosso chat do YouTube. Então, só para finalizar aqui o apito final com você, meu caro Capelani, passando os classificados, portanto, já os classificados às quartas de final da Copa do Brasil. Atlético Mineiro, Santos, Cruzeiro, Grêmio, Palmeiras e o Vasco da Gama. Portanto, os times, os 6, já classificados à próxima fase da competição. Amanhã, a partir das 8 horas da noite, tem Corinthians e Inter para você que nos acompanha aqui na Bandeirantes, com Ulisses Costa, Ronaldo Giovanelli, Alexandre Pretzel, Luiz Fabiani, Ricardo Capriotti e Lucas Bueno. E, na sequência, você saberá também o resultado de Vitória e Atlético Paranaense, que também se enfrentam às 8 horas da noite. O Atlético, seu Atlético, Capela, venceu na ida por 2-0 e agora defende a vantagem no Barradão. Esses os 2 últimos jogos das oitavas da Copa do Brasil.
1: Que maravilha, hein? Eu quero mandar um beijo no coração do ouvinte do Internauta, desejar uma ótima quinta-feira de muita bola rolando, Inter e Corinthians, Corinthians e Inter na Arena do Timão, 8 horas da noite, transmissão da Bandeirantes com Ulisses Costa, com todo o nosso timaço, técnico interno e externo, e você vai conferir tudo isso ao longo da quinta-feira, que promete muita emoção. O jogo da rodada de Copa do Brasil, Palmeiras já avançou, Grêmio avançou, Vasco avançou, Cruzeiro avançou, me ajuda, quem mais avançou?
2: Atlético Mineiro.
1: Atlético Mineiro avançou, Santos avançou.
2: Exatamente.
1: E agora faltam os 2, ou Inter, ou Corinthians, ou Furacão, ou Leão. E a gente vai contar essa história ao longo dessa quinta-feira, desde as primeiras horas do dia, já já, a partir das 5 horas da manhã, com o Pulo do Gato na Bandeirantes. Com os trabalhos técnicos internos de Michel Lopes, a mesa de som, central técnica Bandeirantes do Caiame Martins, no switcher com imagens do youtube.com/radiobandeirantesoficial, o grande Carlão, e no digital, tá o Awad, tá a Aninha Galeano, tem tudo lá, todo mundo junto e misturado,
2: Lucas,
1: colocando pra você.
2: Nosso novo Lucas.
1: Tem
2: não,
1: um novo
2: não
1: Lucas
2: o Bueno.
1: Agora.
2: Lucas, eu confesso que eu não lembro o sobrenome dele, mas é o novo contratado aqui do digital da
1: Lucas
2: Bandeirantes.
1: Lucas Silvio Silva.
2: É, talvez seja. Depois a gente pergunta.
1: Sabe quem
2: pra
1: que é
2: ele.
1: O Lucas Silva?
2: Não, não sei.
1: É o maluco que fazia o Castelo Rá-Tim-Bum.
2: Ah, não, sei, cara. Sem julgamento.
1: O mundo da. Mundo da Lua.
2: Ah, não sei. Não sei.
1: Eu sei que sua geração tá mais preocupada em farmar
2: aula. Você já tava se despedindo. Continua. Você vai me humilhar aqui.
1: Não vou te humilhar. Vamos te humilhar. Estamos debatendo aqui. Six Seven, faz Six Seven. Pera aí, ó, atenção.
2: Me respeita.
1: Carlão.
2: Me respeita.
1: Foca na grela. Dá um zoomzinho, vai. Dá uma focada na grela. Pega.
2: Posso
1: dar um relato pessoal? Dá uma aproximada, aproxima, vai.
2: Vai.
1: Faz 6-7.
2: Eu não vou fazer.
1: Como não vai?
2: Eu posso
1: fazer?
2: Dar um relato pessoal rapidinho?
1: Não.
2: Rapidinho.
1: Eu quero só se fizer 6-7.
2: Eu não vou fazer. Não vou fazer.
1: Farma aura.
2: Até porque tem muito mais.
1: Farma aura.
2: Não vou que farma aura.
1: Qual é a sua época?
2: Você sabe que eu sou contra o farma aura, né? E aí eu debati.
1: Quem quiser farma aura,
2: então,
1: farmar.
2: Eu debati isso com o Pedro Cohen e ele falou o seguinte: você não fazia o Deb na sua época? Lembra Deb? Do Deb, Milhoz? Milhoz vai lembrar.
1: O Deb Lloyd?
2: O Deb,
3: Não, ó, sendo bem sincero, na nossa época de criança, a gente copiava tudo que aparecia no Pânico na Band.
1: Puto,
3: tá bom. Chegava na escola e fazia qualquer besteira. Então eu acho que é a mesma coisa. A criançada faz assim.
1: Lembra da hora da morte dela? Nossa,
3: hora da morte.
1: A morte.
3: Eu lembro cara. O Antônio Nunes.
1: Né? Antônio Nunes, que era batia na coxa.
3: Fantástico.
2: Então, mas o Deb era um.
1: Eu gostava do Eletrizando, sabe? Eletrizando, não sei se era o nome do quadro, que os caras tinham que cantar. Tipo, eles colocavam a trilha do Let It Be, The Beatles, e aí você tinha que fazer. Tipo, o tema é comida. É, abacaxi, feijão, macarronada, suco de caju. Aí passava pro outro. Esfirra, abobrinha, pão de queijo. Se o cara errasse, vinha o carioca e metia um choque nele. Era muito bom. Cara, hoje todo mundo estaria preso no pânico. Os caras estariam atrás das grades, todo mundo cancelado, com essa maldição dessa gente que fica atrás da porta, bande abutre, essa gente que tá louca pra cancelar todo mundo. Povo chato! Mas faz parte. O que você quer falar, irmão? Fica à vontade.
2: Não, não.
1: 6-7, 6-7, faz.
2: Eu só ia dizer que ele defendeu o 6-7, o Pedro Cohen. Então no domingo de manhã, no domingo loucura. Esportivo, você passe 30 minutos questionando o Pedro Cohen.
1: Tá bom, eu farei.
2: Entendeu? E aí questiona por que ele não ser tão contra assim o 6-7. Pra mim isso é um problema, tá?
1: É.
2: Eu vejo umas crianças aí, cara, isso aí é meio estranho.
1: Mas você sabe que na nossa época tinha uma parada chamada rolezinho. Quem pegou o rolezinho?
2: Rolezinho de shopping.
1: Ah, rolezinho não, de shopping. Então, mas era não era muito da minha época, era uma galera mais jovem. Mas tinha o rolezinho aí, né? Então acho que esse negócio de Farma Aura... É o rolezinho que se tinha no passado também.
3: Cada geração tem a sua
1: besteira. É verdade.
3: Besteira.
1: Tá então, atenção, né? Para fecharmos o apito final da Bandeirantes, Carlão, foca no Agrela.
2: Eu não vou fazer.
1: Calma, irmão, deixa eu olhar o bico.
2: Tá,
1: você vai fechar o programa, você vai dar uma boa noite para os ouvintes, mas você vai ter que fazer alguma coisa da sua geração, seja para dançar, Farma Aura. Fecha nele aí, raposão. Fique à vontade, Agrela.
2: Cara, essa câmera é boa, né? Eu tenho até barba nessa câmera, uma coisa impressionante. Mas ó, pra você ouvinte ligado na Bandeirantes, especialmente no youtube.com/radiobandeirantesoficial. Fique com a gente, daqui a pouco tem Pulo do Gato com Pedro Campos e a Silvânia Alves. E logo mais tem Corinthians e Inter aqui no 107.3, no 106.7, no aplicativo Bandplay, onde você quiser. E amanhã, depois que o Coringão eliminar o Internacional de Alexandre Pretzel, ele vai fazer assim, ó. O Dev da minha época. Vai ficar triste e vai falar: eu já sabia. Tchau. Fique com a gente, daqui a pouco tem Pulo do Gato pra você ouvinte ligado na Bandeirantes. Tchau, tchau, tchau, tchau, tchau.
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1: O sindicato que representa a categoria aceitou a proposta do governo do estado de São Paulo. O governador Tarcísio de Freitas, em entrevista ao Brasil Urgente, agora há pouco, confirmou que mandou para a Assembleia Legislativa de São Paulo um projeto de lei que dá as garantias necessárias dos empregos de aproximadamente 500 trabalhadores assim que estas três linhas forem concedidas para a iniciativa privada. Vamos acompanhar.
2: E a gente, ainda assim, resolveu fazer uma nova lei específica para as linhas da CPTM para garantir este emprego, né? E fizemos essa proposta hoje, graças a Deus a proposta foi aceita, para encerrar esse martírio, esse tormento, que a gente não pode ter a cidade, o trabalhador refém de um sindicato.
1: O rodízio de veículos em São Paulo está suspenso no dia de hoje. Agora a cidade registra pouco mais de 1.100 quilômetros de congestionamento, acima da média para o período. Amanhã, expectativa, portanto, de dia normal em São Paulo. Oineg e Adriana.
3: Daqui a pouco, a epidemia de acidentes de moto. No Rio de Janeiro, internações de motociclistas quase dobraram em 5 anos. Nós acompanhamos o trabalho das equipes de resgate.
4: É tudo muito corrido. Os bombeiros terminam de se vestir com o carro em movimento, ao mesmo tempo em que buscam alternativas para chegar mais rápido até o local do acidente.
3: Você vai ver daqui a pouco na reportagem especial.
5: E já a seguir, Lula chama de responsável decisão dos Estados Unidos de revogar visto de embaixadora brasileira.
6: Banco Central reduz a taxa básica de juros em 0,25 ponto percentual para 14% ao ano. Daqui a pouco aqui no seu Jornal da Band.
5: Até já.
6: Notícia hoje é o que não falta. Agora o desafio é deixar de lado aquilo que só faz barulho para se concentrar no que realmente importa. E se você concorda, coloca na agenda de segunda a sexta-feira ao meio-dia aqui na Band News TV. Você tem um compromisso, a gente vai deixar aquelas manchetes de lado que não chamam muita atenção e vamos nos concentrar num assunto para destrinchar juntos. Você pode concordar, você pode discordar, mas você vai saber a opinião que eu tenho sobre o assunto. Estamos de volta com o Jornal da Band. O uso de celulares cresceu muito entre os mais velhos. O Gibes Manioto mostra o que isso muda na rotina.
7: Não importa a idade, o celular virou uma ferramenta para comunicação, informação e tarefas do dia a dia. Entre os mais velhos, essa relação com a tecnologia cresceu.
8: Dois levantamentos mostram muito bem isso. A população com 60 anos ou mais foi a que mais avançou no acesso à internet em 2025. E pessoas com mais de 65 anos passam, em média, 22 horas por semana usando o celular.
7: Aqui neste espaço de acolhimento moram 150 idosos e uma das atividades é a oficina para aprender a usar o celular.
9: Como anda? Bom dia.
7: O Rubem, de 69 anos, encontrou na tecnologia uma forma de recuperar os laços com a família.
9: Ele encontrou uma foto que poderia ser a irmã dele, e era. Ela mora na Argentina. Só que um detalhe, há 30 anos eles não falavam.
10: Quando eu vi a foto tão pequena, aí eu falei, isso aqui é minha irmã, isso foi uma coisa de Deus. Deixa eu conectar a gripe, que não se vai nunca, né?
7: Só que o celular que reconecta com o passado também traz as armadilhas do presente.
11: Foi feita numa compra de 5 mil reais no seu cartão.
10: Ué,
11: eu não fiz.
7: Por isso, toda atenção é importante para aprender a não cair nos golpes digitais. O Milton, de 78 anos, precisou aprender a desconfiar de mensagens e ofertas na internet.
12: Na prática, sabe como é que é? Só caindo que se aprende. Então, eu não vou cair para aprender. eles começam a ter essa percepção que não pode passar os dados pessoais para qualquer pessoa, não pode ficar compartilhando correntes de WhatsApp, não pode clicar em qualquer coisa na rede social.
7: Com conhecimento e orientação, a tecnologia pode ser uma grande aliada em todas as fases da vida.
13: Uma dica que eu acho que é interessante, seja para a terceira idade, seja para qualquer usuário de tecnologia, é criar algum tipo de código que seja de conhecimento dos familiares, por exemplo, ou dos mais próximos. Um código qualquer, por mais maluco que seja, para que seja utilizado num caso desse, num eventual pedido de dinheiro, num eventual contato inesperado.
5: Uma pesquisa apontou que a vantagem de abastecer o carro com álcool em vez de gasolina é a maior em 8 anos. Basta uma conta simples para fazer a melhor escolha. Vamos ver.
14: Você abastece o carro a etanol ou gasolina?
15: É etanol.
14: Etanol. Geralmente a resposta é automática.
15: Cara, assim, pra gente que trabalha com aplicativo, táxi, né, no dia a dia, o álcool compensa muito mais.
16: Eu acho que é mais econômico.
14: Neste posto de combustíveis em São Paulo, a procura pelo álcool aumentou nos últimos meses. O motivo tem uma explicação: a economia no bolso do consumidor. De acordo com a União da Indústria de Cana-de-Açúcar e Bioenergia, o preço do combustível em relação à gasolina atingiu, na média nacional, a maior vantagem desde 2018. A explicação vem do campo. O setor projeta uma safra recorde de cana-de-açúcar este ano, com acréscimo de 5 bilhões de litros de etanol, um aumento de 15%. Tá, mas qual vale mais a pena? Você consegue descobrir isso com uma conta muito simples. É só dividir o preço do litro do etanol com o preço do litro da gasolina. Se der 0,7 ou menos, compensa o etanol. Agora, se der mais, aí compensa a gasolina. Vou fazer o teste aqui nesse posto. O etanol está R$ 3,99, a gasolina R$ 6,98. Resultado, 0,57. Aqui, compensa o etanol. Este especialista em combustíveis explica que realmente abastecer com álcool tem vantagens, mas diz que é preciso fazer uma conta para ver se realmente compensa.
17: Tem que medir o consumo do seu carro com etanol. Depois você faz a mesma coisa com gasolina. Aí você divide um pelo outro.
14: Que aí no caso é a quantidade de quilômetros rodados por litro.
17: Isso. Se teu carro faz 0,8, faz 80% de relação entre consumos, se o preço do etanol estiver abaixo dessa relação, você abastece com etanol.
14: O levantamento da Associação Nacional de Petróleo apontou que a economia para quem abastece com etanol, em vez de gasolina, chega a R$ 80,00 a cada 60 litros.
6: O número de internações por acidentes de moto quase dobrou em 5 anos no Rio de Janeiro. É um dado que aparece no Brasil inteiro. O avanço expressivo dos casos já é considerado uma epidemia por médicos e especialistas.
5: Na primeira reportagem especial sobre esse assunto, o repórter Juliano Dippe acompanhou o trabalho das equipes de resgate para salvar vidas nessa tragédia diária nas ruas.
4: Na central de ocorrências, o oficial do Corpo de Bombeiros recebe o alerta para um resgate urgente. É o primeiro chamado do dia.
18: SE-537, para coisa de veículos, alterna de moto.
4: É tudo muito corrido. Os bombeiros terminam de se vestir com o carro em movimento, ao mesmo tempo em que buscam alternativas para chegar mais rápido até o local do acidente. A vítima é uma mulher grávida que andava na garupa deste motoqueiro.
19: Estava levando ela para Botafogo, para o trabalho, né, e aconteceu de a gente colidir. Só que eu vinha na minha faixa da esquerda, né? E ele entrou. Quando ele entrou, não teve como nem eu frear, nem buzinar, nem nada. Foi em seguida.
4: José faz transporte de passageiros na moto por aplicativo. Aqui no Rio de Janeiro, o serviço é legalizado.
19: A gente não pode ficar à mercê de ficar em casa esperando cair do céu. A gente tem que ir para a batalha.
20: O GBR

0: informar, a R611 regressa para a unidade.
1: No Hospital Municipal Albert Schweitzer, encontramos mais um caso em que quem estava na garupa sofreu mais ferimentos que o motorista. Esse casal tinha acabado de sair da igreja de moto, quando Pedro se distraiu e acertou a traseira de uma Kombi.
2: Ele caiu, não sei o que ele foi fazer, a esquina, ele abaixou a cabeça. Eu me dei um grito, né, porque eu vi tudo. Quando eu gritei, ele olhou, quando ele olhou, já foi tarde.
3: Ela não levanta a cabeça, ela não desce o grito, eu não tiro, eu ia pegar em cheio. Portanto, eu nem me machuquei tanto. Na verdade, ainda consegui segurar a moto, mas no meu caso foi só o joelho, mas no caso dela, como eu tirei, o joelho dela ainda ficou aí, rasgou, né, aqui por conta da lanterna da Kombi. Questão de um segundo podia custar muito mais caro, tá ligado?
1: Apesar do susto, Tayane não vai precisar de cirurgia e foi liberada. Mas no hospital não há tempo para alívio e já há uma fila de novos acidentados.
4: A gente tem que mobilizar uma equipe multiprofissional para esses casos, como enfermeiros, médicos, anestesistas, cirurgiões. E pacientes que chegam já, muitas vezes, com uma enorme gravidade, muitas vezes precisando de uma cirurgia de emergência. Isso acaba acarretando numa grande permanência hospitalar dos pacientes, um aumento da sobrecarga do centro cirúrgico, que já é um hospital que faz várias cirurgias de pacientes já internados também.
1: Os pacientes vítimas de acidentes com moto ocupam 10% dos leitos de internação da rede pública hospitalar aqui do Rio de Janeiro. O número que vem aumentando e quase dobrou nos últimos 5 anos. Em 2019, foram 5.300 internações. No ano passado, o número chegou perto das 10 mil. Em 2025, foram mais de 600 mortes de motociclistas em acidentes de trânsito no estado do Rio. Um aumento de 29% na comparação com o ano anterior.
5: Na verdade, a gente hoje já classifica como uma epidemia, né? Porque o número de casos é um número de casos crescente e sem um controle eficaz dos órgãos públicos, porque a gente, né, cada vez vê, infelizmente, a população utilizando mais a moto.
6: Dois anos depois do acidente com o avião da Voipass, que deixou 62 mortos, a Polícia Federal concluiu a investigação. E ela aponta que a tripulação sabia que o sistema de degelo apresentava falhas, mas, ainda assim, decolou para uma rota onde havia previsão de formação severa de gelo.

Polícia Federal, as últimas conversas na cabine revelam que o problema já era conhecido pela tripulação. No voo anterior ao do acidente, o comandante comemora o pouso e diz: "Chegamos vivos." Pouco depois, o mesmo avião decola e o piloto ironiza: "Esse avião parece aquele Fusquinha, Herbie lá, Herbie, filme bem antigo." Mais tarde, enquanto o gelo se acumula nas asas, o comandante desabafa: "Essa não está funcionando, né?" Segundos depois, o avião perde sustentação, cai em parafuso e explode ao atingir o solo. Ninguém sobrevive. O laudo da Polícia Federal, com quase 200 páginas, reconstruiu não apenas o voo da tragédia, mas também as viagens anteriores do avião. Os peritos descobriram que o mesmo alerta de falha no sistema de degelo havia sido registrado em 3 voos anteriores ao do acidente. A Polícia Federal afirma que a tragédia foi provocada pela combinação de falhas recorrentes no sistema de degelo, da decisão de operar em uma área de formação severa de gelo, de erros operacionais e de uma sucessão de barreiras de segurança que deixaram de funcionar. A conclusão do inquérito criminal deve ser divulgada amanhã. A expectativa é que a Polícia Federal indique os responsáveis e peça a responsabilização criminal de quem contribuiu para o acidente em Vinhedo, no interior paulista, que matou 62 pessoas. O avião tinha saído de Cascavel, no Paraná, e seguia para Guarulhos, na Grande São Paulo. 62 pessoas. O avião tinha saído de Cascavel, no Paraná, e seguia para Guarulhos, na

0: Saíram hoje duas novas pesquisas com intenções de voto para presidente nas eleições de outubro. Vamos ver a primeira da Genial Quest.
1: O presidente Lula lidera o primeiro turno com 39%, seguido pelo senador Flávio Bolsonaro com 30%. Renan Santos e Ronaldo Caiado estão empatados com 4%. E Romeu Zema tem 2% das intenções de voto. Cabo Daciolo, Augusto Cury e Samara Martins aparecem empatados com 1%. E os demais candidatos não pontuaram. 10% dos entrevistados estão indecisos. E brancos e nulos representam 8%. No primeiro cenário de um eventual segundo turno, Lula se reelegeria com 44%. Flávio Bolsonaro tem 39%. Na disputa contra Romeu Zema, Lula tem 46% e o ex-governador de Minas tem 34%. Contra Ronaldo Caiado, o presidente Lula aparece com 45%. E o ex-governador de Goiás com 37%. E no último cenário, Lula tem 45% e Renan Santos 35%. A pesquisa completa você confere no portal band.com.br.
2: E a outra pesquisa é do Meio Ideia. Vamos ver os números.
1: No primeiro turno, o presidente Lula está com 43%, seguido de Flávio Bolsonaro com 35%. Na sequência, aparecem Ronaldo Caiado com 5,7%, Renan Santos com 4,7%, Romeu Zema com 2,6% e Augusto Cury com 1,7%. Os demais candidatos não atingiram 1%. Brancos e nulos são 2%. E 4% dos entrevistados não sabem em quem vão votar. Lula aparece na frente também no segundo turno, com 48,5%. E Flávio Bolsonaro tem 43%. Em outro cenário, o presidente Lula tem 48,5%. E Ronaldo Caiado tem 40%. Contra Romeu Zema, Lula aparece com 48,5% e Zema com 37%. No último cenário pesquisado, Lula tem 48% e Renan Santos tem 34,7%. Essa pesquisa completa também está disponível no site band.com.br.
0: Veja agora como foi o dia dos candidatos à presidência.
3: Uma escolha que surpreendeu o mundo político. Alfredo Gaspar, deputado do PL de Alagoas, será o vice da chapa de Flávio Bolsonaro à presidência. Foram três os motivos principais. Gaspar é nordestino, ligado à segurança pública e foi relator da CPMI do INSS sobre o roubo a aposentados e pensionistas. A intenção é trazer o assunto e, principalmente, as investigações envolvendo Lulinha, o filho do presidente Lula, ao centro da disputa eleitoral.
4: É uma pessoa que eu aprendi a admirar, que enfrentou e defendeu os nossos aposentados na CPMI do INSS. Alguém que pediu a prisão do Lulinha porque tinha culpa no cartório.
3: Alfredo Gaspar tem 56 anos. Estava no primeiro mandato como deputado.
5: Terei lealdade e gratidão. Terei a coragem de enfrentarmos juntos, presidente Flávio, a corrupção, o crime organizado.
3: A decisão por uma chapa puro sangue, somente com integrantes do PL, veio após o Centrão fechar as portas para Flávio. A intenção era ter uma vice-mulher, pelo peso do eleitorado feminino. Mas o Progressistas de Tereza Cristina, o Republicanos de Daniela Marques e o Podemos de Renata Abreu preferiram a neutralidade na disputa. A vereadora do PL do Ceará, Priscila Costa, foi sondada, mas venceu a avaliação que ela seria mais próxima de Michele Bolsonaro que do próprio candidato. O cientista político Fernando Schiller afirma que Alfredo Gaspar cumpre requisitos que são importantes para a campanha de Flávio.
6: Teve um papel de grande destaque na CPI do INSS, isso projetou seu nome, ele pede o indiciamento, enfim, do Lulinha, isso tem um significado, e a partir dali, evidentemente, tem uma justificativa política.
3: A definição por Gaspar também pacifica a direita em Alagoas. Fora da briga pelo Senado, o PL vai apoiar o ex-presidente da Câmara, Arthur Lira, do PP. Faltando 10 dias para o prazo final de registro na Justiça Eleitoral, as principais chapas estão definidas. Lula reeditou a aliança de 2022 e fechou com Geraldo Alckmin do PSB para a

0: vice. Os outros candidatos vão com nomes dos próprios partidos. Flávio Bolsonaro e Alfredo Gaspar, do PL, Ronaldo Caiado e Gilberto Kassab, do PSD, Renan Santos e Haroldo Medina, do Missão, e Romeu Zema e Eduardo Girão, do Novo. No QG eleitoral de Lula, o ex-chefe de gabinete do presidente não resistiu à pressão. Pediu para sair da coordenação da campanha do candidato à reeleição. Marco Aurélio Santana Ribeiro, mais conhecido como Marcola, recebeu R$249 mil da empresária Roberta Luxinger. Ela é amiga do filho do presidente Lula, Fábio Luiz Lula da Silva, o Lulinha, e tem ligações com Antônio Carlos Camilo Antunes, o careca do INSS. Marcola afirmou em nota que foi um empréstimo privado, já quitado. O caso causou constrangimento na campanha petista, por causa da proximidade de Lula e Marcola. Diante da possibilidade de um desgaste ainda maior na campanha, o assessor decidiu sair. Em entrevista hoje a um podcast, o candidato do PT não falou sobre o tema. Lula disse que essa será a última eleição da vida dele.
1: Vou viver 120 anos, mas essa vai ser minha última eleição.
2: Eu quero entregar o Brasil, sabe, soberanamente grande, bem formado, sabe, e um país competitivo com qualquer país do mundo.
0: Ronaldo Caiado, do PSD, participou em Goiânia da convenção que lançou Daniel Vilela, do MDB, como candidato à reeleição ao governo de Goiás. Renan Santos, do Missão, e Romeu Zema, do Novo, não tiveram agendas públicas hoje.
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4: 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Daqui a pouco, o que dizem os bombeiros que resgataram Gilberto Gil? Eles foram surpreendidos ao encontrar o cantor preso no elevador. E mais uma polêmica envolvendo Neymar. Veja a repercussão dessa confusão depois da vitória do Santos contra o Remo. É já já.
7: Agora a gente fala de uma tecnologia perigosa. Os óculos inteligentes, que possuem câmera para gravar vídeos, entraram na mira das autoridades. O problema é a invasão de privacidade provocada por essa tecnologia, além do uso que pode ser feito de imagens captadas sem o consentimento das pessoas.
8: A mulher viu um homem de óculos, não viu a câmera. Só depois descobriu que a conversa estava sendo gravada. Um outro homem que passava na rua fez o alerta.
9: Can I help you, bro? Can I help you, bro?
10: Your camera, right?
9: Yeah.
8: Vídeos assim de abordagens a mulheres somam milhões de visualizações nas redes sociais. Uma pequena luz na armação dos óculos sinaliza a gravação. Mas às vezes ela passa despercebida. Usada com consentimento e de forma transparente, a mesma tecnologia guarda momentos. Como pai, pude filmar meu filho andando de patinete sem interromper a cena. Registrei exatamente o que vi.
11: Esta passagem também está sendo gravada pelo óculos. Para o jornalismo, uma nova ferramenta. Para quem cruza com este olhar, pode ficar a dúvida se estou observando ou também filmando. É um espaço público aqui na Inglaterra, eu estou liberado a filmar para fins jornalísticos. Eu também sempre evito expor pessoas.
8: Um celular ou uma câmera de bolso podem também ser usados de forma discreta, mas os óculos inteligentes facilitam a vida dos mal intencionados. Em 2025, mais de 7 milhões de exemplares foram vendidos no mundo. A Meta garante que gravações comuns ficam no aparelho, mas imagens enviadas à inteligência artificial podem chegar aos servidores da companhia e ser usadas para aperfeiçoar os modelos sem aprovação do usuário. Esse debate já chegou aos governos. Na Alemanha, a agência federal responsável pela proteção de dados avalia proibir a venda dos óculos inteligentes depois de casos em que pessoas foram filmadas em lagos e saunas sem consentimento. Nos Estados Unidos, a Justiça de Nova York proibiu o uso dos equipamentos em tribunais para evitar gravações indevidas. A preocupação cresceu depois que seguranças de Mark Zuckerberg, CEO da Meta, usaram os dispositivos no julgamento dele na Califórnia. Aqui em Londres, ativistas substituíram anúncios da Meta por cartazes que associam os óculos à vigilância e falta de consentimento. Em um deles, os manifestantes editaram uma foto e colocaram o equipamento do predador sexual Jeffrey Epstein para alertar sobre o perigo da tecnologia.
3: 13 vítimas já denunciaram um tatuador do Rio Grande do Sul preso, acusado de violência contra a mulher. O Jornal da Band ouviu uma delas.
12: Já são mais de 10 anos, mas Kelly lembra como se fosse hoje.
13: Começou a desferir golpes, destruiu tudo que tinha na frente, meu celular quebrou na minha cabeça, chutes nas costelas, né, braço, torção, estrangulamento. Ele dizia o tempo inteiro, eram só as palavras que ele dizia, daqui tu só sai no meu carro e de lá tu não vai sair.
12: Na época ela recebeu medida protetiva. O exame de corpo de delito constatou lesões em mais de 10 partes do corpo, segundo a perícia, provocadas por um instrumento contundente.
13: Eu não parei de apanhar nenhum minuto e eu não conseguia mais me mexer. Ele chutou minha perna esquerda, a sola do sapato dele ficou na minha perna. Foi aí onde eu não consegui mais me mover. Né, na cama, nem para sair de perto.
12: 4 anos depois da denúncia feita por Kelly, em 2017, Vinícius foi condenado por lesão corporal e ameaça. Na época do crime, não havia lei de feminicídio. E a pena por ter espancado uma mulher foi branda. 7 meses em regime aberto e serviços comunitários. De lá para cá, ele não parou de cometer crimes. Vinícius Roig da Silva foi preso preventivamente na semana passada em uma investigação da Delegacia de Torres, no Rio Grande do Sul. São 19 denúncias feitas por mais 12 mulheres, que incluem agressões e crimes sexuais. A própria irmã do acusado reuniu relatos das vítimas, que agora pedem justiça.
13: A gente já poderia ter parado esse crápulo assim há 13 anos atrás, entende? Já, nós não teríamos, pelo menos, mais vítimas. Mulheres, não nos calemos. Nunca.
7: É isso. E a justiça tem obrigação de parar esses crápulas. Agora olha esse outro caso. Uma mulher vítima de violência doméstica foi salva no Paraná depois de fazer um sinal pedindo socorro para o motorista que passava pela rua. Rodrigo Leite.
14: Câmeras de segurança mostram a mulher e o homem subindo uma rua a pé na cidade de Pitanga, no interior do Paraná. Ela coloca uma das mãos para trás e faz um sinal. Um motorista diminui a velocidade, observa e para em seguida. Ele e mais 2 homens descem do veículo e abordam o casal.
15: Já conheci esse sinal da internet já, né? E foi quando a gente até deu uma paradinha antes, pensou o que ia fazer e resolvimos prestar socorro, né, ver o que estava acontecendo.
14: As testemunhas notaram ferimentos na mulher que pediu que eles fossem levados para a delegacia. O homem concordou e entrou no carro. Lá os policiais constataram que se tratava de um caso de violência doméstica e prenderam o agressor em flagrante.
16: Eles tinham um relacionamento anterior de anos, até que ela decidiu seguir com a vida dela. Quando o ex-companheiro soube dessa informação, ele alcoolizado invadiu a casa dela, quebrou todos os móveis da casa enquanto ela estava fora. E quando ela chegou, ele foi tomar satisfações, né, com ela. A gente precisa destacar que nenhuma violência dirigida à mulher tem justificativa nenhuma, né?
14: Foi aqui nessa rua da cidade de Pitanga, no Paraná, que a mulher fez o gesto que a salvou do ex-companheiro. É o sinal internacional de socorro. Feito de forma silenciosa, por trás do corpo, para não chamar a atenção do agressor, o gesto consiste em mostrar a palma da mão, fechar o polegar e depois dobrar os 4 dedos sobre ele. Quem reconhece esse sinal entende que a mulher está em perigo e deve acionar a polícia.
15: A gente se põe um parente da gente no lugar, né? Então, se alguém, né, vê um gesto desse, né, puder parar, auxiliar, ver o que está acontecendo, né? Porque se fosse com um parente meu, né, eu ia gostar muito que alguém prestasse um socorro, né?
14: O homem passou por audiência de custódia e a justiça decidiu soltar o agressor para que ele responda pelo crime em liberdade. Apesar do flagrante, o Ministério Público não pediu a prisão, mas recomendou que ele fosse solto mediante o pagamento de fiança, além da imposição de uma medida protetiva à vítima. A justiça não determinou a restrição porque a vítima teria alegado não achar a medida necessária. A fiança também não foi estabelecida. O delegado que investiga o caso disse que vai ouvir a vítima novamente para saber se ela pode ter sido coagida pelo agressor.
16: É um direito dela a qualquer momento, a medida protetiva, eu repito, pode ser pedida a qualquer hora do dia ou da noite. É um direito da mulher.
7: Gente, esse é o gesto de pedido de socorro. E ver essa cena da mulher pedindo por ajuda e várias pessoas se unindo para tentar salvá-la traz uma esperança. Assim como nós, aqui na Band, a sociedade também está decidida a não se calar e a fazer o que é certo para vencermos a calamidade da violência contra mulheres no nosso país. Agora, como a gente viu, a vítima foi contra a prisão do agressor. Isso é comum, sabia? Em vez de julgá-la, é preciso entender os motivos. Dependência financeira, preocupação com filhos, medo de uma agressão pior ou a vítima se sente pressionada. Um homem violento pode ameaçar uma mulher com um simples olhar. Por isso é muito importante que a vítima seja acolhida num ambiente seguro, longe do agressor, para que ela sinta que pode falar. E que seja ouvida. Isso não é um favor, é uma garantia da lei.
3: Agora, um destaque internacional: o Irã disse estar perto de finalizar um acordo com Omã para uma gestão conjunta do Estreito de Hormuz. O plano prevê a reabertura total da passagem, mas com novas rotas de navegação diferentes das adotadas antes do conflito com Estados Unidos e Israel. Também dá ao Irã o controle sobre os navios que entram no Golfo Pérsico, com a cobrança de taxas de serviços. Os detalhes do entendimento não foram divulgados e os Estados Unidos ainda não se manifestaram. Donald Trump havia indicado que um acordo para a reabertura de Hormuz poderia ser fechado entre hoje e amanhã.
7: A disputa entre Estados Unidos e Irã pelo controle de Hormuz é hoje o principal entrave nas negociações pelo fim do conflito no Oriente Médio. No passado, essa rota marítima já foi dominada por europeus, mais precisamente pelos portugueses.
17: Há 6 meses, esta é a realidade de Hormuz. A rota comercial virou campo de batalha entre Estados Unidos e Irã, com bombardeios a navios, portos e instalações militares. Entre Irã e Omã, a passagem estreita liga o Golfo Pérsico ao Oceano Índico. Por ela, circulavam antes do conflito cerca de 20% do petróleo mundial. Hormuz continua no centro das disputas geopolíticas, uma história que começou há séculos. O estreito já era um ponto estratégico da expansão do comércio marítimo, desde as grandes navegações. No século XVI, o navegador e administrador português Afonso de Albuquerque conquistou a ilha de Hormuz e fez da região um importante entreposto comercial de Portugal.
18: Ali surgiu uma cidade cosmopolita e a explicação está em sua localização privilegiada. Hormuz ocupava um dos pontos mais estratégicos das rotas comerciais que ligavam o Oriente ao Ocidente.
17: De especiarias a cavalos, tudo passava por ali.
18: E isso fez com que os portugueses crescessem os olhos para aquela região. Portugueses que já comandavam muitas das rotas comerciais que ligavam a Europa às Índias.
19: Além disso, havia o conceito de cobrança de tributos sobre as navegações, as embarcações que transitavam pelo local, configurando algo muito próximo do que temos hoje em dia no conceito de pedágio que tem sido trazido pelo Irã, objetivando uma receita e compensações para reconstruir o seu território.
18: Então, ao longo do século XVI, Hormuz viveu um período de grande prosperidade sob o domínio português. A cidade transformou-se em um dos principais entrepostos comerciais do Império Português.
17: Portugal manteve o controle de Hormuz por pouco mais de um século, até 1622, quando os persas conquistam o estreito de volta.
3: De volta aos assuntos do Brasil, era para ser um chamado como tantos outros, né? Socorreu um homem preso no elevador. Aí, quando os bombeiros chegaram, a surpresa. Quem é que estava preso? Gilberto Gil.
7: O Jornal da Band conversou com a equipe que resgatou o cantor num prédio no Rio de Janeiro. A reportagem é do Juliano Dipp.
20: Atender a um resgate de um morador preso no elevador é rotina para o tenente Renan, há 5 anos no Corpo de Bombeiros. Só que desta vez...
21: A novidade veio dar à praia.
22: No momento que eu perguntei qual é o nome da pessoa que está dentro do elevador, e aí a esposa dele respondeu, o nome dele é Gilberto Gil. E não é coincidência, é o artista mesmo. E aí foi o grande momento ali que a gente descobriu que de fato era o Gilberto Gil, o cantor que todos conhecem.
20: E deu um nervosinho na hora?
22: Olha, é um momento diferente, mas não um momento que gera nervosismo, porque a gente tem treinamento.
20: Um trabalho em equipe que reuniu 7 militares durante cerca de 10 minutos. E como quem anda com fé não costuma falhar, Gilberto Gil saiu são e salvo do local.
22: Chegou a um momento que eu disse, Gil, a luz do elevador vai apagar, porque nós vamos cortar a energia de fornecimento da cabine. Isso é um protocolo de segurança. Ele, tudo bem, aí a luz apagou. Isso é importante a gente ir narrando para a pessoa que está naquela situação já nervosa.
21: E a Bahia já me deu.
20: Quem acompanha o compositor em suas redes sociais está acostumado a ver pedacinhos de seu apartamento na rotina mostrada diariamente através dos vídeos postados pelo tropicalista. Recuperado do susto, o cantor fez uma foto com a turma e agradeceu o trabalho com um dos seus versos mais famosos, desejando a todos os bombeiros aquele abraço.
21: Alô, alô, é ali. Aquele abraço, alô, torcida do Flamengo, aquele abraço.
20: Um dia que ficou marcado para sempre na vida do Renan, um antigo fã do cantor.
22: Andar com fé é minha música especial do Gil.
20: É.
22: Andar com fé, sim.
20: Na sua profissão é mais do que necessário.
22: Na minha profissão, na minha vida, sempre com fé a gente vai adiante, um dia após o outro.
3: O duelo entre Santos e Remo pela Copa do Brasil continua rendendo, não pela partida propriamente, mas pela confusão envolvendo, adivinha quem? Neymar, depois do jogo.
23: Alguém estava com saudades do futebol raiz, ontem teve um prato cheio. E o protagonista foi o craque do Santos. O camisa 10 do Peixe, depois do apito final, também foi protagonista. Respondeu às provocações que vinha ouvindo durante todo o jogo. Mandou beijos ao sair de campo. Na porta do vestiário, causou a ira dos rivais. E na hora de ir embora, também teve tumulto. Puro suco de futebol brasileiro. E no jogo? Neymar começou como reserva, depois de chegar em cima da hora, por causa da participação em um leilão beneficente no dia anterior. Quando entrou, foi decisivo. Foi dele o passe para Rony fazer o único gol do jogo contra o Remo no Mangueirão. 1 a 0, vaga garantida na próxima fase e R$4 milhões nos cofres do clube. Em Caxias do Sul, o Atlético Mineiro mostrou que é importante lutar até o fim. Aos 48 minutos e 56 segundos do segundo tempo, Minda conseguiu o gol da classificação contra o Juventude. O detalhe no lance é que o árbitro da partida já estava até com o apito na boca para encerrar o duelo. Galo classificado.
7: Foram divulgados hoje os resultados do IDEB, que reúne os indicadores mais importantes para medir a qualidade da educação no país. Houve melhora, mas as metas estabelecidas pelo Ministério da Educação não foram atingidas.
24: O indicador é medido em 3 etapas da vida escolar:
0: nos anos iniciais e finais do ensino fundamental e no ensino médio. O IDEB combina dados de dois indicadores na área educacional: o de notas obtidas pelos alunos em provas de português e matemática, conhecido como SAEB, e o de taxas de aprovação nas escolas. Nos últimos dois anos, a nota até o quinto ano do ensino fundamental subiu de 6 para 6,3 pontos. Nos anos finais, até a nona série, foi de 5 para 5,3. E no ensino médio, de 4,3 para 4,5. No comparativo com o início das medições em 2005, todas as etapas registraram melhora nas notas. Segundo o Ministério da Educação, também foram constatados avanços na aprendizagem de matemática e língua portuguesa. O resultado é positivo, mas alguns dados ficaram abaixo das metas definidas pelo Plano Nacional de Educação. Nos anos iniciais do fundamental, a nota superou a meta, mas nos anos finais e no ensino médio, isso não aconteceu.
1: Nós melhoramos muito o acesso, estamos na última milha, eu diria. Nós melhoramos a trajetória, o fluxo melhorou muito no Brasil, que era um problema crônico brasileiro. E agora a gente vai poder focar na proficiência.
7: Vamos à previsão do tempo agora. Tem a formação de um ciclone bomba no sul do país. E esse ciclone é chamado assim por causa da previsão de impactos grandes num curto período de tempo. Risco de temporais desde o Rio Grande do Sul, passando por Santa Catarina, Paraná, até o sul de Mato Grosso do Sul. Isso com raios e também ventania. Esse alerta é muito importante para os gaúchos. Os ventos podem passar, vamos voltar aqui um pouquinho, os ventos podem passar de 90 km por hora, com risco de tornado entre a região de Missões e o noroeste do estado. A ventania forte também chega a São Paulo. A Defesa Civil alerta para rajadas de 60 km por hora amanhã e de até 100 km por hora na sexta e no sábado. Na capital paulista, pode chover amanhã e a máxima de 28 graus. Vamos a outras capitais agora. Porto Alegre, com temporais, máxima de 28 também. As outras três capitais, sol entre nuvens com alguma possibilidade de chuva. Manaus, 34, Campo Grande, 31 de máxima e Goiânia, 32.
3: A inteligência artificial tem ajudado os pesquisadores a identificar novas espécies de aves, mas ela pode atrapalhar quando as imagens que alimentaram os bancos de dados foram alteradas pela tecnologia.
2: Uma plataforma gratuita e que é alimentada com registros feitos por pessoas do mundo inteiro. As imagens de diferentes espécies de aves são usadas em pesquisas sobre distribuição geográfica, migração e os impactos das mudanças climáticas. O problema é que manipulações feitas por inteligência artificial podem gerar informações falsas.
5: E daí a IA ela pode entrar nesse meio e fazer parecer o que não é e a gente perder tempo e dados e tudo mais, tentando identificar o que está acontecendo, né?
2: A simples remoção de galhos e folhas, por exemplo, pode mudar as características do animal. Aqui no Brasil, um oriol de ombros vermelhos, comum em parte do continente americano, foi fotografado. Na tentativa de melhorar a qualidade da imagem, o algoritmo deixou a ave parecida com outra típica da América do Norte.
24: Uma revista científica aponta que mais de 1000 imagens já foram sinalizadas em uma única plataforma pelo uso de inteligência artificial, o que acende o alerta sobre a necessidade de melhorar os mecanismos de verificação.
2: Por outro lado, a IA, se usada corretamente, pode ser aliada de cientistas. No Ceará, duas espécies que não existem em nenhum outro lugar do planeta foram descobertas por meio do canto com o auxílio da tecnologia.
5: Quando você faz um estudo gravando o ambiente sem ver, de fato, quem está cantando, tem espécies que têm vocalizações muito semelhantes, né? E a IA, muitas vezes, ela consegue pegar esses detalhes que a gente, ao ouvido, não consegue pegar.
3: O presidente Lula criticou a decisão do governo americano de suspender o visto da embaixadora brasileira em Washington. Ele classificou a medida de irresponsável.
25: O governo decidiu manter a embaixadora brasileira em Washington, Maria Luísa Viotti, mesmo após a alteração em seu visto. Agora, segundo autoridades brasileiras, a diplomata perde o visto de múltiplas entradas e passa a ter apenas o direito de permanecer nos Estados Unidos sem poder deixar o território americano. O governo Trump diz que a medida é uma resposta à demora do Brasil em dar o aval para que Daniel Pérez assuma a embaixada dos Estados Unidos em Brasília. O presidente Lula classificou a decisão como irresponsável e disse que o Brasil não vai receber nenhum embaixador americano até o fim das eleições.
4: Ele tomou essa atitude que eu acho uma atitude, sabe, irresponsável,
6: parece birra,
4: impensada.
6: Né?
4: Para um país que tem 203 anos de diplomacia, de relação diplomática, é tão desnecessário. Os Estados Unidos não deu importância para embaixador no Brasil, porque faz um ano e meio que ele está no poder, não mandou para cá.
25: Há um clima de irritação dentro do governo com as justificativas apresentadas pelos Estados Unidos, classificadas como falsas e decorrentes de uma escalada de medidas hostis contra o Brasil. Em entrevista à Rádio Bandeirantes, o ex-embaixador nos Estados Unidos, Rubens Barbosa, criticou a decisão do governo americano e defendeu uma negociação.
8: Uma reação muito despropositada. Lá, quando eu fui designado embaixador brasileiro lá nos Estados Unidos, o meu pedido de agremã levou 30 dias. E o meu sucessor também levou 30 dias. Depois da eleição, seja qual for o resultado, o governo americano e o governo brasileiro não terão alternativa senão sentar à mesa para conversar.
25: Rubens Recupero, que foi embaixador em Washington, afirma que não há justificativa para a demora do governo brasileiro em conceder a aprovação ao diplomata americano. Para ele, o prazo seria de 3 a 4 dias a partir do pedido dos Estados Unidos. Esse não é o único foco de tensão. O governo brasileiro decidiu rebaixar o nível das relações diplomáticas com a Argentina depois dos ataques do presidente Javier Milei a Lula. Agora o Brasil vai manter apenas um encarregado de negócios no país vizinho.
9: Nós pedimos explicações e dissemos que enquanto não houver explicações satisfatórias, nós vamos manter o nosso embaixador Júlio Bittelli no Brasil e também a embaixada argentina será dirigida por um encarregado de negócios.
25: O chanceler argentino lamentou a decisão. Disse que espera uma mudança de poder no Brasil e afirmou que a Argentina não vai tomar nenhuma medida em resposta.
10: O Brasil tem todo o direito de tomar as decisões que quiser. Continuaremos a manter as relações no nível que o Brasil determinar.
7: O Banco Central reduziu a taxa básica de juros. Assunto para Juliana Rosa. Boa noite para você, Ju. Aquele cortezinho, 0,25 ponto percentual, como estava previsto, né?
11: É, exatamente, sem novidade. Adriana, boa noite para você, para o Ineg, boa noite para você. A expectativa foi confirmada. A taxa básica de juros, a taxa Selic, que é referência para o sistema financeiro, caiu pela quarta vez seguida, agora está em 14% ao ano. Desde março, os juros estão caindo bem devagarzinho em função do aumento nas previsões de inflação, porque teve a alta do petróleo e as medidas do governo para estimular a economia. E isso está gerando um endividamento recorde. O corte de juros foi possível, segundo o Banco Central, porque a inflação e a economia estão perdendo força. Ao mesmo tempo, o comunicado que o Banco Central divulgou agora há pouco foi bastante cauteloso. Também mais sucinto, para evitar ruídos que tiveram na última decisão. O Banco Central diz aqui no comunicado que há mais riscos de alta do que de baixa da inflação. E destaca a preocupação com as expectativas futuras da inflação ainda acima das metas. Entre os riscos estão o quê? A dúvida do que vai ser feito com os gastos públicos a partir de 2027, o petróleo também, e os efeitos do fenômeno El Niño, que deve aumentar preços de alimentos daqui a pouco. Agora, os juros, ainda assim, podem cair mais, viu? A projeção do Banco Central aponta espaço para redução para 13,75% de juros em setembro. O Banco Central não está se comprometendo, diz que vai seguir acompanhando os dados até lá, mas deixa a porta aberta para mais um corte. É mais um pouquinho, mas melhor cair do que, né,
7: claro,
11: subir ou ficar mantido. Né?
7: Tomara que venha.
6: Obrigado, Juliana.
11: Tchau, tchau.
6: Tchau, tchau. Os filmes Homem com H, O Agente Secreto e Manas foram os grandes vencedores do Prêmio Grande Otelo, que é a mais importante premiação do cinema brasileiro.
26: A festa de anúncio dos vencedores no Teatro Municipal do Rio de Janeiro
12: foi aberta com uma emocionante apresentação de Ney Matogrosso.
13: Tuas ideias não correspondem aos fatos. O tempo não para.
12: E um dos principais premiados da noite foi justamente a cinebiografia do cantor. Homem com H venceu 6 categorias, incluindo melhor filme pelo voto popular, trilha sonora e melhor ator para Jesuíta Barbosa.
14: Aí o Brasil inteiro vai saber.
12: Na principal categoria da premiação, um empate inédito surpreendeu a todos.
15: O troféu Grande Otelo vai para... São 2 filmes. Manas, de Mariana Brennan, e O Agente Secreto, de Kleber Mendonça Filho.
12: O filme Manas, que retrata a exploração sexual de menores na ilha de Marajó, também ganhou o prêmio de melhor roteiro e direção.
16: É muito bonita isso. Tem namorado?
12: Já o Agente Secreto conquistou o júri das categorias técnicas, como direção de fotografia e direção de arte. Destaque também para Rodrigo Santoro e Denise Weinberg. Melhor ator coadjuvante e melhor atriz pelo filme O Último Azul, de Gabriel Mascaro.
19: Diz que ele tem poder de encanto. Tu vai ver o que tu nunca viu.
3: A seguir, queda de raio durante uma partida de futebol causa uma morte e deixa vários jogadores feridos na Tailândia.
7: Estágio de foguete da SpaceX, que tinha sido descartado como lixo espacial, atinge a Lua e provoca uma cratera. Os detalhes daqui a pouquinho aqui no Jornal da Band.
3: Fica com a gente.
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7: Um jogador de futebol morreu ao ser atingido por um raio na Tailândia. Uma gravação mostra o momento em que o clarão atinge o campo. Vários jogadores desmaiaram e 9 ficaram feridos. A vítima tinha 24 anos e atuava num clube da terceira divisão.
3: Um bombardeio russo na capital da Ucrânia deixou 17 mortos e mais de 40 feridos. Armazéns e centros logísticos foram destruídos. Na Alemanha, um drone carregado de explosivos foi encontrado perto de um avião de carga da Ucrânia. Especialistas em desativação de bombas foram acionados e as operações foram suspensas no aeroporto de Leipzig.
7: Uma parte de um foguete da SpaceX lançado no ano passado caiu na Lua hoje de madrugada, a quase 9 mil quilômetros por hora. O impacto pode ter aberto uma cratera de 18 metros de diâmetro. A SpaceX diz que o estágio do foguete ficou na órbita lunar esse tempo todo e que uma combinação de atividade solar e forças gravitacionais colocaram a peça em rota de colisão não planejada com a Lua. Obrigada pela sua companhia. O Jornal da Band está de volta amanhã.
3: Boa noite e amanhã tem mais.
7: Tchau, tchau.

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3: O artesanato e a gastronomia vão fazer parte da experiência dos turistas que visitam a região de Ñuble, no centro-sul do Chile. Caracterizada pelas belas peças em tons escuros, a cerâmica de Quinchamalí é um artesanato herdado de uma tradição centenária. E aqui vai ser possível aprender e praticar essa arte local. Já a culinária tradicional de Chillán se destaca pelos sabores rústicos e a herança cultural. A longaniza, uma espécie de linguiça, está fortemente presente.
4: Salmão e linguiça combinam? Aqui no Chile eles ensinaram pra gente que sim, combina. Eu vou pegar aqui e vou tirar a prova exatamente se combina ou não. Salmão e linguiça, tá aqui a prova.
3: Combinações deliciosas, vinhos e excelente receptividade. Assim é passear pela região de Ñuble no Chile.
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0: Tragédia em duas rodas. Acidentes de moto sobrecarregam o sistema público de saúde.
1: Estado do Rio registra quase duas mortes por dia. Reportagem especial acompanha o trabalho das equipes de resgate para salvar vidas. E você vai ver também.
0: Mulher é salva de agressor após fazer gesto silencioso de socorro na rua.
1: Estados do Sul entram em alerta máximo com formação de ciclone e previsão de ventos fortes.
0: Inquérito da Polícia Federal revela que pilotos sabiam antes de decolar de falhas que causaram a queda no avião da Voepass.
1: Copom reduz taxa básica de juros no país pela quarta vez consecutiva.
0: Flávio Bolsonaro escolhe Alfredo Gaspar como vice na chapa à presidência. Deputado federal de Alagoas foi relator da CPI do INSS.
1: E os gols da rodada decisiva das oitavas de final da Copa do Brasil. 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Boa noite.
0: Olá. O número de internações por acidentes de moto quase dobrou em 5 anos no Rio de Janeiro. O avanço dos casos é expressivo e congestiona os serviços de emergência, Thaís.
1: Olha, Felipe, o repórter Juliano Dipe acompanhou o trabalho das equipes de resgate para salvar vidas nessa tragédia nas ruas.
2: Na central de ocorrências, o oficial do Corpo de Bombeiros recebe o alerta para um resgate urgente. É o primeiro chamado do dia.
3: SE-537, para colisão de veículos. Autoverta de moto.
2: É tudo muito corrido. Os bombeiros terminam de se vestir com o carro em movimento, ao mesmo tempo em que buscam alternativas para chegar mais rápido até o local do acidente.
4: Vai girando, entra embaixo, lá, gira direito.
2: A vítima é uma mulher grávida que andava na garupa deste motoqueiro.
5: Estava levando ela para Botafogo, para o trabalho. E aconteceu de a gente colidir. Só que eu vinha na minha faixa da esquerda, né? E ele entrou. Quando ele entrou, não teve como nem eu frear, nem buzinar, nem nada. Foi em seguida. Bum.
2: José faz transporte de passageiros na moto por aplicativo. Aqui no Rio de Janeiro, o serviço é legalizado.
5: A gente não pode ficar à mercê de ficar em casa esperando cair do céu. A gente tem que ir para a batalha.

0: de 11 regressos para a unidade.
1: No Hospital Municipal Albert Schweitzer, encontramos mais um caso em que quem estava na garupa sofreu mais ferimentos que o motorista. Esse casal tinha acabado de sair da igreja de moto, quando Pedro se distraiu e acertou a traseira de uma Kombi.
2: Ele caiu, não sei o que ele foi fazer, ele abaixou a cabeça. Eu me dei um grito, né, porque eu vi tudo. Quando eu gritei, ele olhou, quando ele olhou, já foi tarde.
3: Não levanta a cabeça, ela não desce grito, eu não tiro, eu ia pegar em cheio. Tanto que eu nem me machuquei tanto. Na verdade, ainda consegui segurar a moto, mas no meu caso foi só o joelho, mas no caso dela, como eu tirei, o joelho dela ainda ficou, aí rasgou, né, aqui por conta da lanterna da Kombi. Questão de um segundo podia custar muito mais caro, tá ligado?
1: Apesar do susto, Tayane não vai precisar de cirurgia e foi liberada. Mas no hospital não há tempo para alívio e já há uma fila de novos acidentados.
4: A gente tem que mobilizar uma equipe multiprofissional para esses casos, como enfermeiros, médicos, anestesistas, cirurgiões. E pacientes que chegam já, muitas vezes, com uma enorme gravidade, muitas vezes precisando de uma cirurgia de emergência. Isso acaba acarretando numa grande permanência hospitalar dos pacientes, um aumento da sobrecarga do centro cirúrgico, que já é um hospital que faz várias cirurgias de pacientes já internados também.
1: Os pacientes vítimas de acidentes com moto ocupam 10% dos leitos de internação da rede pública hospitalar aqui do Rio de Janeiro. O número que vem aumentando e quase dobrou nos últimos 5 anos. Em 2019, foram 5.300 internações. No ano passado, o número chegou perto das 10 mil. Em 2025, foram mais de 600 mortes de motociclistas em acidentes de trânsito no estado do Rio. Um aumento de 29% na comparação com o ano anterior.
5: Na verdade, a gente hoje já classifica como uma epidemia, né? Porque o número de casos é um número de casos crescente e sem um controle eficaz dos órgãos públicos, porque a gente, né, cada vez vê, infelizmente, a população utilizando mais a moto.
6: Ações da Polícia Rodoviária Federal resultaram na apreensão de arsenais em diferentes pontos do país.
7: Num dos flagrantes, um cão farejador ajudou a localizar 20 pistolas escondidas em um ônibus de viagem.
8: O cão farejador analisa com cuidado a mochila no meio da rodovia. Dentro dela estavam 20 pistolas 9mm e 40 carregadores. O arsenal foi apreendido durante uma abordagem da PRF em um ônibus no Distrito Federal. O armamento estava com numeração suprimida e seguiria para o nordeste do país.
9: Um passageiro foi preso. Ele era o responsável pela bagagem e contou que saiu da rodoviária de Goiânia, mas não informou em qual estado do nordeste iria desembarcar.
8: A suspeita da polícia é de que o arsenal iria abastecer o poder de fogo das facções criminosas que agem em todo o país. O Comando Vermelho e o PCC, fundados no eixo Rio-São Paulo, se expandiram para o Nordeste, numa demonstração clara de domínio de território. Na região de fronteira do Brasil com o Paraguai, mais uma grande apreensão de armas feita pela PRF. Foram 16 pistolas e 26 fuzis, localizados escondidos dentro da cabine de um caminhão que transportava insumos de ração animal. Além do arsenal, a polícia também apreendeu carregadores e munições de grosso calibre. O motorista, de 28 anos, foi preso em flagrante. A via terrestre é um dos principais meios de transporte de armas usada por facções criminosas. Neste flagrante, no Paraná, as 28 pistolas semiautomáticas estavam escondidas atrás das lanternas, na parte interna da lataria e até na abertura do tanque de combustível. Um casal foi preso.
7: No interior de São Paulo, um homem foi preso depois de atirar contra um motorista de aplicativo durante uma briga de trânsito. Uma câmera no painel mostra um dos motoristas emparelhando o carro e apontando a arma para o outro, que não se feriu. Gustavo Henrique Ardito tem registro de CAC e na casa dele a polícia apreendeu 11 armas e munição.
6: Chefes do tráfico que ostentavam luxo e armas nas redes sociais foram alvo da polícia no Rio. 4 pessoas foram presas.
9: Piscina com vista para o Cristo Redentor. Nas redes sociais, Anderson da Silva Pereira postava fotos em viagens e exibindo dinheiro. Conhecido como Branquinho, o traficante é um dos alvos da operação da Polícia Civil nas comunidades do Falé, Fogueteiro e Coroa, na região central do Rio. Nessa foto, o Branquinho aparece ao lado de outros 2 alvos da operação. Os 3 são apontados como gerentes do tráfico de drogas na região. O grupo seria chefiado por Paulo César de Castro, Paulinho do Fogueteiro. Ele segue foragido. Ao todo, foram expedidos 98 mandados de prisão contra integrantes do Comando Vermelho. Só 4 pessoas foram detidas. Outros 6 alvos já estavam no presídio.
0: Nós percebemos que a organização criminosa do Comando Vermelho, que atua naquela localidade, ela acabou se expandindo. Então ela não trata apenas do tráfico de drogas. Essa organização utiliza outros tipos de crime, como o roubo e furto de automóveis, para refinanciar a sua atividade.
9: Nessa quarta-feira, o Comando Vermelho também foi alvo de uma operação da Polícia Militar. 200 PMs de vários batalhões estiveram em comunidades controladas pelos traficantes. No complexo da Maré, os policiais encontraram um barraco da moeda. A gráfica imprimia dinheiro falso. Já na Vila Kennedy, zona oeste do Rio, as equipes apreenderam um detector de drones, usado pelos criminosos para monitorar aparelhos da polícia e também de grupos inimigos.
7: Os confrontos diários entre facções rivais espalham o medo e mudam a rotina de milhares de moradores no Rio de Janeiro.
10: Esses vídeos refletem a realidade de moradores de comunidades do Rio de Janeiro. Os tiroteios causam uma rotina de medo e tensão provocada pela disputa entre facções rivais por território e dinheiro.
11: Não sei se eu moro no Rio de Janeiro, no bairro da Zona Norte, ou se eu moro na Bósnia, ou no Iraque, no Irã, porque tá igualzinho.
10: Esse homem, que teve a identidade preservada, mora em Cordovil, onde traficantes do Comando Vermelho, do Terceiro Comando Puro, têm travado intensos confrontos nas comunidades da Tinta e do Dourado. Os criminosos têm usado até drones para jogar granadas em diferentes localidades.
12: Acertou a piscina.
11: A gente fica preso dentro de casa, então depois já tem um impacto nesse lugar. Do medo de você ter que ficar preso dentro de casa, ou então se você estiver na rua.
10: Um levantamento da plataforma Onde Tem Tiroteio mostra que o estado do Rio registrou quase 3 mil confrontos armados esse ano, um aumento de 30% em relação ao mesmo período de 2025. A capital fluminense lidera o ranking com cerca de 2.600 confrontos. A área mais sensível é a zona norte da cidade.
13: Ai, minha televisão estourada, mano. Cara, comprei tudo com sacrifício, lutei pra... Meu som.
14: Todo dia já avança um pouco. Muitos conhecidos meus já abandonaram suas casas. Alguns já foram até invadidos.
10: Especialistas avaliam que o cenário mostra uma espécie de aprimoramento do crime organizado para avançar. E a necessidade de o Estado sufocar esses grupos.
15: O crime organizado, ele vem incorporando novas tecnologias. Principalmente os drones, que são atualmente utilizados, por exemplo, para monitorar a movimentação das forças de segurança e também de grupos rivais, além também de monitorar a própria comunidade.
16: Gente, pelo amor de Deus, a gente não aguenta mais, cara. A gente não aguenta mais.
7: Complicado demais, né?
6: E a realidade de milhares de pessoas que enfrentam, né, essa guerra diária no Rio de Janeiro e em grandes capitais também aqui do Brasil.
7: O fácil acesso de crianças e adolescentes a grupos que promovem ódio e violência na internet acende um alerta a todos nós pais, Thaís.
6: E é o que a gente vem falando por aqui, né? O monitoramento do celular, a tutela, é a principal barreira contra a ação desses criminosos.
17: Universo virtual, que esconde horrores da vida real. O Discord, aplicativo de mensagens em tempo real, abriga comunidades online, onde jovens são manipulados e expostos à violência extrema. As vítimas são abordadas nas redes sociais comuns.
18: Começa num jogo online ou em qualquer rede social,
12: com possibilidade de interação diante de um comentário, por exemplo, ou até mesmo discutindo alguma coisa. Aí essa vítima, cooptada por esse agressor, migra de aplicativo, começa um web namoro, uma web amizade, e depois que ela manda a primeira foto íntima, o primeiro vídeo íntimo, ela fica na mão desse agressor.
17: Nesta semana, 4 adolescentes com idades entre 13 e 17 anos foram apreendidos, e um jovem de 18 anos foi preso numa operação da polícia em 5 estados. Eles administravam uma comunidade que transmitia ao vivo abusos, automutilação e incentivos ao suicídio. As investigações começaram depois que uma garota de 13 anos tirou a própria vida ao participar da comunidade.
12: Quando os pais acham que os filhos estão seguros dentro do quarto, enfim, com acesso amplo ao celular, eu digo sempre que não. Né? Muito pelo contrário, é ali que a gente percebe que eles podem ser tanto autores desse tipo de crime como vítimas.
17: No ano passado, o Jornal da Band exibiu uma série de reportagens especiais que mostraram como o Discord vinha sendo usado por esses grupos criminosos. São comunidades fechadas, mas com fácil acesso.
18: Muitos desses jovens, eles buscam por um senso de pertencimento dentro de um grupo, dentro de uma comunidade. E se eles veem os outros fazendo e eles não fazendo, eles sentem peixe fora d'água, diferentes, né, do que diferente dos outros dentro daquele ambiente.
17: O Discord entrou na mira das autoridades brasileiras por demorar para apagar conteúdos e transmissões que ameaçam crianças e adolescentes. O ECA Digital exige que as plataformas atuem com rapidez para restringir o acesso dos jovens a esse tipo de material. Para essa especialista, é fundamental que os pais supervisionem os acessos dos filhos às redes sociais. Ela defende que o uso seja permitido a partir de uma certa idade.
19: Não é sobre proibir o celular e todo mundo vai ter celular. A questão é, precisa ter celular aos 12 anos? Não, não precisa.
17: Em nota, o Discord disse que não tolera a atuação de grupos extremistas e que mantém equipes dedicadas à identificação e remoção desse tipo de conteúdo. Diz ainda que colaborou com as autoridades brasileiras nas investigações que levaram à prisão dos suspeitos essa semana.
6: Agora a gente fala de alerta de muita chuva e fortes rajadas de vento no sul e também no sudeste nos próximos dias. A Natália Paz acompanha os preparativos das defesas civis e fala para a gente sobre essas informações. Natália, boa noite para você. O que está sendo feito, né, para antecipar a chegada desses fenômenos?
20: Boa noite, Thaís, a vocês e a todos. Técnicos da Defesa Civil Nacional se reuniram com representantes estaduais e municipais para debater as previsões para os próximos dias e alinhar ações de preparação. Na semana passada, ventanias fortíssimas provocaram caos e muita destruição, principalmente no litoral de São Paulo e na cidade do Rio de Janeiro. Por isso, é importante prestar atenção aos alertas que poderão ser disparados pelos estados. O sistema usa a rede de telefonia do celular para enviar mensagens de texto e avisos sonoros em áreas de risco. Esses alertas aparecem em destaque na tela dos celulares e tocam mesmo em modo silencioso. Essa ferramenta busca orientar sobre medidas de proteção que devem ser tomadas. Em São Paulo, um gabinete de crise deve funcionar até sábado. Em todo o estado, há risco de quedas de árvores, de energia e dificuldades no transporte, atingindo inclusive os aeroportos. É com vocês.
6: Obrigada, Natália, pela sua participação. E como a Natália disse, temos alertas importantes. Tem formação de um ciclone bomba no sul. Aliás, tem esse nome, o fenômeno, por causa da previsão de impactos grandes num período curto de tempo. Vamos detalhar aqui para você o risco de temporais com granizo e raios nessa faixa que vai do Rio Grande do Sul, passando por Santa Catarina, chegando ao Paraná e também ao sul do Mato Grosso do Sul. A chuva ela ainda é muito forte também em partes de São Paulo e do Rio de Janeiro. Tem um alerta, e aí não é só de chuva, alerta para os gaúchos principalmente, porque os ventos podem passar de 90 km por hora, é um perigo extremo nessa região, risco de tornado também naquela região ali das Missões e no noroeste do estado. Em São Paulo, essas rajadas podem chegar a 60 km por hora. Na quinta, Missões, no noroeste do estado. Em São Paulo, essas rajadas podem chegar a 60

0: com chuva intensa ao longo das próximas horas. Campo Grande, tempo firme, sol entre nuvens, 31 graus. Chove no Rio de Janeiro, mas a máxima chega a 35. Em Natal, pancadas pontuais, 28 graus de máxima. Vamos agora para o cenário internacional, porque a maior geleira da Áustria pode se dividir em duas partes ainda este ano por causa do calor extremo. Já dá para ver, como a gente consegue observar nessas imagens, o fluxo de água, que parecem verdadeiras cachoeiras, né, caindo dessa geleira que fica na região de Caríntia. A montanha já perdeu quase 300 metros de espessura de gelo desde a década de 90. E o que, que os especialistas dizem? Eles alertam principalmente que a Áustria pode ficar completamente sem gelo em 40 anos.
1: E a Rússia fez um dos maiores ataques contra a capital ucraniana este ano.
2: O forte bombardeio russo em Kiev deixou 17 mortos e mais de 40 feridos. Diversos edifícios foram destruídos pelo impacto. A defesa da Ucrânia conseguiu interceptar 90% dos drones, mas nenhum míssil foi abatido pelas forças de Kiev. No leste da Alemanha, um drone com explosivos foi localizado perto de um avião de carga ucraniano que estava no aeroporto de Leipzig. O ministro do interior alemão disse que o incidente é muito sério.
1: A Polícia Federal concluiu a investigação do acidente com o avião da Voepass que matou 62 pessoas há 2 anos.
0: O inquérito aponta que a tripulação tinha conhecimento antes da decolagem que o sistema de degelo da aeronave apresentava falhas.

0: Segundo a Polícia Federal, as últimas conversas na cabine revelam que o problema já era conhecido pela tripulação. No voo anterior ao do acidente, o comandante comemora o pouso e diz: "Chegamos vivos." Pouco depois, o mesmo avião decola e o piloto ironiza: "Esse avião parece aquele Fusquinha Herbie lá, Herbie, filme bem antigo." Mais tarde, enquanto o gelo se acumula nas asas, o comandante desabafa: "Essa b**** não está funcionando, né?" Segundos depois, o avião perde sustentação, cai em parafuso e explode ao atingir o solo. Ninguém sobrevive. O laudo da Polícia Federal, com quase 200 páginas, reconstruiu não apenas o voo da tragédia, mas também as viagens anteriores do avião. Os peritos descobriram que o mesmo alerta de falha no sistema de degelo havia sido registrado em 3 voos anteriores ao do acidente. A Polícia Federal afirma que a tragédia foi provocada pela combinação de falhas recorrentes no sistema de degelo, da decisão de operar em uma área de formação severa de gelo, de erros operacionais e de uma sucessão de barreiras de segurança que deixaram de funcionar. A conclusão do inquérito criminal deve ser divulgada amanhã. A expectativa é que a Polícia Federal indique os responsáveis e peça a responsabilização criminal de quem contribuiu para o acidente em Vinhedo, no interior paulista, que matou 62 pessoas. O avião tinha saído de Cascavel, no Paraná, e seguia para Guarulhos, na Grande São Paulo.
1: Atenção a pequenos gestos pode salvar vidas. Uma mulher vítima de violência foi salva no Paraná depois de fazer um sinal pedindo socorro para um motorista que passava pela rua.
2: Câmeras de segurança mostram a mulher e o homem subindo uma rua a pé na cidade de Pitanga, no interior do Paraná. Ela coloca uma das mãos para trás e faz um sinal. Um motorista diminui a velocidade, observa e para em seguida. Ele e mais 2 homens descem do veículo e abordam o casal.
3: Já conheci esse sinal da internet, já, né? E foi quando a gente até deu uma paradinha antes, pensou o que fazer e resolvíamos prestar socorro, né? Ver o que estava acontecendo.
2: As testemunhas notaram ferimentos na mulher, que pediu que eles fossem levados para a delegacia. O homem concordou e entrou no carro. Lá, os policiais constataram que se tratava de um caso de violência doméstica e prenderam o agressor em flagrante.
4: Eles tinham um relacionamento anterior de anos, até que ela decidiu seguir com a vida dela. Quando o ex-companheiro soube dessa informação, ele, alcoolizado, invadiu a casa dela, quebrou todos os móveis da casa enquanto ela estava fora. E quando ela chegou, ele foi tomar satisfações, né, com ela. A gente precisa destacar que nenhuma violência dirigida à mulher tem justificativa nenhuma, né?
2: Foi aqui nessa rua da cidade.

0: De Ipitanga, no Paraná, que a mulher fez o gesto que a salvou do ex-companheiro. É o sinal internacional de socorro. Feito de forma silenciosa por trás do corpo para não chamar a atenção do agressor, o gesto consiste em mostrar a palma da mão, fechar o polegar e depois dobrar os quatro dedos sobre ele. Quem reconhece esse sinal entende que a mulher está em perigo e deve acionar a polícia.
1: A gente se põe um parente da gente no lugar, né? Então, se alguém, né, vê um gesto desse, né, puder parar, auxiliar, ver o que está acontecendo, né, porque se eu fosse com um parente meu, né, eu ia gostar muito que alguém prestasse um socorro, né.
0: O homem passou por audiência de custódia e a justiça decidiu soltar o agressor para que ele responda pelo crime em liberdade. Apesar do flagrante, o Ministério Público não pediu a prisão, mas recomendou que ele fosse solto mediante o pagamento de fiança, além da imposição de uma medida protetiva à vítima. A justiça não determinou a restrição porque a vítima teria alegado não achar a medida necessária. A fiança também não foi estabelecida. O delegado que investiga o caso disse que vai ouvir a vítima novamente para saber se ela pode ter sido coagida pelo agressor.
2: É um direito dela a qualquer momento, a medida protetiva, eu repito, pode ser pedida a qualquer hora do dia ou da noite. É um direito da mulher.
3: Em São Paulo, depois de dois dias de muitos, mas muitos transtornos, terminou a greve nas linhas de trem 11, 12 e 13. O fim da paralisação foi aprovado em assembleia pelos ferroviários. O governo reforçou que os empregos serão mantidos por um projeto de lei do Estado. A operação será totalmente normalizada nesta quinta-feira.
4: Saíram nesta quarta-feira duas novas pesquisas com intenções de voto para presidente. Vamos conferir a primeira, da Genial Quest.
5: O presidente Lula lidera o primeiro turno com 39%, seguido pelo senador Flávio Bolsonaro com 30%. Renan Santos e Ronaldo Caiado estão empatados com 4% e Romeu Zema tem 2% das intenções de voto. Cabo Daciolo, Augusto Cury e Samara Martins aparecem empatados com 1% e os demais candidatos não pontuaram. 10% dos entrevistados estão indecisos. Brancos e nulos representam 8%. No primeiro cenário de um eventual segundo turno, Lula se reelegeria com 44%. Flávio Bolsonaro tem 39%. Na disputa contra Romeu Zema, Lula tem 46% e o ex-governador de Minas, 34%. Contra Ronaldo Caiado, o presidente Lula aparece com 45% e o ex-governador de Goiás com 37%. No último cenário, Lula tem 45% e Renan Santos, 35%. A pesquisa completa você confere no portal band.com.br.
4: Confira agora os números da pesquisa Meio Ideia.
5: No primeiro turno, o presidente Lula está com 43%, seguido de Flávio Bolsonaro com 35%. Na sequência, aparecem Ronaldo Caiado com 5,7%, Renan Santos com 4,7%, Romeu Zema com 2,6% e Augusto Cury com 1,7%. Os demais candidatos não atingiram 1%. Brancos e nulos são 2% e 4% dos entrevistados não sabem em quem vão votar. Lula aparece na frente também no segundo turno com 48,5% e Flávio Bolsonaro tem 43%. Em outro cenário, o presidente Lula tem 48,5% e Ronaldo Caiado 40%. Contra Romeu Zema, Lula aparece com 48,5% e Zema com 37%. No último cenário pesquisado, Lula tem 48% e Renan Santos 34,7%. Essa pesquisa completa também está disponível no site band.com.br.
3: O senador Flávio Bolsonaro escolheu um deputado do próprio partido como vice na chapa. Veja agora como foi o dia dos presidenciáveis.
6: Uma escolha que surpreendeu o mundo político. Alfredo Gaspar, deputado do PL de Alagoas, será o vice da chapa de Flávio Bolsonaro à presidência. Foram três os motivos principais. Gaspar é nordestino, ligado à segurança pública e foi relator da CPMI do INSS sobre o roubo a aposentados e pensionistas. A intenção é trazer o assunto e, principalmente, as investigações envolvendo Lulinha, o filho do presidente Lula, ao centro da disputa eleitoral.
7: É uma pessoa que eu aprendi a admirar, que enfrentou e defendeu os nossos aposentados na CPMI do INSS. Alguém que pediu a prisão do Lulinha porque tinha culpa no cartório.
6: Alfredo Gaspar tem 56 anos. Estava no primeiro mandato como deputado.
8: Terei lealdade e gratidão. Terei a coragem de enfrentarmos juntos, presidente Flávio, a corrupção, o crime organizado.
6: A decisão por uma chapa puro sangue, somente com integrantes do PL, veio após o Centrão fechar as portas para Flávio. A intenção era ter uma vice-mulher, pelo peso do eleitorado feminino, mas o Progressistas de Tereza Cristina, o Republicanos de Daniela Marques e o Podemos de Renata Abreu preferiram a neutralidade na disputa. A vereadora do PL do Ceará, Priscila Costa, foi sondada, mas venceu a avaliação que ela seria mais próxima de Michele Bolsonaro que do próprio candidato. O cientista político Fernando Schiller afirma que Alfredo Gaspar cumpre requisitos que são importantes para a campanha de Flávio.
9: Teve um papel de grande destaque na CPI do INSS, isso projetou seu nome, ele pede o indiciamento, enfim, do Lulinha, isso tem um significado. E a partir dali, evidentemente, tem uma justificativa política.
6: A definição por Gaspar também pacifica a direita em Alagoas. Fora da briga pelo Senado, o PL vai apoiar o ex-presidente da Câmara, Arthur Lira, do PP. Faltando 10 dias para o prazo final de registro na Justiça Eleitoral, as principais chapas estão definidas. Lula reeditou a aliança de 2022 e fechou com Geraldo Alckmin, do PSB, para vice. Os outros candidatos vão com nomes dos próprios partidos. Flávio Bolsonaro e Alfredo Gaspar, do PL, Ronaldo Caiado e Gilberto Kassab, do PSD, Renan Santos e Haroldo Medina, do Missão, e Romeu Zema e Eduardo Girão, do Novo. No QG eleitoral de Lula, o ex-chefe de gabinete do presidente não resistiu à pressão. Pediu para sair da coordenação da campanha do candidato à reeleição. Marco Aurélio Santana Ribeiro, mais conhecido como Marcola, recebeu R$249 mil da empresária Roberta Luxinger. Ela é amiga do filho do presidente Lula, Fábio Luiz Lula da Silva, o Lulinha, e tem ligações com Antônio Carlos Camilo Antunes, o careca do INSS. Marcola afirmou em nota que foi um empréstimo privado, já quitado. O caso causou constrangimento na campanha petista, por causa da proximidade de Lula e Marcola. Diante da possibilidade de um desgaste ainda maior na campanha, o assessor decidiu sair. Em entrevista hoje a um podcast, o candidato do PT não falou sobre o tema. Lula disse que essa será a última eleição da vida dele.
10: Vou ter 120 anos, mas essa vai ser minha última eleição.
11: Eu quero entregar o Brasil, sabe, soberanamente grande, bem formado, sabe, e um país competitivo com qualquer país do mundo.
6: Ronaldo Caiado, do PSD, participou em Goiânia da convenção que lançou Daniel Vilela, do MDB, como candidato à reeleição ao governo de Goiás. Renan Santos, do Missão, e Romeu Zema, do Novo, não tiveram agendas públicas hoje.
3: A escolha de Flávio Bolsonaro e as novas pesquisas, veja no comentário de Fernando Mitre.
12: Sem conseguir superar as dificuldades para a escolha de uma mulher como companheira de chapa, o candidato Flávio Bolsonaro acabou surpreendendo com o nome do deputado Alfredo Gaspar. A expectativa e o ambiente eleitoral apontavam para a escolha de uma mulher no posto de vice, já que o candidato no eleitorado feminino perde para Lula por uma diferença significativa, mas com alguns ganhos ou recuperação em outras áreas, como entre o eleitorado independente na pesquisa Quest, onde Flávio reduziu a vantagem de Lula, que agora é de 3%, já foi bem mais. No segundo turno, Lula mantém a liderança, embora tenha perdido um ponto e Flávio crescido 2. Comparados com a pesquisa Ideia, Meio Ideia, que também acaba de sair, os números a favor de Lula no segundo turno e também no primeiro são semelhantes. sempre lembrando que, além de institutos diferentes, as metodologias também são. O que fica mais claro a cada pesquisa, que não faz prognóstico, mas apenas expressa um momento, é bom lembrar sempre isso, a eleição caminha para uma definição por pequena ou muito pequena diferença de votos. Thaís Felipe.
4: Obrigado, Mitri. 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
3: O governo avalia como reagir aos Estados Unidos depois da Casa Branca cancelar o visto da embaixadora do Brasil em Washington. Vamos então ao vivo mais uma vez a Brasília, Natália Paz, com as informações. Natália.
15: Thaís, até agora não foi batido o martelo pelo princípio da reciprocidade, até porque o Brasil está sem um embaixador americano. Neste momento, a representante é a encarregada interina em Brasília, Kimberly Kelly. Fontes do Planalto avaliam que, mesmo assim, é preciso dar uma resposta formal, já que a medida americana foi interpretada como uma forma de chantagem. A ideia é não analisar novos pedidos de aval diplomático antes das eleições, o que, na prática, mantém em espera a indicação de Daniel Pérez para a Embaixada dos Estados Unidos no Brasil. O nome do diplomata foi enviado para análise do governo brasileiro logo depois da aprovação na Comissão de Relações Exteriores do Senado americano, no dia 22 de julho. Ele ainda depende da aprovação do plenário. Mais cedo, o presidente Lula chamou de irresponsável a decisão do governo americano. O Pedro Teixeira mostra na reportagem.
16: O governo decidiu manter a embaixadora brasileira em Washington, Maria Luísa Viotti, mesmo após a alteração em seu visto. Agora, segundo autoridades brasileiras, a diplomata perde o visto de múltiplas entradas e passa a ter apenas o direito de permanecer nos Estados Unidos sem poder deixar o território americano. O presidente Lula classificou a decisão como irresponsável e disse que o Brasil não vai receber nenhum embaixador americano até o fim das eleições.
17: Ele tomou essa atitude que eu acho uma atitude, sabe, irresponsável, impensada, né? Para um país que tem 203 anos de diplomacia, de relação diplomática, é tão desnecessário. Os Estados Unidos não deu importância para embaixador no Brasil, porque faz um ano e meio que ele está no poder, não mandou para cá.
16: Há um clima de irritação dentro do governo com as justificativas apresentadas pelos Estados Unidos, classificadas como falsas e decorrentes de uma escalada de medidas hostis contra o Brasil. Em entrevista à Rádio Bandeirantes, o ex-embaixador nos Estados Unidos, Rubens Barbosa, criticou a decisão do governo americano e defendeu uma negociação.
18: Uma reação muito despropositada. Lá, quando eu fui designado embaixador brasileiro lá nos Estados Unidos, o meu pedido de agremã levou 30 dias. E o meu sucessor também levou 30 dias. Depois da eleição, seja qual for o resultado, o governo americano e o governo brasileiro não terão alternativa senão sentar à mesa para conversar.
16: Esse não é o único foco de tensão. O governo brasileiro decidiu rebaixar o nível das relações diplomáticas com a Argentina depois dos ataques do presidente Javier Milei a Lula.
19: Nós pedimos explicações e dissemos que enquanto não houver explicações satisfatórias, nós vamos manter o nosso embaixador, Júlio Bittelli, no Brasil e também a embaixada argentina será dirigida por um encarregado de negócios.
16: O chanceler argentino lamentou a decisão, disse que espera uma mudança de poder no Brasil e afirmou que a Argentina não vai tomar nenhuma medida em resposta.
20: O Brasil tem todo o direito de tomar as decisões que quiser. Continuaremos a manter as relações no nível que o Brasil determinar.
21: Que decida o Brasil.
5: Foram divulgados os resultados do IDEB, um dos índices que medem a qualidade do ensino no Brasil. Houve melhora, mas as metas estabelecidas pelo Ministério da Educação não foram atingidas.
22: O indicador é medido em três etapas da vida escolar: nos anos iniciais e finais do ensino fundamental e no ensino médio. O IDEB combina dados de dois indicadores na área educacional: o de notas obtidas pelos alunos em provas de português e matemática, conhecido como SAEB, e o de taxas de aprovação nas escolas.
23: Nos últimos dois anos, a nota até o quinto ano do ensino fundamental subiu de 6 para 6,3 pontos. Nos anos finais, até a nona série, foi de 5 para 5,3. E no ensino médio, de 4,3 para 4,5. No comparativo com o início das medições em 2005, todas as etapas registraram melhora nas notas. Segundo o Ministério da Educação, também foram constatados avanços na aprendizagem de matemática e língua portuguesa.
22: O resultado é positivo, mas alguns dados ficaram abaixo das metas definidas pelo Plano Nacional de Educação.
23: Nos anos iniciais do fundamental, a nota superou a meta, mas nos anos finais e no ensino médio, isso não aconteceu.
24: Nós melhoramos muito o acesso, estamos na última milha, eu diria. Nós melhoramos a trajetória, o fluxo melhorou muito no Brasil, que era um problema crônico brasileiro. E agora a gente vai poder focar na proficiência.
3: E a seguir, Banco Central reduz a taxa básica de juros pela quarta vez seguida.
5: Bombeiros contam como foi resgatar Gilberto Gil no elevador.
3: Parte de foguete da SpaceX abre nova cratera na Lua.
5: Grêmio, Palmeiras, Vasco e Cruzeiro confirmam vaga nas quartas de final da Copa do Brasil. Você confere em instantes aqui no Jornal da Noite.
25: Eu sou Eduardo Barão, direto de Nova York, nos Estados Unidos, com as principais informações para a Band News TV, na velocidade da notícia.
5: De volta com o Jornal da Noite, falando de economia. O Banco Central cortou 0,25 ponto percentual da taxa básica de juros. A decisão já era esperada pelo mercado e a Juliana Rosa explica.
26: A expectativa foi confirmada. Taxa básica de juros, a Selic, referência para o sistema financeiro, caiu pela quarta vez seguida, para 14% ao ano. Desde março, os juros estão caindo bem devagar em função do aumento nas previsões de inflação, com alta do petróleo e medidas do governo para estimular a economia, o que está gerando um endividamento recorde. O corte foi possível, segundo o Banco Central, porque a inflação e a economia perderam força. Mas olha, o comunicado do Banco Central foi bastante cauteloso e mais sucinto também para evitar ruídos que aconteceram da última vez. O Banco Central diz que tem mais riscos de alta do que de baixa da inflação e destaca a preocupação com as expectativas futuras de inflação ainda acima das metas. Entre os riscos estão a dúvida do que vai ser feito com gastos públicos a partir de 2027, o petróleo e efeitos do fenômeno climático El Niño, que deve aumentar preços de alimentos. Mas olha, os juros podem cair um pouquinho mais. A projeção do Banco Central aponta espaço de redução para 13,75% em setembro. Ele não se compromete, diz que vai seguir acompanhando os dados, mas deixa a porta aberta para mais um corte. Felipe, Thaís.
3: Obrigada, Ju. Cães robôs estão substituindo vigias noturnos. É isso mesmo, aconteceu em condomínios de Atlanta, nos Estados Unidos. As máquinas são controladas à distância por operadores humanos que monitoram as câmeras e falam com os moradores. Após a adoção da tecnologia, o índice de roubos de veículos caiu 75%. Tá aí, ó, uma bela dica pra gente.
5: Deve custar uma grana. Eu gosto mais dos...
27: Ai, eu tenho medo dessa tecnologia, mas é um caminho sem volta, não é verdade?
5: É verdade.
27: Muito boa noite, Thaís. Boa noite também para você.
5: Eu gosto
3: só não
5: que
3: pode
5: lame.
3: Mudar
27: o quê?
3: O nosso futebol, né?
5: Ah, tá.
3: Tá mudando direto. Mas os jogadores não vão ser substituídos, vai.
27: Não.
3: Por enquanto, né?
27: De jeito.
3: Por enquanto,
5: por
3: né?
5: Por enquanto.
3: De jeito.
5: Já tem nenhum. Futebol de robô mundo afora.
27: É isso. Bora falar então, gente.
5: Valeu.
27: O jogo de volta, né, das oitavas de final da Copa do Brasil. Bora falar então de Cruzeiro e Chapecoense. Placar de 2-0 para a Raposa. No jogo de ida foi 0-0. Os gols foram marcados por Matheus Henrique e Caio Jorge, ele, né? Olha, teve gente...
5: Pra que tirar a camisa, e... meu filho? Pra
27: pois
5: quê?
27: É, não... Mas é naquela comemoração.
3: Na empolgação, aí não tem jeito.
5: E aí leva amarelo. Aí fica fora do próximo jogo.
27: Pois é, mas é, teve que segurar ali a emoção. Teve até um expulso também da Chape, tá? Mas o Cruzeiro acabou fazendo 2-0, segue, avança então para as quartas de final da Copa do Brasil e a Chapecoense então se despede do torneio. Tivemos também Grêmio e Mirassol
5: o copeiro
27: no dia de
5: Grêmio.
27: Hoje. O jogo de ida foi 1-1 e o Grêmio acabou fazendo 1-0. Placar magrinho, mas era o suficiente porque um golzinho para ambas, né, para qualquer equipe ali que marcasse avançaria para as quartas de final. O Grêmio acabou marcando com Pavon e agora segue para as quartas de final.
5: Boa cobrança de falsa, hein?
3: Num joguinho de ida bem meia boca, agora veio a revanche, né?
27: Veio a revanche. Vocês perceberam a risada maravilhosa.
5: Alegria.
27: Que alegria de Thaís.
3: É raro esse momento. É raro, mas acontece.
27: Mas, ó, pela segunda vez o Vasco eliminando o Fluminense. No ano passado, na semifinal, também venceu nos pênaltis. E desta vez, então, gente, 3-1 para o
3: sem questionamento
27: Vasco,
3: hoje.
27: Gols do Brenner, o Puma também entrou, saiu do banco para marcar o terceiro e para sacramentar, é isso aí, venceu, convenceu, o Flu até tentou ali num empatezinho quando estava 2-1 para fazer 2-2, mas à noite no Maracanã foi do Vasco. O Fluminense
3: só falta esse time no Campeonato Brasileiro. Só falta esse time aí jogando desse jeito no Campeonato Brasileiro.
27: Mas não pode ter tu também nessa vida, né, Thaís? Vamos segurar um pouco, até porque o Vasco também tá na Sula. Olha que legal.
5: Olha que máquina, hein?
27: Vai encarar o Olímpia na quinta-feira, no dia 10. Então, vamos aguardar. Mas no Brasileirão não vai bem, não.
5: A Copa do Brasil segue amanhã.
27: Segue amanhã os nossos dois últimos jogos de Copa do Brasil. Vitória e Atlético Paranaense se enfrentam às 8 horas. E também lá na Casa do Corinthians tem Timão Internacional. O jogo de ida foi 2-0 para o Internacional. Vamos ver se o Corinthians consegue dar uma
3: reviravolta. Vamos ver se a bancada amanhã também está feliz, né?
27: Isso,
3: vamos descobrir
27: então,
3: isso amanhã.
27: Amanhã eu vou ver se Felipe estará feliz ou não.
3: Bom, ou é a bancada ou é a nossa coordenação. Vamos descobrir.
27: Lembrando que o Palmeiras venceu... Perdeu hoje, perdão, mas avançou por conta do placar agregado, 5-3 então, para o Palmeiras, exatamente. Então, o Palmeiras também avança para as quartas de final da Copa do Brasil.
3: Tudo isso e muito mais?
27: Estou chegando daqui a pouquinho no Esporte Total, gente.
5: O Papa Leão XIV anunciou a primeira viagem como Papa à América Latina. Em novembro, ele vai visitar o Uruguai, a Argentina e o Peru. O Brasil está fora do roteiro. O americano Robert Prevost viveu no Peru por 20 anos. Segundo o Vaticano, o Papa aceitou o convite dos chefes de Estado e das autoridades da Igreja Católica nesses três países.
3: E a seguir, bombeiros contam como foi resgatar Gilberto Gil preso no elevador.
5: Pesquisa no Pará atesta os benefícios do açaí para a saúde mental.
3: Parte de foguete da SpaceX abre uma cratera na Lua daqui a pouco aqui no Jornal da Noite.
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3: Uma pesquisa da Universidade Federal do Pará investiga o potencial do açaí no combate à ansiedade e à depressão.
4: é famoso pelo sabor e pela energia. Mas o que muita gente não imagina é que esse mesmo fruto pode ser um grande aliado da saúde do cérebro. No laboratório da Faculdade de Farmácia da Universidade Federal do Pará, pesquisadores investigam como os compostos naturais do açaí podem proteger o sistema nervoso e ajudar no combate a transtornos como ansiedade e depressão.
6: A gente formulou hipóteses e uma delas é que o açaí poderia ter um efeito ansiolítico, antidepressivo e a gente foi testar. Esse é um estudo pré-clínico, então são os primeiros resultados ainda comportamentais.
4: A expectativa é que no futuro esses resultados possam contribuir para novas estratégias de prevenção e cuidados com a saúde mental.
7: Através de uma parceria internacional com a Universidade de Coimbra, a gente está tentando entender como o açaí modula de fato as sinapses e como ele pode trazer esse efeito neuroprotetor para o nosso sistema nervoso central.
4: A pesquisa utiliza um suco de açaí clarificado desenvolvido para isolar os compostos nefólicos da fruta, principalmente as antocianinas, responsáveis pela cor roxa do açaí. São justamente esses compostos que apresentam ação antioxidante e anti-inflamatória, capazes de proteger as células do cérebro contra danos causados pelo estresse oxidativo.
6: Agora a gente vai produzir um modelo que a gente vai induzir um tipo de dano nesse animal e ver se o açaí protege, se ele realmente tem esse efeito neuroprotetor.
7: Apesar da gente entender os efeitos, né, magníficos do açaí, vale destacar que ele ainda não substitui os tratamentos atuais, os medicamentos existentes. Pesquisas ainda tentam entender como ele pode ser um alimento nutracêutico, um alimento funcional para melhorar a nossa saúde.
5: Uma parte de um foguete da SpaceX lançado no ano passado caiu na Lua a quase 9 mil quilômetros por hora. O impacto pode ter aberto uma cratera de 18 metros de diâmetro. A SpaceX diz que o estágio do foguete ficou na órbita lunar esse tempo todo e que uma combinação de atividade solar e forças gravitacionais colocaram a peça em rota de colisão não planejada com a Lua.
27: Era para ser um chamado simples, socorrer um homem preso no elevador.
5: E quando os bombeiros chegaram, a surpresa. O homem, aquele abraço, né? Era ninguém menos que Gilberto Gil. E a gente foi atrás da equipe que resgatou Gil no Rio de Janeiro.
8: Atender a um resgate de um morador preso no elevador é rotina para o tenente Renan, há 5 anos no Corpo de Bombeiros. Só que desta vez...
9: A novidade veio dar à praia.
10: No momento que eu perguntei qual é o nome da pessoa que está dentro do elevador, e aí a esposa dele respondeu, o nome dele é Gilberto Gil. E não é coincidência, é o artista mesmo. E aí foi o grande momento ali que a gente descobriu que de fato era o Gilberto Gil, o cantor que todos conhecem.
11: E deu um nervosinho na hora?
10: Olha, é um momento diferente, mas não um momento que gera nervosismo, porque a gente tem treinamento.
8: Um trabalho em equipe que reuniu 7 militares durante cerca de 10 minutos. E como quem anda com fé não costuma falhar, Gilberto Gil saiu são e salvo do local.
10: Chegou a um momento que eu disse, Gil, a luz do elevador vai apagar, porque nós vamos cortar a energia de fornecimento da cabine. Isso é um protocolo de segurança. Ele, tudo bem, aí a luz apagou. Isso é importante a gente ir narrando para a pessoa que está naquela situação já nervosa.
9: E a Bahia já me deu eco e compasso.
8: Quem acompanha o compositor em suas redes sociais está acostumado a ver pedacinhos de seu apartamento na rotina mostrada diariamente através dos vídeos postados pelo tropicalista. Recuperado do susto, o cantor fez uma foto com a turma e agradeceu o trabalho com um dos seus versos mais famosos, desejando a todos os bombeiros aquele abraço.
9: Alô, alô, é ali. Aquele abraço, alô, torcida do Flamengo, aquele abraço.
8: Um dia que ficou marcado para sempre na vida do Renan, um antigo fã do cantor.
10: Andar com fé é minha música especial do Gil.
11: É.
10: Andar com fé, sim.
11: Na sua profissão é mais do que necessário.
10: Na minha profissão, na minha vida, sempre com fé a gente vai adiante, um dia após o outro.
3: O Jornal da Noite, Felipe, termina aqui. 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
5: Uma excelente quinta-feira para você.
3: Obrigada pela companhia. Tchau.

0: Eu sou Cristiane Ramalho, direto de Berlim, na Alemanha, com as principais informações para a Band News TV, na velocidade da notícia.
1: Olha, a nova pesquisa Genial Quest divulgada hoje mostra o presidente Lula liderando as intenções de voto no primeiro turno. O candidato do PT aparece com 39% das preferências e, em segundo lugar, aparece o senador Flávio Bolsonaro do PL, que registra 30%. Uma diferença que era de 12 pontos em julho caiu para 9, né? Significativo, apesar de ser pouca diminuição, a gente está cada vez chegando mais perto, então os números, a mexida ali interessa as duas campanhas. Na sequência aparecem Renan Santos, do Partido Missão, e o governador de Goiás, Ronaldo Caiado, do PSD, empatados com 4% cada um. O governador de Minas Gerais, Romeu Zema, do Novo, marca 2%, enquanto os demais candidatos aparecem com 1% ou até menos. O total de indecisos é de 10% e a soma dos votos brancos, nulos e abstenção chega a 8%.
2: Bom, vamos mostrar então o segundo turno no cenário principal, né? São muitos cenários, mas vamos mostrar aqui Lula contra Flávio Bolsonaro. Lula que lidera em todos os cenários, tá? Uhum. Inclusive neste que a gente vai te mostrar. Apesar disso, a diferença também caiu, assim como no primeiro turno. Você vê bem que aqui nesse cenário Lula tem 44%, Flávio Bolsonaro 39%. Flávio subiu 2 pontos e Lula recuou 1. Portanto, este é o número, a diferença exata. Ambos esses movimentos aconteceram dentro da margem de erro, tá? Então, de certa maneira, podemos falar em uma estabilidade, mas numericamente houve sim mudança. Brancos e nulos somam 13%, aqueles que não souberam responder, 4%. Vale lembrar que a Quest fez essa pesquisa com 2.004 pessoas, entrevistas presenciais, domiciliares, eleitores de 16 anos ou mais, entre os dias 31 e 3 de agosto. Eu falei da margem de erro, que é na ponta máxima de 2 pontos percentuais, para mais ou para menos. Vamos chamar Carlos Andreasa, vai aparecer aqui, neste instante, já apareceu. Andreasa, ótima tarde para você, tudo bem?
3: Tudo bem, João, Andressa, vamos nessa, boa tarde.
1: Boa tarde.
2: Vamos lá, como analisar esse cenário? Eu sei que são muitas pesquisas, a todo momento trazemos aqui, algumas trazendo novidades, outras mostrando algo bem similar às anteriores. Nesse caso, a gente aponta uma mudança, tanto no primeiro quanto no segundo turno, desse crescimento de Flávio e a queda de Lula, ainda dentro da margem de erro. Mas dá para a gente tratar como um cenário de maior otimismo, realmente, de Flávio e pessimismo de Lula, mesmo estando nessa margem de 2 pontos? Não.
3: Você falou em instabilidade, João. Acho uma boa expressão. E o engessamento mesmo. A condição está muito engessada. É uma eleição dura. A pesquisa Quest, e aqui não faço nenhuma crítica não, é uma observação, e as pesquisas têm metodologias diferentes e tal. A pesquisa Quest é aquela que tem mostrado, entre as mais importantes, as pesquisas que mais repercutem, é a que tem mostrado uma vantagem maior para Lula. Na pesquisa Quest, Lula tem folga. Foi assim na última, também é assim nessa, embora, como vocês mesmos disseram, com a margem estreitando, diminuindo um pouco essa vantagem. Outras pesquisas mostram um empate técnico, uma diferença numérica irrelevante, se considerarmos as margens de erro. Eu estou dizendo isso porque é como eu trato pesquisa, eu tento não isolar a pesquisa em si, senão a gente fica refém da pesquisa e acaba tendo que fazer um comentário para confirmar vieses, confirmar impressões anteriores. Eu gosto de ver as pesquisas do período num pacote mais amplo, pegar algumas pesquisas e tentar entender o que elas mostram como fotografia. E o que elas mostram é, para usar sua expressão de novo, instabilidade, dois candidatos lançados à frente, e aquilo que faz a diferença, com uma margem pequena para movimentação, o que faz a diferença é a rejeição. Então, notícias ruins para Flávio, notícias ruins para Lula, Agora, por exemplo, tem essa questão do chefe de gabinete dele, de Lula, ex-chefe de gabinete, tem a questão que é o Marcola, tem a questão do Lulinha, isso tudo vai ser ferido em outras pesquisas. O Flávio Bolsonaro passou por reveses recentemente, em função da associação a Donald Trump, o affair Michele Bolsonaro, a questão do Master. A gente percebe que isso, embora faça o candidato sangrar, politicamente, né, perder algumas posições, é um sangramento menor, menos grave, do que o fato em si imporia. Isso é uma demonstração de um fator rejeição sendo decisivo para essa recomposição de votos. Então, veja, Flávio perdeu nas pesquisas anteriores, agora ele se recompõe, cresce no primeiro turno, cresce no segundo turno, ainda que na margem de erro. Qual é a leitura disso? O eleitor que encaixou esse golpe, que não gosta de Flávio, talvez, que não é fã de Flávio, que ficou chateado com aquele fato, mas que prefere Flávio a Lula, ou melhor, rejeita Lula. Então, a imagem que eu uso é essa: tapa o nariz e declara o voto em Flávio Bolsonaro. O inverso também acontece. Então, pouca margem para a ascensão de outros candidatos. Você vê ali, Renan Santos chegou a 4, empatou com Ronaldo Caiado, mas é uma disputa que não mostra movimento, não cresce, ninguém chega à faixa dos dois dígitos, ninguém chega a 10%. É Flávio e Lula, Lula e Flávio, com uma base muito sólida, ambos, a base bolsonarista, a base lulista, a isso se somando a rejeição, que há contra um e contra outro, e a gente tem esse cenário aí bastante cristalizado.
4: Que após a audiência dos funcionários da CPTM aqui na capital, foi aprovado o fim da greve e decidiram retomar a operação das linhas 11 Coral, 12 Safira e 13 Jade. Tema para análise do nosso colunista Marco Antônio Sabino, que está ao vivo conosco. Boa noite, Sabino.
5: Oi, Sabino.
6: Oi, Verusca. Oi, Thaís. Tudo bem? Boa noite a todos. Pois é, guardem um número. A Assembleia que decidiu pelo fim da greve, ela teve a participação de 157 sindicalistas. 126 votaram contra e 36 votaram a favor da manutenção da greve. Portanto, acabou prevalecendo a posição de acabar com a greve. Daqui a pouquinho a gente volta no número. Mas vamos contar o histórico dessa greve. Bom, vamos voltar a um ano. Há um ano foi concedida, ou foram concedidas, 3 linhas da CPTM para uma empresa chamada Trivia. Essa empresa acompanhou com a CPTM durante um ano toda a operação. Nenhum incidente ocorreu. Aí a empresa assume a operação como estava previsto em contrato. E 3 dias depois dela assumir, acontece um incêndio num vagão, um incidente. Uma semana depois do incidente, começa uma greve dos sindicalistas da CPTM. Essa greve, em tese, não tinha nada a ver com o incêndio, com o acidente. A justificativa para a greve é o risco de demissões de funcionários que trabalhavam para a CPTM e seriam transferidos para a Trivia. Os sindicalistas queriam garantia de emprego para eles. E eles estão na deles, né? Na Constituição há a previsão dessa ação chamada greve, dessa alternativa chamada greve. É constitucional, é legal. O problema é que o sindicalismo brasileiro, ele envelheceu no mau sentido. Não é em idade, não. Em idade, se ele tivesse envelhecido, estaria mais sábio. O problema é que ele envelheceu com as práticas. A prática de uma greve como essa, que maltratou a população de São Paulo por 2 dias, ela não deveria existir mais. Os sindicalistas têm uma visão tacanha de que esse tipo de ação resolve problema. Não resolve, apenas gera opinião pública contra eles próprios. Aliás, se me permitem aí uma avaliação política, os dois candidatos poderiam ter faturado, não faturaram, mas poderiam ter faturado. Era só terem se posicionado contra a greve de maneira veemente, dizendo que ela é um absurdo e que ela prejudica a população de São Paulo. E agora eu volto aos números. 157 pessoas estavam numa assembleia que poderia ter decidido pela continuidade da greve. Eu disse 157 pessoas numa categoria que tem milhares de trabalhadores. Vejam como está o sindicalismo. poucos, mas muito poucos, decidindo por uma maioria. Por quê? Porque ninguém mais quer saber de sindicato.
4: Ô Sabino, eu estava ouvindo o governador Tarcísio de Freitas falando ao vivo com o Joel da Atena no Brasil Agora, e ele reclamou que o caos foi causado pelos sindicalistas, e ele disse também que 126 maquinistas têm a CPTM, só 3 foram trabalhar nesses 2 últimos dias de greve. E ele também fez algo ali que eu achei interessante. Ele disse que é preciso recuperar a malha, a infraestrutura da CPTM, que está antiga. Ele fez essa avaliação, dizendo que isso vai levar de 3 a 4 anos para ocorrer, mas que será investido.
6: É, você me dá a oportunidade aí, Verusca, para falar um pouquinho sobre concessão, né? Então, a gente teve a concessão da água, a privatização da Sabesp, como se diz, e agora a gente teve concessão dessas 3 linhas da CPTM. O que acontece nesse tempo que antecede as concessões? O governo deixa de investir, muitas vezes em estruturas que já estão sucateadas. Quando a empresa assume, ela precisa fazer investimentos e mudar muita coisa. Resultado, problemas podem acontecer. É isso que a gente tem que entender, que a concessão, num primeiro momento, pode até piorar o serviço. Não pode durar muito, e o governo tem que ser exigente e acompanhar. Mas, no médio e longo prazo, ela vai melhorar muito o serviço, ela tende a melhorar muito o serviço. Eu vou dar um exemplo claro, a privatização das teles. Ora, quem esqueceu da raiva que todo mundo tinha da empresa telefônica que quebrava as ruas, os telefones não funcionavam, era um horror. Só que melhorou. Hoje a gente tem um sistema de telefonia muito melhor. Por quê? Porque os investimentos foram feitos. Para resolver os problemas, você, num primeiro momento, gera mais problemas. Essa é a questão. E eu queria falar, se vocês também me permitem, um pouquinho também sobre aquele incidente ao qual me referi, o incêndio num vagão da CPTM. Eu vou repetir. Aconteceu 3 dias depois de que a Trivia, a empresa que ganhou a concessão, tenha assumido a operação. 3 dias. Que responsabilidade pode ter a empresa? Nenhuma. Aliás, muito estranho aquilo que aconteceu e ainda está mal explicado.

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0: Deputado que pediu prisão de filho do presidente Lula é escolhido como vice de Flávio Bolsonaro. Alfredo Gaspar ganhou projeção nacional como relator da CPMI do INSS.
1: Ex-chefe de gabinete de Lula deixa a campanha após pedir dinheiro à empresária suspeita de envolvimento em fraudes nas aposentadorias.
0: O governo de Javier Milei garante que não vai tomar novas medidas após o Brasil rebaixar nível das relações diplomáticas com a Argentina.
1: Ataque da Rússia contra a capital de Ucrânia deixa 17 mortos e outras dezenas de pessoas feridas. O bombardeio com mísseis e drones atinge áreas residenciais de Kiev.
0: O pré-candidato à presidência da República pelo PL, Flávio Bolsonaro, anunciou, para surpresa de muita gente que esperava uma mulher, quem ele anunciou?
1: Não, inclusive dos convidados do evento para a entrevista coletiva.
0: Todo mundo.
1: Alfredo Gaspar também é do Partido Liberal e foi anunciado como vice de Flávio para as eleições de 2026.
0: Durante o anúncio da chapa em Brasília, Flávio disse que admira Alfredo Gaspar pelo desempenho do senador na CPMI do INSS e pela experiência no setor da segurança pública. Confira.
2: É a pessoa que vai estar com a gente aqui nessa caminhada é uma pessoa que eu aprendi a admirar. Todos vocês aqui aprenderam a admirar pela coragem, pela honestidade. Alguém que enfrentou e defendeu os nossos aposentados na CPMI do INSS. Alguém que pediu a prisão do Lulinha porque tinha culpa no cartório. E alguém que representa o Nordeste de fato, que a gente vai levar prosperidade para o Nordeste, vai levar saúde para o Nordeste, vai levar infraestrutura para o Nordeste. Vai ser o maior programa de dignidade que o Nordeste já viu com essa pessoa ao meu lado. E a pessoa que tem que ser o meu vice, é aquele vice que não volta para a cena do crime e dá mão para o criminoso. Então tem muita honra de abrir aqui Alfredo Gaspar.
1: Confira agora as primeiras palavras do deputado federal do PL de Alagoas após o anúncio.
3: Presidente Flávio, primeiro me permita agradecer a Deus essa grande honra. Ele me trouxe até aqui. Vossa Excelência escolheu uma pessoa simples, nordestina, mas com uma história de vida de muito trabalho e honrado. Estou aqui de cabeça erguida para dizer que ao seu lado marcharei para a gente transformar esse Brasil num local justo e decente. Me permita, presidente, dizer que eu sinto uma falta grande hoje de duas pessoas, do meu pai que está no céu e do seu pai que está em cativeiro.
4: O meu está cheio.
0: Conosco, Rubens Figueiredo. Rubens, flertou um bom termo para essa hora?
1: Flertou, claro.
0: Um bom termo, né? Flertou com uma indicação feminina e acabou com uma indicação masculina, vindo do Nordeste brasileiro, um deputado que teve projeção na CPMI do INSS. Agrega Alfredo Gaspar na chapa de Flávio Bolsonaro. Boa noite, prazer te ter aqui.
5: Boa noite, Verusca, boa noite, Emanuel, Felipe. O vice é escolhido ou por uma coligação partidária, né? Isso envolve você ter mais recursos, mais tempo de TV, mais tempo de rádio, algum aspecto simbólico. O Lula escolheu o Zé Alencar porque ele era um empresário e acalmava o mercado naquele momento. E nesse caso específico, pela primeira vez, é assim que eu entendo... Foi um problema paroquial lá de Alagoas, porque tem três candidatos fortes ao Senado. O escolhido a vice, Alfredo Gaspar, era um deles, estava em primeiro lugar nas pesquisas. E os outros são Arthur Lira e Renan Calheiros. Então ele resolve um problema lá do Nordeste. de Alagoas, ele atrai, de uma certa maneira, o Centrão, e tem uma chapa pura aí de um vice que foi do Ministério Público, ligado à área de segurança pública, que é interessante. Agora, é muito difícil um eleitor brasileiro falar assim, eu vou votar na cabeça de chapa por causa do vice. Isso eu nunca vi em um certo tempo de pesquisa e de acompanhamento de campanha.
0: O vice não tem que atrapalhar, portanto, é isso?
5: Lembra que o vice ideal era o Marco Maciel, né? A gente até brincava assim, ó, não sei quem vai ser o próximo presidente, mas o vice vai ser o Marco Maciel.
0: Que Fernando Henrique teve substituído porque era Guilherme Palmeira o primeiro vice.
5: E teve envolvido no escândalo, assim como o Bizol lá atrás do
0: PT. Que também teve que ser substituído.
5: Pelo Mercadante, exato. Exatamente.
1: Emanuel, o Rubens disse que o Alfredo Gaspar foi escolhido para resolver um arranjo em Alagoas. Resolveu esse arranjo em Alagoas, mas o que ele significa para Flávio Bolsonaro? Ele complica a vida de Flávio Bolsonaro ou não?
6: Ó, Verusca, tem três aspectos a serem analisados aqui. Primeiro o seguinte, né, Alfredo Gaspar, fora de Alagoas, tem uma densidade eleitoral zero. Vai agregar zero votos para ele, tá? Então, e dificilmente vai agregar votos em Alagoas, porque no Nordeste é uma polarização muito bem definida. Então, dificilmente, algum voto que seria do Alfredo Gaspar vai passar para o Flávio Bolsonaro aí. Lá, eu sou cearense, te falo claramente. Quem é Lula vai ser Lula, independentemente de quem vote para deputado ou para senador, e quem é Bolsonaro vai ser independentemente de quem vote para deputado ou senador. Não vai mudar nada, esse é o primeiro ponto. Segundo ponto, o filho do Bolsonaro perde a mesma oportunidade que o pai. Porque eu arrisco a minha reputação que se o Bolsonaro, na eleição passada, em vez de ter nomeado aquela tragédia de General Braga Neto como vice da campanha dele, tivesse conseguido levar a Tereza Cristina, ele teria sido eleito. Porque a diferença de votos foi muito pequena. A Tereza Cristina foi uma mulher muito competente no Ministério. Independentemente das pessoas que criticam ou não, você tem que tirar o chapéu para ela uma coisa. Bolsonaro, todo santo dia, que era algo que eu nunca consegui entender, ofendia a China, que era o nosso principal comprador de produtos agrícolas, e lá ia a Tereza Cristina ter que ir para a China, falar com os chineses e colocar panos quentes, e conseguiu continuar aumentando as exportações do Brasil para a China. A Tereza Cristina, competentíssima, e desta vez agora, que ela já ainda tem mais 4 anos, né, para Senado,
1: mais 4 anos.
6: A Tereza Cristina poderia tranquilamente concorrer, sem risco de perder mandato, sem risco de nada, ou seja, para ela só tinha possibilidade de ganho, mas por conta de composições, neutralidade de partido, etc., Tereza Cristina não foi a candidata. E ele perdeu a oportunidade de agregar ainda mais o agronegócio ao redor dele, porque embora o agronegócio vá votar majoritariamente no Bolsonaro, porque existe uma percepção do agronegócio de que o Lula não gosta do agronegócio, que o PT não gosta do agronegócio, aliás, o PT não gostar do agronegócio é histórico, tá? Mas existe a percepção de que o Lula na física também não gosta do agronegócio. Você fala com qualquer grande produtor, médio produtor, eles vão te falar isso. Isso é unânime no agronegócio. Tanto é que os estados em que o agronegócio é mais forte votam fortemente contra o PT. Santa Catarina, Rio Grande do Sul, Paraná, interior de São Paulo, Mato Grosso, Mato Grosso do Sul, tudo antipetista, tá? Então, esse é o segundo ponto. E o terceiro é o seguinte, né? Acho que o Flávio Bolsonaro precisa fazer o mapa astral dele. Precisa fazer o mapa astral dele.
0: Por quê?
6: Porque ele é muito azarado, tá? Quando ele foi aos Estados Unidos falar com o Trump, logo depois do Trump anunciou o quê?
1: Tarifa.
6: Aí veio o Tariflávio. Aí hoje, lamentáveis, 2 casos horríveis, horríveis, horríveis de estupro de vulnerável no Brasil. Um em Tocantins, né? E outro em Pindamonhangaba.
1: Interior de São Paulo.
6: Interior de São Paulo. Pindamonhangaba, né? Cidade do Geraldo Alckmin, que ele foi prefeito. E onde o Ciro Gomes nasceu, porque o pessoal tenta empurrar o Ciro Gomes para dizer que é cearense da minha terra, não, toma para vocês São Paulo, que ele é daqui. E lógico. E o caso foi em Pindamonhangaba, e o vice do Flávio pesa contra ele, se ele é inocente ou não, isso é outra discussão, mas pesou contra ele aí uma acusação meio pesada, né, desse tipo de crime. Então amanhã que as redes sociais vão engatar as histórias...
1: As manchetes dos sites e jornais já estão
6: a oposição, Flávio Bolsonaro, ou seja, a situação, a esquerda brasileira, já está trazendo isso sobre o vice dele, sendo verdade ou mentira, tendo comprovação, não tendo comprovação, tendo acusação fundamentada ou não, mas é o que já está sendo trazido nas notícias.
0: Rubens.
5: O Brasil vive uma época que eu acho que desmoralizaram o escândalo. Então, esse um escândalo a mais, hoje, no mesmo dia que saiu isso, o chefe de gabinete lá do Lula acabou de sair recebendo dinheiro...
6: Exatamente.
5: Da
6: Luxenzinger, né?
5: Luxenzinger. Roberta Luxenzinger.
6: Isso.
5: E o Lulinha vai sofrer outra investigação. Você teve esses casos aí que você falou dantescos. Então desmoralizaram o escândalo no Brasil. O escândalo perdeu aquela aura que tinha de algo que as pessoas ficavam impactadas. Tanto é que nós vamos falar de pesquisa, provavelmente.
1: A gente está anestesiado.
5: De algo que as pessoas ficavam impactadas. Tanto é que nós vamos falar de pesquisa, provavelmente.

0: Sim. Nunca se a negou, investigação nunca se negou existe. A falar.
1: Exato, mas é só para dar o contexto, porque às vezes a gente fala e fica quebrado, parece que está se levantando uma acusação específica contra ele. O que eu levantei foi o mapa astral do Flávio pela conjunção de notícias. Porque é óbvio que o Trump não está com a tarifa, porque o Flávio foi lá, já tinha sido desvido pelos burocratas há muito tempo. Mas ele vai lá e acontece isso. E quando ele anunciou o vice dele, dois casos horrendos estouram na imprensa nacional. Então, eu só estou querendo dizer que o Flávio tem um azar muito grande com o timing. E é óbvio, a gente sabe, ele fez o DNA, se pôs à disposição, teve manifestação de parente dele, já negando tudo. Por isso que eu falei, com ou sem fundamento, inocente, culpado, o grande problema é o timing e como a esquerda vai usar as manchetes.
2: E o tribunal da internet, né?
1: Exato, é por isso que eu falei que o problema do Flávio é o mapa astral e não a qualidade do vice dele.
3: Mas o Flávio tem uma capacidade de gerar uma autocrise também que a gente tem que elogiar, né? Então ele briga com a Michelle, vai lá nos Estados Unidos e parece que ele pede o tarifaço.
1: Quatro programas atrás, a gente falou que o apelido dele era para ser Cirinho, porque ele gera tanto problema para ele mesmo quanto o Cirinho em 2002.
3: A autocrise, Cirinho em 2002, da Patrícia
1: Trump. É, o Cirinho.
3: Mas vamos pensar aqui, quais escândalos que mudaram o caminho das eleições? O escândalo ou propaganda? Os grandes escândalos que a gente teve. Teve o do Ciro, que ele caiu mesmo. Teve aquele comercial...
0: Para lembrar, escândalo do Ciro...
1: Foram dois. Em 2002, ele disse que o papel da Patrícia Pilar, a mulher dele, era dormir com ele.
3: Dormir com ele.
1: E chamou um eleitor de burro no rádio.
3: De burro. O Ciro foi isso. Uhum. E teve aquele comercial famoso da Dilma contra a Marina, da independência do Banco Central, que a comida saía da mesa, assim, e aquilo lá teve efeito devastador também. A Miriam lá com o Lula, aconteceu um monte de coisa, não dá para falar...
1: E aquele que levou o Alckmin para o segundo turno, naquela pilha de dinheiro apreendida na eleição de 2006.
3: Também não foi legal, e a Rosiana Sarney, lá naquele caso...
2: E que liderava as pesquisas, estava bombando as pesquisas...
0: Mas é o Sarney em 2002, certo?
3: Certo. Hoje, a sociedade não tem mais aquela capacidade de indignação.
1: Escândalo demais, se habituou.
3: É, escândalo bom é escândalo novo. Até sexta-feira vai aparecer mais uns dois.
0: Ah, mas eu só quero lembrar uma coisa, tá? Estupro de vulnerável é extremamente grave, né? Eu sei que vocês não estão falando nada contrário.
3: Não, óbvio.
0: Ainda é uma acusação, ainda muito está pesada. Sendo investigado, mas a gente...
1: Porque assim, Verônica, só para contextualizar. Primeiro que quem trouxe a informação são dois congressistas meio, né, digamos assim, não estão entre os mais reputados...
0: Sim, Emanuel, mas
1: não, mas só para concluir o raciocínio, Não são os dois mais reputados do Congresso, ele fez exame de DNA, parente em questão se manifestou, ou seja, por enquanto, ainda milita em favor dele uma presunção de inocência.
0: Okay.
1: Então, por isso que a gente não pode dizer que ele é culpado ou não, por isso que a gente fala, existe a investigação. O maior problema que eu estou colocando aqui não é o problema jurídico, eu estou colocando o problema do Flávio. O problema do Flávio é que justamente no dia que ele anuncia um vice, que tem isso nas costas, acontecem no Brasil dois casos pesadíssimos, nos quais... Você teve estupro de vulnerável, um em Palmas e outro em Pindamonhangaba. E o sujeito em Pindamonhangaba só escapou do linchamento, que ele teria sido linchado em qualquer lugar, porque as pessoas lá que o apreenderam, o trancaram no quarto. Então esse sujeito infelizmente é julgado pela justiça brasileira, na qual ele vai depender da trilionésima instância para ser condenado. E só o fato de eu dizer aqui que ele é um abusador, eu posso ser processado, porque o Supremo Tribunal Federal disse que mesmo com testemunha, se tivesse gravado o que fosse... Eu não podia chamá-lo do que ele é até o trânsito penal condenado em julgado. Então, é só o ponto político do Flávio. Ninguém está diminuindo o peso da coisa, mas é só o ponto político.
3: Mas
1: porque realmente, se a gente fosse discutir o ponto legal desse estuprador de Pindamonhangaba, eu acho que eu tinha que ser censurado aqui na bandeira de tanto xingamento que eu ia fazer contra ele e a última geração da família dele.
3: Isso seria pouco.
0: Pode falar, Rubens, depois.
3: Não, isso seria pouco. Aquilo lá foi...
1: Não, um vagabundo de quinta categoria.
3: Uma criança autista.
1: Um vagabundo de quinta categoria.
3: Bom, o negócio... Mas do ponto de vista político, como o Emanuel falou, você tem hoje a sociedade, ela é balizada por ódio, né? Uma rejeição, a rejeição mudou de qualidade, hoje a rejeição parece ódio. Antes você rejeitava o Fernando Henrique porque ele era professor, porque ele privatizava. Hoje, se você fala mal do outro candidato, a pessoa vai para cima, briga, luta, xinga.
0: Nem quer ouvir o

0: Esse argumento,
1: então,
0: né?
1: Se metade, grosso modo, metade do eleitorado odeia o Lula e metade odeia o Bolsonaro, o Flávio, dificilmente um acontecimento de um vice vai mudar, vai ter grandes movimentações. Do ponto de vista político, o filme deu aquela queda no Flávio que a gente viu.
2: E você sabe o que é o mais absurdo, Rubens? O Brasil devia ser um país em que a discussão do vice devia ser muito importante.
1: Claro.
2: Porque, veja, Tancredo Neves morreu, vê o vice, certo? Você teve, o Lula quase tomou um impeachment na época do Mensalão. Podíamos ter tido que o Zé Alencar iria assumir. Então, era importante saber quem é o vice.
1: Itamar
2: assumiu do Collor. A Dilma assumiu o Temer.
1: Exato.
2: Tá? E outra coisa, né? O Lula está com 80 e poucos anos. As pessoas podem falar que está saudável o que for, mas é uma idade avançada. Então, discutir o papel do vice é importante.
1: Mas segundo o próprio Lula, ele está melhor do que quando ele tinha 57. Deve ser um caso raro aí.
2: Benjamin Button.
1: Na ciência, é o Benjamin.
3: Bom, vamos lá. Vice tem isso, então. Tem essas questões todas ligadas, nesse caso, à última indicação. Rubens, a gente já comentou aqui, outras vezes, uma situação que é ninguém compôs com ninguém. Todo mundo é puro sangue. Não se conseguiu montar alianças, nem para aumentar o tempo, nem para aumentar realmente o espaço de debate com outros partidos à direita, porque na esquerda a chapa já estava montada, Lula confirmou mesmo que setores do PT quisessem a vaga de Geraldo Alckmin, ele bancou Alckmin mais 4 anos. Como é que é essa situação de não expandir, né, para fora do partido?
1: Olha, o grande negócio do partido é eleger deputado e senador.
2: Acho que é dar o fundo partidário.
1: Porque isso leva o fundo partidário e uma capacidade de negociação maior. O legislativo brasileiro, Verus Felipe Emanuel, para vocês terem uma ideia, ele controla 24% do orçamento livre do Brasil, do orçamento federal. Não existe isso em nenhum lugar do mundo, não tem mais nada parecido com isso. Então, na verdade, nós temos no Brasil 3 executivos. O executivo do governo federal, o executivo do legislativo, que manda o dinheiro e manda fazer, e a justiça, que manda os outros dois fazerem as coisas.
2: A justiça não é executiva, a justiça é um império absolutista contra o qual não há recurso.
1: Executa. Executa.
2: Quem manda no Brasil são 3 ministros do Supremo Tribunal Federal. Todo o resto é o que eles permitem que aconteça.
1: Então, nessa conjugação de interesses, é muito difícil você se associar a um partido cujo cabeça de chapa possa carregar um monte de deputados consigo. Os palanques estaduais são importantíssimos. E o Brasil tem 6 partidos ali, mais ou menos, entre 80, 40, 35 deputados. É muito partido com uma força relativa.
0: Agora, o PL diz que Alfredo Gaspar, uma das vantagens dele é que ele é nordestino. Eu lá tenho as minhas dúvidas se isso pode vir a agregar voto do Nordeste, o fato do vice ser um vice.
1: Lula é Deus lá.
2: Não, mas vamos, já foi. Hoje, se você olhar as pesquisas, Lula diminuiu a intenção de voto no Nordeste e aumentou no Sudeste. Tá? Aumentou no Sudeste, principalmente, as pessoas não estão demorando para entender o efeito disso, com a isenção do imposto de renda. Porque a isenção do imposto de renda liberou receita para a classe média baixa, empregada, que historicamente não vota no Lula nas cidades e passou a ter mais dinheiro no bolso.
3: E em relação ao Sudeste, tem uma outra situação envolvendo o presidente Luiz Inácio Lula da Silva. Ele escala Fernando Haddad para fazer um bom número de votos, se puder ganhar, melhor, PT, ganhar São Paulo. Mas o objetivo é colocar votos, colocar um nome forte para trabalhar para Lula. Ele tem Eduardo Paes, no Rio de Janeiro, franco favorito. E a saída de Cleitinho, de Minas Gerais, que é o segundo maior colégio eleitoral, embolou o Sudeste. É o segundo maior colégio eleitoral e a gente não sabe o que vai acontecer em Minas, onde os outros candidatos, se não há pesquisas novas, os outros candidatos estão com 12, 10%, mais ou menos todo mundo embolado numa faixa ali de margem de erro. O Sudeste é algo a ser trabalhado e está pesado.
1: Já foi, em 2022 o Lula cresceu nos três grandes, nos três grandes estados.
2: Mas ele já tinha o Rio, ele já, na vez passada, já tinha levado o Rio.
1: Mas você, o Eduardo Paes é uma figura ecumênica no Rio, né? Porque ele é apoiado pela direita, pela
2: esquerda,
1: pela
2: centro,
1: esquerda, dentro, e é do partido do Caiado. Então é um ser aí camaleônico que a gente tem que tentar entender melhor. Essa história do imposto, tem a diferença entre você aumentar o Bolsa Família e o cara começar a receber o dinheiro ali, e você dividir isso aí em 12 vezes, certo? Então você tem um certo tempo para isso aí amadurecer. Agora, foi uma expansão do universo do Bolsa Família, não tem a dúvida.
2: Mas você tem que pensar o seguinte, como todo benefício, depois que a pessoa recebe por muito tempo, ela passa a entender como direito. Então diminui um pouco com o tempo.
1: Claro.
2: Você aumentar o valor não vai ter mais tanto significado, teria que aumentar muito para ter tanto esse significado. Então eu já não vejo aí. E sobre o Alfredo Gaspar, é interessante dizer o seguinte, ele não vai trazer nenhum voto fora de Alagoas. Se eu chegar em Fortaleza e perguntar para os meus colegas de Fortaleza, ninguém faz a menor ideia quem ele seja. Se for no Rio Grande do Norte, ninguém sabe quem ele é. Ninguém faz ideia quem o sujeito seja. Ele não vai agregar um mísero voto fora de Alagoas para a chapa do Flávio Bolsonaro.
1: Agregou?
2: Não, eu só quero dizer que foi a pergunta do Felipe. A pergunta do Felipe foi se ele ia agregar alguma coisa, zero.
1: Mas o que teria agregou
2: no
1: voto?
2: Caso do Flávio, que tem uma rejeição alta com as mulheres, herdada do pai, e com a briga da Michele, uma vice-mulher teria ajudado a ter uma imagem. Pois é, mas não conseguiu.
1: Por causa do partido. Porque a Tereza Cristina é do partido que não quis.
2: A Tereza Cristina teria sido a vice que teria catapultado e teria ajudado muito a vida dele, mas muito
1: seria
2: a vida dele.
1: Seria melhor como candidata ainda.
2: Eu não acho que ela tem voto. Para nacional, não.
1: Ah, não, mas do ponto de vista de formação, de competências, é um...
2: O que ela fez no agro,
1: sensacional.
4: Quero fazer uma observação aí, já que a gente está falando de vice e de mulher, muita gente esperava que a Michele Bolsonaro viesse a ser essa vice, ou a Priscila Costa, né, que é apoiada por Michele no Ceará, viesse a ser essa vice.
3: Que era o meu entendimento ontem.
4: A gente conversou com o Mitre sobre
3: Exatamente.
4: Isso, né, Felipe? Mas, vamos notar aí, não foi nem Michele, nem Priscila, e a Michele nem foi no anúncio do vice hoje, isso é importante a gente notar.
1: E a nota que ela soltou é uma nota ambígua, né? Falou lá, tomara que a chapa tenha sucesso, agradeço as mulheres que se colocaram à disposição.
4: Quer dizer, tinha
1: mulheres. Tem uma rusga aí, mas...
2: A direita se mata, né?
1: Se mata.
2: A direita se mata. O inimigo da direita é o Lula, eles se matam pra dentro.
1: É autocrise.
2: Eles assim... Vamos caçar o que fazer hoje, o quê? Um problema. Sabe o Pink e o cérebro?
1: É isso aí.
2: Aí o Pink tem que arruinar o plano do cérebro de dominar o mundo? É mais ou menos isso.
1: É mais ou menos.
4: Eu adoro o Pink e o cérebro.
2: Não, mas, desculpa, se você olhar a campanha do Flávio Bolsonaro, ela é um episódio do Pink e o cérebro. Porque o cara tinha tudo para ser praticamente ungido presidente, quando com ele foi anunciado, disparou meteoricamente nas pesquisas, todo mundo estava já especulando que o Lula não ia concorrer, 9 em 10 analistas estavam soltando o nome do Camilo Santana, que tinha sido ministro da Educação, para o Camilo Santana concorrer, porque diziam que o Lula não ia concorrer, porque ele não queria correr o risco de perder, queria encerrar a carreira política dele com a vitória, e de repente a campanha do Flávio começa a criar problema para ele mesmo. Cirinho começou a criar problema para ele mesmo. Então, ali é o Pink e o cérebro. Agora, eu não sei quem é o Pink e quem é o cérebro da campanha dele, mas que está lá, está.
4: Rubens.
1: Essa capacidade de criar crises foi exposta no governo Bolsonaro. A pandemia já era uma baita de uma situação que bastava por si só. E ele conseguiu ir contra a vacina, conseguiu ir contra aquele isolamento que foi necessário. Tivesse outro comportamento ali, certamente ele ganharia.
3: Deixa eu fazer uma questão polêmica, então. Dentro desse caso, e todo mundo identifica a crise da Covid como um momento que afunda o governo Bolsonaro, vai para o debate político e ali ele não consegue se recuperar, mesmo assim perde por pouco dentro da margem ali de votação. Anthony Fauci vai entrar no debate brasileiro?
2: Só um pequeno detalhe, Felipe. Eu não acho que foi o posicionamento do Bolsonaro que afundou isso na campanha. O posicionamento dele é correto não, tá? Não vou entrar nesse ponto. Porque muita gente no Brasil concordava com ele. Ali era bem polarizado, metade da população, bom, metade concordava, metade concordava. Era maneira.
5: Mesmo com toda a polêmica, ele
2: perdeu. O que eu quero dizer foi o modo que ele fez.
5: Mas a pergunta é, Anthony Fauci, vai voltar a Covid para o debate brasileiro?
2: Eu acho o seguinte, primeiro que as pessoas
5: estão... Para quem não está acompanhando o depoimento de Anthony Fauci semana passada no Congresso, onde deixou várias dúvidas, pediu...
4: Congresso americano,
5: pediu para usar a emenda número 1, dizendo, olha, não vou responder essa pergunta, me dou o direito de não responder mais de 100 vezes, e esse debate cresceu em nível mundial.
2: Só para nossos ouvintes, Felipe, entenderem, porque essa questão às vezes fica muito complicada, é o seguinte, Anthony Fauci era o diretor do Instituto Nacional de Pesquisas Infecciosas dos Estados Unidos quando estourou a pandemia. Então, ele era o responsável por coordenar a resposta médica do governo americano, que na prática acabou se tornando a resposta praticamente global, exceto a China, a resposta foi praticamente a resposta americana, os outros países seguiram, e o Anthony Fauci, ele na época foi muito criticado por conta de medidas tomadas que vários cientistas discordavam ou ofereciam contrapontos. E aí, sem a discussão da ciência, se ele estava certo ou errado, o que aconteceu foi o seguinte, em um dado momento, o diário dele se tornou público porque ele escreveu o diário usando servidores, ou seja, computadores do governo americano, e pela lei americana, tudo que você faz em um computador do governo americano é propriedade do governo americano. Se ele foi amador, se ele achava que nada ia acontecer, que não tinha nada demais, fato é que 1000 páginas do diário dele foram reveladas, nos quais se apresentou ali um homem pequeno, vaidoso, em busca de prêmios, se gabando da sua amizade com celebridades, pedindo indicação para nominações, para honrarias, e ali, aquele ponto, levou com que o Senado chamasse para depor. O detalhe é que, no final do governo Biden, quando Joe Biden concedeu perdão a várias pessoas, ele perdoou Anthony Fauci por quaisquer crimes que ele pudesse ter cometido até aquela data, sem especificar quais crimes. Esse poder de conceder graça, que é o perdão individual, é um poder absoluto na Constituição americana. E o Anthony Fauci, ele não poderia se negar a depor no Congresso, porque o Supremo Corte Americana diz que se você não tem risco de prisão, você não pode invocar o direito de não se autoincriminar. E ele invocou esse direito mais de 100 vezes. Então, hoje o Congresso americano está debatendo se por ele ter exercido essa prerrogativa de não falar para não se incriminar quando ele não poderia, se ele deve responder pelo crime de desacato ao Congresso. E isso está dando margem a várias teorias sobre por que ele se calou. Se ele haveria mentido, se ele está cobertando alguém. Então, essa discussão está sendo travada nas redes sociais do Brasil. Não acho que essa discussão será travada na campanha presidencial.
5: Essa é a minha pergunta. Você também não, Rubens?
1: Mas eu não posso deixar de fazer um comentário aqui sobre a questão do comportamento do Bolsonaro na Covid, que lá foi dantesco. Ele que queria acabar com o João Dória, que estava desenvolvendo uma vacina aqui em São Paulo. Que é isso? E essa opinião pública não estava tão dividida assim, e você não pode... A opinião pública não está sempre certa. Esse aqui, a opinião pública não está sempre certa. A opinião pública, por exemplo, quer acabar com o Congresso. Se você perguntar, você acha que o Congresso é necessário? Não, vamos acabar com que é pena de morte, quer diminuir a idade penal. Então, nem sempre a opinião pública está certa. Agora, a maior prova de que o Bolsonaro estava errado foi que ele perdeu a eleição para o Lula, que estava acabado. O Lula ficou preso. Gente, olha isso. Ele ficou preso mais de 580, né?
2: Um ano e pouco.
1: 500 e tantos dias. Pô, e voltou e ganhou a eleição. Também não concordo com a coisa do Bolsa Família. Se tivesse mais um mês, o Bolsonaro ganhava a eleição. Porque ele estava assim que ele triplicou lá, o Bolsa Família naquela...
2: Eu só acho o seguinte, Rubens, não é uma questão... como eu disse, eu não estou entrando no ponto se a postura do Bolsonaro estava certa ou errada. O que eu estou te dizendo é, uma parte grande da população concordava com ele. E aquela parte indecisa, ela realmente se moveu muito pela maneira que ele fala. Que ele e o Trump, eles têm um problema. Uma coisa é você ser histriônico...
1: Alguns.
2: Não, estou falando de comunicação.
1: Alguns problemas.
2: Falando de comunicação. É um problema você ser histriônico na campanha, especialmente quando ela é polarizada, ela é bom para você ser eleito. Mas é ruim para governar. porque você aliena uma parte grande do eleitorado. E essa parte grande do eleitorado não quer ver confusão. Essa parte grande do eleitorado, ela quer uma vida tranquila. Então, você não consegue governar se ele histriônico, atrapalha. Se ele fosse menos histriônico, independentemente das posições dele, ele teria tido muito mais chance.
1: Não é?
2: Muito menos.
1: Não é? Olha o que ele fez na convenção.
2: Muito
1: você
2: menos.
1: Você é advogado, né?
2: Sou.
1: Também. Eu sou cientista político. A certa altura lá, ele falou que o Brasil precisava de menos advogado, menos cientista político.
2: Eu concordo que o Brasil precisa de muito mais engenheiro. O Brasil não. devia ter 90% menos advogado e 10 mil vezes mais engenheiro.
1: Não, eu preciso completar uma frase, porque senão as pessoas não vão entender. Você espera um pouquinho até acabar o raciocínio. O que o Lula fez foi mentir deslocadamente para a população. Ele falou que o Brasil deu um salto educacional. Pô, o Brasil investe 6,2% do PIB.
2: E o PISA só cai.
1: Que é a média da OCDE, um pouquinho para cima da média da OCDE. E é de 60 países do PISA, é o quê? 58?
2: Só cai desde 2002.
1: E só cai. Isso é uma vergonha ele falar isso. Falar que o Alckmin foi o menor ministro da indústria, que a indústria só cresceu, é mentira deslavada. E falar que agora ele vai ser o Lulinha, pô, ele fala como ombudsman do governo dele. Faz 30 e tantos anos que eles estão governando. Pô, e não é... Posso acabar? Espera, só terminar. A hora que eu pontuar o ponto final, assim, é porque eu acabei.
5: Calma. Nós temos pesquisa aí.
1: Temos pesquisa. Não, só para falar isso. Então, em matéria de histrionismo, pô, estão ali, ó.
2: Eu acho que tem uma diferença entre o histrionismo e a mentira. O histrionismo é aquelas coisas que o Bolsonaro dava burro na mesa, xingava, falava algo.
1: Ele falou que é melhor que o Pelé, melhor que o Messi, melhor que o Cristiano Ronaldo. Pô,
2: mas
1: que
2: você
1: é um milagre
2: não queria esperar
1: de
2: Deus. O ponto?
1: Pô.
2: Hã? Você não queria esperar o ponto?
1: Mas você falou 90% do tempo, eu estou falando 10.
4: Gente, a gente não pode esquecer que ele imitou uma pessoa com falta
2: com
4: de
2: certeza.
4: Ar.
2: Está totalmente errado.
4: Foi horrível.
1: Completamente errado.
4: Então, isso não é nem histriônico, isso é falta de empatia.
2: Mas é onde eu quero te dizer.
1: Falta de humanidade.
2: Essa conduta dele afasta o eleitor que não gosta de polarização. Agora, sobre algumas coisas que você está falando de política, deixa eu te falar uma coisa para você. Tem político que só não é inútil porque serve de mau exemplo.
5: Feito? Então vamos para outra parte. Vamos saber das pesquisas.
4: Eu gostei disso.
5: Eu
4: vou
5: também
4: usar
5: adorei.
4: Essa frase para a vida agora.
5: Eu adorei os dois. Esses dois têm que voltar mais vezes.
4: Como que é? Tem político, Emanuel? Tem político?
2: Tem político que só a gente só não diz que não serve para nada porque ele serve de mau exemplo.
4: Adorei.
5: Tá bom. Então vamos lá. Pesquisa com intenções de voto para presidente nas eleições de outubro. Confira o levantamento da Genial Quest.
6: O presidente Lula lidera o primeiro turno com 39%, seguido pelo senador Flávio Bolsonaro com 30%. Renan Santos e Ronaldo Caiado estão empatados com 4%. E Romeu Zema tem 2% das intenções de voto. Cabo Daciolo, Augusto Cury e Samara Martins aparecem empatados com 1%. E os demais candidatos não pontuaram. 10% dos entrevistados estão indecisos. E brancos e nulos representam 8%. No primeiro cenário de um eventual segundo turno, Lula se reelegeria com 44%. Flávio Bolsonaro tem 39%. Na disputa contra Romeu Zema, Lula tem 46% e o ex-governador de Minas tem 34%. Contra Ronaldo Caiado, o presidente Lula aparece com 45%. E o ex-governador de Goiás com 37%. E no último cenário, Lula tem 45% e Renan Santos 35%. A pesquisa completa você confere no portal band.com.br.
4: Uma Ideia divulgou uma pesquisa também para as eleições de outubro deste ano. Vamos ver os números.
6: No primeiro turno, o presidente Lula está com 43%, seguido de Flávio Bolsonaro com 35%. Na sequência, aparecem Ronaldo Caiado com 5,7%, Renan Santos com 4,7%, Romeu Zema com 2,6% e Augusto Cury com 1,7%. Os demais candidatos não atingiram 1%. Brancos e nulos são 2%. E 4% dos entrevistados não sabem em quem vão votar. Lula aparece na frente também no segundo turno, com 48,5%. E Flávio Bolsonaro tem 43%. Em outro cenário, o presidente Lula tem 48,5%. e Ronaldo Caiado tem 40%. Contra Romeu Zema, Lula aparece com 48,5% e Zema com 37%. No último cenário pesquisado, Lula tem 48% e Renan Santos tem 34,7%. Essa pesquisa completa também está disponível no site band.com.br.
5: Rubens, mais duas pesquisas com o momento da eleição.
1: É, você tem essa, chama, né, em, tecnicamente, de instabilidade dinâmica. Estabilidade dinâmica. Você tem pequenas variações desproporcionais aos estímulos, né? Você tem grandes escândalos e pequenas variações. Por quê? Porque você tem dois fatores grandes de estabilidade. Um é a questão da rejeição. É difícil você deixar de rejeitar alguém, né, Isama?
2: Super.
1: Hã?
2: Super.
1: É difícil. É mais fácil, como eu estou aqui, começando a gostar de você.
2: Por quê? Você acabou de falar que tinha me assistido em 2022, pô. Já gostava de mim?
1: Não, eu vi seu vídeo antes de vir para cá.
2: Opa.
4: É. Você não estava gostando quando você viu o vídeo?
1: Não, eu comecei a gostar mais aqui.
4: Ah, entendi.
1: Comecei a gostar mais.
5: Empatia.
1: É?
4: Assim, ó. Revelações.
1: Assim, ó. E ainda convidou a gente para almoçar amanhã, pô.
4: É, convidou e vai pagar, né?
1: É, muito generoso. Então, uma, essa questão da rejeição. Então, não tem muito espaço para você. Se metade está me rejeitando, fica meio apertado ali para crescer. E a segunda é essa avaliação administrativa do Lula, que deve crescer um pouquinho, mas está ali no limbo. Né? É 38 de ótimo e bom, 37 de ruim e péssimo, 49 de aprova, 48 de desaprova. Isso daí também não provoca grandes movimentações. Agora, você tem um fator de estabilidade, instabilidade e de imprevisibilidade que chama Donald Trump. Passou meio batido aquela coisa da Copa do Mundo, a retirada do cartão vermelho do jogador americano. Lembra? Que é aquilo lá, ele quis falar para o mundo assim, o juiz era brasileiro, que aplicou o cartão vermelho. O que ele quis dizer foi assim, ó, coisa que vem de juiz brasileiro, não vale. E ele deu essa sinalização, e ele é capaz de, ele é completamente imprevisível. Se o Flávio for lá e pedir para ele tirar o tarifaço, não sei o que pode. Por aí pode vir alguma coisa, mais ou menos não. Mas escândalo bom para mudar muito essa curva é difícil.
4: Emanuel?
1: Pronto.
2: Não, eu quando vejo os resultados dessas pesquisas de popularidade, ótimo e bom, de político brasileiro, cada vez que eu vejo um político brasileiro com mais de 10% de ótimo, eu entendo claramente por que o nível que eles mantêm da educação pública brasileira é baixo. Porque pessoas que tivessem uma educação básica na escola boa e tivessem na escola conhecimentos gerais suficientes para se conduzirem bem no mundo, achariam absolutamente todos os políticos brasileiros, praticamente sem exceção, incompetentes ou corruptos ou os dois. Porque como é que a gente tem um país que em 3 anos e meio... aumentou em 10 pontos percentuais a relação dívida-PIB, 1 trilhão e 200 bilhões a mais de gastos, que os Correios se tornaram deficitários, porque o ministro da Fazenda chegou a dizer para o Pedro Campos aqui da Band, que é porque mandar carta estava caro, era deficitário, um negócio assim totalmente surreal, como se hoje as pessoas ainda mandassem tantas cartas assim, quando tem o e-mail, o SMS, o WhatsApp, o Telegram, direct do Instagram, tá? Tem gente que manda recado para a namorada que bloqueia, até mandando pix de 1 centavo, aí vai mandar carta. E aí, as pessoas ainda dizem que essa política tem 38% de ótimo e bom, com o país se endividando, com as pessoas tendo que pagar cinema em 3 parcelas no cartão de crédito. A pessoa vai no supermercado para comprar alface, conta dá R$12, a mulher do caixa pergunta se quer parcelar, porque boa parte da população precisa parcelar, compra de 12, 14, 15 reais no supermercado. E isso é ótimo e bom de político. Então, quando você olhar que a educação pública brasileira é mantida de propósito com baixa qualidade, é porque no dia que a educação de qualidade chegar para as massas brasileiras, nenhum membro do Congresso praticamente fica, e ninguém do Executivo, porque o povo saberia o quanto eles mentem para você.
4: Rubem?
1: Se você fizer uma ressonância magnética do eleitor brasileiro, o que, que ele é? É um eleitor muito pobre, A mediana, 1.650, metade do Brasil tem uma renda menor que isso. É um estacionamento que a gente paga aqui, R$40. É o povo mais, a população mais ansiosa do mundo, segundo a OMS. É a segunda população mais deprimida do mundo, também segundo a OMS. E é a população mais endividada do mundo, Emmanuel. Enquanto hoje os principais bancos brasileiros lucraram 288 milhões, e a cada 4 dias 1 bilhão e tanto. E 82% das famílias estão endividadas. Quer dizer, as pessoas ansiosas, endividadas, ganhando pouco e tendo que... Só que o cartãozinho de crédito lá rotativo, sabe quanto dá por ano? 338, amigo. Quem é que vai pagar isso? E aí vem dizer, um país que tem o desenrola.
5: Dois.
1: Pode dar certo?
5: Sim, porque já está projetando 3 aí na frente.
1: É, nós vamos ter o desenrola 18 desse jeito.
5: Exatamente.
1: Verusca,
5: para botar não, lenha, vai.
4: Eu quero só fazer uma observação aqui, porque o Emanuel...
1: Pacífica.
4: Sim.
5: Não, pacífica não queremos. Vai.
4: O Emanuel reclamou dos políticos, mas eu gostaria de lembrar e perguntar também, quando você fala dos políticos, é desse Congresso que está aí, porque sem democracia, quer dizer, sem política, não há democracia.
2: São coisas...
4: Por favor, você não está condenando a política, você está condenando o retrato dos políticos que a gente tem hoje, isso?
2: São coisas completamente diferentes. Você falar que os políticos brasileiros ou são incompetentes ou são corruptos, de você dizer que não tem que ter política. Tanto é que a minha primeira observação foi que eles mantêm o nível educacional baixo, porque do contrário nenhum estaria ali. Então o ideal seria nós termos um excelente nível educacional para que fossem eleitas pessoas sérias, com espírito público, para que as discussões fossem adequadas, para que a gente estivesse discutindo inteligência artificial nas escolas, para que a gente estivesse discutindo como o Brasil se insere no mundo, para que a gente estivesse discutindo como é que as terras raras devem ser usadas para atrair empresas de ponta para o Brasil, para a gente discutir como é que nós vamos parar de deixar de ser um país endividado, para a gente discutir como melhorar o nível médio da qualidade de vida do brasileiro consistentemente ao longo dos anos. Isso não é a abolição da política, isso é o contrário. Isso é a minha reclamação de que o nível da política é baixo, porque os corruptos e pilantras que aí estão querem manter a educação baixa, porque do contrário eles não se elegeriam. Eu sou do Nordeste, eu te garanto uma coisa, se você for ao interior do meu estado, Ceará, que a maioria absoluta das cidades tem um nível educacional sofrível e não acredite na propaganda do político, porque se o nível educacional fosse bom, viriam melhores empregos, teriam mais investimentos, teriam melhores oportunidades educacionais e o PIB e o IDH seriam muito melhores. Então, o nível educacional é mantido baixo porque o povo, quando é mantido ignorante, porque o povo, quando é mantido inculto, é um povo fácil de manipular. É um povo que cai em polarização, é um povo que cai em nós contra eles, é um povo que acredita sempre que você diz que o que o outro fala é de extrema. Então, eles fazem isso de propósito, porque é a única maneira que eles têm de continuarem controlando o dinheiro do povo.
5: Eu vou resumir na frase do Ulisses. Estão reclamando do atual Congresso?
2: O próximo é pior.
5: Espere o próximo, que será pior. O Rubens tinha uma... Esses Guimarães, tá?
2: Ponto.
1: Hã?
4: Posso falar? Mas eu só queria deixar isso explicado, mas está explicado. Pronto. Ah. Pode ir, Rubens.
1: Tem políticos bons, né?
4: Sim.
5: Raros, mas existem.
2: Tem, é o desvio padrão da estatística.
1: Não.
4: Existem
1: pessoas sérias.
4: Concordo com o Rubens.
1: Claro. Existem pessoas sérias. Não são. Congresso é mais ou menos assim: um terço quer coisa boa, um terço quer fazer o que você está falando que eles fazem, e um terço vai.
5: A reboque.
1: Vai no samba ali. E a gente tem uma mania, Manuel Veloso Felipe, de achar que o Brasil vai fazer reformas revolucionárias. Né? Essa ideia de reforma revolucionária já é contraditória. Né? Ou você faz uma reforma, ou você faz uma revolução. E a gente quer fazer mini revoluções para resolver as coisas. Isso não vai acontecer. A gente tem que evoluir. A gente tem que evoluir. Agora, a pior maneira de evoluir é falando que ninguém presta. Primeiro porque não é verdade. Não, primeiro porque sem política nós não temos sociedade, né? Certo?
4: Esse era meu ponto.
1: Quer dizer, qual é a alternativa a você resolver as coisas politicamente? É alguém mandar você brigar. Ou guerra civil. Né? Ou é autoritarismo ou é o Estado robesiano.
2: Você quer uma revolução fácil e rápida que resolve o Brasil? Em 8 anos? Deixa eu dar uma revolução fácil e rápida que resolve o Brasil em 8 anos.
1: Duvido?
2: Então vamos lá. Vou dar a revolução que resolve o Brasil em 8 anos.
1: Ah. Mas eu posso terminar?
2: Pode, claro.
1: Antes de você pontificar a reforma que pode mudar o Brasil. O Brasil, primeiro, é meio imutável, do ponto de vista... Acabei de fazer um estudo, amanhã eu vou te mostrar no almoço, um estudo sobre a classe política que mais manda no mundo, no G20.
2: Tá bom.
1: Quem é?
2: Supremo Tribunal Federal do Brasil.
1: A classe política brasileira. Dificilmente você vai mudar as coisas de uma hora. Não vai mudar de uma hora para outra. Não vai mudar. Aí a gente melhora o IDH. Sabe qual é o maior custo por ponto de IDH de todos os países do mundo?
4: Não.
1: Do Brasil. Faz 30 anos que a gente cresce 30% do que o mundo cresce. Pode dar a sua receita.
2: Eu te garanto que o Brasil muda completamente e vira outra coisa. O Brasil vai virar a propaganda que os políticos fazem a cada 4 anos quando eles contam o que eles administraram. Uma coisa só. Para você que ouve a gente, e talvez você não tenha a mesma experiência, a mesma oportunidade, o mesmo conhecimento do orçamento, mesma experiência prática e tudo mais, vou te falar uma coisa. O Brasil tem das melhores leis do mundo. O Brasil tem das melhores leis anticorrupção. O Brasil tem das melhores leis do Código Penal. O Brasil tem das melhores leis de punição, de tudo que você imaginar. Só que o Brasil tem uma situação muito interessante, que o judiciário não tem estabilidade nenhuma. Eu viajo o mundo fazendo roadshow, conversando com investidor, atores institucionais, fundo de investimento, private equity, fundo soberano. Todos eles falam, nossa, o Brasil é maravilhoso. Não boto um real no Brasil porque eu não confio na justiça brasileira. E sabe por que isso acontece? Porque no Brasil existe um negócio, uma tragédia, chamada foro privilegiado cruzado. O Senado julga os ministros do Supremo por crime de responsabilidade e os ministros do Supremo julgam senadores por crimes comuns. Então, quando os ministros do Supremo Tribunal Federal abusam, quando os ministros do Supremo Tribunal Federal dão decisões claramente de natureza política, quando eles dão decisões contrárias à Constituição, quando eles decidem sobre políticas públicas para as quais eles não foram eleitos, quando eles fazem com que os processos penais só entrem na condenação depois de quase 30, 40 anos, o que faz com que praticamente todo político consiga escapar de condenação, é porque eles sabem que o Senado não os julgará por crime de responsabilidade. Então, se você quer mudar o país, você acaba o foro privilegiado e os senadores vão ser julgados por crimes comuns na primeira instância. Eles ficarão livres para controlar o Supremo Tribunal Federal e nós vamos passar a ter estabilidade jurídica. Aí nós vamos passar a ter prisão em segunda instância. Aí nós vamos passar aquele prefeitinho lá do interior que rouba o dinheiro da merenda escolar, ele vai puxar cana. Porque o promotor da cidade sabe que se o denunciar e o juiz da cidade, ele vai preso. Ele não vai conseguir um habeas corpus nas cortes superiores e escapar. A gente vai saber que os traficantes não vão conseguir esse excesso de habeas corpus que eles conseguem em Brasília, mesmo quando a apreensão é de toneladas, porque é dito que não tem periculosidade. Acaba o foro privilegiado dos senadores e as normas que já existem no Brasil caminham por elas mesmas. Essa é a grande reforma que o brasileiro não quer entender.
4: Rubens?
5: Para fechar,
1: para fechar.
4: Mas sem esse...
1: Não, sem essa
4: atitude de político aí.
1: É, só
4: faltava dizer vote
1: ele
4: em
1: fala,
4: mim.
1: Ele fala, ele fala.
2: Que... A nada, porque outro dia o sujeito que eu ia me candidatar, eu disse, primeiro dia eu tomo uma bala na cabeça.
1: deixa eu só terminar aqui.
5: Vamos lá.
1: Primeiro, agradecer aqui esse debate tão caloroso. Agradecer.
2: Amanhã no almoço.
1: Não, agradecer desde já o convite pro almoço. Obrigado. E essa proposta aí, a gente chama de proposta de John Lennon, né? Imagine, não.
4: Eu tava pensando nisso.
1: É muito bonita pra dar certo. É muito bonita.
4: É um conjunto de coisas, não é um foro privilegiado.
1: Mas a gente pode discutir outro dia o esgotamento do modelo da Constituição de 88. É bem...
4: Isso é importantíssimo.
1: Bem bacana.
2: Esse tem que ser um canal livre.
1: Mas é um negócio legal.
4: Mas vamos combinar.
5: Eu acho que sim.
4: Com certeza.
5: Até porque eu espero que vocês dois retornem juntos ao programa.
2: Ele tem que entender assim.
5: Vocês foram maravilhosos.
1: Olha aí.
5: É isso aí. Obrigado a vocês dois. Voltem sempre. Voltem juntos, voltem separados, mas voltem ao programa. Obrigado mesmo, Rubens. Que seja a primeira de muitas. Muito
1: obrigado.
2: Obrigado, fique com Deus.
4: Até o almoço amanhã.
5: E você retorna...
2: Segunda.
5: Segunda-feira.
1: Tá bom. Eu venho junto.
5: Tá bom.
4: Boa noite, meninos.
5: Foi ótimo, né?
4: Não,
5: mas tem muito mais.
4: Tem muito mais. Hoje tem muito mais. Imagina,
5: tem mais
4: uma hora de jornal aí pra gente trazer tudo pra vocês. Tem comentários. Felipe Condé hoje.
5: Eduardo Eineg, tem a Selic. Mudou, você que baixou.
4: Baixou.
5: Vamos conversar sobre isso aqui no programa também. Outros assuntos e outros comentaristas, a opinião e análise dos nossos colegas da Band News TV, você confere depois do intervalo comercial.
4: Até daqui a pouco.
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19: O Comitê de Política Monetária reduziu a taxa básica de juros para 14% ao ano em decisão unânime. O Banco Central promoveu o quarto corte consecutivo na Selic diante do cenário de inflação controlada.
5: O Ministério da Educação divulga novos dados do Índice de Desenvolvimento da Educação Básica para Ensino Médio. O levantamento revela avanços expressivos em redes estaduais e aponta desafios pendentes no Brasil.
19: Depois de uma audiência, funcionários da CPTM em São Paulo aprovam o fim da greve e decidem retomar a operação das linhas 11 Coral, 12 Safira e 13 Jade.
5: Atenção quem vive na região sul do Brasil, fronteira com a Argentina, com o Uruguai. Um sistema de baixa pressão atmosférica pode provocar mudanças no tempo e isso é bem complicado o que vem por aí.
19: Pois é, tem alerta de ciclone, mas quem traz informações é a repórter Natália Pazzi, em Brasília. Por lá não tem chuva nessa época do ano, mas o alerta é geral. Aliás, em Brasília, essa é uma época de seca, né, Natália? Boa noite.
20: Muita seca, viu, Verusca? O problema aqui é justamente essa seca e baixa umidade, que pode até chegar a 20% a mínima de umidade relativa do ar nessa semana. É um pouco mais complicado aqui para quem está no Distrito Federal, né? Muito boa noite a vocês, boa noite também a quem está nos acompanhando. O alerta é geral, sim. Como eu estava dizendo, né, aqui a gente sofre de outra questão, né? A estiagem nessa época do ano, é muito difícil que Brasília sofra com os impactos como a região sul e sudeste podem sofrer nas próximas horas, nos próximos dias, mas segundo, inclusive, o IMET, o estado de Goiás e aqui o Distrito Federal podem ter chuvas muito isoladas nas próximas madrugadas diante dessas mudanças na temperatura que a gente está acompanhando, essa possibilidade desse ciclone, né? Inclusive, hoje mais cedo teve uma reunião aqui em Brasília, os técnicos da Defesa Civil, eles se reuniram ali com os representantes estaduais para discutir essas ações de preparação, né? E foi informado que até o Departamento de Socorro ali está operando num nível de alerta laranja, que é aquele nível de risco alto, e está atuando em 24 horas por dia. E a Defesa Civil, ela alerta, pessoal, para a população ficar de olho no celular, né? Prestar atenção naqueles alertas que são enviados, que são disparados ali pelos estados, que é aquele sistema que manda uma mensagem ali com orientações, faz um barulho bem alto para chamar atenção para quem está em áreas de risco. E esses alertas, a gente lembra, eles aparecem em destaque na tela do celular, eles tocam mesmo com o celular no silencioso, ou até se a pessoa estiver ali assistindo um vídeo, um filme, a tela acaba travando com esse, com essa informação, né, de fortes chuvas, de vendaval, para a pessoa ir para uma área segura. Então é preciso, segundo a Defesa Civil, prestar atenção nesses possíveis alertas que deverão ser então disparados pelas defesas civis de cada estado, de cada região, trazendo orientações para a população. Não é preciso se cadastrar, é algo automático, fora que ainda tem aquele alerta mais antigo da Defesa Civil que vem através ali de mensagem de texto, de SMS, para quem não tem a cobertura 4 ou 5G para receber esse formato mais recente de informação por parte da Defesa Civil. E também tem outras medidas práticas que estão sendo tomadas. A gente cita, por exemplo, aí São Paulo, né, que inclusive amanhã o governo vai instalar um gabinete de crise que está previsto para funcionar até sábado. A gente destaca, né, que a previsão não é boa, é de risco de queda de árvore, de risco de queda de energia, problemas no trânsito e por aí vai. E lá no nosso Rio Grande do Sul, Felipe, a situação não é diferente, está com previsão de temporal, de vendaval, possibilidade de falta de luz. Então, todo cuidado é pouco, população ficar em alerta para a Defesa Civil, tomar essas orientações e seguir essas orientações, esses protocolos para ficar em segurança.
5: Aqui, Natália, o IMET está prevendo a possibilidade, né, tomara que estejamos errados, da formação de um ciclone extratropical numa rápida intensificação do fenômeno conhecido como ciclone bomba, colocando os 3 estados da região sul, então, em alerta nesta quinta-feira. Tudo isso que você falou é uma situação complicadíssima. A gente viveu, não, o que aconteceu no Rio Grande do Sul em 2024, não quer aquilo para lugar nenhum do planeta. Em lugar nenhum do planeta a gente quer ver aquilo que aconteceu no Rio Grande do Sul. Segundo o Instituto Nacional de Meteorologia, né, as instabilidades devem ganhar, e a Natália deixou isso muito claro, mas devem ganhar força. E aí, realmente a gente teme pelo pior, né, ao longo da quinta-feira: chuva intensa, trovoadas, rajadas de vento, possibilidade de queda de granizo no Rio Grande do Sul, Santa Catarina e Paraná. Vamos ficar de olho, na torcer para que a previsão mude nas próximas horas e nada disso aconteça, mas temos que estar alertas, e a Natália pegou e chamou bastante atenção aí. Fica de olho no celular, ele chama a atenção por si só, mas todo mundo tem que pegar e ser rápido, né, Verusca?
19: E tem a ver com El Niño, né, Natália? Porque
4: o alerta também é do IMET, de que o El Niño, principalmente agora em agosto, ele vai se acentuar, e aí tem essas previsões de chuvas intensas no sul, de seca no sudeste e no centro-oeste, e também de seca no norte e no nordeste, né?
20: Com certeza, Verusca. Inclusive, por parte aqui do governo federal, a gente vai conversando com ministros, eles já estão em alerta, mas estão buscando ali mais informações para colocar atividades, né, ações na prática justamente para esses cuidados. Por exemplo, aqui no Distrito Federal, a gente tem a seca, mas que leva também a incêndios florestais, tem a questão da saúde também, da respiração. No Rio Grande do Sul, na área sul, a gente tem essa questão também na área sudeste, né, justamente de vendavais, de temporais, justamente o que a gente acompanhou em 2024, lá no Rio Grande do Sul, aquela destruição. Então o governo está em alerta para tomar possíveis medidas a partir que esse fenômeno vá se concretizando e vá trazendo então esses problemas aqui para o país, né? Mas por enquanto, na prática, nada foi decidido ainda, apenas essa decisão por parte da Defesa Civil, essa orientação, melhor dizendo, para que a população fique em alerta.
5: Bom, só para fechar essa questão do clima na região sul, Rio Grande do Sul, Santa Catarina e Paraná, depois de toda essa situação de vendaval, trovoadas, chuvas que devem acontecer ao longo desta quinta-feira, a previsão para sexta-feira é despencar a temperatura. Aí chega uma frente fria muito forte, uma massa de ar polar que vai avançar sobre a região como um todo, provocando uma queda acentuada das temperaturas. O cálculo é que Porto Alegre pode registrar aí temperaturas na faixa dos 3, 4 graus na sexta-feira à noite. Outras cidades também devem ter cidades com zero ou temperaturas negativas, né? Então essa é uma situação complicada também a partir de sexta-feira para a região sul como um todo. Passa esse mau tempo, que a gente espera que não destrua nada, é a nossa expectativa, a nossa esperança mais do que a nossa expectativa, né? E a situação depois é de muito frio, as pessoas têm que se preparar para isso. Natália, muito obrigado a você e até a próxima.
4: Veja agora como foi o dia dos candidatos à presidência.
0: Uma escolha que surpreendeu o mundo político. Alfredo Gaspar, deputado do PL de Alagoas, será o vice da chapa de Flávio Bolsonaro à presidência. Foram três os motivos principais. Gaspar é nordestino, ligado à segurança pública e foi relator da CPMI do INSS sobre o roubo a aposentados e pensionistas. A intenção é trazer o assunto e, principalmente, as investigações envolvendo Lulinha, o filho do presidente Lula, ao centro da disputa eleitoral.
21: É uma pessoa que eu aprendi a admirar, que enfrentou e defendeu os nossos aposentados na CPMI do INSS. Alguém que pediu a prisão do Lulinha porque tinha culpa no cartório.
0: Alfredo Gaspar tem 56 anos. Estava no primeiro mandato como deputado.
22: Terei lealdade e gratidão. Terei a coragem de enfrentarmos juntos, presidente Flávio, a corrupção, o crime organizado.
0: A decisão por uma chapa puro sangue, somente com integrantes do PL, veio após o Centrão fechar as portas para Flávio. A intenção era ter uma vice-mulher, pelo peso do eleitorado feminino, mas o Progressistas de Tereza Cristina, o Republicanos de Daniela Marques e o Podemos de Renata Abreu preferiram a neutralidade na disputa. A vereadora do PL do Ceará, Priscila Costa, foi sondada, mas venceu a avaliação que ela seria mais próxima de Michele Bolsonaro que do próprio candidato. O cientista político Fernando Schiller afirma que Alfredo Gaspar cumpre requisitos que são importantes para a campanha de Flávio.
23: Teve um papel de grande destaque na CPI do INSS, isso projetou seu nome. Ele pede um indiciamento, enfim, do Lulinha, isso tem um significado. E a partir dali, evidentemente, tem uma justificativa política.
0: A definição por Gaspar também pacifica a direita em Alagoas. Fora da briga pelo Senado, o PL vai apoiar o ex-presidente da Câmara, Arthur Lira, do PP. Faltando 10 dias para o prazo final de registro na Justiça Eleitoral, as principais chapas estão definidas. Lula reeditou a aliança de 2022 e fechou com Geraldo Alckmin, do PSB, para vice. Os outros candidatos vão com nomes dos próprios partidos. Flávio Bolsonaro e Alfredo Gaspar, do PL, Ronaldo Caiado e Gilberto Kassab, do PSD, Renan Santos e Haroldo Medina, do Missão, e Romeu Zema e Eduardo Girão, do Novo. No QG eleitoral de Lula, o ex-chefe de gabinete do presidente não resistiu à pressão. Pediu para sair da coordenação da campanha do candidato à reeleição. Marco Aurélio Santana Ribeiro, mais conhecido como Marcola, recebeu R$249 mil da empresária Roberta Luxinger. Ela é amiga do filho do presidente Lula, Fábio Luiz Lula da Silva, o Lulinha, e tem ligações com Antônio Carlos Camilo Antunes, o careca do INSS. Marcola afirmou em nota que foi um empréstimo privado, já quitado. O caso causou constrangimento na campanha petista, por causa da proximidade de Lula e Marcola. Diante da possibilidade de um desgaste ainda maior na campanha, o assessor decidiu sair. Em entrevista a um podcast, o candidato do PT não falou sobre o tema. Lula disse que essa será a última eleição da vida dele.
1: Vou ter 120 anos, mas essa vai ser minha última eleição.
2: Eu quero entregar o Brasil, sabe, soberanamente grande, bem formado, sabe, e um país competitivo com qualquer país do mundo.
0: Ronaldo Caiado, do PSD, participou em Goiânia da convenção que lançou Daniel Vilela, do MDB, como candidato à reeleição ao governo de Goiás. Renan Santos, do Missão, e Romeu Zema, do Novo, não tiveram agendas públicas.
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3: E no fim do mês também já está agendado o primeiro confronto entre os candidatos a presidente.
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3: Bom, a gente segue falando da escolha do deputado Alfredo Gaspar para vice na chapa com Flávio Bolsonaro.
5: Segundo a colunista da Band News TV, Deise Ciocari, a decisão apenas ajuda a consolidar o voto bolsonarista e não deve quebrar a resistência do eleitorado fora da bolha.
24: Ninguém imaginava que o escolhido seria o Alfredo Gaspar. Eu vou falar primeiro naquela parte que nós tanto reiteramos aqui, que é em relação às mulheres, né? Continua aquela velha história, né? 52% do eleitorado. Eu não estou aqui de forma alguma dizendo que a chapa do Flávio Bolsonaro foi discriminatória. Mas existe um padrão nas eleições presidenciais, né? Nenhuma candidatura aqui colocou uma mulher como vice. Ou seja, me parece que não existe ainda aquela crença de que as mulheres elas sejam elegíveis para esse tipo de poder, né? E eu, como mulher, não poderia deixar de falar isso, né? Um pouco também de decepção, porque a gente esperava, de novo, ver alguma mulher no centro do poder, né? Ou pelo menos pleiteando esse centro de poder. Dito isso, O Alfredo Gaspar, ele traz de novo, me lembrou muito as outras chapas do ex-presidente Jair Bolsonaro, né? As coligações do ex-presidente Jair Bolsonaro. Na primeira eleição foi o Hamilton Mourão, depois foi o Walter Braga Neto. Agora a gente tem um perfil um pouco parecido também, né, com o Alfredo, que é um perfil mais combativo, muito ligado a essa identidade bolsonarista do PL. O Alfredo Gaspar, quando ele foi relator da CPI do INSS, ele pediu o indiciamento de 200 parlamentares, inclusive do filho do ex-presidente, né, do Lulinha, que agora é investigado, então isso deve dar o tom da campanha, né? A campanha do Flávio Bolsonaro deve vir para cima do Lulinha, da pauta de corrupção, segurança pública, que é uma pauta muito cara para o Alfredo Gaspar. Então a gente já consegue ter, por isso a importância dos vices, né? A gente já consegue ter o indiciamento do que deve ser a campanha do Flávio Bolsonaro. Então uma questão de ordem e autoridade muito forte, que é uma marca do bolsonarismo, combate à corrupção e provavelmente vão aí falar muito do filho do presidente Lula, né?
7: Agora, Deise, eu obviamente como mulher também senti essa falta de uma mulher, né? No ano passado a gente tinha até pelo menos duas mulheres ali, cabeças de chave, né? A gente tem uma esse ano, mas que não chega nem a 1%, são aqueles candidatos que a gente chama que ficam ali de 0, ponto percentual, e nenhum vice desses candidatos que tem potencial aí é realmente com uma vice-mulher. Então, por mais que falem em defender pautas femininas, fica difícil se defender pautas femininas. Mas ainda focando em Flávio Bolsonaro hoje, ele que bateu tanto na tecla, né, de que precisava de uma vice-mulher, então a gente fez, ainda focando em Flávio Bolsonaro hoje, ele que bateu tanto na tecla, né, de que precisava de uma vice-mulher, então

0: Doutor Rogério Marinho, que se falava tanto, foi escolhido. Mas foi Alberto Gaspar, ou seja, que era do União Brasil. Ele vai para o PL pela proximidade, por um pedido, inclusive, de Flávio Bolsonaro. É uma pessoa que tem, daqui a pouco a gente vai mostrar por aqui, algumas polêmicas, podemos dizer assim, no currículo. E é o que fala por uma articulação justamente para dar espaço na eleição do Senado para Arthur Lira. Você acha que vai valer a pena essa conta? Flávio talvez não ganharia algo com uma vice, como a própria TV. Tereza Cristina falou, olha, não sei se eu como vice conseguiria trazer o eleitorado feminino para Flávio, mas será que ele não perde a partir de agora com essa escolha, depois de tanto tempo que ele falou em ter uma mulher como vice?
1: Paula, eu acredito que perde sim, e eu discordo da Tereza Cristina, eu acredito que a presença dela na chapa do Flávio Bolsonaro quebraria a resistência. Esse é o papel do vice. O José Alencar quebrou a resistência em relação ao presidente Lula em 2002, o Michel Temer trouxe estabilidade para a candidatura da Dilma Rousseff. Essa é a grande função do vice. A Tereza Cristina, ela com certeza daria uma amenizada nesse perfil duro do Flávio Bolsonaro, que agora é reiterado com Alfredo Gaspar. De novo, a gente vê aqui uma consolidação do perfil do PL e não uma expansão de candidatura. Isso é muito claro. Se houvesse Tereza Cristina, que haveria uma negociação muito mais fácil com o agronegócio, com o setor feminino, com o mercado. Ela tem um perfil de gestão que é muito importante para o Flávio Bolsonaro. Ele só tem para apresentar o perfil do pai dele, que foi presidente no momento de pandemia, então é uma situação delicada. E no fim, o que a gente percebe com tudo isso, e não é só uma exclusividade da candidatura do Flávio, é que quando chega na hora de tomar a decisão, as mulheres elas são relegadas no segundo plano, né? Então é isso que acontece durante as campanhas. Eu acho, honestamente, que a campanha do Flávio, agora ela vai só consolidar aquele voto bolsonarista. Vai ter que fazer um esforço muito forte para expandir esse voto.
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3: Vou concordar com as duas mulheres que acabaram de falar agora, com a Deise e com a Paula, de que realmente falta mulher na política. Não porque as mulheres não se interessem por política, mas porque é dado pouco espaço a elas, né? E toda vez que uma campanha não atinge o número de mulheres suficientes como candidatas, os partidos vão lá no Congresso, todos eles, sem exceção, e conseguem tirar as punições e as multas que cabem aos partidos nesses casos. E as mulheres são usadas muitas vezes como laranjas das campanhas. Que mulher quer se colocar num lugar desse?
2: A nova capa da revista britânica The Economist comemora os 40 anos do Big Mac Index. É, para quem não está acompanhado, para quem não acompanha, né, o Big Mac Index é um índice calculado sobre o preço do sanduíche e o poder de compra em mais de 100 países.
3: É muito interessante isso, e esse é um assunto que o nosso colunista Antônio Cabreira vai explicar.
4: Então, são dois fatores que, infelizmente, a reforma tributária não corrigiu. Agora, preste atenção no que eu vou te falar. Às vezes, num primeiro momento, excelente, nós zeramos os impostos, nem que seja gradual. Agora, preste atenção. A carne no Brasil, como eu disse, a partir da reforma tributária, ela vai ter uma alíquota zero. Mas olha que coisa interessante. Se eu industrializar essa carne e eu transformar ela num hambúrguer, e aqui eu vou pegar para comentar sobre esses produtos, a alíquota média da reforma tributária, porque é uma coisa incrível. O Brasil, ele aprovou uma reforma tributária sem a gente saber exatamente qual vai ser a alíquota. Então, eu estou calculando uma alíquota média. A carne, ela vai ser zero de impostos, mas se eu industrializar ela, o hambúrguer, por exemplo, eu vou pagar 28% sobre o hambúrguer. Ou seja, no caso da carne, quanto mais valor eu agregar, mais impostos eu vou ter que pagar. Da mesma maneira, se eu pegar um tomate aqui, eu vou pagar 0%. Agora, se eu transformar esse tomate no extrato de tomate aqui, eu vou pagar 28%. Ou seja, eu já sei lá na fazenda como produzir o tomate. Agora, deixa eu também produzir o extrato de tomate sem pagar esses impostos. Da mesma maneira, o feijão. 0% de imposto no feijão. Mas se eu industrializar o feijão e transformar ele numa feijoada, eu vou pagar aqui 28%. Ou seja, eu não taxo o feijão. Agora, eu taxo

0: trabalho que transforma o feijão em uma feijoada. Semelhante o frango, 0% no frango, mas se eu industrializar ele, passar ele, por exemplo, como nuggets, eu vou pagar aqui 28%. Quer dizer, industrializar fica mais caro. Leite também, alíquota zero. Mas se eu industrializar ele, por exemplo, num achocolatado, qualquer produto assim, eu vou pagar 28%. Ou seja, aqui, produto essencial. Aqui, eu considero o mesmo leite como um produto supérfluo. Semelhante do peixe, aqui eu trouxe um exemplo, por exemplo, da tilápia. Se eu industrializar a tilápia, fazer apenas isso, 28% aqui, 0% aqui. Ou seja, eu trato o valor agregado como se fosse um pecado, semelhante no trigo. Se eu industrializar o trigo, eu fizer uma farinha, se eu fizer um bolo, coisa desse tipo, aqui no trigo eu vou pagar 0%, aqui eu vou pagar 28%. Ou seja, o imposto, ele aumenta exatamente aonde nasce a indústria. E, finalmente, na sardinha. Olha que coisa interessante a sardinha. Aqui eu pago 0%, mas se eu industrializar ela, colocar ela, por exemplo, numa latinha como essa, vou aumentar a vida útil, eu vou poder levar essa proteína para os lugares, às vezes, que não tem até energia ou coisa desse tipo, aqui 28%. Ou seja, o que que eu estou tributando com tudo isso? Eu estou tributando empregos.
1: Brilhante, muito didático. Bom.
2: Didático.
1: Né? Pra
2: professoral.
1: Para a gente entender bem o que acontece. Parabéns, é muito bom ter o Antônio Cabreira todas as manhãs com o Leandro Stolyar, com a Thalita Almeida, na abertura das 5h30 da manhã da programação da Band News TV.
2: A gente dá um pequeno intervalo, uma pequena paradinha para a gente tomar uma água, né?
1: Perfeito.
2: Tomar uma água. E daqui a pouquinho a gente volta. A gente vai falar sobre a redução da Selic pelo Comitê de Política Monetária de 14,25% para 14% ao ano.
1: E tem Eduardo Eneg, Luiz Felipe Pondé e muito mais para você aqui no Edição da Noite.
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4: Quanto mais eu estudo, mais eu percebo como é difícil você analisar o mundo. Pensar dá trabalho, mas hoje em dia ter opinião virou um verdadeiro hobby. Todo mundo entende de tudo. E eu vou te dizer mais uma coisa. Quem tem muita convicção é porque leu pouco. E se você, de repente, não prestar atenção, você vai acabar repetindo alguma coisa que disseram para você e é bem pobre. Eu sou Luiz Felipe Pondé e agora eu estou aqui na Band News TV.
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1: Voltamos com o Edição da Noite, Verusca, depois de 2 dias de muitos transtornos, finalmente uma solução. Funcionários da CPTM aprovaram o fim da greve e decidiram retornar à operação das linhas 11 Coral, 12 Safira e 13 Jade na cidade de São Paulo.
2: A paralisação terminou por volta das 5 horas da tarde, após uma audiência de conciliação entre o sindicato, o governo de São Paulo e a CPTM. Recentemente, a Companhia Paulista de Trens Metropolitanos reassumiu temporariamente o controle dos ramais por 90 dias, depois de sucessivas panes graves e um princípio de incêndio registrados sob a gestão da concessionária privada Trivia Trens. Olha só as imagens que a gente está no ar das pessoas, o sufoco que elas passaram aí nos últimos dias com essa greve, Felipe.
1: Durante a reorganização e assunção do controle, a tomada do controle, o sindicato identificou o risco iminente de demissão de cerca de 500 funcionários envolvidos na operação. Em entrevista ao Brasil Urgente, o governador de São Paulo, Tarcísio Gomes de Freitas, afirmou que encaminhou um projeto para a Assembleia Legislativa que dá garantias necessárias para evitar as demissões. Acompanhe.
6: E a gente ainda assim resolveu fazer uma nova lei específica para as linhas da CPTM para garantir este emprego, né? Graças a Deus a proposta foi aceita para encerrar esse martírio, esse tormento, que a gente não pode ter a cidade, o trabalhador refém de um sindicato.
2: Tema para a análise do colunista Marco Antônio Sabino.
7: Guardem um número. A Assembleia que decidiu pelo fim da greve, ela teve a participação de 157 sindicalistas. 126 votaram contra e 36 votaram a favor da manutenção da greve. Portanto, acabou ganhando, acabou prevalecendo a posição de acabar com a greve. Daqui a pouquinho a gente volta no número. Mas vamos contar o histórico dessa greve. Bom, vamos voltar a um ano. Há um ano foi concedida, ou foram concedidas, três linhas da CPTM para uma empresa chamada Trivia. Essa empresa acompanhou com a CPTM durante um ano toda a operação. Nenhum incidente ocorreu. Aí a empresa assume a operação como estava previsto em contrato. E três dias depois dela assumir, acontece um incêndio no vagão, um incidente. Uma semana depois do incidente, começa uma greve dos sindicalistas da CPTM. Essa greve, em tese, não tinha nada a ver com o incêndio, com o acidente. A justificativa para a greve é o risco de demissões de funcionários que trabalhavam para a CPTM e seriam transferidos para a Trivia. Os sindicalistas queriam garantia de emprego para eles. E eles estão na deles. Na Constituição há a previsão dessa ação chamada greve, dessa alternativa chamada greve. É constitucional, é legal. O problema é que o sindicalismo brasileiro, ele envelheceu no mau sentido, não é em idade, não. Em idade, se ele tivesse envelhecido, estaria mais sábio. O problema é que ele envelheceu com as práticas. A prática de uma greve como essa, que maltratou a população de São Paulo por dois dias, ela não deveria existir mais. Os sindicalistas têm uma visão tacanha de que esse tipo de ação resolve o problema. Não resolve, apenas gera a opinião pública contra eles próprios. Aliás, se me permitem aí uma avaliação política, os dois candidatos poderiam ter faturado, não faturaram, mas poderiam ter faturado. Era só terem se posicionado contra a greve de maneira veemente, dizendo que ela é um absurdo e que ela prejudica a população de São Paulo. E agora eu volto aos números. 157 pessoas estavam numa assembleia que poderia ter decidido pela continuidade da greve. Eu disse 157 pessoas numa categoria que tem milhares de trabalhadores. Vejam como está o sindicalismo. Poucos, mas muito poucos, decidindo por uma maioria. Por quê? Porque ninguém mais quer saber de sindicato.
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2: Eu? Não, eu sou a Verusca, não a Thaís.
1: Eu falei, eu apontei assim, ó, Verusca Donato e a Thaís
2: Dias. Era pra eu ter falado eu nessa hora.
1: Nessa hora.
2: Mas eu
1: foi fora
2: passar.
1: De time.
2: Foi
1: fora
2: mas
1: de time.
2: Sou eu.
1: Vamos combinar de novo, então vamos lá. Marco Antônio Sabino, todos os dias às 7h30 às 8h30 no Panorama, com a Verusca Donato.
2: Eu?
1: E a Thaís Dias, que vai estar comigo às 2 da manhã. Vamos falar do cupom.
2: Vamos falar de economia, porque o Copom, o Comitê de Política Monetária do Banco Central, reduziu a taxa básica de juros da economia para 14% ao ano.
1: Essa decisão unânime estabelece o quarto corte consecutivo de 0,25 ponto percentual na taxa Selic.
2: O resultado veio em linha com as projeções do mercado financeiro e levou o indicador ao menor patamar desde março do ano passado.
1: No comunicado oficial, os diretores do Banco Central destacaram que a medida busca assegurar a convergência da inflação para a meta estabelecida pelo Conselho Monetário Nacional.
2: É, mesmo com a queda de hoje, o Brasil ainda tem um dos patamares de juros reais mais elevados entre as principais economias do mundo.
1: A autoridade monetária reforçou que os próximos passos do ciclo de flexibilização vão depender da evolução dos dados econômicos e do balanço de riscos internos e externos.
2: É, tem algumas assessorias de economia, né, que fazem esses levantamentos sobre juros, e tem uma que traz o Brasil com o maior juro real do mundo, 9,3% ao ano. A Rússia vem depois com 9,09%. Juro real é a taxa Selic descontada à inflação.
1: Assunto para a Juliana Rosa.
8: A expectativa foi confirmada. A taxa básica de juros, a Selic, referência para o sistema financeiro, caiu pela quarta vez seguida, para 14% ao ano. Desde março, os juros estão caindo bem devagar em função do aumento nas previsões de inflação, com alta do petróleo e medidas do governo para estimular a economia, o que está gerando um endividamento recorde. O corte foi possível porque, segundo o Banco Central, a inflação e a economia perderam força. Mas olha, o comunicado foi bastante cauteloso e mais sucinto também para evitar ruídos causados na reunião passada. O Banco Central diz que tem mais riscos de alta do que de baixa da inflação e destaca a preocupação com as expectativas futuras de inflação ainda acima das metas. Entre os riscos estão a dúvida do que vai ser feito com gastos públicos a partir de 2027, o petróleo e efeitos do fenômeno climático El Niño, que deve aumentar preços de alimentos. Mas olha, os juros podem cair mais, viu? A projeção do Banco Central aponta espaço para redução em 13,75% de juros em setembro. Ele não se compromete, diz que vai seguir acompanhando os dados, mas deixa a porta aberta para mais um corte.
1: Juliana Rosa e essa nova Selic. Foram divulgados hoje os resultados do IDEB, um dos índices mais importantes para medir a qualidade da educação no Brasil.
2: É, a boa notícia é que houve melhora, mas as metas estabelecidas pelo Ministério da Educação não foram atingidas.
9: O indicador é medido em três etapas da vida escolar: nos anos iniciais e finais do ensino fundamental e no ensino médio. O IDEB combina dados de dois indicadores na área educacional: o de notas obtidas pelos alunos em provas de português e matemática, conhecido como SAEB, e o de taxas de aprovação nas escolas. Nos últimos dois anos, a nota até o quinto ano do ensino fundamental subiu de 6 para 6,3 pontos. Nos anos finais, até a nona série, foi de 5 para 5,3. E no ensino médio, de 4,3 para 4,5. No comparativo com o início das medições em 2005, todas as etapas registraram melhora nas notas. Segundo o Ministério da Educação, também foram constatados avanços na aprendizagem de matemática e língua portuguesa.
10: O resultado é positivo, mas alguns dados ficaram abaixo das metas definidas pelo Plano Nacional de Educação.
9: Nos anos iniciais do fundamental, a nota superou a meta, mas nos anos finais e no ensino médio, isso não aconteceu.
11: Nós melhoramos muito o acesso, estamos na última milha, eu diria. Nós melhoramos a trajetória, o fluxo melhorou muito no Brasil, que era um problema crônico brasileiro, e agora a gente vai poder focar na proficiência.
1: E esse é o destaque do comentarista Eduardo Oineg, âncora do Jornal da Band. Oineg.
12: Saiu hoje o IDEB 2025, que é um dos principais retratos da educação brasileira. Um índice que combina dois fatores: o que os alunos aprenderam e a taxa de aprovação deles. Nesse sentido, é considerado um estudo limitado por especialistas, porque uma rede de ensino pode interferir no resultado, melhorando, por exemplo, a nota do IDEB, só aumentando a taxa de aprovação dos alunos, sem melhorar a aprendizagem na mesma proporção. Ainda assim, é útil, porque você consegue comparar as notas obtidas com o padrão de qualidade definido como objetivo pelo MEC, que era uma nota 6 para os primeiros anos do ensino fundamental, e o Brasil ficou com 6.3 nessa faixa, o que é bom. Nos anos finais do fundamental, o padrão era 6 também, a média foi 5.3, o que é ruim. E no ensino médio, onde o padrão era 5.5, a gente tirou 4.5. Aí não é nada bom, né? Ou seja, a gente vai melhor nos primeiros anos do ensino e continua devendo conforme os anos vão se passando, conforme a gente vai chegando ao fim do ciclo básico. Agora, ninguém estuda num lugar chamado Brasil, né? Estuda nos estados. Então, vamos dar uma olhadinha nos anos iniciais do fundamental. 13 estados superaram o padrão, 2 atingiram e 12 ficaram abaixo. Nos anos finais do fundamental, 9 superaram e no ensino médio, 5 só. Ceará, Pernambuco, Piauí, Espírito Santo e Paraná. Olhando de longe, olhando no longo prazo, 20 anos o Brasil todo melhorou. Quando você olha mais de perto, você vê que alguns melhoraram mais do que outros, outros nem tanto mesmo. E por quê? Por que alguns estados vão melhor do que outros? Renda, orçamento, taxa de pobreza, linha ideológica do governante? Esquece. Nenhuma dessas respostas explica. Pega a renda. Distrito Federal, 3 vezes a renda do Piauí. Tirou uma nota bem menor no ensino médio. Ah, o estado que tem menos Bolsa Família vai melhor. Tem estado com uma parcela maior de famílias beneficiárias do Bolsa Família, com resultado melhor, incrível que pareça, do que outros que têm uma presença menor do Bolsa. Para quem acredita nisso, esquece. Partido também não serve como corte. O PT governa o Piauí, que é destaque positivo do IDEB, e governa também a Bahia, que está bem mal na foto. O gasto ajuda. Estados que investem mais por aluno até têm condições melhores para ensinar. Só que o dinheiro, por si, não explica tudo. Tem redes que gastam muito e entregam pouco. E redes que têm menos recurso e organizam melhor a escola, acompanham os alunos, conseguem avançar mais. Tem uma palavra que se repete. Essa, sim, explica o mapa todo. Gestão. Gestão é ter metas claras, dedicação, cobrança, professores dedicados, professores mais bem treinados, material didático, um secretário focado, entre outros cuidados. Então, o IDEB 2025 mostra que o desempenho é melhor onde educação virou prioridade de verdade.
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13: A suspensão do visto da embaixadora brasileira em Washington agrava a crise diplomática entre Brasil e Estados Unidos.
1: Acompanhe os detalhes no comentário de Rodolfo Schneider.
14: Agora, em algum momento, alguém vai precisar puxar um pouco essa conversa para a diplomacia, para a racionalidade. É difícil em alguns momentos, inclusive da forma como atua o governo americano, mas a gente precisa também, quem sabe nesse momento, e olhando para a pesquisa que agora há pouco a gente mostrou da Quest, em que há uma maioria avaliando que o presidente Lula, ele erra na reação, e aí pode ser uma interpretação das pessoas ou não, no entendimento do governo, mas talvez haja aí um momento em baixar a temperatura, né, em baixar essa tensão que a gente está vivendo, e alguém terá que acenar para isso. Realmente, como disse o Marangoni, o governo americano, como na verdade não faz também com outros países, o governo Trump, ele ignora ritos que são ritos diplomáticos, que sempre foram considerados, como por exemplo na indicação de um embaixador dos Estados Unidos para o Brasil, que é enviar antes a consulta para depois já a indicação sair. Eles fizeram o contrário, isso incomodou o governo brasileiro, que sentou em cima da aceitação dessa indicação. Em retaliação, os Estados Unidos, já depois das tarifas extras, os Estados Unidos vem agora com a retirada do visto da embaixadora. Lembrando que ela pode permanecer lá, ela não tem que ir embora dos Estados Unidos nesse momento. Se ela sair dos Estados Unidos, ela fica sem visto e não pode voltar. Então, em tese, e a princípio a decisão do governo brasileiro é que ela fique por lá. Mas, em algum momento, a diplomacia tem que entrar no sentido de tentar, e é claro que a diplomacia brasileira diz que tem tentado dialogar e conversar, mas quem sabe, nessa discussão da aceitação do embaixador, mesmo com os ritos absolutamente equivocados, mas no momento em que a gente precisa acalmar essa discussão, em que a gente precisa tentar ver se algum aceno acontece de algum dos lados, e que pode ser do lado brasileiro, no sentido de, quem sabe, abrir de novo uma discussão sobre as tarifas, de se sentar à mesa de maneira racional, deles entenderem que não tem pé nem cabeça determinadas justificativas que eles colocam para tarifar o Brasil, que as coisas comecem a voltar para o lugar. Mas se continuar do jeito que está, inclusive com reciprocidade, retaliação do governo brasileiro, a gente não sabe onde isso vai parar, né? E ainda mais em momento eleitoral aqui no Brasil e com a discussão que a gente está acontecendo.
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13: O presidente Lula se reuniu com o senador Davi Alcolumbre na casa do ministro Alexandre de Moraes.
1: O encontro aconteceu após a articulação de ministros do STF para aproximar o governo do parlamentar. Este é o assunto do colunista da Band News TV, Carlos Andreasa.
15: Isso é um troço inaceitável na República. Depois querem falar em código de ética. Depois alguém acredita na viabilidade de um código de ética no Supremo Tribunal Federal. Isso é impossível. Veja, Lula e Davi Alcolumbre têm foro por prerrogativa de função no Supremo Tribunal Federal. Alexandre de Moraes é um potencial relator de matérias sobre eles, é um potencial julgador de matérias sobre eles. E, no entanto, é anfitrião. Depois eu falo, e é isso mesmo que eu acho, que existe uma bancada do governo Lula no Supremo Tribunal Federal e que essa turma é composta de senadores togados, Flávio Dino, Cristiano Zanin, Alexandre de Moraes, Gilmar Mendes, muitas vezes. É a bancada do governo no Supremo Tribunal Federal. Não apenas para resolver problemas legislativos do governo. Quando o governo tem algum revés no parlamento e vai lá bater no Supremo para ministro do Supremo resolver, como aconteceu no caso do IOF, o tributarista Xandão, de repente, resolvendo matéria legislativa sobre IOF. Volto aqui a essa questão. É muito pior. É o ministro do Supremo, senador togado, agindo como articulador político. Todo mundo falando como se fosse natural. Alexandre de Moraes é muito amigo de Davi Alcolumbre. Davi Alcolumbre é alguém que deveria ser investigado no Brasil. E, no entanto, ministro do Supremo, onde Davi Alcolumbre tem foro, no Supremo Tribunal Federal, amigo do senador da República, presidente do Congresso, articulando o encontro dele, mostrando seu poder, é influente sobre Davi Alcolumbre, articulando encontro com o presidente da República. E veja, não é para agravar, não é num ambiente público, é em casa. Isso não é normal. Alexandre de Moraes, ministro do Supremo, recebendo em casa um encontro de natureza política entre o presidente da República e o presidente do Congresso Nacional. Isso precisa ser tratado com o devido escândalo. As coisas vão acontecendo no Brasil, a gente vai normalizando. E também cumprindo esse papel o Cristiano Zanin. Eles são ministros na Corte Constitucional. Eles são guardiões do texto da Constituição. O papel deles é exercer o controle de constitucionalidade. E, no entanto, desabridamente, muito à vontade, exercendo poder sobre os agentes políticos.
1: Esse é o Carlos Andreasa, da 13h, com a Patrícia Rocha, no Papo Reto.
13: A escolha do vice de Flávio, no jargão da política, é tratada como um fechamento de chapa por sangue.
1: Mas para o nosso escritor filósofo Luiz Felipe Pondé, é exatamente o contrário do que o termo puro sangue se refere em outros contextos.
13: É, e mais, será que um partido precisa hoje se alinhar a um candidato do executivo? Reflexão do nosso colunista Luiz Felipe Pondé.
16: E finalmente o Flávio Bolsonaro arrumou alguém para ser vice, né? Muito longe dos seus projetos, inclusive de ter alguém que fosse de outro partido que não o PL, que fosse uma mulher, por exemplo, e acabou ficando com o que se chama de chapa puro sangue. Adoro essas metáforas da política e do jornalismo. Mas a verdade é que o puro sangue, quando você está falando de cavalo, por exemplo, é um super cavalo. Em uma chapa puro sangue, no caso de dois caras do mesmo partido, é o contrário. É uma chapa bem fraquinha, né? Que não consegue estabelecer vínculos e tentáculos com outros partidos. Então está longe de ser puro sangue. Mas essa coisa dos partidos centrão, direita, ficar todo mundo, não, a gente vai ficar neutro, não, a gente não quer candidato nosso na chapa do Flávio, inclusive porque a chance que o Flávio venha a ser derrotado pelas incompetências e baixarias que caracterizam a própria família Bolsonaro é grande. Mas independente disso, né, as eleições andam dando empate, mesmo que ganhe A ou B. A pergunta é: por que que um partido precisaria hoje, né, partido que tem gente no Senado, na Câmara de Deputados, por que que, concorrendo também para essas câmaras, por que que um partido hoje precisaria se alinhar a um candidato ao executivo, né, ao primeiro mandatário? Por quê? Não precisa. Hoje, a grana do governo, grande parte já flui diretamente nas emendas para o legislativo. Independente de quem ganhar a eleição, esse carinha vai ter que dar dinheiro para o legislativo, para a Câmara, para o Senado, vai ter que dar. Porque se não der, os caras fecham o botequim e ninguém mais vai comprar a sua cachaçinha. A mesma coisa com cargos, ministérios e afins, né, cargos na máquina do Estado, vai ter que dar para essa moçada. Porque se não der, eles fecham o botequim e ninguém mais compra uma cachaçinha em Brasília. Ou seja, o primeiro mandatário está na mão do legislativo. É uma perversão do sistema de pesos e contrapesos em que o legislativo deveria oferecer freios ao executivo também. É uma perversão. O negócio é o seguinte: se você pagar, rola o que você quiser. Se não pagar, a gente fecha o botequim. E é isso aí. Por isso que, tanto faz apoiar a OB, o legislativo deu o seu grito de independência. Eu quero a minha grana.
1: Luiz Felipe Pondé no Panorama e depois a reprise aqui no Edição da Noite, que está terminando. Volta amanhã às 9h30. Eu volto às 2h com a Thaís Dias.
17: Eu te empresto para a Thaís.
1: Tá bom.
17: Uma boa noite para você e até amanhã.
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26: 4h57. 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
0: Glorioso São Jorge, em nome de Deus, estenda-me o seu escudo e as suas poderosas armas, defendendo-me com a sua força e com a sua grandeza, e que debaixo das patas do seu fiel jinete, meus inimigos fiquem humildes e submissos a vós. Assim seja, com o poder de Deus, de Jesus Cristo e da falange do Divino Espírito Santo, bom dia!
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2: É hora de notícia. Ele está chegando, o jornalista Igor Oliveira, com a primeira notícia no programa Desperta Pará.
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4: Olá, muito bom dia para você, Lemos. Bom dia para todo mundo ligado aqui no Desperta Pará, na programação da Clube. Olha, trazendo informação aqui, dizendo que o Teatro da Paz recebe no dia 19 de agosto, às 8 da noite, a 7ª edição do show Talentos Solidário, evento que reúne música, arte e ação social. A programação vai reunir grandes nomes da cultura paraense, como Juliana Sinimbu, Vanderlei Andrade, Thiago Costa, Valéria Paiva e outros artistas. Toda a renda será destinada à manutenção das ações da Missão Belém e outros projetos sociais desenvolvidos pelo grupo Amigas Solidárias, que há mais de 10 anos apoia pessoas em situação de vulnerabilidade. Os ingressos já estão à venda e podem ser adquiridos com os integrantes do grupo na bilheteria do Teatro da Paz ou pelo site e aplicativo Ticket Fácil. Eu volto com você, Lemos.
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2: 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É hora de música no programa.
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2: Que beleza, comunicando, vibrando, levando alegria no seu rádio até às 6 da manhã. 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
4: Bom dia, Lemos Júnior. É com você.
2: Que beleza, você ouvindo o programa Desperta Pará. É hora de notícia. Alô, Igor Oliveira, de plantão na Central de Jornalismo da Poderosa Rádio Clube. Venha com a segunda notícia.
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6: Isso mesmo, atenção aos motoristas. Olha, o Detran do Pará alerta aos proprietários de veículos com placas terminadas em 76, 96, 07, 37, 47, 67, 77 e 97 para o prazo de pagamento do licenciamento anual que vence ao longo deste mês de agosto. Cada final de placa tem uma data específica para a quitação da taxa e o calendário completo está disponível no portal do Detran. O licenciamento é um documento obrigatório previsto no Código de Trânsito Brasileiro. Quem circular com o documento vencido comete infração gravíssima, fica sujeito à multa, recebe 7 pontos na Carteira Nacional de Habilitação e ainda pode ter o veículo removido. Por isso, fique atento e você pode entrar no site do Detran e conferir aí o vencimento do seu veículo. Volto contigo, Lemos.
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2: Obrigado, Igor Oliveira, pelas informações no programa Desperta Pará. É hora de música no programa.
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1: Muito bem, meu caro Murilo de Castro Glória. Bom dia Paragominas, bom dia Pará, bom dia Brasil. Estamos começando aqui pela Rádio Clube de Paragominas, mais um dia de trabalho, mais um dia de programa. Hoje, quinta-feira, dia 6 de agosto. Hoje, dia 6 de agosto, quero cumprimentar nossos queridos ouvintes, como dizia o saudoso Eloy Santos, de perto e longa distância, né? E a gente vai levar aqui a música sertaneja, alegria, entretenimento e informação também, né? Essa é a síntese do programa deste amigo de vocês, Emmanuel de França, que começa de manhã cedo e vai até as 8 da manhã. Abraçando a todos, desejando um grande dia e que tenhamos as bênçãos de nosso Pai Celestial para que possamos ter um dia produtivo hoje. 6 de agosto, Dia Nacional dos Profissionais da Educação no Brasil, né? E essa data é para homenagear todos os trabalhadores de escolas e universidades, né? Celebração litúrgica de Transfiguração de Jesus no Monte Tabor. E aniversário de várias cidades hoje também, né? Bom Jesus em São Paulo, né? Russas no Ceará também, uma outra cidade que é aniversário hoje. Nunca nem ouviu falar nessa cidade, Russas, Ceará. Fica no Ceará, Russas, né? Eu ouvi falar em Brusque, Santa Catarina, terra do meu amigo Ivânio Cruzaro, lá da Nutripães. Bom dia para ele, Dona Maria Cruzaro também. O Ivânio já abriu as portas, né? Já são umas 5h33 da Nutripães. Bom dia para ele, todo o seu grupo de colaboradores. O pessoal lá na produção, com a mão na massa já, saindo a segunda fornada de pão, porque daqui a pouquinho a clientela começa a chegar. E o meu amigo Ivânio Cruzaro, que é o maior assador de costela bovina de Paragominas. Pensa no cara para preparar um costelão, né? Peixe não é o forte dele, não. Há muitos dias que meu amigo Urso Branco reclama, nunca mais o meu primo preparou uma caldeirada de filhote. Mas o forte do homem é churrasco mesmo, né, mano? Não é peixe, não. Bom dia para o Urso Branco, maior distribuidor de carne em Paragominas. Quero cumprimentar meu amigo Alderi Freitas, o popular Daiane. Bom dia. Abraçando aí o pessoal da Super Pão, panificadora que fica no bairro Angelim, o Capitão Louro. Bom dia, Capitão. Tudo certinho por aí? Abraçando a todos nesta manhã de quinta-feira. Essa semana é a semana que antecede a Agropec. Domingo tem cavalgada e abertura da Agropec de Paragominas, temporada 2026. A cidade aguarda com muita expectativa esta tradicional festa do agro de Paragominas, começando, portanto, domingo agora. Quero cumprimentar aí o pessoal do bairro Najibão. Bom dia para vocês aí no Najibão. Deixa eu ver quem mais está com a gente. O Getúlio, a dona Lúcia lá no café, de costa para a rua. A dona Mocinha, bom dia. Um abraço aí para o Getúlio, para o Costa, para o Chico Costa, seu Milton Aguiar, o José Jacó, pai do Edinésio Viana, o pessoal lá do Residencial Pandolfo também. Bom dia para vocês aí. O Raimundo Ferreira, lá na comunidade da Caipe, ouvindo a clube, bom dia. Adriana, no Jaderlândia. Vanessa Cristina, do bairro Camboatã. Seu Osmar, no Laércio Cabelini. Seu Zacarias também, o pai do César, da Elétrica RN, está acompanhando a gente aí. O Cleide Figueira, na Cidade Nova, bom dia. Marli, no Camboatã. Seu Valdir Pantoja, na Paragonorte. Alô, pessoal do Paragonorte, bom dia. Pessoal da Ju Paraná, minha amiga Thaís Mendonça, bom dia. A Dora, lá no Nova Formosa também, ouvindo a clube. Leandro Monteiro, na Promissão 3, bom dia. E seu Disseu, também lá na região da Caipe. E o pessoal do Açaizal, a Fernanda, ouvindo a clube, o nosso bom dia. Lá no Najibão, me esqueci do seu Antônio das Neves, lá no Najibão, acompanhando a Rádio Clube de Paragominas nesta manhã de quinta-feira. Bom dia para vocês aí. Muito obrigado pela audiência. E o nosso amigo, o Carlinhos, presidente da Associação dos Taxistas de Paragominas. Esse aí acorda cedo, viu? Nosso amigo Carlinhos acorda cedo e vai ter muito trabalho agora na Agropec. O táxi dele já está devidamente revisado para atender as corridas aí dos seus clientes aí na Agropec. 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Quero mandar um bom dia, um abraço aí pro pessoal também com a gente lá no bairro Andradina. Bom dia para vocês. Seu João Leandro lá na Colônia do Uraim, o rei do mamão. O Wilson, o rei do queijo. Bom dia, meu amigo Haroldo, rei da tesoura. Já acordaram também. O nosso bom dia, um grande abraço aí. Vamos trazer música, meu caro Murilo e Castro Glória, porque já são 5 horas e 38 minutos. Ontem o teu Vasco detonou o Fluminense. 3-1 pro Vasco, Copa do Brasil. Deu Vasco da Gama ontem, rapaz. Contra o Fluminense do Rio de Janeiro também. 3 para o Vasco, 1 para o Fluminense ontem pela Copa do Brasil.

0: Muito bem, meu caro Murilo de Castro Glória. Só melhorando o retorno aí, meu caro Murilão. Esse aí é o música do saudoso Teixeirinha, O Maior Golpe do Mundo, Coração de Luto, né? É uma música muito bonita essa aí. Coração de Luto, do Teixeirinha, né? Que fez muito sucesso. Até hoje ninguém esquece essa música, né? Coração de Luto, que retrata mais ou menos uma história, né? Do grande e saudoso Teixeirinha, meu caro Murilo de Castro Glória. Teixeirinha, que é do Rio Grande do Sul, né? Cantor gaúcho, morreu de forma trágica. Aliás, que morreu de forma trágica foi a mãe dele, né? Mas o Teixeirinha viveu muito, né? Ele gravou essa música, se eu não me engano, em 1959, lançado oficialmente em julho de 1960, né? Em um compacto da gravadora Chantecler, Coração de Luto. Tem outras músicas deles aí, do saudoso Teixeirinha, que compôs com Milton Nascimento, tantos outros famosos, né, que fizeram muito sucesso aí. Mandando um bom dia, um abraço aí. Rapaz, acho que eu errei o telefone lá do nosso amigo Carlinhos, né, o telefone dele para fazer a corrida. É o 9119-3294, é o zap. 9119-3294. 9119-3294. A Dedéia, lá do Paraíso, também está acompanhando a clube. Nosso abraço, nosso bom dia. Cumprimentando o pessoal da Inalco, do Parque das Araras, em Pixuna do Pará também. Um abraço pro pessoal lá da 13, ouvindo a clube. Quero cumprimentar a todos aí no 130. Pessoal da Fazenda Mogi Guaçu, aí na Estrada da Maritaca, Fazenda Água Parada, aqui perto. Bom dia para vocês aí no quilômetro 204, no Piriazão também, acompanhando a gente nesta manhã. Mandando um abraço aí para o meu amigo Alderi Freitas, o popular Daiane, do Supermercado Daiane. O nosso amigo Jocélio, da Alta Escola Patriota. O pessoal da Macon Materiais de Construção, da Elétrica RN. Um abraço, um bom dia aí para o Mauro Leal, aí da Leal Rações, aí na Barão de Aranuma. Nosso amigo Capitão Louro, da Super Pão Panificadora, que fica no bairro Angelim. E o nosso bom dia também vai para todos aí no bairro JK, aí no bairro Juparaná, pessoal lá do quilômetro 12. Bom dia para todos aí do Jaderlândia, Nova Conquista, turma do Açaizal, do Cidilândia, Laes Cabelini, Novo Paraíso, Novo Camboatã e o Camboatã Velho, além do pessoal do Bela Vista, do Jardim Atlântico, acompanhando a clube nesta manhã de quinta-feira hoje. Vamos trazer mais um bloco musical. Daqui a pouquinho nós temos o nosso giro de recordação, começando com as músicas do Roberto Carlos, logo mais às 6 da manhã.
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1: Muito bem, meu caro Murilo de Castro Glória. Estou retornando aí melhor. Agora são 6 horas e 15 minutos. Música que atende a solicitação da grande Beatriz. Está ligada com a gente lá em Bixuna do Pará, ouvindo o nosso programa, o nosso bom dia, um grande abraço, cumprimentando a todos também lá no bairro. Deixa eu ver aqui, rapaz. No JK, também no bairro Juparaná. Meu amigo de Belém, ouvindo a clube, bom dia, um abraço aí. Nosso amigo Carlinhos, presidente da Associação dos Taxistas, nosso bom dia. O táxi dele já está preparado aí para a Agropec aí, né? Todo climatizado, som a bordo, né? Esse é o grande Carlinhos da Associação dos Taxistas, presidente. Quero cumprimentar aí o pessoal que está ligado com a gente também lá na Colônia Del Rey, Colônia Nova Vida, Colônia São Sebastião, pessoal da Colônia Nazaré. Alô, pessoal do Ipixuna do Pará, lá na 13. Bom dia. Pessoal lá no Coera também, ouvindo a clube. Lá, deixa eu ver aqui, no Cacimbão também, bom dia. São João do Onça. Lá na Nova Jerusalém. Lá na região da Caipe, no Paragonorte, Perac. Essa região da estrada aí. Receba os nossos cumprimentos nesta manhã de quinta-feira hoje. Hoje o STF decide se o jogo do bicho, bingo, caça-níqueis seguem ilegais. A corte vai definir se mantém ou não a criminalização dos jogos de azar. O relator da proposta, Fux, indicou que deve votar para manter o entendimento. Ilegal a gente sabe que é, né? Mas não é imoral, né, meu caro? E aí o STF pode decidir hoje se o jogo do bicho, bingo, caça-níqueis seguem ilegais. É hoje, né? Deixa eu ver aqui, mandando um bom dia, um abraço aí pra turma, boa e amiga, acompanhando a clube também. Lá no Bela Vista, no Jardim Atlântico, né? O nosso abraço, muito obrigado aí pela audiência. Também com a gente o pessoal lá do Novo Paraíso. Nosso bom dia, um grande abraço aí. 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E o pessoal da Elétrica RN também, bom dia para o Jefferson, também para o Pochete, para o meu amigo César, a Rafaela, esse pessoal do Departamento de Venda, estão com a gente, bom dia. Quero cumprimentar o pessoal da Macedônia Agro, nosso amigo Luciano, bom dia. Abraçando também a todos aí da Calimã, conosco nesta manhã. São 6 horas e 19 minutos, 6 horas e... Rapaz, teve um foguete aí, meu caro, que colidiu com a Lua. Sabia disso? colidiu com a Lua. Foi ontem isso. E a preocupação são... ou seja, a Lua resistiu a inúmeros impactos ao longo de milhões de anos, né? E os astrônomos acreditam que este pode ser um acidente útil para a ciência, né? A Lua suportou inúmeros impactos, né? Mas recentemente ela também sofreu impactos das pequenas e corajosas sondas e módulos de pouso que as agências espaciais terrestres têm enviado frequentemente em sua direção. Ontem, os cientistas preveem que a Lua vai sofrer mais uma colisão, desta vez um foguete da SpaceX à deriva, estar viajando a 2.043 km por segundo, ou cerca de 8.700 km por hora. Aí um dos foguetes Falcon 9 impactou, né? E a agência espacial americana disse que, independentemente do que aconteceu, nada reflete ao nosso planeta, né? Não há perigo para a Terra, disse o porta-voz da NASA, né? E a NASA vai continuar rastreando o foguete para fins de treinamento e vai observar posteriormente o local do impacto para fins científicos. Espera só, meu caro. Meu caro, ainda tem resto aí no espaço aí sobrevoando. Sobrevoando não, vagando no espaço aí, né? Meu Deus do céu, né? Ontem, né? Chocou com a Lua. Ei, rapaz. Muito bem, agora são 6 horas e 21 minutos em Paragominas. 21 minutos nos separam das 6 da manhã. Vamos trazer mais músicas aí pra galera ouvir. 6h21, o que é que vem agora aí? Jane e Erundia, música Não Se Vá. Depois eu vou trazer uma do... Deixa eu ver aqui, rapaz. Do Fagner. Aquela música Cidadão, né? Do Fagner. O moço lá do Ceará. O Fagner. Cantor, compositor, lá nos seus quase 80 anos, né? Mas ainda faz turnê pelo Brasil aí, o grande Fagner. 6h22 agora, meu caro Murilão.
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1: Muito bem, rapaz. Eu tinha anunciado aí que a música é do Fagner, mas é do Zé Ramalho, né? Zé Ramalho morou na França, na Espanha. Tem bagagem esse cidadão aí, né? Advogado. Falei de advogado, amanhã, dia 7 de agosto, a Lei Maria da Penha completa 20 anos. Lei de número 11.340 completa 20 anos amanhã, dia 7 de agosto. Foi exatamente criada no dia 7 de agosto de 2006. Meu trabalho de conclusão do curso de Direito, meu TCC, foi a Lei Maria da Penha. Rapaz, eu pesquisei, foram 36 páginas do meu trabalho, né? Fiquei fascinado pelo trabalho e li bastante, estudei, pesquisei. E essa lei é reconhecida pela ONU como uma das leis mais avançadas do mundo no combate à violência contra a mulher. Então, sancionado no dia 7 de agosto de 2006 e criada após o Brasil ser responsabilizado pela OEA, que é a Organização dos Estados Americanos, por negligência em casos de violência doméstica. Então, é uma Lei Maria da Penha completa, portanto, amanhã 20 anos, meu caro Murilo de Castro Glória. E ainda, a gente ainda vê e assiste imagens pela televisão. Não para ainda o caso de violência contra a mulher. De vez em quando a gente vê assim, o cara agredindo uma mulher, né, meu cara? Com muita frequência mesmo. É. Infelizmente. Agora são 6 horas e 32 minutos em Paragominas. 32 minutos nos separam das 6 da manhã. Nosso bom dia vai para a turma boa e amiga com o rádio ligado, curtindo a gente lá pelo mercado municipal. Alô Nilson, da Casa de Carne Pernambucana, bom dia. Abraçando o pessoal que está ligado conosco aí no bairro Flamboyant. O pessoal da 4, na 3, na 2, também ligados com a gente aí na promissão, né? O pessoal na Barão de Araruma, bom dia. Abraçando também o pessoal que está ligado com a gente aí no Sidilândia. Alô, pessoal do Condomínio Rural também, acompanhando a Rádio Clube de Paragominas nesta manhã de quinta-feira hoje. Bom dia e um grande abraço aí, muito obrigado pela audiência, tá bom? Vamos trazer mais um bloco musical, são 6 horas e 32 minutos agora. 6h32, bom dia.
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1: Muito bem, agora é a Roberta Miranda, essa música Dia D. Nós atendemos a solicitação do Venâncio, que está acompanhando a clube aí no Bela Vista. Bom dia para ele. Agora, cumprimentando também os nossos queridos ouvintes aí pela Morada do Sol, Morada do Vento, Morada Verde, Alto do Lago. O nosso bom dia, um grande abraço aí para todos vocês. Minha amiga Aparecida Atida, lá no Residencial Canaã, fazendo os seus pãezinhos caseiros, seus salgados, mas ouvindo a Clube de Paragominas nesta manhã. 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Nosso bom dia para todos vocês, agora 7h48. O caro Murilo diz que o El Nino, esse fenômeno climático forte, ameaça a economia brasileira. Eu estava ouvindo detalhes de especialistas e do governo alertando que o El Nino deve atingir uma força total a partir desse mês de agosto, final do mês de agosto, a partir da segunda quinzena, né? Com riscos de se estender até o ano que vem. Esse fenômeno ameaça elevar preços de alimentos e energia devido secas e enchentes. Meu Deus do céu, nem a IA pode resolver o problema do El Nino. Nem a IA. Pode um negócio desse? Meu Deus do céu. Olha a hora certa de novo, 6h49. Vamos trazer mais um bloco musical aí? Você que tomou agora chá de cravo. Pra que serve chá de cravo? Nem eu sei. Segundo, eu me lembrei agora. É saudável, né? Ajuda no alívio temporário de dores, desconfortos digestivos, anti-inflamatório, antibacteriano, antioxidante. O chá de cravo, né? Cravo de quê, meu cara? Cravo de canela? Está presente em diversas receitas de doces, salgados. É o cravo da Índia, né? Com sabor intenso. Tem uns que tem, é bem aroma, tem aroma, né? Característico, né? Enfim, é bom demais. 10 minutinhos faltando para as 7 da manhã. Vamos trazer mais músicas aí para nossa torcida ouvir. Não é nem galera, é torcida, viu?
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0: meu caro Murilo de Castro Glória. Agora são 7 horas e 14 minutos. O senhor saboreando agora aquele café com leite, patrocínio da Nutripães aí da Rua do Contorno, e aquela pizza preparada aí pela mão santa aí do Nanzinho. Além do... é isso mesmo, café bem reforçado aí. Um abraço aí para o nosso amigo Ivan Cruzar, o pessoal da Nutripães aí na Rua do Contorno, a minha amiga Maria Eduarda também, o Nanzinho, a dona Maria Cruzaro, bom dia, todos aí na Nutripães, que fica na Rua do Contorno, bom dia, um abração aí para vocês aí. Meu amigo Urso Branco, também ligado com a gente, maior distribuidor de carne de Paragominas. Grande abraço aí, muito obrigado pela audiência. Nós estamos aí com você. Daqui a pouquinho a gente toca aí Anjo Louro, viu, meu caro Murilo e Castro Glória. Tem uma galera que está ligada com a gente lá no Mercado Municipal, lá na Feira do Produtor Rural. Meu amigo, o Haroldo, Rei da Tesoura, já abriu a sua barbearia, o seu salão, salão esporte, né? O Wilson, Rei do Queijo, está por lá, bom dia. O pessoal da Casa de Carne Pernambucana, lá pelo Mercado Municipal. Meu amigo Alderir Freitas, o popular Daiane. Jossério da Auto Escola Patriota também com a gente. Meu amigo Carlinhos, grande presidente da Associação dos Taxistas de Paragominas. Ele já passou o contato dele aqui, meu caro Murilo de Castro Glória. E nessa exposição, nesta Agropec, o carro dele vai estar tinindo, né? Todo climatizado, som a bordo. O telefone para você fazer uma corrida, está precisando de um táxi, ligue para 9119-3294. 9119-3294. Esse é o contato aí do meu amigo Carlinhos, presidente da Associação dos Taxistas de Paragominas. Um grande abraço aí para ele aí, acompanhando a clube também nesta manhã. Meu amigo Eliseu, lá pelo Mix Mateus, lá na frente, ouvindo a clube, bom dia. Um abraço para os taxistas em frente ao terminal rodoviário, também conosco nesta manhã. Minha amiga Dedéia, do Paraíso, bom dia. O pessoal lá do Líder também. Um abraço aí pro pessoal do Cidilândia, do Açaizal. Alô, pessoal da Colônia Mandacaru, Nova República. Bom dia para vocês lá pelo 130 também. Aquele abração para vocês. Obrigado pela audiência. Vamos trazer aí mais um modão sertanejo aí. Modão de Agropec, meu caro. Começa domingo a Agropec, maior festa do agro de Paragominas. Do Brasil, né? Do norte do Brasil. É aqui em Paragominas. Né? E vamos ter muitas atrações, mas muita mesmo, viu, meu caro Murilo de Castro Glória. E um detalhe, portões abertos aí, né? Portões abertos. Antes, porém, meu caro, vamos ouvir o nosso correspondente lá de Brasília, Paulo Otaran, para saber das novidades. Ô Paulão, apesar de representarem o maior contingente eleitoral, mulheres perdem espaço na corrida eleitoral esse ano, né? O que é que está acontecendo, meu caro Paulo Otaran? Bom dia para o senhor.
1: Apesar das candidaturas à presidência da República postas para este ano defenderem o voto feminino e o engajamento da mulher na política ser um dos apelos da Corte Eleitoral Brasileira, o processo de 2026 não terá nenhuma candidata a vice pelas consideradas grandes legendas e favoritas. O PT vai de Lula com Geraldo Alckmin de vice. O PSD tem Caiado à frente e Kassab como companheiro. O Novo tem Zema e Eduardo Girão de vice. E nesta terça-feira, o PL, que queria uma mulher, acabou confirmando Alfredo Gaspar como seu companheiro de chapa, concorrendo à vice-presidência. Para o cientista político Robson Carvalho, existe uma série de fatores que performam esta decisão, que é quase um veto às mulheres.
2: A baixa participação feminina na política brasileira ainda acontece, apesar de alguns incentivos, por uma questão estrutural na sociedade patriarcalista que nós ainda vivemos, onde historicamente as mulheres foram, por força da lei, excluídas do processo eleitoral, excluídas durante muito tempo até de votarem e serem votadas. E ainda assim, na cultura que nós temos, que precisa evoluir, a dificuldade da mulher se inserir. Mesmo quando eleita, esta mulher sempre tem dificuldade no exercício do mandato por falta de respeito, inclusive, dos próprios homens que compõem as casas legislativas em várias partes do Brasil.
1: O eleitorado feminino segue como maioria dos brasileiros que deve ir às urnas em outubro, segundo dados do Tribunal Superior Eleitoral. Ao todo, são 83.877.000 1.126 mulheres que estão aptas a votar, o que corresponde a 52,84% do bolo nacional eleitoral. O crescimento foi de 1.503.962 novas eleitoras, 1,83% em relação às eleições de 2022.
0: Pois é, você viu aí a falta da presença da mulher nas candidaturas, é muito pequena, né? Aí o cara fez uma pesquisa aí para candidata mulher, né? O cara disse assim, na pesquisa dele, a maior parte do eleitorado das mulheres são os homens, né? E era para ser o contrário, mulher para votar em mulher. Mas não, né? Os homens é que votam nas mulheres e elas não têm a maioria do seu lado, né? Era para ter, as mulheres têm que votar em mulher. Né, meu caro Murilo de Castro Glória? Tem uma galera curtindo a clube lá em Mãe do Rio, bom dia. Lá em Aurora do Pará também. Mãe do Rio aí ainda tá. O negócio lá ainda tá pegando, tá? Mas pegaram, foi presa mais duas. Uma delas morreu, né? E a outra, ela seguiu para os trâmites da justiça, né? E foi presa em Pixuna do Pará, meu cara?
3: Foi.
0: Diz que pegaram do celular de uma delas, tinha o nome até do ex-prefeito de Mãe do Rio. Será que ele tava na lista para morrer? Tô investigando, né? Para ver se. Por que o nome dele constava no telefone dela, né? Na lista de nomes que tava no telefone dela. Meu Deus do céu. Olha a hora certa agora, são 7 horas e 21. Vamos trazer mais músicas de Agropec aí pra galera ouvir, meu caro Murilão. Trazendo aí a loira do carro branco.
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1: Muito bem, agora são 7h32. Você está na clube, está com a gente. Hoje é quinta-feira, né? Já já, semana aí final batendo a nossa porta, meu caro Murilo de Castro Glória. 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

0: resolver essa questão, amenizar pelo menos, mas nem a IA. Eu vi um detalhe aí, o cara falando, um especialista no assunto, que já a partir do ano que vem, nós humanos vamos perceber que a IA, vamos descobrir que os mesmos milagres que Jesus fez, a IA pode resolver também. E aí, meu caro Maurício, que é evangélico, você acredita nisso? Os mesmos milagres que Jesus fez, a IA também fará. Meu Deus do céu! Ah, rapaz, não é fácil não. Vamos de música, vamos trazer mais modão aí pra galera ouvir, meu caro Murilão. 7 horas e 36 minutos, a galera tá curtindo a clube lá pelo mercado municipal.
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0: Muito bem, meu caro Murilo de Castro Glória, faltando 10 minutos para as 8 da manhã. Essa música é do João Paulo, aliás, o Daniel, com a participação do saudoso João Paulo, Poeira da Estrada. Música de rodeio, música de agropec. A gente tocando aqui, antecipando e animando esta manhã de quinta-feira hoje, semana que antecede o início da maior festa do agro brasileiro, uma das maiores do Brasil, é aqui em Paragominas. Todo mês de agosto a gente tem esse evento, né, que mexe realmente até com o psicológico das pessoas. Meu caro Murilo de Castro Glória, falando em generosidade, você já ouviu falar assim que a pessoa generosa, a pessoa que ajuda os outros, que faz o bem, vive mais tempo? Já, né? Você que é evangélico, é para pregar isso aí. Eu me lembrei de um provérbio indiano que diz que a árvore não come seu fruto, nem o lago bebe sua água. Essa é uma lição que sobreviver para beneficiar os outros, né? E é uma pura realidade, né? A árvore produz frutos que alimentam quem passa, o lago guarda água que mata a sede dos outros seres. Nenhum dos dois perde sua natureza por doar. Pelo contrário, cumprem seu papel justamente na essência da vida, né? Porque oferecem algo além de si mesmo. Eu fico imaginando, o ser humano é diferente, né? Ele não pensa nisso. O homem é um animal que pensa e pensa que não é, né, meu caro Murilo de Castro Glória? Senão não haveria tanta matança assim, né? Tanta destruição. O homem destrói a natureza, destrói um ao outro, né? Meu Deus do céu. A árvore não come seu fruto, nem o lago bebe sua água, né? Grave isso aí, meu amigo. O meu amigo Valdemar tá chegando por aí, viu? Tô indo embora, amanhã, se Deus quiser, estarei por aqui cedinho. Não desligue o seu rádio, porque a programação continua. Vai até a noite, programação da Clube de Paragominas. Um grande abraço a todos. Aliás, a Clube é 24 horas no ar, né? Não desligue o seu rádio, porque vem aí Valdemar Nunes, o moço que vem de Tabocal, Irituia. O único irituiense que não come mais pão. Ele prefere um salgado com um café com leite. Pão só lá em Irituia mesmo.
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0: Muito bom dia.
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0: Bom dia, Paragominas. Bom dia a toda a região. Bom dia, estado do Pará.
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0: Bom dia, Deus Todo-Poderoso. Muito obrigado. Obrigado por mais uma manhã. Obrigado por este dia abençoado que nós estamos começando. Agradecer principalmente pelo dom da vida. Agradecer pela saúde, pela paz, o trabalho, a família, os amigos. Ser grato pela vida, pela fé, a esperança que se renova. E que Deus abençoe aquele que se encontra cansado, triste, abatido, sem forças, enfermo, doente. E que Deus possa restaurar a saúde, a paz do lar. Aquele que se encontra desempregado, as portas se abram. Muita paz no coração. Muito bom dia. Bom dia, região.
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0: Eu, Valdemar Nunes Filho, estou começando a nossa programação. Já estamos por aqui, transmitindo direto da cidade de Paragominas para toda a região Capim, para o Pará, o Brasil e o mundo, através da rede mundial de computadores, a internet, transmitindo no aplicativo da Rádio Clube. Nós somos a Rádio Clube de Paragominas, fazemos parte do grupo RBA, Rede Brasil Amazônia de Comunicação, Sistema Clube de Comunicação. São 98 anos no ar.
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0: E aí, você já sabe, de segunda a sexta-feira, nós estamos juntos na programação da Manhã da Clube, que começa muito cedo. A partir das 5 horas, está o Papa da Comunicação, Emmanuel de França, até às 8, de 8 a 10. Eu estou por aqui fazendo companhia a você, amigo taxista, amigo motorista de táxi aplicativos. Ei, todos os trabalhadores da construção civil que estão neste momento nas obras, mas o rádio está aí, ligado na nossa programação.
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0: E aí a gente já vai abrindo as nossas linhas de comunicação no 991-38-3697. É o zap da poderosa Rádio Clube de Paragominas.
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0: Só lembrando que nós temos participações ao vivo, a sua principalmente, enviando seu áudio, enviando sua mensagem, contando pra gente em que lugar você está ouvindo a nossa rádio. Tenho também a nossa equipe de jornalismo, é Pedro Divan, Gabriele Bezerra, com as imagens de Cleiton de Castro Glória, senhor Mr. Jack também. Aqui na Rádio Clube está comigo na operação técnica, senhor Carlos Murilo, o Rambo. E aí depois nós temos
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0: nas nossas redes sociais, como social media.
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0: E na produção está Eridan Carolina.
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0: Eita, que maravilha poder vir com toda essa vontade, essa fé. 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
0: A gente sempre começa a nossa manhã com esse momento de fé, de reflexão, de fortalecimento do coração.

Vamos deixando abertas nossas linhas de comunicação, é no 991-38-3697. Até às 10 horas da manhã nós estamos juntos na frequência campeã. Já estão chegando várias mensagens e a gente vai agradecendo como sempre pelo carinho. Está começando o nosso dia e eu desejo a todos vocês um ótimo dia abençoado. Olha, gente, a vida nos apresenta desafios, medos, dúvidas e dores. Em alguns momentos tudo parece pesado demais, mas é justamente nesses dias que descobrimos que a força que existe dentro de nós é maior. Não permita que o medo decida o seu futuro. Não deixe que as dificuldades apaguem os seus sonhos. Olhe para frente, vire a página e siga em direção aos seus objetivos. Porque quem preserva e persevera sempre encontra um novo caminho. As lutas fazem parte da caminhada, mas elas não duram para sempre. A nossa esperança precisa ser maior do que as nossas preocupações. E a nossa fé em Deus deve ser o alcance.

0: uma nova oportunidade. Confie em Deus. Mantenha o coração firme e nunca desista. Os melhores capítulos da vida ainda podem estar por vir. Tenha um excelente dia e que Deus fortaleça a sua fé e renove a sua esperança. E eu estou por aqui até as 10 horas da manhã para te fazer companhia na frequência da nossa Rádio Clube. 8 horas e 24 minutos, você de perto, de longe, em qualquer lugar. Meu muito obrigado, como sempre.
1: Bom dia, Valdemar. Vamos tomar um cafezinho com um bolinho quentinho. Acabou de sair do forno.
0: Ah, olha só.
1: Tô aqui na escuta do seu programa. Coloque a música do Carlos Alexandre aí pra me ouvir na sequência. Se você fosse por mim.
0: Essa é a professora.
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0: Vou pra lá tomar esse café maravilhoso. Ela acaba de mandar a foto desse bolo maravilhoso que foi feito e tá saindo do forno, falou a professora Ana. Outra mensagem diz assim: o Giovanni tá mandando mensagem, diz assim: bom dia, que Deus nos abençoe grandemente, valeu Giovanni, obrigado. O Antônio Ferreira disse assim: bom dia meu amigo, Deus abençoe nosso dia. Toca a música Meu País, do Zezé de Camargo. Vou tocar pra você, meu irmão. A querida Janaína diz assim: que tudo de melhor te siga, te encontre e sempre fique com você. Bom dia. Obrigado, minha irmã. Aí ela diz: gostaria de ouvir um hino, te agradeço. Vamos já tocar o hino que ela quer ouvir. Ah, minha cunhada Nádia está lá em Irituia também, está ouvindo a rádio. Aí ela disse assim: bom dia, meu querido cunhado, estou na sintonia, eu e minha mãe. Um beijo, dona Maria. A Nádia, querida, obrigado. Vou abraçando a todos vocês que de perto, de longe, estão sintonizados com a gente na programação campeã da nossa Rádio Clube de Paragominas.
1: Bom dia, meu amigo Valdemar Nunes. Estou aqui, lavando roupa aqui, com a minha caixona aqui, escutando você aqui.
0: Está ouvindo a Rádio Clube.
1: Manda aí um alô aí pra minha vizinha aqui, pra Dulce, pra Luciana, pra Deusa e o Leonópolis, pra Odete no Filiado, seu Antônio Cabelo Duro, pra Edna.
0: Opa!
1: José Paulo, pra sua esposa, Mana, a minha filha Natália na Magalu, pra Evinha na Magalu, Erivelto Araújo, a Bebê Araújo,
0: toda a família tá ligada.
1: Meu netinho Natan, tô aqui ligado, meu bem. Ah, manda aí pra Santana Lobato também, viu?
0: Minha amiga Santana Lobato.
1: Bora, Paulo.
0: Que bom.
1: Tô aqui ligado. Aí toca pra mim aí, Roberta Miranda.
0: Tá.
1: Manda aí pra Morena no Najibão também.
0: A dona Maria do Socorro Araújo tá ouvindo a rádio maravilhosamente bem. Tá ligada lá com a gente. A Janaína Santos deseja aqui um dia abençoado pra gente. E ela diz assim: ótimo dia pra vocês do programa. Obrigado, amiga. Eu tenho mensagem lá da Enalco, município de Ipixuna do Pará. Quem está por lá é minha amiga Tati. Está ouvindo a Rádio Clube. Não é isso? A Tati pode colocar, por favor?
2: Ademado, sua rádio. Ah, com saudade de você, tava de férias, né?
0: Era.
2: Cuidando da esposa, Deus deu sua bênção, né?
0: É.
2: Pois é, curar você, do papai se aconteça a você. Tem sua rádio aqui, viu? Tá escutando. Bora escutando sua rádio aqui.
0: Eita, grande Tati, minha amiga querida lá da cidade de Ipixuna do Pará. Está ouvindo a gente lá na Enalco. Obrigado, Tati. Ótimo dia, abençoada você também, minha amiga. A minha querida Santana Lobato também está lá no Camboatã, bairro Camboatã.
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0: Muita gente ligada na nossa programação. Alex França, lá no município de Parauapebas, lá em Peba, ouvindo a nossa rádio pelo aplicativo. Eu estou no telefone da rádio, o zap é 991-38-36-97, não é isso? Estamos ao vivo a programação com a sua participação, é aqui com a gente. Já tem vários pedidos musicais. Daqui a pouco eu vou começar a atender aqui com você.
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2: Muito bem, eu já vou direto com Pedro Edvan. Ele vai conversar comigo agora, trazer notícias, informações, a participação dos nossos repórteres nas ruas de Paragominas.
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2: Senhor Pedro Edvan, muito bom dia, trazendo notícias, informações, agora que são 8 horas e 33 minutos. Bom dia.
3: Muito bom dia, Valdemar. Muito bom dia, ouvintes da Rádio Clube da 89.1 FM, de norte a sul, de leste a oeste, sempre nos ouvindo. Gostaria de desejar um bom dia a todos, um produtivo dia. Mas, Valdemar, nós já acordamos com fome de notícia. Já viemos com todo o gás, com notícia quentinha, com notícias em cima da hora. E uma delas, nós vamos começar aqui de Paragominas.
2: Sim,
3: ontem,
2: senhor,
3: por volta das 30 horas, a nossa equipe recebeu uma informação de uma confusão ali próximo à Presidente Castelo Branco. Tá? Quase no finalzinho da Presidente Castelo Branco. Quando nós chegamos no local, nós nos deparamos com um homem que tentou atropelar uma moça que estava indo para o trabalho na motocicleta dela. O homem estava no carro. Tá? Ele começou a perseguir essa mulher e tentou atropelá-la. E aí tentamos entender por que toda essa situação, Valdemar. O que acontece? Ele estava acusando esta mulher, dizendo que a motocicleta era da esposa dele, que foi furtada mês passado, num estacionamento de um supermercado. Até aí tudo bem, mas não justificava ele atropelar essa mulher. Só que no momento que aconteceu isso, o diretor da Polícia Científica, que também é policial militar, se deparou com essa situação e interviu para que evitasse o pior. A mulher saiu fugindo dele, largou a motocicleta, correu para trás de uma árvore, porque senão ela seria atropelada por ele, certo? Tá, ok. Aí, no meio dessa situação toda, eu conversei com ele, ele disse que a motocicleta era da esposa dele. Eu perguntei por que não ligou para a polícia, ele disse que a mulher ia fugir. Tá, ok, beleza. Só que a mulher disse que a motocicleta é dela, que ela comprou nova, e ela já tem essa motocicleta há 15 anos, essa motocicleta. No meio de toda essa confusão, todo mundo foi parar na delegacia. E o resultado final, todo mundo vai assistir hoje ao meio-dia no Bora Cidade de Paragominas, o desfecho dessa confusão. O homem foi conduzido para a delegacia, a vítima foi conduzida para a delegacia, o carro dele foi conduzido para a delegacia, a motocicleta também, e lá teve o desfecho. Mas se a gente contar aqui agora, né, aí vai perder a emoção do negócio. Mas ao meio-dia, os senhores vão saber o desfecho dessa confusão que deu no centro da cidade, próximo à Presidente Castelo Branco, viu, Edmar? Que confusão!
2: É o Pedro Edvan, que esteve ontem lá no local da notícia, vai trazer essa informação às 12 horas no Bora Cidade Paragominas, é o nosso jornal local. É transmitido no canal 30.1, simultaneamente pela Rádio Clube e também nas nossas redes sociais, tanto no Facebook como através do YouTube. E todas as matérias publicadas lá no Instagram do Grupo RBA, @RBA Paragominas. Pedro Edvan, conte mais pra gente.
3: Tivemos também duas intervenções ontem, Valdemar. Uma em Mãe do Rio e a outra em Ipixuna do Pará. Isso ainda é decorrente das investigações, das operações, por conta da morte do sargento Alves, da Polícia Militar, policial aposentado, que foi executado em frente ao supermercado no final da tarde da quarta-feira passada, dentro lá do centro de Mãe do Rio. A Polícia Militar lá em Mãe do Rio recebeu a informação deste homem, foi na residência, ao chegar foi feito aí o cerco na residência, ele recebeu a polícia a tiros. A polícia reagiu à injusta agressão, ele foi neutralizado e foi levado para o hospital, mas não resistiu e veio a óbito. Lá em Ipixuna do Pará, também as informações dessa mulher, a Edivânia, que também era também investigada, da situação também do sargento. Qual a participação dessa mulher? Segundo as informações da autoridade policial e também das fotos que existiam no aparelho celular dela, de algumas autoridades do nosso município, do nosso estado, né? Ou seja, de Mãe do Rio e Paragominas, e também a autoridade policial, tinha algumas fotos, possivelmente, não estou aqui afirmando, nós vamos conversar com o Coronel Rodrigo para saber melhores informações concretas da autoridade policial, de algumas pessoas, fotos de algumas pessoas que possivelmente estariam marcadas para ser mortas por essas pessoas. A polícia, então, quando chegou na residência dessa mulher, ela estava armada também, sacou de uma arma, atirou contra a guarnição reagiu, a injusta agressão também foi neutralizada, foi levada às pressas para o Hospital Santa Clara de Ipixuna, mas também não resistiu e veio a óbito. Agora passa de 9 pessoas que foram em confronto com a polícia militar, preferiram confrontar a polícia militar do que se entregar. Nós temos 6 pessoas, de 6 a 7 pessoas já presas, tá? Ainda temos ainda na faixa de umas 4 ou 5 pessoas foragidas. Tá? E a polícia civil, militar, as forças de segurança continuam trabalhando para chegar nos outros autores, porque foi uma rede, uma cadeia de pessoas que fizeram, articularam essa situação, onde as autoridades estão aí trabalhando, investigando e chegando nesses autores que, infelizmente, não pensaram, em vez de se entregar, reagiram, atiraram contra as forças de segurança, que reagiram à injusta agressão, e lamentavelmente, em vez de se entregar, acabaram optando por trocar tiros com a polícia e acabaram indo a óbito. É um trabalho intenso que já vem aí se estendendo por muito tempo. Claro, a nossa equipe continua acompanhando de perto. Nós vamos conversar hoje, vamos procurar o Coronel Rodrigo para conversar com ele e ter mais informações para levar também ao meio-dia no Bora Cidade Paragominas.
2: Esse caso é um caso que a polícia vem investigando desde do assassinato, da execução do sargento Alves, sargento aposentado da Polícia Militar, lá em frente a um comércio no centro da cidade. Isso aconteceu no final da tarde. A cidade toda movimentada, muita gente nas ruas, ele foi executado e desde aí a polícia vem realizando investigações. A Odivânia, ontem, no município de Ipixuna do Pará, acabou entrando em confronto com a polícia no celular dela, como disse o Pedro Divan. Várias fotografias que eu estou vendo aqui neste exato momento, fotografias de armas, fotografias dela que a polícia, a inteligência da polícia realizou ao entrar no celular da Odivânia, realizou uma busca e encontrou contatos, fotos de policiais e até políticos do município de Mãe do Rio. Então, o trabalho continua e a gente com certeza ainda vai ter muitas notícias sobre tudo isso, que a polícia não vai deixar de agir. E aquele que decidir confrontar armado, infelizmente, vai ter um final trágico. São exatamente 8 horas e 42, senhor Pedro Divan.
3: Exatamente, Valdemar. Você foi bem colocado as suas palavras. E, claro, a nossa equipe vai continuar acompanhando de perto, né, porque tudo o que acontece em Paragominas e região passa aqui no Bora Cidade Paragominas, e você ouve também na 89.1, porque com a nossa equipe da Rádio Clube é assim: aconteceu, se liga na Clube.
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2: Eu vou atender pedido musical. É a professora Ana, está ouvindo a rádio lá no assentamento Balalaica, município de Ipixuna do Pará. É Carlos Alexandre que passa por aqui. Se você fosse por mim.

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2: 8:50. São pedidos musicais que o povo está enviando sua mensagem. Quem pediu essa música era o meu amigo Antônio Ferreira. E a professora Ana, lá no assentamento Balalaica, queria ouvir a música do Carlos Alexandre. A gente já tocou, daqui a pouco toca a música da Janaína também. E mensagem chegando. A gente vai agradecendo pela sua comunicação direta aqui com a Rádio Clube, a 89.1 FM, hein?
3: Bom dia, Valdemar, bom dia.
2: Bom dia, minha amiga querida. Socorro Farias.
3: Eu acompanho seu programa, eu Socorro.
2: Saudade de você, amiga.
3: Trabalhando, ouvindo você.
2: Obrigado. Ótimo dia, abençoado pra você, tá? Outra mensagem chega, diz assim: bom dia, Valdemar. Grande fenômeno da comunicação. Por favor, coloca a música do Amado Batista, Quando o Ônibus. Esse é o meu amigo Lopes da Refrigeração. É o Goiano. Um grande abraço, meu irmão. Bom trabalho pra você. Que Deus abençoe o nosso dia. Que maravilha. Sua comunicação direto com a nossa Rádio Clube, a 89.1 FM. Eu vou fazer uma pausa muito rápida. Eu já retorno falando, trazendo mais notícias, trazendo sua participação, trazendo e tocando música bonita aqui na nossa Rádio Clube.
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1: Bom dia, bom dia. Bom dia, Valdemar. Tô aqui na escuta, Nazaré. Aqui na Fazenda São Jorge. É do Piriá. Do 204. Tô pelo aplicativo. Manda um alô aí pra minha amiga Amanda.
0: Amanda.
1: Alô, Heloísa. Todos aqui na escuta, na Fazenda. Bom dia pra você.
0: Amanda, Lua, Luísa, minha querida Nazaré, lá no quilômetro 204, Fazenda São Jorge. Obrigado, que maravilha. Bom, bom, muito bom receber sua mensagem. Obrigado, querida. Te desejo um dia abençoado. E um abraço a todos vocês que estão aí na Fazenda São Jorge.
2: Bom dia, meu amigo Valdemar.
0: Bom dia.
2: Bom dia, bom dia. Tamo ligado aqui.
0: Alex na França.
2: Rádio, canal dos Carajá, hoje. Fazendo entrega. Daqui pra mais tarde a gente tá indo para o Peba de volta.
3: Beber com vontade.
0: Muito bem, meu amigo Alex França. Está lá em Canaã dos Carajás, ouvindo a nossa Rádio Clube. Vamos juntando amigos em vários lugares, cidades, estados. Pessoal que de perto, de longe, em qualquer lugar, está sintonizado com a gente. Quero abraçar a dona Lindomar. Lindomar Oliveira, minha amiga, querida amiga, mãe dos meus amigos Denis e o David, lá em Irituia. Só que ela está aqui no Tião Miranda, bairro Tião Mineiro. Tião Mineiro, um abraço. Bom dia, querida. Dona Lindomar, muito obrigado, como sempre, pela companhia agradável. No 991-383697. A programação é ao vivo e eu estou com você até as 10 horas da manhã. 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Vamos juntos com música bonita na campeã, na nossa Rádio Clube, a nossa equipe também está nas ruas. É Pedro Divan, Gabriele Bezerra, preparando o nosso Bora Cidade Paragominas.
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3: Bom dia, Valdemar. E aí, tudo bem, meu irmão?
4: Bom dia.
3: Tô passando aqui, meu querido, pra te deixar um dia abençoado. Eu sou o Júnior aqui do Leste Cabelinho. É a primeira vez que eu entro aí em contato. Geralmente eu mando mensagem pro Emanuel de França, né?
4: Isso, o Papa da Comunicação.
3: Das 5 até as 8, né?
4: É.
3: E hoje eu tô mandando esse alô aí, Valdemar. É, que você tenha, meu amigo, um dia abençoado e produtivo na paz do Senhor Jesus.
4: Amém,
3: né?
4: Amém, querido.
3: Deus venha abençoar cada
4: paragominense. Esse é o Júnior Moura, nesse momento, querido amigo.
3: É, que Deus venha abençoar cada ouvinte dessa rádio maravilhosa que é a Rádio Clube. É, peço, meu amigo, se possível, você toca a música do Hits, A Vida Tem Dessas Coisas. Alô?
4: Tá.
3: Bom dia, meu amigo Valdemar. Tamo junto.
4: Valeu.
5: Eu tenho medo.
4: Vamos já providenciar a música, tá? Vamos já colocar a música, meu, muito obrigado. Quem também aparece por aqui é a minha querida Deusa. Ela está lá no quilômetro 130, na BR-010. Um abraço, Deusa. Obrigado pela sua mensagem, o seu desejo de bom dia.

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0: 9h48, de perto, de longe, em qualquer lugar que você estiver. Meu muito obrigado. Vou abraçando a todos vocês que estão ligados aí com a gente. Seja através do aplicativo da rádio, seja através da rádio convencional. É um prazer muito grande contar com, como sempre, com a audiência, com carinho, com as mensagens.
1: Bom dia, meu amigo. Ainda estou aqui ligadinha aqui. Você ainda não tocou minha música, né? Eu pedi Roberta Miranda, Perigosa.
0: Eita, meu Deus.
1: E até bom. Hoje eu estou oferecendo pro meu pai lá em Manaus. Meu pai gosta de Roberta Miranda. Bem. Aí eu estou botando só a Perigosa para ele.
0: Tá. Vamos já buscar essa música pra você.
1: Toca minha música aí.
0: Já buscar. Minha amiga Maria do Socorro Araújo está me ouvindo aqui no bairro Camboatã. Vamos terminar a programação com a música da Maria do Socorro Araújo, por favor. 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
0: 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São 9 horas e 55 minutos, daqui a pouco chega o senhor João de Castro Glória, vai levar você até as 12. A partir das 12 é o Bora Cidade Paragominas, eu atendo pedido musical.
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0: 9:58, gente, a gente está terminando, eu estou terminando a programação, mas eu encontro você amanhã a partir das 8, de 8 a 10, e daqui a pouco eu estou com você no canal 30.1 TV RBA.
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0: Um beijo grande no coração, fiquem com Deus. Está chegando o senhor João de Castro Glória. Valeu. Até daqui a pouco. Deus abençoe vocês. E obrigado pelas mensagens e o carinho.

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bom dia, meu povo de Paragominas, bom dia, meu povo de toda a região. 15 para as 11 agora, nós estamos aqui para ficar com você até o meio-dia, nesta quinta-feira, com aquele gostinho de final de semana, 6 de agosto, ano 2026. Que prazer, que alegria poder mais uma vez fazer companhia para você, meu amigo, para você, minha querida amiga, que neste exato momento está trabalhando como eu, está em casa, está nas ruas da nossa cidade, de repente dando aquela carona toda especial para todos nós. Que bom, é muito bom mesmo ter a sua companhia, e garanto para você que tem muita notícia, tem muita música boa e, claro, sempre em primeiro lugar tem a nossa gratidão, toda a nossa gratidão ao único que é digno de toda honra e de toda glória, que é o nosso Deus Todo-Poderoso. Meu Pai, muito obrigado, Senhor, por mais este dia maravilhoso, este dia abençoado. Obrigado, Senhor, pelas nossas famílias, pela nossa saúde. Obrigado pelos nossos empregos. Obrigado até por aquilo que a gente ainda não consegue enxergar, mas tem certeza absoluta que Tu estás à frente, que Tu estás cuidando de tudo. Muito obrigado, meu Pai. 10h46 em Paragominas, nós trabalhamos em nome de Tudo Fibra Internet. 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Mais uma pessoa acabou perdendo a sua vida ao confrontar a polícia militar, ainda em função das investigações, das incursões que estão acontecendo por causa da morte do Sargento Alves, isso ali na cidade de Mãe do Rio. Outras pessoas já morreram em confronto com a polícia em função deste homicídio. E o que mais me chamou a atenção nesta última incursão da Polícia Militar é que um celular, ele foi apreendido. E neste celular havia uma foto marcada com um círculo vermelho do ex-prefeito ali da cidade de Mãe do Rio. O que levou a polícia a suspeitar que o ex-prefeito poderia ser um dos alvos desses bandidos, né? Um dos alvos desses assassinos, desses criminosos que estavam envolvidos na morte do Sargento Alves. Então, a polícia continua as suas investigações, a Polícia Militar continua as suas incursões e, com certeza absoluta, nós teremos ainda outras novidades a respeito deste homicídio que aconteceu ali na cidade de Mãe do Rio há alguns dias atrás. Agora, faltando 11 minutos para as 11 horas da manhã, a palavra de Deus diz: bem-aventurados os humildes de coração, porque eles herdarão a terra. Bem-aventurados os que choram, porque eles serão consolados, está escrito em Mateus 5:5 e Mateus 5:4. Hoje Deus quer lembrar você que a humildade nunca foi e nunca vai ser fraqueza. Pelo contrário, ela é força diante do céu. Em um mundo onde muitos querem aparecer, Deus honra aqueles que permanecem simples, permanecem sinceros e dependentes dele. E talvez você esteja hoje chorando em silêncio. Talvez esteja carregando dor que ninguém conhece. Mas a palavra de Deus, ela não falha. O choro, ele não vai ser eterno. O Senhor vê cada lágrima, escuta cada oração e promete consolo para os que confiam nele.
Por isso, continue caminhando com humildade, mesmo quando não for reconhecido. Continue fazendo bem, mesmo quando ninguém aplaudir, porque Deus não se esquece de quem tem um coração quebrantado. O tempo do consolo vai chegar, e aquilo que hoje é lágrima, amanhã vai ser testemunho. Nunca se esqueça que quem se humilha diante de Deus não perde. É preparado para herdar as promessas, e quem hoje chora aos pés do Senhor, amanhã será consolado pelas suas mãos. Guarde essa promessa, guarde essa palavra, tenha uma ótima quinta-feira e fique comigo até o meio-dia. Agora 10h51 em Paragominas.

Eu é que sei que pensamentos que tenho sobre vós, diz o Senhor. Pensamentos de paz e não de mal, para vos dar o fim que desejais. Então me invocareis, passareis a orar a mim e eu vos ouvirei. Buscar-me-eis

0: também acerte o seu pelo nosso, são exatamente 11:11 em Paragominas. 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Agora 11:12, abraço para o meu amigo Carlos Diniz, a Júlia, meu amigo João, todos da Liliane Materiais de Construção, ligados na nossa programação. Bom dia!
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3: Muito bem, vamos que vamos então, são 11h28 em Paragominas, programa João Glória, voz do povo com você. Meu amigo Pedro Edivan por aqui, bom dia Pedro, tudo bem meu irmão?
4: Muito bom dia João, bom dia ouvintes da Rádio Clube. Olha, hoje é quinta.
3: Quinta-feira, gostinho de final de semana. Fala aí pra mim como é que tá essa quinta, papai.
4: Pode ter o gostinho de final de semana, mas as broncas são demais.
3: O que foi que aconteceu? Fala pra gente.
4: Nós paramos agora aqui por causa do intervalo de 15 minutos. Mas é bronca em cima de bronca. Acabamos de sair da 13ª seccional. Um funcionário roubando cobres do patrão. E aí foi detido, foi descoberto. 26 metros e 300, que dá no valor de vendendo a R$70 o quilo, dá R$1.850. Foi encontrado só um, o outro não foi encontrado ainda, o outro rolo. Mas o receptador também já foi encontrado e já foi levado para a delegacia pela segunda vez. Tu tá entendendo uma história, a dinâmica do negócio? Bom, agora ele tá lá na delegacia, vai se explicar, né, nessa situação.
3: Era funcionário antigo, era funcionário novo, você tem essas informações?
4: Funcionário antigo.
3: E não pode falar o nome da empresa?
4: Não,
3: pode,
4: não acho que pode, não é bom, é bom te resguardar o nome da empresa, até com respeito.
3: Que absurdo, né? Mas a pessoa vai trabalhar, a pessoa confia e de repente
4: e
3: acontece
4: faz
3: um negócio desse.
4: Uma macacada dessa, né? Mas ele agora vai ficar aí à disposição da justiça. O homem que comprou por receptação, de novo,
3: também tá encrencado.
4: Tá, ele saiu na audiência de custódia outra vez, né?
3: Meu Deus.
4: E agora de novo.
3: Por causa da mesma bronca?
4: Da mesma bronca.
3: Mas, rapaz, não aprendeu, não?
4: Pois é, né? Só Deus sabe.
3: Eu...
4: E aí, ontem, João, tu não sabe o que aconteceu ontem.
3: Fala pra gente aí, você sabe mais
4: ontem,
3: do que
4: ontem, ontem, era por volta das 13h30. Na hora que eu estava ali andando próximo a presidente de Castelo Branco, nós se deparamos com uma confusão.
3: E aí?
4: Um homem tentou atropelar uma mulher numa motocicleta.
3: Mas por quê, rapaz?
4: Essa hora do momento ali, quem vinha passando na hora? O diretor da Polícia Científica, Clésio Martins.
3: Ai, papai.
4: E logo... aí foi lá e... Para aí, que é isso? Tá doido? Parou o cara.
3: Policial,
4: a
3: sempre
4: vítima,
3: policial, né, papai?
4: A vítima... Pra não morrer atropelada, largou a motocicleta e saiu correndo. Uma mulher que estava indo para o trabalho. E aí foi abordado o homem, pediu apoio da Polícia Militar. E aí eu vi, eu cheguei junto. E o pessoal já me disse, logo aí não chega que ele é brabo. Que ele dá coice, não sei o quê, que ele trabalha na fazenda. E aí, papai? E aí? Tá, beleza. Eu digo, vamos fazer a matéria. A gente tá aqui, a gente vai fazer.
3: Sim.
4: Fui lá e perguntei pra ele.
3: Por quê?
4: O que é, por que ele quis atropelar a mulher. Ele disse, não ia atropelar ninguém. A vítima falou, eu queria me atropelar. Só porque a moto que ela tá andando é da minha mulher que roubaram na frente do supermercado no mês passado. Eu digo, como é que você tem certeza? Porque eu conheço a moto. A vítima disse, não, a moto é minha, eu comprei nova na loja, tem 15 anos que eu ando com essa moto.
3: Meu Deus, e aí?
4: Entendeu? E aí foi confusão, meu irmão. E aí, no final de tudo, foram parar na 13ª seccional, né, com essa confusão.
3: Sei.
4: A minha neta, olha, olha, olha. Tá vendo? A confusão é aqui, ó.
3: Ih, rapaz.
4: Eu tô no ar, minha filha, no rádio. E você tá falando com o vovô. Aí você tá falando com o vovô. Olha o tio Johnny.
3: Oi, bebê.
4: Tá bom, minha filha, tchau.
3: Sim.
4: Pois é. Com isso, o homem foi levado pra delegacia e foi feito um TCO contra ele. E ele agora vai responder. Isso não é a primeira vez, segundo informação da autoridade policial, que ele faz isso. Uma outra vez ele entrou numa residência, invadiu uma residência.
5: Acho que

0: coisa, né, bicho?
1: Isso aqui que tá
0: pessoal
1: acontecendo.
0: Que faz as coisas, faz e acontece, não tem medo, não, da punição, da polícia. Como é que funciona isso, Pedro?
1: Pois é, rapaz.
0: São reincidentes. Um já foi preso por receptação, agora vai responder de novo.
1: De novo.
0: Esse já tentou invadir uma casa, agora tentou derrubar a mulher da moto.
1: De novo.
0: É, igual, meu irmão, vou te contar.
1: Mas viu? A mulher tinha prova do documento, documento
0: que
1: da moto
0: era
1: nome
0: dela.
1: 15 anos na mão dela.
0: Eu,
1: entendeu?
0: Hein? Pedrão, mais uma pessoa morreu em função da morte do sargento Alves em Mãe do Rio, já subindo para 8 o número de mortos.
1: Duas intervenções no município de Mãe do Rio e no município de Ipixuna do Pará.
0: Correto.
1: Tá? A primeira foi em Mãe do Rio, quando a polícia recebeu a informação. Né, nós temos até uma entrevista com o coronel Rodrigo hoje, né, falando dessa intervenção. Quando a polícia soube desse homem, foi lá, fez o cerco na casa, ele recebeu a polícia a tiros. Né, a polícia age em justa agressão.
2: Claro.
1: Ele foi neutralizado, levado para o hospital, mas não resistiu, viu, a óbito. Com ele foi encontrado arma, droga. Eu não sei como esse povo acha tanta arma. Né, eu digo assim, esse povo, assim, esses caras que usam, né? Tem a facilidade, né? Uhum. E aí a outra intervenção foi em Ipixuna do Pará. Essa mulher, ela era investigada pela morte do sargento Alves, policial da reserva. Ela tinha fotos de autoridades, ex-prefeito de município, de Mãe do Rio, e também tinha foto de policiais militares. Possivelmente, segundo o coronel Rodrigo falou, possivelmente vítimas, as próximas vítimas, né? Mas foram interceptados. E aí, quando chegou lá...
0: Reagiu também.
1: Tirou na polícia também.
0: Ah, rapaz, esse pessoal é doido, bicho.
1: Não dá pra entender. Não dá pra entender.
0: Só nessa situação... Foram aí de arrasta.
1: Estamos 10.
0: 10?
1: 10.
0: Ah, eu tô atrasado, então. Tá, não são 8, são 10.
1: São 10.
0: Brincadeira, hein,
1: 10 pessoas aí envolvidas, tá? Entre Mãe do Rio, Ipixuna e também Paragominas.
0: Olha só que coisa. Ainda tem gente pra ser presa.
1: Tem gente foragida, tem gente também aí envolvida em várias coisas aí. João, eu vou ficando por aqui, que já estão me chamando ali.
0: Eu tô vendo.
1: A gente tá numa. É, a Gabriele. A gente tá acompanhando uma operação aí.
0: Então vai, meu filho.
1: Vai com Deus. Daqui a pouco a gente volta.
0: Vai com Deus, bom trabalho, parabéns pela cobertura. Tá aí Pedro Edivan, ao vivo, nos passando as últimas informações da nossa cidade. 11h35, na ponta da linha, o meu amigo Edson, lá do Mundo Natural. Bom dia, Edson. Cadê o Edson, meu Deus do céu? Ah, rapaz, deixa eu ajeitar aqui agora sim. Cadê você, Edson? Bom dia, meu irmão. Ok, vamos lá. Bom dia, Edson.
3: É do Clube de Paragominas. Hoje é quinta-feira.
0: Isso.
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0: Legal, grande Edson, Mundo Natural. Bom dia, meu amigo Edson. Muito obrigado pela participação. Agora são 11h39 em Paragominas. Bom dia para você.

Olha, pode-se dizer que é um dos clássicos da música internacional, a música The Rouse of the Rising Sun, tá? Mais uma exclusiva da sua 89, aí o pessoal pergunta, João, por que você fala exclusiva? Porque é aqui só que você vai ouvir essa música. Não adianta você sintonizar as outras rádios que você não vai ouvir uma música igual a essa, tá? Porque aqui a gente realmente capricha na nossa seleção musical, a gente escolhe a dedo porque a gente sabe o que você quer ouvir. E tá aí esse clássico da música internacional na nossa programação. Olha, eu tô indo embora porque o Valdemar tá chegando com o Bora Cidade pela RBA TV, canal 30.1 HD, mas amanhã é sexta e com a graça de Deus a gente volta contando com a sua companhia, contando com a sua participação. Até lá, de bom, bom início de tarde e bom almoço. Tchau, tchau.

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2: Mas nesse lance, muito rigor, briga por
3: espaço. Se você reparar, a Liliane, o Cabalheiro, ele acaba puxando também o braço do Marlon num alto faltoso, ou seja, é um lance muito dividido, né? Poderia ser uma falta de ataque, o Marlon fez uma falta, merecia o cartão amarelo, agora o vermelho foi muito, né? Até porque
2: o Marlon não é um jogador violento, tá? Ele é muito bom no um contra um.
3: Não sei se recuperaria, na minha ótica, de ex-zagueiro, inclusive, Magno, o Matheus Felipe, ele fecharia automaticamente, não sei se para fazer uma interceptação. A arbitragem confundiu o Daronco, o Marlon foi prejudicado, o Remo também, a gente não sabe se teria uma boa partida com 11 jogadores, mas esse lance foi capital aí para a classificação de um, eliminação de outro. Eu não vou entrar na teoria da conspiração, mas sim, muito rigor em desfavor do clube do Remo.
4: A gente pode falar, Magno, que o cartão vermelho então ficou nas costas do VAR ou não é bem assim?
5: Totalmente nas costas do VAR. Até porque se tu observar, qual era a análise para a expulsão? Que ele vinha com o último homem, que ele estava em direção ao ataque. Observa bem ali, o Matheus Felipe também dá a proteção. Se o Cabalheiro, ele passa pelo Marlon, o Matheus Felipe estava logo adiante. Eu estava bem atrás do gol, praticamente, Liane, fazendo a cobertura pela Rádio Clube
4: do Pará. O Matheus Felipe usou isso como argumento, inclusive, contra o Daronco.
5: Exatamente.
4: Dizendo que ele estava no lance. Tem uma parte que foge o áudio dele falando, eu estou no lance, eu estava no lance, eu estava chegando.
3: No lance, olha, ele não estava, mas ele poderia chegar.
5: Ele poderia chegar, ele estava próximo na jogada. Tanto prova que o motivo da expulsão será o tal do último homem, que não era de fato. A carga, tanto do Cabalheiro quanto do Marlon, sim, a falta, ela acontece. Só que não era motivo para expulsão. Um detalhe também interessante, até comentava na transmissão com o próprio Guerreiro sobre isso. Logo após os 20 minutos, o Darão começou a dar os cartões. E deu cartão pro Gabigol, deu cartão para outro jogador do Santos. Então eu falei, espera que na primeira oportunidade venha um cartão pro Remo. Dito e feito, e aconteceu.
3: Mas o Marlon também merecia o cartão.
5: Não, ele mereceu o cartão. A falta aconteceu. Mas para a expulsão é exagero.
4: Agora sim, na minha conta, Magno, que
5: e
4: nós
5: outra,
4: até trouxemos ontem, tivemos mais cartões para o Santos do que para o Remo. Ao todo, foram 7 cartões, sendo 5 para o Santos e 2 para o Remo. Esses 2 para o Remo foi um amarelo para o Pico e o vermelho para o Marlon.
5: E outra, para mim o Pico era para ser expulso. O Pique era para ser expulso da jogada.
4: Qual jogada? Porque eu vi pelo menos duas jogadas perigosas.
5: Não, chute na barriga do Gabigol.
4: Tá.
5: Ele era para ser expulso. Outra expulsão que era para acontecer, aquela do Gabriel Menino nos minutos finais da partida, que ele levanta o Mike. Ali era para expulsão direto. Por muito menos o Marlon acabou sendo vermelho. E o VAR não sequer chamou, não foi lá para orientar, para observar. No mínimo, era a expulsão. É o tal do dois pesos, duas medidas.
4: Agora, o Daronco podia também... A decisão final é dele, né? Ele pode ser chamado para o VAR. A gente está falando muito do VAR, do VAR, do VAR. O VAR pode chamar aí para um possível cartão vermelho nesse lance específico, né?
5: É
4: Mas
5: isso.
4: O que prevalece é a decisão do árbitro.
5: É que já tinha sofrido uma falta, né?
4: Eu até falei ontem, Saulo Magno, a gente estava com guerra aqui, que eu imagino que se não tivesse esse cartão vermelho do Marlon, tanto por conta desse lance que a gente viu do Pico agora há pouco, como um outro lance específico no Neymar, que ele deixa o braço também, quando o Neymar passa pelo Pikachu, eu imagino que se não fosse o Marlon, ia ser o Pico.
5: Sim.
4: Fora do time. Mas aí eu acho que seria mais plausível, talvez um debate a menos do que em relação a essa situação específica.
5: A divide da jogada. Olha só a troca de braços ali. Não tem.
4: O Daronco é incisivo, né, Saulo? Perdão, na hora de dar o cartão amarelo pro Marlon, né?
2: Não, foi lance para cartão amarelo. Se ele marcasse uma falta de ataque, repito...
3: Se ele marcasse uma falta de ataque, não seria também nada demais.
2: Se ele expulsasse o Pico também, eu não me surpreenderia.
3: Eu, pelo menos, não sei o Magno. Eu estudei para ser imparcial e analisar todos os contextos.
5: Eu acabei de falar que o Pico
3: independentemente,
5: era pra ser expulso, você não está me ouvindo?
3: Não, eu estou falando o seguinte, porque a gente está enfatizando o lance da expulsão do Marlon, dizendo, concordando que era para cartão amarelo e discordando de outros lances que poderiam ter sido cartão vermelho, cartão amarelo, poderia não ter acontecido nada. Enfim, a arbitragem ela vai errar, vai acertar, ela vai tomar centenas de decisões por jogo. Agora, o VAR
6: atrapalhou o Daronco. O Marlon não é um jogador violento. E eu vou falar uma coisa aqui, gostem ou não, viu, Liane? Os problemas do Remo, eles vão muito além de VAR, de cartão amarelo e de cartão vermelho. O Remo, em 5 jogos depois da Copa, venceu 1. É vice-lanterna da Série A, fracassou na Copa Verde, na Copa Norte, no Campeonato Paraense, deu adeus à Copa do Brasil. Segundo fontes, está sem dinheiro, estranho, mas agora vai ter que fazer uma campanha de recuperação na Série A do Campeonato Brasileiro. Isso pode estar servindo como cortina de fumaça para algumas pessoas não serem tão criticadas pelo Fenômeno Azul, que prefere virar o seu foco para arbitragem, para a teoria da conspiração e outras coisas mais.
4: A situação vai muito além, inclusive, toda essa confusão que...
6: Não tem nem campo para treinar, Liane.
4: Que aconteceu nesse jogo, isso daí foi só um pequeno detalhe, talvez parte do estopim de toda a confusão que a gente até trouxe ontem ali dos vestiários, inclusive, e não parou por aí. Tivemos trocas de notas ali nas redes sociais, né? O Santos emitiu uma nota através do Instagram falando sobre a situação, sobre algumas falas do presidente Tonhão, olha aí, direcionada ao Neymar especificamente, e também cita aí sobre um possível favorecimento da arbitragem por parte do Santos, né? E aí se pronunciou, na verdade, sobre isso. O Remo, contrapartida, devolveu também falando especificamente. E aí a gente pegou um parágrafo específico que ele fala diante do quadro. O Remo informa que vai formalizar a representação junto à Confederação Brasileira de Futebol, parará, no episódio envolvendo a situação do Neymar, né? Ali pós-jogo na zona mista. O ponto é, tivemos hoje a informação, agora pela manhã, já está disponível no DOL, também já está disponível no site da Band, sobre uma representação. 3 denúncias foram apresentadas contra o Remo no STJD sobre a situação de confusão pós-jogo, mas não apenas pós-jogo. A gente até preparou um quadro aí específico que 3 situações foram citadas, né? Isso foi uma denúncia apresentada, ou seja, ainda vai ser apurada, o Remo ainda vai também com seus advogados ali se defender. Uma contra o Marlon, o zagueiro. E aí ele enquadra ali no hostil ou falta grave.
5: Não aconteceu, né?
4: Especificamente na situação do cartão vermelho.
5: Não aconteceu.
4: O Diego Zieg, né? Que é supervisor de futebol por conduta contrária à disciplina ou à ética desportiva. O que foi essa situação, Liane? Em súmula, isso está ali escrito, né? Descrito pelo Daronco. Em algum momento ali, próximo à beira do gramado, o Diego, supervisor de futebol, vai até o Daronco e fala algumas palavras ali ofensivas, inclusive dizendo que ele estava roubando, enfim, e aí ele se enquadra nessa situação. E o Remo, o clube, por incapacidade de prevenir e reprimir desordens, especificamente pela situação pós-jogo, né? De acordo aí com a denúncia, o Remo precisava ter organizado melhor, muita gente ali aparecendo, muita gente, enfim, debatendo, que não era para estar naquele espaço. Com certeza, o torcedor azulino e o Magno devem estar me perguntando, tá, Liane, e o Neymar? Pois é, o Neymar, teoricamente, ele entraria nessa situação do Marlon, nessa denúncia de hostil ou falta grave. Mas a procuradoria, analisando as imagens, levou à conclusão, chegou à conclusão de que não era para tudo isso.
5: E ele não foi citado na súmula também.
4: Só reforçando, Magno, isso foram denúncias, tá? O Remo não está condenado por isso. Foram denúncias apresentadas pela Procuradoria, a partir de agora, baseada em súmula, inclusive, a partir de agora vai ter toda uma apuração, uma análise, julgamento. O Remo também vai se pronunciar no STJD sobre isso.
6: O que vai acontecer aí, Magno? Eu sou muito menos experiente que tu em relação a bastidor de futebol. O Remo vai, no máximo... Todas essas denúncias são absurdas, no meu modo de enxergar, tá? Elas extrapolam qualquer limite do bom senso, mas o máximo que o Remo vai sofrer é uma pena pecuniária, ou seja, vai ter que desembolsar alguma coisa, pagar uma cesta básica. Isso aí, Liane, me parece tirada de foco de alguém do STJD interessado em blindar o Santos.
4: Eu falei com...
6: Ou seja, é um jogo de bastidor, é uma guerrinha de nervos, de mimimi.
5: O Santos tem peso.
6: De choro, de bico. O Santos deve ter mais peso no STJD que o Clube do Remo. Agora, isso é uma tirada de foco. Eu não vou entrar nessa. Quem provoca tem que saber ser provocado. Isso serve para Liane, para o Saulo, para o Magno. Eles que se entendam. Eu não tenho... Política é ótimo. Eu não tenho dirigente de estimação, jogador muito menos.
4: E os nem meus sou político, ídolos, né, Saulo?
6: Mas eu queria ser. Os meus ídolos todos pararam de jogar futebol. Isso não vai resolver o problema do Remo. Que o Atlético seja o próximo foco dentro de campo. os três pontos venham para a equipe de uma vez por todas deslanchar na Série A. O resto é mimimi, é blá blá blá e gente querendo aparecer às custas do Neymar, do presidente Tonhão e de outras pessoas envolvidas.
4: O Magno tem detalhes de bastidor? Magno, bora só colocar aqui no site da Band, onde já está disponível a matéria falando sobre essa situação, inclusive citando o Neymar, ó. STJD define denúncias da confusão entre Neymar e Remo, e aí tem todos os detalhes. Aí, bem embaixo da foto tem: o Neymar não foi denunciado pelo STJD pela confusão após o término da partida contra o Remo em confronto válido pela Copa do Brasil. E aí, no decorrer da matéria, a gente vai ver essas três denúncias que nós trouxemos agora em quadro. Ponto é, Saulo, essa situação do Neymar não ser denunciado por parte do Remo, perdão, Magno, não vai ficar bem assim, né?
5: Não, porque o Remo, ele deu entrada ontem no STJD às 16h32, uma denúncia específica ao Neymar. Uma denúncia específica contra o Neymar, com relação a todos os atos ocorridos, tanto que toda a confusão, a gente estava lá próximo, Saulo se lembra muito bem.
4: Se tem confusão, vocês estão, né?
5: Ah, não tem
4: dúvida. Basicamente
5: isso. Ela começou especificamente por conta do Neymar. Conta do Neymar, que ficou incitando, provocando todo o movimento que estava ali acontecendo na descida para os vestiários ali na zona mista.
6: Na zona mista.
5: Na zona mista. Então, se tudo aquilo aconteceu, foi por conta do príncipe da vila aí.
4: Ontem a gente teve esse debate, Saulo, inclusive sobre provocação, sobre responder, se estendeu
5: que
4: também.
5: Ele retrucou, né, na rede social, chamando o Toninho, eu tô vagabundeando aqui.
4: E a rede social, tudo ela já acontece. Não entra. Cada um tem a sua liberdade aí na rede social de se pronunciar.
5: Cada um se comporta da forma como
4: acha. A minha dúvida é, bora só, por favor, colocar o quadro de novo, porque aí a gente falou sobre o Marlon, falou sobre o Diego, né? Olha aí, supervisor de futebol, sobre contrária, conduta contrária, sobre hostilidade, por aí vai. O Neymar se enquadra, Saulo, em algum desses quesitos, olhando a priori?
6: Nem Marlon, nem Diego Zigue, né? Nem o Remo, nem o Neymar. Tudo que a gente viu de erros, acertos, provocações e choros, bicos, comemorações exacerbadas, tudo isso faz parte do futebol estudantil, universitário, profissional, masculino, feminino, de base. Tem gente querendo aparecer, o Neymar foi provocado o jogo todo. Eu não gosto da pessoa Neymar, respeito a história do jogador. Agora, ele foi provocado. Ele provocou depois da classificação, onde ele deu uma assistência. Isso é assunto encerrado para mim. O STJD está fazendo...
5: Você está revoltado, Saulo?
6: Eu não. O STJD, quem tem que estar revoltado é quem paga ingresso para ver o Neymar e os jogadores do Remo.
5: Vai ficar babando o Neymar lá, aquele bando de pateta lá batendo foto.
6: Mas esses aí, eles foram credenciados, né? Não pagaram ingresso.
5: Pior que alguns nem tanto.
6: Pois é.
5: Alguns não.
6: Isso é uma outra história.
4: Rapaz, eu vou te falar uma coisa. Tem algo que eu tenho muito, muito orgulho de falar. Eu sou torcedora, tenho o meu time. Quando eu não estou trabalhando, o meu sócio está pago e eu estou na arquibancada.
6: Parabéns.
4: Acho horrível quem vai se credenciar simplesmente para assistir jogo atrás de trave. Isso é um absurdo que eu acho que existe aqui na imprensa. Precisa acabar, precisa ser condenado isso. Bizarro.
6: Mas aí o problema é o seguinte: tem o problema de quem se credencia para torcer no gramado.
5: Sim.
6: E quem
5: libera,
6: fornece essa credencial.
4: É.
6: Tá entendendo? Porque nós temos uma associação.
4: E eu tô trazendo isso porque...
6: Essa associação, ela existe de fato?
5: Não, ela divulgou uma nota agora, ela praticamente mostrou o atestado de competência pra
4: E eu tô reforçando isso,
6: Magno. Eu não sei nem quem é o nosso presidente, pra te ser sincero.
4: Magno e Saulo, porque nessa lista aí de punições, de denúncias contra o Remo, quando fala sobre o clube naquela confusão, envolve isso também, tá? A quantidade de gente que não é pra estar ali no meio da confusão.
6: Aí a gente pode começar.
4: Só quem vai responder
6: é
4: o clube. Só quem vai responder
6: é
4: o clube.
6: O clube é o mandante, né?
5: Que organiza todo
6: precisa,
5: evento.
6: Ele precisa,
5: olha aí,
6: pelo menos
5: começa aí, ó.
6: Isso aí não tem nada de mal.
4: A gente tem comissão técnica.
6: Olha aí, pessoal, que não mata uma barata querendo ir pra cima
4: temos
6: do Neymar.
4: Gente
5: juntando.
4: Temos gente que eu não sei quem é.
6: Ninguém sabe quem são essas pessoas.
4: Pois
6: tem
4: é.
6: Gente aí que é só parente de pessoas do Neymar.
4: Aí isso fica
5: esse
4: como
5: daqui,
4: crítica ao clube.
5: Esse daqui tem um analista, umas 5 ou 6 pessoas conhecidas, mais alguns jogadores, mais o resto.
6: Não dá pra nomear todo mundo.
5: Não dá
6: tem gente
5: nomear.
6: Da comissão técnica, tem jogador, tem staff, tem papagaio, tem periquito, tem gente que não mata barata de um lado e do outro.
4: Dos dois lados.
6: Do lado e do outro.
4: Eu falei,
6: não
4: Saulo.
6: Não tem certo e errado aí, Lien. Tem exagero, tem muita afobação. Tem essa comemoração exacerbada do Neymar, que faz parte do jogo, tá?
5: Ele é assim.
6: Ele é assim. amem ou odeiem o Neymar, sempre foi assim, ele se tornou Neymar também dessa maneira, e o mais incrível é ver o Gabigol calado.
4: Aleatório! O Gabigol e o Gabriel Menino, pra mim, são as duas pessoas que não merecem ser julgadas nesse vídeo, não, que eles estão apenas observando.
6: O Menino não é um cara de muita confusão, né? Não. Fora dos campos, mas não. O Gabigol,
4: depois ele é entrevistado, ele fala, meu amigo, eu não tenho nada a ver com
5: que
4: isso.
5: Que era o que era pra ser expulso, que quase bate no Daronco, né?
4: Ó, eu falei com o Lucas Quirino, sim, lá do Dol,
6: que é o
4: também
6: melhor repórter do Dol, diga-se de passagem.
4: É, exatamente.
5: Leva pra tua casa.
4: Melhor repórter do Dol, faz parte aqui também do Jogo Aberto Pará e é advogado. E aí eu perguntei sobre algumas,
5: que é melhor que o Saulo,
4: algumas possíveis sanções em relação a essas denúncias, tá? Óbvio que a gente não pode cravar nada, mas pegando um histórico, sobre o Marlon, ele já está punido por conta do cartão vermelho, ele pode ganhar mais uma punição de ausência de jogo, né? Sim. O Diego é algo muito específico, vai pra ele, pode ser ausência de jogo, enfim. Talvez o que pese de verdade seja pro clube, o Remo ali, a denúncia do Remo, enquanto o clube, por conta do aspecto financeiro, né? É, pode ter que desembolsar ali. Então, a priori, poderiam ser essas sanções aí que o Remo poderia vir a sofrer por conta dessas denúncias, né? E assim, no contexto geral, Saulo, Magno, o que eu lamento é que pouco a gente está falando de jogo, né? E a gente está falando muito de debate, porque vamos lá, deixando tudo isso que aconteceu, o Remo tem um jogo no final de semana. E a minha preocupação é o desgaste físico que o Remo pode ter sofrido nessa partida, sendo que tem o Atlético já no sábado jogando em casa pela Série A, vulgo competição
6: principal.
4: O detalhe
6: é o seguinte, Magno, Santos e Remo em campanhas de recuperação na Série A.
5: Totalmente. E o Atlético vem, acredito eu, que é um tanto quanto mais desgastado pelo que o Remo, que vem numa viagem bem mais longa, que vem do Rio Grande do Sul. Ele que vence nos acréscimos Juventude pela Copa do Brasil. E outra, nada de estaremos falando se o seu Jajá não tivesse feito aquele gol no começo do jogo. Tá aí, se o Manga não tivesse mais uma vez perdido essa jogada, igual que aconteceu na jogada lá na Vila Belmiro. Se o clube do Remo tem um banco também eficiente, que teve um certo momento que olhava para o banco, aí o Gerson Nogueira da Rádio Clube falava, o Remo precisa de um atacante velocista, olhava até o Tico, serve? E aí, assim, o Remo hoje, ele se limita a ter um time. O Remo não tem mais um grande elenco. O Remo não tem peça de reposição. Falta isso, a qualidade para se contratar e principalmente também para gerir. E outra, digo aqui, se por acaso o Remo tiver um revés contra o Atlético Mineiro, o Léo Condé já começa a balançar, porque os números deles não são bons. E o time do Remo, ele não evolui, assim podemos dizer, com margem para sair do rebaixamento.
4: Beleza, vou pedir pra produção trazer um copo de água aqui pro Magno.
6: Com açúcar.
4: E Saulo, não, Saulo, a dúvida também que eu trago aqui pra vocês é o seguinte, a gente debate muitas vezes sobre esse ataque, já que o Magno citou o Manga, né, de colocar o Talhari. O Talhari entrou no jogo. Com a atuação do Talhari, justifica porque o Manga, mesmo com todas as críticas que são colocadas a ele, ele é titular?
5: E não é o artilheiro.
6: São jogadores equivalentes, Liane. Não dá pra dizer que o Manga é muito mais ou muito menos jogador que o Talhari. O Talhari veio da Série B, ou o pessoal esqueceu. Teve aquele jogo contra o Bahia, onde muita gente, inclusive da imprensa, já o colocou num patamar de titular absoluto, junto com o Vitor Bueno. Só que não é assim que funciona. Todo jogador vai oscilar, né? Às vezes os mais estabilizados...
5: E ambos vêm de lesão também, né?
4: Tô falando isso porque várias vezes eu coloquei o Talhari como titular num
6: time. Talhari é uma boa composição de elenco. O Aleph Manga foi uma aposta do ex-executivo. O Aleph Manga já teve ótimos momentos. Eu, na Rádio Clube e aqui no Jogo Aberto, já fui cutucado por sugerir uma suplência do Aleph Manga. Acho que o Remo, infelizmente, Liane, a gente tem que jogar aberto aqui para nossa audiência. A realidade do Remo é essa. Uhum. É Aleph Manga, é Talhari, é Vitor Bueno, que a gente não sabe o que acontece. É o Pikachu jogando com o nome há muito tempo. É o Marcelo Rangel fazendo milagres, mas tomando gols aí inaceitáveis no meu ponto de vista. É o Remo que falta conjunto, falta banco, perante aos grandes, aos gigantes do futebol brasileiro. 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
5: eu
6: do nosso Magno
5: só
6: Fernandes.
5: Só não entendi o Saulo citando que o Remo está sem dinheiro e o que dizem no banho não é isso?
6: Não, eu não citei.
5: Não, você falou, mas dizendo que foi uma fonte. Porque se tu pegares somente a Copa do Brasil...
6: E, inclusive, cota, eu não entro nessa.
5: Cota e renda, O Remo tem 7 milhões e meio. 7 milhões e meio.
6: Em 4 jogos.
5: No caso, nem...
6: Os dois do Bahia e os dois do Santos.
5: Com a cota e só dois com renda.
4: É muita grana para quem está com o elenco cheio?
5: Para um momento agora... Porque
4: a gente está falando sobre muito dinheiro, aí a gente começa a fazer algumas projeções aqui, igual quando a gente, antes de receber o salário, já vai fazendo projeções.
6: Sim.
4: Basicamente isso. Eu sou campeão em fazer isso. Ia usar uma expressão que eu ia para a rua. Mas eu me chamo a atenção, inclusive, que apesar da gente falar do aspecto financeiro do Remo, era alguma coisa da galinha. Financeiro, a gente tem um Remo que está com um elenco desse tamanho. Então é muita gente para pagar.
5: Dispensou 19 também.
4: Muita,
5: né,
4: gente para pagar e sobra isso aqui para contratar.
5: E liberou 19 e tem dois para ir também embora, né?
6: O Remo não estava preparado para jogar a Série A?
5: Não tava.
6: Ainda mais com o elenco inchado e com vários remanescentes da Série B. Isso é fato. O Remo não tem estrutura de Série A, talvez nem de Série B. Isso está sendo melhorado desde fevereiro, março. Agora não vai acontecer do dia para a noite. Remo mudou comissão técnica, mudou direção executiva. O elenco, ele é limitado, ele tem picos, né? Para cima, tem questões ali que o jogam muito para baixo, não à toa está numa zona do rebaixamento. E assim, 7 milhões e meio pode ser muito para o Magno e pouco para mim. Eu não sei quanto o Remo custa por mês, por trimestre, por semestre. Agora, investimentos equivocados foram feitos desde o ano passado e a gente espera que isso seja enxugado para que a coisa estabilize daqui para frente.
4: Ó, e falando em preparação e investimento, agora do outro lado, quem já está à disposição do técnico Júnior Rocha é o Hadley, aparentemente pronto, e durante essas semanas aí, foram semanas específicas para alguns trabalhos do Júnior Rocha com o elenco. Bora saber quais são.
7: A gente tem que aprimorar o time todo, né? Acho que a gente vem tomando alguns gols que a gente não pode tomar, né? Agora eu acho que o professor está fazendo a coisa certa. A gente vem trabalhando bem durante a semana, compactação, linha, organização. Eu tenho certeza que a gente vai sofrer menos agora e vai continuar fazendo os gols.
4: Para mim, Saulo, entre linhas, compactação, linhas, sofre gols, mais uma vez está sendo batido o aspecto defensivo do Paysandu.
6: Compactação.
4: Linhas, não tomar gols, criação. Gols bobos.
6: Há várias formas, né, de você ter compactação, arrumar as linhas, não tomar gols. Você pode ter uma pressão na saída de bola do adversário, você pode baixar ali o seu bloco para sair, explorando o campo aberto, né, como a gente acompanhou aí na Copa do Mundo. Acho que o Paysandu precisa de desempenho, né, entender os momentos. O Hadley é uma boa composição de elenco, é um jogador que pode ser um meia centralizado, pode fazer aquele lado esquerdo trazendo para dentro, Liane, bate falta, bate escanteio. A minha expectativa não é alta em relação a ele. Acho que está dentro do orçamento, ou seja, um salário que o Paysandu pode pagar. Jogador que chega para brigar por espaço, pode tirar a gente da zona do conforto. E é uma peça aí que, de repente, vai ser uma surpresa positiva, vai ser um handicap do Paysandu nessa reta final de fase classificatória, já pensando em um dos quadrangulares. O Paysandu precisa de muita coisa durante vários minutos nas partidas. Houve uma involução, né, de 2 meses para cá, desde a final da Copa Verde, e tomara que esses períodos aí, esses vários treinamentos tenham servido principalmente para o Júnior Rocha ajeitar essa equipe na defesa, no meio, no ataque, independentemente da postura ofensiva com e sem bola, e também o momento de se defender, já pensando em chegar ao gol do adversário.
4: A partir de segunda-feira, enfim, depois que o Paysandu enfrentar o Confiança, a gente vai ter muito para falar de Papão, porque por enquanto é treino, a gente quer ver tudo isso com a bola rolando.
5: E um detalhe,
4: bora, né, para uma pausa para hidratação, Magno? Já a gente volta aqui, bora respirar para tu tomar uma água, que eu tô te achando
6: Magno,
4: muito nervoso hoje.
6: O Magno tá ansioso para ver o Paysandu de novo, Liane.
4: A gente vai pro intervalo e já tá de volta.

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a imagem que você está vendo neste exato momento, aí na sua televisão, canal 30.1 TV RBA. Ela tem relação com o que aconteceu ontem, lá no município de Ipixuna do Pará. Mais uma intervenção, militar. A polícia militar entrou em um confronto, foi recebida a balas, a tiros, lá na cidade de Ipixuna do Pará. E lá na cidade, Odivânia, essa moça, uma delas, acabou entrando em confronto com a polícia, perdeu a vida. Tudo isso tem relação com o homicídio, a execução do sargento Alves. Essa imagem que o Ellison acaba de colocar, isso em plena luz do dia. Executaram o sargento Alves e Odivânia, e o professor que apareceu aí agora. Entraram em confronto, receberam a polícia a balas. O homem que está aí é conhecido como professor, perdeu a vida também. E você vai assistir a matéria completa comigo aqui no Bora Cidade, Paragominas. São 12 horas e 25 minutos. Nossa programação local começa no canal 30.1, direto da cidade de Paragominas, com transmissão simultânea pela Rádio Clube a 89.1 FM. E nas nossas redes sociais, plataformas como o YouTube, RBA TV Paragominas, Facebook, RBA Paragominas Oficial. Só lembrando, ao final da programação, todas as matérias que passarem aqui estarão publicadas aqui no nosso Instagram, @RBA Paragominas. Minha equipe, Pedro Edivan, que vai participar ao vivo comigo daqui a pouco, Gabriele Bezerra, as imagens são de Cleiton de Castro Glória. E comigo aqui na operação técnica está o Mr. Jack, senhor Antônio Jackson Miranda, né? Que está sendo supervisionado pelo Ellison Felipe. Telefone de contato está aparecendo aqui, 985565631. Lá na Rádio Clube está Carlos Murilo, o Rambo. As nossas redes sociais e a produção jornalística está Eridan Carolina. 12 horas 27 minutos. Jornalística está Eridan Carolina.

7. Agora sim, Edson Felipe. O Pedro já está preparado lá? Daqui a pouco eu vou falar com o Pedro. Mas antes eu quero apresentar todas as matérias que você vai assistir com a gente aqui. Esse caso, gente, o caso que você está assistindo, essas imagens aí ao vivo, neste exato momento, aqui no canal 30.1, o homem, o motorista, persegue e tenta atropelar a pessoa que estava, a mulher, que estava nessa motocicleta. O Pedro esteve lá no exato momento em que acontecia esse caso. O homem tentou atropelar a mulher que estava na motocicleta após uma falsa acusação. Aí está a moto. Aí está a moto. Daqui a pouco o Pedro conta detalhes, traz essa matéria completa aqui no Bora Cidade Paragominas e você também vai assistir com a gente. Motorista persegue e tenta atropelar, é essa aí, mas ele vai falar comigo ao vivo, vai contar esse caso que aconteceu, Pedro? Ele vai entrar com a gente daqui a pouco. E aí eu quero falar de saúde também, porque a Gabriele Bezerra vai trazer uma matéria especial sobre vacinação em dia é a melhor proteção para crianças e adolescentes. Ontem, a Gabriele participou ao vivo com a enfermeira Alexandra, que é enfermeira da Secretaria de Saúde aqui do município de Paragominas, mas hoje tem matéria exclusiva sobre vacinação, especialmente para as nossas crianças e adolescentes. A Operação Fim de Linha reforça ações da Polícia Militar em Paragominas. Polícia forte, polícia na rua, polícia protegendo o cidadão. E aqui em Paragominas, a Gabriele esteve acompanhando o lançamento dessa operação chamada Fim de Linha, em Mãe do Rio e Ipixuna do Pará, como eu mostrei para você no início da programação. E tem intervenções policiais durante operação simultânea contra organização criminosa. Daqui a pouquinho, gente, o Pedro vai contar para a gente o que aconteceu lá em Ipixuna do Pará. E olha essa foto, preste atenção, Frisa, volta lá, por favor. Essa foto, eu quero contar para as pessoas, Elison, eu quero contar para as pessoas que a Odivânia, que ontem morreu em um confronto com a polícia, a Odivânia que ontem acabou morrendo em um confronto com a polícia, no celular dela, a polícia encontrou, inclusive, a inteligência da polícia, o serviço de inteligência encontrou até fotos de políticos. Esse homem que você está vendo aí, marcado com um círculo roxo, vermelho, esse homem, ele é o ex-prefeito, não é? De Mãe do Rio. E esses aí, os dois, três policiais que estão também, aí está o tenente Nogueira. Essas fotos estavam no celular da mulher? É isso? O trabalho de investigação. E aí também foi comprovado que ela, a mulher, era a olheira. O que é isso, Valdemar? Era a observadora do dia a dia do sargento Alves. Ela que passava as informações. Aí está passando o sargento Alves, vai passar aí com a motocicleta dele, não é isso? O sargento Alves vai passar com a moto, aí vão as duas mulheres. Uma foi presa, a outra acabou sendo ferida, foi socorrida, levada para receber atendimento médico. A da esquerda aí, ela foi presa. A da direita não resistiu aos ferimentos e acabou morrendo. 12 horas e 33 minutos. Edson,
Coloque o telefone.

0: telefone aqui, por favor, número, para que você possa entrar em contato com a gente, 985565631, direto agora para o caso que nós vamos mostrar. Preste atenção, por favor, o Pedro Edvan exclusivamente traz essa matéria para a gente.
1: Olha, já são 13 horas e 30 minutos, quando aqui no centro da cidade, bem próximo a Presidente Castelo Branco, nós nos deparamos com uma confusão aqui. Segundo informações que nos passaram, a mulher que vinha naquele sinal para vir para o trabalho, quando ela percebeu um carro perseguindo ela, ela parou a motocicleta ali e correu. Nós estivemos aí conversando com a vítima, que dá detalhes como aconteceu tudo isso.
2: O carro parou do meu lado, certo? O sinal abriu.
1: Vindo ali pra cá?
2: Sim, o sinal abriu, eu vim. Na hora que eu cheguei bem aqui, ele acelerou em cima de mim. Aí eu estacionei a moto desse jeito, ele parou do meu lado. Ele me dá a chave da moto, gritando comigo. Me dá a chave da moto. Eu falei, mas eu vou te dar a chave da moto por quê? Me dá a chave da moto. Eu saí correndo, ele atrás de mim com o carro. Eu me escondi atrás da árvore, porque ele queria me atropelar. Eu pedi ajuda pra um senhor ali, ó.
1: A senhora já tinha visto esse homem?
2: Nunca, sei nem quem é.
1: A senhora tem quanto tempo essa moto?
2: Tem mais de 15 anos, eu acho, 12 anos. Comprou nova.
1: Mas ele alegou que a senhora tinha roubado, comprado a moto roubada?
2: Não, ele disse que a chave era dele, a moto era dele. Eu saí correndo. Nem conheço esse homem, nunca nem vi.
1: A mulher não foi atropelada porque, segundo ela, correu para lá, ó, para aquelas árvores, né? Que a gente vai andar para cá, se o cliente me ajudar aqui, a gente vai chegando. Ela correu para cá e ela veio se esconder por aqui, olha, nesse lado, porque, segundo ela, senão ia ser atropelada por ele. Aí o que acontece? O diretor da Polícia Científica, Clésio Martins, que vinha passando na hora, se deparou com a situação e deu, botou para ele parar o veículo. Parou, tá aqui, tá no telefone ali. Segundo aí, informações, ele fala que a motocicleta é roubada, a motocicleta é dele, ele saiu pedindo a chave da moça, e a gente vai tentar conversar com ele aqui, ver se ele vai querer falar, se ele vai querer falar. Então, essa moto, você está dizendo que é sua?
3: Da minha esposa.
1: É da tua esposa? É. Você está sendo acusado também de tentar atropelar a moça.
3: Ah, louco, rapaz, atropelar o quê, moça?
1: Essa moto foi roubada quando? Ela tem ocorrência dessa moto?
3: Tem.
1: Ela foi roubada onde, sabe dizer?
3: Não, tem ocorrência sim, tem ocorrência.
1: Tem? Ela foi roubada onde, essa moto?
3: No Mateus, lá no Mateus.
1: Ali no nosso mercado?
3: Isso.
1: Tem quanto tempo isso?
3: Deixa eu ver aqui, peraí, só um minuto.
1: Tá aqui, ele vai olhar. A gente vai estar conversando aqui com ele. E aí, você achou?
3: Quem foi que ela mandou essa foto lá?
1: Mas tem ocorrência então?
3: Tem
1: quanto tempo isso?
3: Minha esposa fez. Foi, eu acho, mês passado que roubaram essa moto.
1: Foi mês passado?
3: Isso.
1: Mas não era melhor, não era mais fácil você ter acionado a polícia?
3: E ela
1: ter...
3: embora com a moto, igual tá sumida a moto.
1: Mas aí, você botou o carro por cima dela?
3: E botou o carro por cima de quê, moço?
1: Tá aqui a motocicleta. Ele disse que a moto é dele. Né, a gente vai esperar aí uma guarnição da Polícia Militar para acompanhar. Chegar aqui com o Clésio Martins também, já está por aqui. Foi que eu... O senhor, como policial militar, acompanhou essa situação? Como é que o senhor estava passando na hora?
4: O senhor estava bem próximo aqui, Pedro Edvan. Aí a pessoa aí, né, a vítima, ela é muito conhecida na cidade. Ele trabalha numa loja grande aqui, conhecida da gente, tá? E ao chegar no local, eu conversei com algumas testemunhas, realmente ele tentou atropelar, tentou passar por cima, alegando que a moto é roubada. Porém, a moto está no nome dela, ela comprou zero na loja há cerca de 15 anos. Então está tendo uma contradição muito grande aí, ele está se equivocando, ela tem provas. Eu já pedi para os companheiros da polícia puxar a placa da moto, a moto não tem queixa de roubo, não tem nada. Então eu pedi imediatamente o apoio da Polícia Militar para fazer os procedimentos legais. Vamos conduzir para a delegacia e lá o delegado vai ver o que pode enquadrar, porque as testemunhas afirmam que não agrediram ele porque ele cessou o veículo, mas os homens aqui, testemunhas, iam agredir ele porque ele estava tentando contra a vida dela, alegando que essa moto é da esposa dele e foi roubada há um tempo atrás.
1: E parece que quando o senhor foi tentar falar com ele, ele ainda foi meio sarcástico com o senhor.
4: Sim, muito agressivo comigo, mas eu mantive a calma, né? Dentro da técnica, ali dentro da legalidade, conversei com ele, solicitei o apoio da Polícia Militar que está chegando e vamos fazer os procedimentos legais, nada fora da legalidade.
1: E agora todo mundo para a 13ª seccional. É o Bora Cidade em cima do lance, deixando você muito bem informado de tudo que acontece em Paragominas e região.
0: Situação estranha, muito estranha, e já está comigo aqui ao vivo para participar. Que horas são, por favor, Edson Felipe? São 12 horas e 38 minutos. É ao vivo, transmissão no canal 30.1 Cidade de Paragominas, Rádio Clube 89.1 FM e nas nossas plataformas digitais. E a voz da notícia e a informação está com Pedro Edivan. Muito boa tarde, senhor.
5: Muito boa tarde, Walter. Você está me ouvindo?
0: Excelente, alto e claro.
5: Ótimo, muito boa tarde a todos os telespectadores do Bora Cidade de Paragominas e também os ouvintes da 80.
0: Tivemos um corte na internet. Vamos ver se ele volta. Atenção, voltou. Pedro, vamos lá. Falhou um pouco a internet, mas eu usei um ponto de mágica e foi rapidinho, você já retornou.
5: Você é fantástico. Bom, Demar, essa situação, essa matéria que os senhores acabaram de assistir, este homem, né, aí tentou aí passar por cima dessa moça, nessa motocicleta, essa confusão toda, graças aí o Clésio Martins, que estava passando na hora, é o diretor da Polícia Científica, mas também é um policial militar, também muito preparado para essa situação, né, acabou se deparando. O que aconteceu? Ele abordou o rapaz do carro antes que acontecesse o pior, porque ali ao lado, Valdemar, tinha algumas pessoas que presenciaram também. E o que acontece? Ele ia ser linchado. E tem que agradecer muito ao diretor da Polícia Científica, ao policial militar Clésio Martins. Ele estava nesse carro aí, tentou, olha onde o carro ficou, olha onde a motocicleta ficou. Ele tentou atropelar, segundo a vítima, que falou agora há pouco na matéria, atropelar a vítima. A viatura chegou, aí veio o interessante de tudo isso. Na hora que o policial foi lá naquela sala VIP do bagageiro, que abriu, e falou assim, bora, vai entrar. Ele não quis entrar, não. Aí ele começou, mas por que aí? Eu não matei ninguém, não roubei ninguém, mas estava detido. Estava detido. E aí, com muita conversa, o que foi que fizeram? O policial cidadão, organizou, conversou com ele, colocou ele para dirigir o carro dele, a polícia acompanhando. Ele foi trazido para cá, para a 13ª seccional. E segundo a autoridade policial, que descobriram que isso não é a primeira vez. Outra, teve uma primeira vez que ele invadiu uma residência, onde a polícia militar também pegou ele e trouxe para cá. E agora, desta vez, essa outra situação. Ele foi trazido, chegou aqui, foi feito um TCO, foi provado que a motocicleta é da mulher mesmo, é da vítima, da proprietária, tá? E então, o pessoal, né, foi toda a polícia, tá? Aí, com isso tudo, né, o homem foi feito um TCO contra ele e ele vai responder na justiça. A motocicleta continuou com a proprietária, que foi embora para o seu trabalho, atrasada, mas teve que justificar a sua ocorrência, e tudo isso vai terminar no judiciário. Agora, é entender por que tipo de situação que aconteceu aí, deste homem fazer isso. Porque se toda moto fosse, toda moto é igual, mesmo, fora os detalhes que a pessoa coloca alguma coisa, mas infelizmente ele se precipitou em tomar esse tipo de atitude. E agora vai responder judiciário por conta disso, Valdemar.
0: Olha, eu fico imaginando o susto dessa mulher. Obrigada a fazer manobras para escapar da violência e graças a Deus que nada mais grave aconteceu a essa senhora, a essa pessoa que comprovadamente, com documentos que respaldam que ela é a proprietária da motocicleta. O homem, segundo o Pedro, ele talvez se enganou pela segunda vez, porque o Pedro acabou de citar que a informação que a polícia repassou é que esse é o segundo caso. É o segundo caso. Então, agora vai ter que dar notícia, explicar essa situação na justiça, não é isso?
5: Exatamente, Valdemar, exatamente. Ele vai ter que explicar na justiça porque fez isso. Mas, Valdemar, mudando um pouquinho mais de assunto, daqui a pouquinho eu volto no ao vivo mais uma vez, desta vez aqui na Polícia Científica, das intervenções que houveram ontem no município de Ipixuna e de Mãe do Rio. Mas daqui a pouquinho eu volto com mais informações e também, deixa eu dar só um spoiler para amanhã dessa matéria que nós fizemos hoje. O homem foi preso, o menino que chegou aqui meio agoniado aqui no carro, foi eu de uma vez, mas tudo bem, está todo mundo feliz. O homem chegou furtar alguns fios de cobre na empresa onde trabalhava. E com isso ele foi apresentado aqui na delegacia. Mas amanhã essa matéria vai estar ao ar completinha para os seus telespectadores, roubando no próprio trabalho. Mas amanhã a gente vai fazer, vai contar essa história direitinho. Daqui a pouquinho, Valdemar, eu volto com mais informações da intervenção no Mãe do Pichão do Pará, ok?
0: Valeu, Pedro, meu muito obrigado. Pedro está ao vivo, direto lá da 13ª Seccional e vai retornar para falar desse caso que o Edson vai colocar as imagens aí agora. Tem relação com a execução de forma... Gente, não tem palavra para descrever a violência... A violência e a ousadia dos criminosos que tiraram a vida do sargento Alves. Isso aconteceu em plena luz do dia. Então, foi realizada uma força-tarefa. Mais de 50 policiais, civis e militares. A colaboração da Secretaria de Segurança lá do município de Mãe do Rio. E tudo está caindo. É como estão debulhando a espiga do milho. Estão debulhando a espiga do milho e vão caindo os participantes. Os participantes. E alguns decidem confrontar a polícia armados e acabam perdendo a vida. 12 horas e 45 minutos, as imagens que você está assistindo, fotos, estavam no celular da Odivânia, e daqui a pouco eu trago a matéria para você.

0: 98556-5631.
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0: Bem, nós já estamos de volta com a programação, são 12 horas e 50 minutos, é tudo ao vivo, mas eu já estou recebendo aqui no estúdio o Elbis, que ele vem para trazer informações e cada vez que aparece alguém aqui, o Elbis, para falar do Armazém Paraíba, a gente já vai falando de facilidade e de preço baixo. Como vai você?
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0: Bem, gente, a nossa programação continua 12 horas e 55 minutos ao vivo, canal 30.1. Eu já vou abraçando a você que está assistindo o nosso jornal aqui na cidade de Paragominas, pela Rádio Clube, nas fazendas, sítios, roças, aldeias, comunidades. Meu muito obrigado. E no YouTube e Facebook, nós estamos ao vivo. Só lembrando, daqui a pouco, ao final do nosso jornal, todas as matérias publicadas aqui no nosso Instagram, @RBAParagominas. Agora eu quero falar de saúde, eu quero falar de vacinação e a Gabriele Bezerra que vai trazer essa matéria para a gente.
4: Um pequeno atraso na caderneta de vacinação pode deixar crianças e adolescentes vulneráveis a doenças que podem ser evitadas. Em Paragominas, a campanha de atualização vacinal já está em andamento e reforça a importância da imunização para manter esse público protegido e garantir uma infância ainda mais saudável. A mobilização acontece em todas as unidades básicas de saúde e busca facilitar o acesso da população a todas as vacinas.
5: Nós iniciamos a campanha de multivacinação, que a estratégia é a atualização das carteiras, né, de vacina das crianças de até 15 anos. Então, ela iniciou dia 3 de agosto e vai até o dia 1º de setembro, tá? Todas as nossas unidades de saúde estão abastecidas e capacitadas para receber, né, essas crianças.
6: Quais vacinas vão estar disponíveis para essas crianças? Se são só as vacinas que estão ali em um pacote ou são realmente todas as vacinas que estão atrasadas dentro da tabela das crianças?
5: Todas as vacinas estão disponíveis, né, da quadra vacinal, todas elas do calendário, né, que vai desde quando a criança tem 2 meses de idade até seus 15 anos. Então, o importante é levar a carteirinha, né, levar um documento, que é o CPF ou o cartão SUS, né, que é a pessoa que está na sala de vacina, que é a nossa técnica vacinadora, ela analisa aquela carteira de vacina e vê aquele que está faltando, né, para poder a criança estar protegida e com a sua carteira, né, em dia.
6: E todos os postos vão ter horários de funcionamento, quais são?
5: Então, nós teremos todas as unidades de saúde, o horário da vacinação é de 7h30 da manhã até meio-dia e de 1h30 da tarde até as 5. E nós teremos um dia D. Ah, mas para que é esse dia D? É justamente para aquelas mães que trabalham, né, que não têm condições de levar seus filhos durante a semana, que vá nesse dia D, que vai ser dia 22 de agosto, tá? Em todas as unidades de saúde, além das unidades de saúde, né? Teremos também na Praça Célio Miranda e no estacionamento do supermercado Mix Mateus. Então a gente pede, convida as mães, né, os pais, responsáveis, que levem as suas crianças, né, de 2 meses até 15 anos para poder fazer a sua vacina.
6: É só os postos da cidade ou também os postos das zonas rurais?
5: Na zona rural nós temos o posto da Caipe, posto da Potiritá e o posto da Colônia Duraim, que são locais que têm sala de vacinas atuantes.
6: Enfermeira, só conta um pouquinho pra gente que existe também um risco se você deixa a carteira do seu filho de vacina atrasar muito. Existe um risco para que essas crianças podem correr e não estar protegidas de algumas doenças que deveriam estar.
5: Exatamente. A vacina, ela é muito importante. Ela é a prevenção da criança, né? Ela ainda salva vidas, sim. Né? Então toda mãe, ela tem aquela responsabilidade, está até no ECA, né, que ela precisa fazer a parte dela, levando seu filho para poder vacinar. É a prevenção dele de várias vacinas, de hepatite, meningite, de febre amarela, de catapora, que é a varicela, né? Então tem um leque de doenças no qual a vacina ela previne.
4: Manter a caderneta de vacinação atualizada é um compromisso com a saúde e com o futuro das crianças e adolescentes. Além da proteção individual, a imunização ajuda a reduzir a circulação de doenças e fortalece a proteção de toda a população.
0: Bem, o compromisso é seu, é da família. As crianças, adolescentes, levem para que possam receber essa vacina, tá certo? 13 horas em ponto. Edson Felipe, senhor Mr. Jack também por aqui ajudando. Eu quero dizer a vocês que a nossa equipe, desde muito cedo, se empenha em trazer as notícias de Paragominas, Dom Eliseu, Ipixuna do Pará, Mãe do Rio, Aurora do Pará, Irituia, todos os municípios no eixo da Belém-Brasília, zona rural. Todos os dias você tem notícias e informação aqui no Bora Cidade Paragominas. Informação como essa, que você está assistindo agora, aqui no canal 30.1. As imagens que você viu, o Serviço de Inteligência da Polícia Militar resgatou dentro do telefone da Odivânia, que acabou entrando em confronto com a polícia ontem no município de Ipixuna do Pará, perdeu a vida, foi socorrida, não resistiu aos ferimentos. Aí está, a segunda moça está à disposição da justiça, foi presa, porque câmeras de segurança mostraram que elas monitoravam, passavam as informações do sargento Alves, que foi executado lá no município de Mãe do Rio. Eu já retorno com essa matéria daqui a pouquinho aqui no Bora Cidade.

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0: Já estamos de volta com o nosso jornal É o Bora Cidade Paragominas. Eu sempre trago um pensamento, que a audiência ela se renova. Então, se você chegou agora, está ouvindo a gente pela Rádio Clube e recebeu o link do nosso jornal através do YouTube ou Facebook, meu muito obrigado. Nós estamos ao vivo aqui da cidade de Paragominas. A transmissão é no canal 30.1 TV RBA, também pela Rádio Clube a 89.1 FM e nas nossas plataformas digitais. Agora é direto com Pedro Edvan, lá no município de Ipixuna do Pará, trazendo essa notícia, esse fato que circula em todos os meios de comunicação do estado do Pará. Coloque aí.
1: O trabalho da Polícia Militar continua a todo vapor no município de Mãe do Rio. De Mãe do Rio a Dom Eliseu, na verdade. Mais precisamente em Mãe do Rio, quando houve aquela execução, infelizmente, do sargento Alves, policial da reserva, próximo a um supermercado. E isso veio desencadeando operações, pessoas detidas, muita droga, armas foram encontradas, como também pessoas que participaram da execução do sargento. E ontem nós tivemos mais duas intervenções, né, de dois lugares, de Mãe do Rio e Ipixuna do Pará. Vamos conversar com o coronel. Vou falar primeiro de Mãe do Rio. Comandante, mais uma intervenção em Mãe do Rio.
2: Na verdade, quando acontecem situações como essa, a intenção da polícia não é chegar e fazer a neutralização da pessoa dessa maneira. A função principalmente é fazer a prisão, essa captura, porque é mais interessante você chegar, prender e adquirir informações dessa pessoa para que você possa ver o desdobramento de onde você pode atuar novamente e com isso fazer as prisões necessárias. Nos casos de intervenção, acontecem em razão de uma injusta agressão. O policial vai chegar para prender. Se a pessoa atira contra o policial vai fazer o revide na mesma proporção. O que acontece é que o policial é treinado para isso em situações em que ele tem que pensar em fração de segundo e com uma pessoa apontando a arma para ele, ele vai com certeza fazer o disparo para neutralizar essa pessoa. No demais, as nossas ações elas são pautadas, todas elas são técnicas, são táticas e voltadas com equipe de inteligência. Por isso, as ações são direcionadas e temos tendo êxito nessa operação, com diversas pessoas já presas, algumas intervenções, muita droga apreendida e muitas armas apreendidas.
1: Agora, comandante, uma da segunda intervenção que houve ontem também, município de Ipixuna do Pará, uma mulher que fez todo o monitoramento do sargento. Nós temos imagens onde ela está numa motocicleta com uma outra mulher que já foi presa, acompanhando os últimos passos do sargento até o momento que a chegar nesse supermercado.
2: Sim, é uma das informações que a gente teve dessa mulher, juntamente com outra, por onde o sargento, desde a hora que ele saiu da academia, por onde ele seguia, essas duas estavam acompanhando de motocicleta e a garupa no telefone. A opção plausível para isso é que essa garupa estaria informando o pessoal que estava no C4 Cactus armados, para direcionando a posição até a hora que o sargento entrou no supermercado e na sua saída foi informado e eles saíram para fazer a execução do sargento. Ou seja, é uma pessoa que teve participação direta. Ao conseguirmos a informação da localização dessa pessoa, os guarnições tinham de deslocar até o local. Essa pessoa, atirou contra os policiais, foi feito devido ao revide dessa situação, ela acabou sendo atingida, foi levada ainda ao hospital para que se fosse dado os primeiros socorros, mas infelizmente ela veio a falecer, porque nós queríamos também adquirir novas informações com elas. E no material encontrado, foram encontrados dois revólveres com ela, além de uma certa quantidade de munição. Ou seja, não era uma pessoa que estava ali esperando da polícia militar tranquilamente. Ela foi simplesmente avistar a polícia, chegou e revidou a situação.
1: Agora, comandante, no aparelho celular dela, foi encontrado aí algumas fotos de policiais militares, de ex-prefeitos do município de Mãe do Rio. Possivelmente essas fotos seriam, essas pessoas seriam vítimas posteriormente de ações criminosas?
2: Nessas fotos que chegaram até mim também, a gente pôde verificar que diversas pessoas estavam marcadas aí como possíveis vítimas da facção. Entre elas está o ex-prefeito de Mãe do Rio, diversos policiais de Mãe do Rio também estavam marcados já em outras fotografias, e com isso nos leva a acreditar que essa pessoa estava trabalhando grande olheira, informando ao tráfico de drogas, informando as facções, quais seriam as próximas vítimas.
1: Agora, contabilizando as prisões, as intervenções, o resultado até hoje.
2: Bom, o resultado até hoje, nós temos 10 intervenções, 9 em Mãe do Rio, 1 em Paragominas, mais de 10 armas apreendidas, uma grande quantidade de munição, e ainda falta pesar ainda a totalidade da droga para saber. Mas temos bastante droga apreendida também no município.
1: Ainda falta ainda identificar mais pessoas? Segundo informação, tem pessoas ainda que estavam envolvidas e estão foragidas?
2: São várias pessoas que estavam dando suporte para essa ação, foram identificadas elas e a operação ainda continua, e ainda estamos na busca dos mesmos.
1: Pode se configurar, então, uma formação de quadrilha?
2: Com certeza, levando em conta a questão legal, considera-se também como formação de quadrilha a atuação dessas pessoas.
1: Então, o trabalho continua?
2: O trabalho continua, intensificando, com rondas, policiamento reforçado, revistas, incursões, até encontrarmos a totalidade desses elementos.
1: Tá certo. Tá aí, gente. O resultado atualizado do trabalho da Polícia Militar e continua nas ruas. Você, cidadão de bem, que não deve nada, está tudo tranquilo, fique tranquilo, continue sua vida normalmente. O trabalho da polícia é servir e proteger.
0: Olha, a informação é essa. Trabalho vem sendo realizado pela polícia e a gente espera que isso possa levar a paz, a tranquilidade para a sociedade dos municípios aqui da região, especialmente Mãe do Rio. Mas a gente vê isso aí com os seus tentáculos, com as suas veias espalhadas, tanto em Aurora como Ipixuna do Pará. Mas a polícia está no campo. Traga, por favor, o Pedro novamente de volta aqui. Pedro, você que está de perto, acompanhando, esteve lá na noite em que executaram o Sargento Alves. De lá para cá, você vem no passo, acompanhando de perto, no rastro da notícia, trazendo dia a dia a informação. Traga a atualização para a gente, por favor.
3: Bom, Valdemar, boa tarde mais uma vez. Como nós estávamos falando no decorrer da semana, já são várias situações, várias intervenções, as investigações estão a todo vapor, né? Pessoas aí foram detidas, algumas já foram para audiência de custódia, já foram levadas para o sistema penal, né? Pessoas aqui também do município de Paragominas também, que participaram também diretamente com essa situação, também foram, também teve intervenção, né, daqui de Paragominas foi o que cedeu a munição, uma pessoa que veio buscar também já está presa, outra pessoa que também deu a logística na motocicleta também já está presa, a moça de Pixuna do Pará, que também ontem também teve uma intervenção contra os policiais, também acabou falecendo, foi levada com vida ainda para o Hospital Santa Clara, mas não resistiu, veio a óbito. O corpo dela está aqui, neste exato momento que nós estamos aqui ao vivo. O seu pai, ele está aqui na Polícia Científica já para retirar aí o corpo da sua filha para retornar ao município de Pixuna do Pará. E as investigações continuam. As investigações estão a todo vapor e agora com mais novas entradas aí, como da foto de um ex-prefeito, foto de policiais militares que também possivelmente seriam alvo, tudo isso encontrado nos aparelhos telefônicos. Então, a Polícia Civil, Polícia Militar estão aí investigando já para uma outra linha de investigação, porque ainda existe pessoas lá do município de Mãe do Rio que estão foragidas. Um acabou pedindo demissão do emprego quando viu que o negócio começou a fechar, pediu demissão do emprego e já fugiu também. Então, são várias pessoas que estão aí nesse atentado. Né? De São Miguel do Guamá até Paragominas, tem pessoas envolvidas. A polícia continua investigando e é questão de tempo aí de concluir essa situação. Lembrando que a arma ainda do policial não foi encontrada ainda. Ela não foi encontrada. Eu estive conversando até com o superintendente. Os modos operantes que aconteceram da morte do sargento é a mesma da situação do chefe da Guarda Municipal lá de Pixuna, o Fabrício. Então, fizeram a mesma estratégia. Então, com isso, a polícia já se adiantou e agora está conseguindo chegar nas pessoas e fizeram aí execução e executaram o sargento Alves, policial militar da reserva. Nós vamos continuar acompanhando essas operações que estão acontecendo em Paragominas, em Pixuna, Mãe do Rio e São Miguel do Guamá.
0: Trabalho jornalístico da equipe do Bora Cidade Paragominas, trazendo essa notícia, informação, tudo que o Pedro está falando, tudo que é relatado pela equipe, está chegando dia a dia nos relatos oficiais da Polícia Civil, que está investigando o caso, que está caminhando dia a dia para poder elucidar, resolver esse caso do assassinato, do homicídio, da execução contra a vida do sargento Alves. E aí, o que a gente tem, que o Pedro está contando para a gente, são as imagens que estavam no celular da pessoa que ontem acabou perdendo a vida, foi socorrida, mas não resistiu aos ferimentos. Meu muito obrigado, Pedro. Obrigado à nossa equipe que está acompanhando, está trabalhando para trazer essas informações. 13h19. Nossa matéria vai continuar agora com Gabriele Bezerra, que vai trazer notícias dessa operação chamada Fim de Linha.
4: Reforçar o combate à criminalidade e ampliar a segurança da população. Esses são os principais objetivos da Operação Fim de Linha, lançada pela Polícia Militar em Paragominas. A ação reúne efetivos especializados e intensifica o policiamento com estratégias voltadas à prevenção e à repressão de crimes no município. Com a operação em andamento, a Polícia Militar aumenta a sua presença nas ruas e atua de forma mais estratégica.
2: A Operação Fim de Linha é uma operação destinada ao reforço do nosso policiamento extensivo, acontecendo em diversos municípios, principalmente aqui em Paragominas. Vamos intensificar aqui as incursões, as revistas, as abordagens, como também vamos lançar operações barreiras em diversos pontos aqui do município, com o intuito de reduzir a mancha criminal e também combater possíveis faccionados que estejam fazendo tráfico de droga na nossa região.
4: Foi lançada essa operação também na semana retrasada e teve resultados, algumas apreensões?
2: Sim, essa é uma operação que ela tem um resultado muito positivo, uma vez que ela reforça todo o nosso policiamento. E o fato de ela fazer esse reforço do policiamento, ela garante uma sensação de segurança maior para a comunidade, que é a comunidade avista mais viaturas na rua, ela consegue acionar uma viatura que esteja passando e com isso daí fazer essa redução do índice criminal.
4: Ao longo da operação, as equipes realizarão patrulhamento ostensivo, abordagens, fiscalização em pontos estratégicos e ações para combater o porte ilegal de armas, localizar foragidos da justiça e prevenir crimes. A expectativa é fortalecer a sensação de segurança e garantir uma resposta ainda mais rápida às ocorrências registradas no município.
0: Bora de forma. Muito bem, a gente quer agradecer ao comandante do 19º Batalhão da Polícia Militar, Coronel Rodrigo Leite, e parabenizar por esse trabalho que vem sendo realizado, inclusive porque o governo do estado do Pará realiza essa ação e essas operações em todas as cidades do estado do Pará. 12h22, quero mandar um beijo muito grande para minha cunhada, meu irmão Sereco, a Helena, que estão assistindo a gente através do YouTube lá no município de Irituia. Aqui em Paragominas, a minha querida Socorro Farias está... Eu acabei de receber a mensagem. Ela disse, estou ligada. Meu muito obrigado, minha amiga Socorro Farias. Um beijo grande, ouvinte da nossa programação da Rádio Clube, que eu estou na rádio todos os dias, de segunda a sexta-feira, às 8 horas da manhã. 5 da manhã, o Papa da Comunicação, Emmanuel de França. 10, o senhor João de Castro Glória. 13 horas e 22, já estou terminando o programa, né? 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
0: 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Um beijo grande, muito obrigado. E amanhã a gente se encontra novamente aqui no Bora Cidade Paragominas.
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0: Aí, eu vou falar uma coisa antes. Essa música aqui é do Nando Reis, chama All Star. Ele compôs pra mim na época que a gente ficou super amigo, há uns anos atrás, uns 3 anos atrás. E eu tenho muito orgulho, assim, ele gravou no disco dele e eu vou tocar aqui agora pra vocês. All Star é porque eu gosto de usar aquele tênis baiaba, All Star azul marinho,
1: que é o meu preferido.

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maravilhosa aqui na sua clube. E eu, Andréa Mota do Pará, sou a locutora de todas as tardes. Já me encontro aqui nos estúdios, onde você pode estar mandando mensagem para mim, ligando no 3729-3095. Ligue para mim no 3729-3095. Faça seu pedido, mande aquele alô especial. Ou peça aquela música que você gosta de curtir, de dançar bastante. Onde você estiver, sejam todos muito bem-vindos aqui na nossa programação. Nosso programa está começando agora. Daqui a pouquinho eu tenho uma ligação ao vivo, gente, lá do Armazém Paraíba. Diretamente do Armazém Paraíba, que está aniversariando esse mês. Aniversário do Armazém Paraíba nesse mês. E no aniversário é o momento de você comprar, de você mobiliar a sua casa com preço justo, com as melhores facilidades, tendo atendimento com a melhor equipe para atender você, né? 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Daqui a pouquinho tem uma ligação ao vivo lá do Armazém Paraíba. Mas por enquanto, a gente vai iniciando o nosso programa com essa sequência aqui, ó. Pra você...

coisa linda, meu Deus. Jesus. Chega mais, Lecinha.

0: tudo de bom na sua vida.
1: Minha amiga.
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15: Bom demais, de volta aqui na sua 89,1 FM. 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
15: 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Vamos assim nessa tarde maravilhosa com música boa para você curtir.

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Sua Clube. 7 horas estarei aqui no estúdio da Clube, tocando as melhores canções para você, trazendo notícia e falando das melhores ofertas que acontecem aqui na nossa querida Paragominas.

0: Brasil, uma das maiores descobertas de voz do Brasil, o Panda. E ele estará aqui em Paragominas, no evento, gente, que acontecerá lá no estádio do PFC, organizado pela Star Diesel. E estarei lá, ó. Pense no show linha. Estarei lá. Em seguida vai ter pra vocês, Panda. Eu te seguro. Mas tu és. Pode mais. E 36 minutos aqui na sua clube. Vamos curtir agora com ele, Panda. Eu te seguro. Sucesso e a gente toca aqui na 89,1 FM. A rádio que chega mais longe, gente. E olha, quero mandar um alô especial pro Junho lá em Aurora do Pará. Um abraço, meu amor, a você, um abração a toda a equipe que tá com você trabalhando aí pelas ruas, fazendo a segurança de Aurora do Pará. Um beijo, meu amor, um cheiro pra você, essa é pra ti, eu te seguro com Panda. Boa tarde!
1: Tá legal!
0: Quem estiver falando, não fala nada, meu amor. Pega o sapato falso. Pois é, então pronto.

0: coração.
1: Muito bem, vou ficando por aqui, agradecendo a sua preferência, sua audiência na 89. Amanhã estarei de volta. Coração e tchau, tchau.
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1: Panda é o nome dele.
2: Gustavo Lima?
1: Fala comigo. Fala de amor.

maravilhosa, linda, Yara. Fico muito feliz.

0: Fortaleza, Safadão!
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Deus. Glória a Deus, a paz do Senhor, povo de Deus. Queremos nesse momento já agradecer o nosso bondoso Deus pelo privilégio de mais uma vez estarmos aqui, tá bom? E hoje, quinta-feira, tá bom? Estaremos aqui anunciando para você, fazendo para você aí a programação Vida e Paz. Lembrando que essa programação tem toda a responsabilidade aí da Igreja Evangélica Assembleia de Deus de Missões, localizada na rua XW, número 680, ao lado do cartório. E temos como pastor presidente, pastor Eliezer Miranda Barbosa.

E a nossa finalidade é anunciar Jesus Cristo, tá bom? Através aí desta programação que é bênção de Deus pra você, tá bom? E hoje, quinta-feira, tá bom? Na direção aí, tá bom? Da EBD, Escola Bíblica Dominical, tá bom? Estaremos aí trazendo pra você, tá bom? Essa programação pra você. Como nosso parceiro, nosso amigo não conseguiu chegar até aqui, tá bom? Nós estaremos aqui anunciando, né? Nós somos uma equipe aqui da Programação Vida e Paz, tá bom? E quando surge algum imprevisto, tá bom? Estamos prontos aí para assumir aí a programação para fazer para você, tá bom? Então você que já está sintonizado com a gente, seja muito bem-vindo aí para mais uma Programação Vida e Paz. E na programação, minha parceira, que não me deixa aqui sozinho, na programação, minha esposa Lenita, vou estar mesmo juntinho aí apresentando pra você essa linda programação.

0: E hoje, né, estaremos aí, tá bom? Falando um pouco aí da EBD, da Escola Bíblica Dominical, tá bom? E trazemos alguma parte aqui da lição, tá bom? Daqui a pouco estaremos trazendo aí pra você, tá bom? Na escuridão,
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0: E agora a Lini estará dando sequência aqui, tá bom? E fazendo aí pra você a programação Vida e Paz.
2: Graças a Deus, a paz do Senhor, povo de Deus, boa noite. É um prazer para nós estar aqui mais uma vez aqui no programa Vida e Paz. Acredito que está tudo bem aí com você e com a sua família, né? Como o Diácono Francisco falou, né? Estamos aqui representando, né, a EBD, a Escola Bíblica Dominical, né? A qual domingo, dia 9 de agosto, né, de 2026, estaremos estudando a lição 6, louvado seja o nome do Senhor, com o tema A Suficiência da Graça na Cidade de Corinto, louvado seja o nome do Senhor. E o textuário diz assim: porque eu sou contigo e ninguém lançará a mão de ti para te fazer mal, pois tenho muito povo nesta cidade, louvado seja o nome do Senhor. Está baseado lá em Atos capítulo 18, no versículo 10. A verdade prática também é uma bênção, louvado seja o nome do Senhor, a qual fala na verdade prática: a graça de Deus é suficiente para sustentar o crente em meio às diversidades. Glória a Deus, tema abençoado, né? É a verdade prática, uma bênção, né? Também o texto bíblico, né? Porque estamos de pé, irmãos, porque a graça do Senhor, né, tem nos sustentado. Louvado seja o nome do Senhor, né? Mas no final, o Diácono Francisco vai estar trazendo aqui, né, um resumo da revista, né, desta lição, que será domingo, louvado seja o nome do Senhor, né? E já vamos estar tocando aqui, né, um louvor, louvado seja o nome do Senhor. Queremos oferecer esse louvor aqui para todos vocês aí que gostam de Escola Bíblica Dominical. Louvado seja o nome do Senhor, né, irmãos? A Escola Dominical é bênção, né? Você, louvado seja o nome do Senhor, que é crente, irmãos, tem que gostar de Escola Dominical, porque é lá que nós aprendemos, louvado seja o nome do Senhor, a palavra de Deus. Então é maravilhoso você reunir no domingo, né, a sua família e ir para a Escola Dominical. Desde já, já faço o convite para você que não participa da Escola Dominical, participe com a sua família para aprender mais da palavra do Senhor. Hoje é o tempo de nós aprender mais ainda a palavra do Senhor, louvado seja o nome do Senhor. Nós estaremos ouvindo o primeiro louvor, né, da Kailane Flashes. Eu vou fazer, louvado seja o nome do Senhor.

Glória a Deus, eu creio em nome de Jesus que Deus vai fazer o impossível na tua vida. Louvado seja o nome do Senhor, né, irmãos? Por que é que eu falo, irmãos, que tem que participar da escola dominical com a sua família, né, para aprender a palavra do Senhor? Porque hoje estamos vivendo tempos difíceis, né? Ensinando o errado, hoje é o certo é o errado. E quando você aprende, né, a palavra de Deus, né, a Bíblia Sagrada, pode vir, irmãos, falso profeta tentar ensinar alguma coisa errada, mas você está ali, armado, você vai saber se defender. Por quê? Porque você aprendeu a palavra do Senhor. Então, nós que somos servos de Deus, é muito importante, né, nós participar, né, da escola bíblica dominical. Louvado seja o nome do Senhor, né? E já quero deixar aqui o primeiro aviso, né, da semana aqui, né, irmãos? Amanhã vai estar acontecendo, né, a grande abertura, louvado seja o nome do Senhor, do CoADEME, louvado seja o nome do Senhor, né? Do 22º CoADEME, né? Amanhã já vai estar acontecendo, né? É sexta e sábado, louvado seja o nome do Senhor. Este grande evento aqui em Paragominas, né, irmãos? CoADEME, com congresso de obreiros e esposas e filhos, né, de obreiro, louvado seja o nome do Senhor. Então, amanhã será a grande abertura do 22º CoADEME, tá bom? A partir das 19h30, ali no templo sede, ao lado do cartório. O tema deste ano do CoADEME é Prontidão para suportar a diversidade do chamado, né, que está baseado lá em 2 Timóteo, capítulo 2, versículo 3 e 4. Louvado seja o nome do Senhor, né? Estará acontecendo, né, irmãos? É também sábado, durante o dia todo, né, CoADEME também, né, ali na sede, né, para os obreiros, a partir das 8 horas da manhã, né, vai estar ali também já acontecendo com o ADEME, das 8 até meio-dia, e de 14 horas às 6 horas, né, e sábado às 19h30, o grande encerramento do CoADEME, louvado seja o nome do Senhor. Então, você que ainda não fez a sua inscrição, né, participe ali do CoADEME, procura a secretaria ali na sede ali e faça sua inscrição para participar desse grande evento, que é de muita importância também, né, de aprendizado para a nossa vida ministerial. Louvado seja o nome do Senhor. Vamos estar ouvindo aqui o segundo louvor, né, da Amanda Ferrari, Eu Vejo Deus. E você que está ligadinho aí no programa Vida e Paz aí, receba este louvor nesta noite como combustível para a tua vida. Louvado seja o nome do Senhor. Louvado seja o nome do Senhor. Então fique aí, Eu Vejo Deus com Amanda Ferrari.

Glória a Deus, louvado seja o nome do Senhor. Só reforçando aqui sobre o CODEM, irmãos. Amanhã, né, que nem eu falei, às 19h30, né, a grande abertura para todo mundo, né? Amanhã a abertura, né, é para todo mundo, né? Pra quem quiser estar lá amanhã, às 19h30. E pela manhã, no sábado, né, a partir das 8 horas da manhã, lá no Templo Sede Grande, né, vai estar acontecendo a plenária dos homens, né, dos obreiros. E lá no templinho, do lado do Templo Grande, vai estar acontecendo a plenária das mulheres, tá bom, irmãos? A partir das 8 horas da manhã, irmãs. E um aviso muito importante, tá? Este ano, a plenária das mulheres é apenas pela manhã, tá bom? Não vai ter CODEM na parte da tarde, louvado seja o nome do Senhor. Então, é para as mulheres, é somente sábado pela manhã, a partir das 8 horas da manhã, tá bom? Para os homens, é sábado pela manhã e sábado à tarde, tá bom? E às 19 horas no sábado é o grande encerramento também, já, né, do CODEM para toda a igreja, tá bom? Sábado às 19h30, amém? Vamos estar ouvindo mais um hino, né, aqui com a cantora Steph Fuchs, com o hino Quem Era Eu, louvado seja o nome do Senhor, né? Então, fique aí com este louvor abençoado. Daqui a pouco vou estar trazendo mais notícias aqui sobre o CODEM, tá bom? Glória a Deus. Fique aí com este louvor abençoado.

Glória a Deus, louvado seja o nome do Senhor. Irmão, já queremos mandar um alô aqui especial aqui para os nossos irmãos que estão ligadinhos aqui com nós no programa Vida e Paz, né? Queremos mandar um alô especial para a irmã Ivanilda, louvado seja o nome do Senhor, que está ligadinha no programa Vida e Paz aí na Fazenda Novo Horizonte, louvado seja o nome do Senhor. Que Deus venha abençoar a sua vida. A irmã sempre está aqui sintonizada conosco. Amado, Deus lhe abençoe. Abençoe você e sua família, tá bom? Também é o presbítero Carlos Alberto ali do Mombaça. Meu irmão também sempre está ligado conosco, tá bom? Que Deus abençoe, louvado seja o nome do Senhor. E também, né, o Ricardo Amorim, louvado seja o nome do Senhor também, que sempre está aqui ligado conosco, louvado seja o nome do Senhor. E também, né, o pastor Valberto, né, que também está ligado conosco aqui, apresentador aqui também do programa Vida e Paz. Que Deus venha abençoar, né, pastor Roberto, o senhor e sua família. Obrigado aí pela audiência. Que Deus venha abençoar todos vocês. Já já estaremos tocando um louvor aqui abençoado aí pra vocês que estão sintonizados conosco, tá bom? É, lembrando também, né, irmãos, que vai ter COADEM também, não só para os adultos, mas também para os nossos jovens e adolescentes, né, que estará acontecendo, né, o terceiro Confio de 2026, né, ali na congregação Efraim, sábado, a partir das 8 horas da manhã, né? Vai ter esse evento aí para os nossos adolescentes, nossos jovens. Eu creio que vai ser bênção do Senhor com o tema Prontidão para suportar as adversidades do chamado. Louvado seja o nome do Senhor, né? Então vai ter esse evento ali na congregação Efraim, né? Você que não sabe onde fica a congregação Efraim, fica ali perto do Hospital São Paulo, ali perto da praça, ali em frente daquela praça, tá bom? E você é o nosso convidado para estar ali, né, adolescente, jovem, né? Estará ali pregando a palavra do Senhor, pastor Alexandrinho, né? E o cantor e a cantora vai ser o João Rocha e a cantora missionária Jéssica. Eu creio que vai ser bênção do Senhor, tá bom? A liderança de jovens é o pastor Gilberto e a missionária Jéssica. E a liderança dos adolescentes, né, nosso pastor Valberto e a missionária Amanda, tá bom? Então, adolescentes, participe aí, você que é jovem também, deste grande evento que vai ficar marcado na vida de vocês, amém? Estaremos tocando aqui mais um louvor, né, oferecendo aí para nossos queridos, né, a irmã Ivanilda, né, irmãos Carlos Alberto, o irmão Ricardo e o pastor Valberto e sua família, e o hino da cantora Maria Massal, louvado seja o nome do Senhor. O nome do hino é Deixa, louvado seja o nome do Senhor. Vai aí para todos vocês que estão sintonizados conosco.

0: Graças a Deus. Amém, irmãos. Eu quero deixar aqui o último aviso também da noite, né? O nosso COADEM vai ter para os obreiros, para a esposa de obreiros, vai ter também para jovens e adolescentes e, é claro, né, para nossas crianças. Louvado seja o nome do Senhor, né? Vai ter o terceiro Confio Kids, louvado seja o nome do Senhor, que estará acontecendo, né, no sábado, dia 8, na congregação Bethsaida, a partir das 9 horas da manhã, tá bom? Então, né, vai ter também para nossas crianças, né? A ministrante vai ser a tia Daniele, louvado seja o nome do Senhor, né? E eu creio que vai ser bênção, né? O tema vai ser Crianças em uma Grande Obra, tá bom? Baseado lá em Neemias, capítulo 6 e versículo 3. Então você, mamãe, papai, não deixe sua criança de fora, tá bom? Deste grande evento que vai estar acontecendo, tá bom? Sábado, dia 8, a partir das 9 horas da manhã, na congregação Bethsaida, tá bom? Crianças, vão lá, em nome de Jesus, tá bom?
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0: Fique aí com o louvor da Soraya Moraes, Caminho no Deserto.

Glória a Deus, glória a Deus. Deus é bom todo tempo, né? Isso. Daqui a pouquinho estarei tocando, tá bom? Mais uma linda canção que um jovem lá de Pixuna pediu, tá bom? Daqui a pouquinho estarei tocando, tá bom? Esta linda canção. Quero falar um pouquinho, tá bom? Sobre esta rica lição que estará sendo estudada agora neste domingo que vem, tá bom? A lição de número 6, 9 de agosto de 2026, tá? E o título da lição é A Suficiência da Graça na cidade de Corinto, tá bom? Essa lição vai ser uma lição forte, né? Uma lição que vai falar sobre a suficiência da graça, tá? E o que é graça, diácono? Graça no contexto bíblico, tá? É favor imerecido, tá bom? Que Deus concede à humanidade. Trata-se do amor divino que salva, tá? Perdoa, transforma, mesmo quando o ser humano não tem mérito para recebê-lo. A graça é dos pilares da fé cristã e está presente em todo o plano da salvação descrito na Bíblia, tá bom? Então, a graça, ela é, favor imerecido, né? E essa lição vai falar sobre a suficiência da graça, né? E quando nós falamos acerca, em texto áureo da lição, ele vai dizer porque eu sou contigo, tá bom? Eu sou contigo e ninguém lançará a mão de ti para que te fazer mal, pois tenho muito favor, povo nesta cidade. A verdade prática diz, a graça de Deus é suficiente para sustentar o crente em meio à adversidade, tá? Às vezes nós recebemos de Deus, tá? E às vezes nós achamos que é mérito nosso, né? Que é porque nós merecemos, pelo contrário. É a graça de Deus. Em Efésios 2:8, Paulo diz, porque pela graça sois salvos, mediante a fé, isto não vem de vós, é dom de Deus. A característica da graça na Bíblia, a graça ela é o quê? Gratuita. Não pode ser comprada nem merecida. A graça é um presente de Deus. A graça, ela também ela é transformadora. Ela muda o coração, o caráter e o modo de vida de quem a recebe. A graça também é universal. Ela está disponível a todos os que crerem, independentemente do passado. A graça também ela é redentora, liberta do pecado e conduz à vida eterna com Deus. Então, querido, a manifestação mais clara da graça divina está na entrega de Jesus Cristo na cruz, né? Através do seu sacrifício, Deus oferece perdão e reconciliação a todos os seres humanos. Essa é a essência do Evangelho. Deus deu o seu Filho para salvar a humanidade, tá? Romanos capítulo 5, verso 8 está escrito: mas Deus prova o seu amor para conosco, em que Cristo morreu por nós, sendo nós ainda o quê? Pecadores, tá? Então a graça é isso. Se nós lemos a Bíblia, nós percebemos que o homem, ele estava, como Paulo diz em Romanos 3, 23, vai dizer que
todos esses pecados destituídos estavam da glória de Deus. Todos estavam afastados, estavam alienados, estavam distanciados de Deus. Detalhe, sem oportunidade, humanamente falando, de ter uma reconciliação com Deus. Então, através da graça, favor imerecido, nós não merecia, mas Jesus, ele veio, morreu, sofreu por nós, recebeu sobre ele o castigo que estava sobre nós, ele tomou sobre si. Tá? Então aquilo que era para nós, Jesus, manifestando a graça de Deus, tá bom? Ele morreu por nós. Tá? A graça, ela é recebida pela fé, ou seja, pela confiança sincera em Deus e em sua palavra. Não é possível alcançar graça por mérito humanos. Ah, mas eu sou bom, mas eu... Não. Mas ela é acessada quando o coração se volta a Deus com arrependimento e fé. Tá? Às vezes recebemos algo de Deus que nós não merecemos, nós não merecia. Mas Deus nos deu. Deus nos deu aquilo que nós não merecia, mas ele deu. Que é isso? É graça, é favor imerecido. Eu não merecia, mas ele nos deu. Tá? Exemplo bíblico de graça. Quando você olha em Salmo 51, Davi é perdoado após cometer adultério, assassinado, demonstrando que a graça alcança mesmo os pecadores mais graves. Tá? E às vezes você fez aquilo outro, mas ainda está aí. O que é isso? É porque tu é bom? Não. A graça, o favor de Deus, que mesmo você tendo pensamentos diferentes, mas a graça de Deus tem te guardado. A graça de Deus tem te protegido. A graça de Deus tem mantido você de pé, vivo. E o que é isso? Graça. Tá? É graça de Deus. É favor de Deus para a tua vida. Em Atos capítulo 9, Paulo também, antes, ele era perseguidor de cristão. Mas depois ele tornou-se apóstolo após ser alcançado pela graça. Tá? Em Lucas capítulo 23, verso 43, o ladrão na cruz recebeu a promessa de paraíso, mesmo no fim da vida, pela fé em Jesus. Tá? Então a graça é isso. Você não merece, mas ele tem te dado oportunidade. Nós não merecíamos, mas ele tem nos dado a oportunidade. Graça comum e graça salvadora. A teologia cristã, ele distingue dois tipos principais de graça. A graça comum, concedida a todos, independentemente da fé, como a vida, a natureza, inteligência, recursos disponíveis no mundo. Essa é a graça comum. Né? Ele é concedida a quem? A todos. Tá? A segunda graça, graça salvadora. E qual é essa graça? Ela é recebida por aquele que quem crê em Jesus Cristo, sendo esta graça que salva, perdoa e transforma. Tá, irmãos? Então, essa é a graça. Tá? Então, a graça, ela é suficiente. Tá? E a graça de Deus vai ser suficiente para o apóstolo Paulo ali na cidade de Corinto. Assim também a graça de Deus, ela é suficiente para você que está, quem sabe, em outro estado, em outro país, em outra igreja, em outros lugares mais distantes. Que às vezes se olha para você
E você diz que não consegue, não vê. Mas a graça de Deus é que vai fazer acontecer. Não é porque tu é bonzão, é a graça, favor. É a graça de Deus que vai fazer com que aquela porta seja aberta. A graça de Deus vai fazer com que aquilo que você está fazendo na sua igreja, no seu campo, fruir. É a graça. Não é porque nós somos bons. E quando nós batemos no peito e dizemos, mas eu sou, não acontece. Porque não é você. Tá? Não é o teu diploma. Não. Pelo contrário, é a graça de Deus. Se você está de pé, se você está aí, tem dado certo, não é porque tu é bonzão, é porque a graça de Deus tem te alcançado, querido. Tá? Então, a graça de Deus é suficiente. É tão tal que quando Paulo orou a Deus, né? Por 3 vezes ele pediu a Deus: Senhor, retire de mim esse espinho na carne. E a resposta de Deus para Paulo foi: Paulo, Paulo, a minha graça te basta, porque o meu se aperfeiçoa na fraqueza. Porque quando tu pensa que está forte, quando tu pensa que está fraco, você está forte. Tá, querido? Então é a graça de Deus. Quem sabe você está me ouvindo agora, você diz, eu não tenho força. Mas é a graça de Deus que tem te sustentado. Quantas e quantas pessoas estão me ouvindo agora que passaram por algo na sua vida e automaticamente disse, eu não vou conseguir. Mas você passou, você está de pé. O que é isso? A graça de Deus tem te sustentado. A graça de Deus tem te acompanhado. A graça de Deus tem mantido você de pé. Tá, querido? Então que Deus abençoe você. E eu quero dizer para você, a graça de Cristo, a graça de Deus, ela é suficiente. Ela é suficiente. Ela é suficiente. Tá bom? Que Deus abençoe. Tá bom? Você está de pé, é a graça. Ah, mas eu não sirvo a Deus. Eu não tô... O que é isso? A graça de Deus. A graça comum. A graça do Senhor. Ele tem alcançado você. Tem dado aquilo que você não merecia. Mas Ele tem te dado. O que é isso? É graça. Favor de Deus para você. Então seja grato a Deus pela graça. Seja grato a Deus pela graça que Ele tem te dado. Tá bom, querido? Estamos chegando ao final desta programação de hoje, tá bom? Fico muito feliz em estar aqui com você, tá bom? Já quero mandar um abraço aí especial para todos vocês que estão sintonizados conosco. Você que todos os dias estão aí na escuta da programação Vida e Paz, segunda, terça, quarta, quinta, sexta, sábado, domingo. Todos os dias estão sintonizados e a gente fica muito feliz, tá bom? Quero mandar um abraço também a toda a nossa equipe aí da programação Vida e Paz, todos os irmãos aí que no seu dia estão aqui apresentando o programa Vida e Paz. Deus abençoe de uma forma poderosa, tá bom? É a graça de Deus e é pela graça de Deus é que nós estamos aqui.

E nós estaremos agora tocando mais uma linda canção, tá bom? Um pedido de quem? Do jovem lá de Pixuna do Pará, tá bom? Está pedindo o melhor lugar, Felipe Rodrigues, tá bom? E a gente já estaremos tocando aí pra você esta linda canção.

Eu quero orar pela sua vida e logo após estarei tocando essa linda canção. Tá bom? Maravilhoso eterno Deus, apresentamos neste momento todos aqueles que estiveram conosco todo esse período aqui da programação Vida e Paz. Pedimos que o Senhor continue abençoando cada um, Senhor, que esteve conosco, que estão conosco todos os dias ouvindo a programação Vida e Paz. Que o Senhor estenda, Pai, tuas mãos sobre cada um deles e que eles venham entender que é a tua graça, é o teu favor, é a tua bondade é que tem nos mantido de pé. Senhor, que a tua graça continue nos acompanhando. Senhor, em nome de Jesus, eu oro pela cidade de Paragominas, eu oro pelos nossos ouvintes, eu oro pelos nossos pastores, eu oro pela nossa família, eu oro, meu Deus querido, Senhor, pelos nossos ouvintes, eu oro por toda a cidade, Senhor, de Paragominas. E, enfim, todos aqueles que estão ouvindo esta programação, seja na cidade, seja fora, seja em outro país, aonde estiver, Senhor, que a tua mão esteja estendida sobre cada um deles. Pai querido, nós oramos agora e pedimos ao Senhor que dê a cada um deles, Pai, uma noite abençoada. Que aqueles que precisam de algo, Senhor, que o outro dá, que humano não pode lhe conceder, Pai, entra com provisão, Senhor, porque tu és o Deus de obras, aleluia, Pai querido, impossível, e aquilo que esse homem, que essa mulher, que essa pessoa não pode fazer, Senhor, nós pedimos ao Senhor, que o Senhor faça conforme a tua misericórdia, a tua bondade. Assim nós oramos, Pai, seja conosco, em nome de Jesus, amém e graças a Deus. Estaremos ouvindo esta linda canção, tá bom? E estaremos apresentando aí, tá bom? Pro irmão que esteve pedindo lá de Pixuna do Pará. Fica com essa linda canção. Tchau, tchau. Que Deus abençoe.

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1: Doença grave, como câncer. Agora, os recursos continuarão a ser usados como crédito para hospitais filantrópicos e santas casas de misericórdia. O ministro do Trabalho e Emprego, Luiz Marinho, falou sobre a importância desse fundo.
2: O Fundo de Garantia tem a grande responsabilidade, primeiro, de proteger o trabalhador. Segundo, ser um fundo de investimento, para investimento na saúde, as cidades para construir os viadutos, hospitais também, tantos outros investimentos.
1: Nesta quinta-feira também foram formalizados novos contratos de crédito a partir do FGTS entre a Caixa Econômica Federal e o Instituto do Câncer do Ceará, Santa Casa de Misericórdia de Goiânia e com a Santa Casa de Misericórdia de Parretos. Reportagem, Márcia Fernandes.
3: O Brasil exportou mais que importou no mês de julho, o que representa um superávit na balança comercial em mais de 7 bilhões de dólares.
4: No acumulado do ano, a balança também registra um superávit. O valor é de 49 bilhões de reais.
3: O resultado foi impulsionado pela exportação nos setores da agropecuária, indústria extrativista e indústria da transformação.
4: Entre os principais parceiros comerciais está a China, com um aumento de 19,7% nas exportações e União Europeia com crescimento de 11%.
3: Já para os Estados Unidos, as exportações caíram 12,2% nos primeiros 7 meses do ano, em relação ao mesmo período de 2025.
4: Já está valendo a nova inscrição do Cadastro Nacional de Pessoa Jurídica, o CNPJ.
3: O novo modelo de identificação das empresas combina letras e números e conta com um total de 14 caracteres.
4: A medida garante mais combinações disponíveis e permite novas inscrições.
3: As empresas já inscritas no CNPJ não sofrem alteração e não precisam realizar atualização cadastral.
5: O novo modelo mantém os 14 caracteres do Cadastro Nacional de Pessoa Jurídica. A novidade é que o registro passa a combinar letras e números. A medida amplia a quantidade de combinações disponíveis para novas inscrições e garante a continuidade do cadastro. Já o procedimento para a abertura de novos CNPJs não será alterado, como ressalta o coordenador-geral de Gestão e Cadastros e Benefícios Fiscais da Receita Federal, Heriton Gomes.
6: Nada vai mudar em relação ao processo de abertura de empresas. Então, todo aquele fluxo que existe hoje via Rede Sim, em que todas as empresas já estão acostumadas a trabalhar para a melhoria do ambiente de negócio, ela continua.
5: Os CNPJs nos formatos numérico e alfanumérico vão existir simultaneamente. Ambos são válidos para fins legais e operacionais. Para quem já tem empresa aberta, não haverá troca de número nem a necessidade de atualizar o cadastro. O coordenador Heriton Gomes explica que a mudança vale apenas para as novas inscrições.
6: Você não precisa fazer nenhuma alteração no seu cadastro do CNPJ. Então o sistema vai reconhecer tanto os CNPJs que já existem hoje, que são numéricos, quanto os novos CNPJs que vão vir a ser emitidos, que são alfanuméricos.
5: Mesmo sem mudar o cadastro das empresas já existentes, a recomendação é que os softwares de gestão, sistemas de emissão de notas fiscais e cadastros de clientes sejam adaptados para reconhecer o novo formato do documento, como destaca o contador Floriano Carvalho.
7: Todos os sistemas continuarão reconhecendo os CNPJs que já existem hoje, porém eles têm que se adaptar para reconhecer o alfanumérico. Sistemas contábeis, emissão de nota fiscal, fornecedores, compras, precisa ser adaptado para começar a reconhecer o alfanumérico.
5: Para atualizar o CNPJ, acesse gov.br/Receita Federal, tudo junto, e clique na aba de serviços. Reportagem Edinaldo Júnior.
4: E uma correção. Agora há pouco, quando falamos da balança comercial brasileira, o acumulado da balança no ano registra um superávit de 49 bilhões de dólares, não de reais, como eu disse anteriormente.
3: A partir da próxima semana, quem tem imóvel rural já pode declarar o imposto territorial.
4: O processo é feito pela internet e quem perder o prazo pode pagar uma multa.
8: A declaração do Imposto sobre a Propriedade Territorial Rural, ITR, é obrigatória para pessoas físicas ou jurídicas que sejam proprietárias de imóvel rural e pode ser preenchida e transmitida por meio digital. A auditora fiscal da Receita Federal, Giana Han, explica.
9: A ferramenta permite o envio de declarações pela internet, sem necessidade de instalação do programa. E ela pode ser acessada pelo computador ou pelo celular. Para acessar a aplicação, é necessário ter conta GovBR, nível prata ou ouro. E existe um passo a passo disponível na internet que mostra toda a interface dessa ferramenta.
8: O prazo para envio da declaração vai de 10 de agosto a 30 de setembro. O valor pode ser dividido em 4 parcelas, sendo que a primeira deve ser paga até o dia 30 de setembro. Este também é o prazo para o pagamento em parcela única. A auditora fiscal, Giana Han, reforça que é importante não perder o prazo.
9: E é importante também lembrar que a entrega da declaração após esse prazo, ou seja, após o dia 30 de setembro, vai sujeitar o contribuinte ao pagamento de multa por atraso, que é calculada sobre o imposto devido e também conforme o número de meses de atraso.
8: Para fazer a declaração, acesse o portal de serviços da Receita Federal em receitafederal.gov.br na aba Imóveis. Reportagem em Graziela Mendonça.
3: Municípios e prestadores de serviços devem concluir o preenchimento de dados do Sistema Nacional de Informações em Saneamento Básico até 3 de setembro.
4: Esse é um passo importante para garantir o acesso a recursos federais para investimentos na área.
3: O sistema reúne dados sobre abastecimento de água, esgotamento sanitário, manejo de resíduos sólidos, drenagem e manejo de águas pluviais e gestão municipal.
4: As informações subsidiam a formulação de políticas públicas e o planejamento de investimentos. Como afirma o secretário nacional de Saneamento Ambiental do Ministério das Cidades, Márcio Leão.
10: A coleta é um passo importante, né? Porque todos os municípios e prestadores têm a responsabilidade de colocar os dados e as informações que o sistema permite, e isso permite ao governo federal elaborar suas políticas e a destinação dos seus recursos para a universalização do saneamento. Então, é importante para que o governo tenha as informações precisas e que possa atuar de forma mais adequada.
3: Edital Recaatinga vai destinar 60 milhões de reais para recuperação de áreas degradadas na Caatinga.
4: O programa receberá projetos em municípios de 9 estados, com foco em áreas afetadas pela seca e pela desertificação.
3: O prazo de recebimento de propostas pelo edital termina segunda-feira, 10 de agosto.
11: A iniciativa vai disponibilizar 60 milhões de reais para apoiar ações que combinem restauração ambiental, produção sustentável, conservação da água, segurança alimentar, geração de renda e adaptação às mudanças climáticas em 9 estados. Serão selecionados projetos em municípios de Alagoas, Bahia, Ceará, Minas Gerais, Paraíba, Piauí, Pernambuco, Rio Grande do Norte e Sergipe, com foco em territórios com maior degradação e mais vulneráveis à seca e ao avanço da desertificação. Do total de recursos a serem disponibilizados, 30 milhões de reais virão do BNDES, o Banco Nacional de Desenvolvimento Econômico e Social, e 30 milhões do Banco do Nordeste. A iniciativa é uma parceria dos dois bancos com o Ministério do Meio Ambiente e Mudança do Clima. O chefe do Departamento de Meio Ambiente do BNDES, Marcos Santiago, detalha os tipos de projeto que poderão ser apoiados pelo edital.
12: O edital vai apoiar projetos voltados para restauração ecológica, com espécies nativas, o que inclui sistemas agroflorestais, enfim, o uso sustentável da nossa caatinga. Na prática, os projetos poderão envolver o quê? Recuperação de áreas degradadas com nativas, mas pode também a cadeia, né, a produção de sementes e mudas. Assistência técnica, capacitação de comunidades também estão dentro. E uma coisa muito importante para a nossa caatinga, que é a captação e armazenamento de água, cercamento de nascente e ações de prevenção e combate a incêndios.
11: O primeiro ciclo de apresentação de propostas para o edital Recaatinga vai até o dia 10 de agosto. O edital prevê ainda um segundo ciclo, entre 15 de outubro e 14 de dezembro. Mais informações estão disponíveis no site bnds.gov.br/Floresta Viva 2025. Reportagem André de Barros Lima.
4: Dos rios às áreas costeiras, a pesca atrai praticantes e ajuda a movimentar o turismo em diferentes destinos brasileiros.
3: E está aberto um edital para que seja desenvolvido um diagnóstico nacional do setor.
4: O trabalho será feito em parceria com a Organização das Nações Unidas para a Educação, a Ciência e a Cultura, a Unesco.
3: Vamos saber mais na reportagem de Luciana Colares de Holanda.
8: Marcos Vinícius Barros é amante da pesca esportiva e transformou o hobby que começou lá na infância até em profissão. O engenheiro de aquicultura conta que faz pelo menos 12 viagens por ano só para pescar.
13: É uma paixão. Eu pesco desde criança, então hoje eu sou engenheiro de aquicultura, né? Acabei conectando o que eu gosto com a minha profissão.
8: O turismo de pesca movimenta cerca de 3 bilhões de reais e gera 200 mil empregos no Brasil. De acordo com o Ministério do Turismo, pelo menos 8 milhões de brasileiros viajam todos os anos para praticar a pesca esportiva. O setor será objeto de um diagnóstico nacional. Para isso, está aberto o edital para a seleção de empresa especializada responsável pela realização do estudo. O trabalho prevê a elaboração de um guia de boas práticas com referências nacionais e internacionais, além da organização de um catálogo de produtos, experiências e serviços relacionados ao turismo de pesca. O resultado desse trabalho vai fornecer subsídios técnicos para o planejamento de políticas públicas. A iniciativa busca ainda estimular o uso sustentável dos recursos naturais e o desenvolvimento econômico de destinos que possuem rios, lagos, reservatórios e áreas costeiras. É o que explica Humberto Pires, analista técnico executivo da Secretaria Nacional de Políticas de Turismo do Ministério do Turismo.
14: Nós sabemos que é um segmento extremamente importante e se a gente trabalha num trabalho conjunto com o Ministério da Pesca, onde a gente trabalha para além do ordenamento, a questão da sustentabilidade e trazendo todo esse conjunto de informações para que a gente possa, de fato, ter uma prática sustentável e responsável, né, e que abarca toda a cadeia produtiva do segmento da pesca.
8: Kelvin Lopes é dono de uma agência especializada em Brasília, que há 9 anos promove viagens de pesca esportiva por todo o país. Consultor do setor, ele afirma que um diagnóstico como propõe o edital era uma demanda antiga, assim como o trabalho que vem depois.
15: Esse diagnóstico vem a trazer à mesa todas essas informações, toda essa identidade. Além desse diagnóstico, que é super importante, é a oferta sistematizada, organizada do turismo de pesca no Brasil. Todo o setor precisa dessas informações para desenvolver.
8: As propostas das empresas interessadas podem ser encaminhadas até às 5 horas da tarde, horário de Brasília, no dia 12 de agosto de 2026, exclusivamente por meio do portal de compras da Unesco Brasil. Reportagem Luciana Colares de Holanda.
4: Um verdadeiro banco de alimentos em forma de sementes. Assim, a Embrapa, empresa brasileira de pesquisa agropecuária, conserva milhares de espécies de sementes de grãos, verduras e frutas consumidos no Brasil e no mundo.
3: O material também é utilizado em pesquisas para o desenvolvimento de plantações mais resistentes e alimentos mais nutritivos.
4: E apoia o país a estar preparado para ser um produtor de alimentos.
16: No banco genético da Embrapa, em Brasília, são conservadas centenas de milhares de amostras de plantas, sementes e micro-organismos. As coleções apoiam a conservação de diversidade genética e disponibilizam material para pesquisas e outras atividades relacionadas à agropecuária e à segurança alimentar. Uma variedade do Brasil e do mundo, explica Juliano Pádua, supervisor do Banco Genético da Embrapa.
17: O nosso banco funciona como uma cópia, né, de segurança para evitar, se a gente perder esse material um dia, a gente tem essa cópia guardada aqui para uso. Então, por isso a gente é um banco cópia de segurança, porque a gente pode manter a viabilidade da semente aqui por muitos e muitos tempos.
16: O banco utiliza diferentes métodos de conservação definidos de acordo com as características de cada espécie. As sementes são armazenadas em câmaras frias, dias, com temperatura em torno de 20 graus negativos, onde podem permanecer viáveis por décadas. Parte das amostras também possui uma cópia armazenada no Cofre Global de Sementes, na Noruega. O pesquisador da Embrapa, Juliano Pádua, destaca que o procedimento integra as estratégias adotadas para a conservação de recursos genéticos utilizados em pesquisas e outras atividades relacionadas à agropecuária.
17: O consumidor cada dia está mais exigente. A gente tem todo um campo, por exemplo, de alimentos funcionais, né, que tragam também não só alimento, uma alimentação, mas também saúde. Então, por isso a importância desse banco e do uso desse material para o futuro.
16: Hoje, o Banco Genético da Embrapa conserva cerca de 156 mil amostras de mais de 1.200 espécies vegetais. Entre elas estão variedades de arroz, feijão, milho, soja, frutas, hortaliças e espécies nativas brasileiras. Reportagem Pablo Mugim.
3: Nos institutos federais oferecem cursos técnicos, graduações e também voltados à educação profissional e tecnológica.
4: Também chamado de IFE, cada escola deve oferecer pelo menos metade das vagas para cursos técnicos de nível médio, prioritariamente na forma integrada, que permite ao estudante concluir a educação básica e ao mesmo tempo obter uma formação técnica.
18: Só mais um semestre e a Ana Letícia Costa, de 19 anos, vai terminar o curso técnico de meio ambiente no Instituto Federal do Rio de Janeiro. A formação técnica vai aumentar o leque de conhecimentos e possibilidades da estudante carioca que planeja cursar engenharia ambiental.
19: Eu, como técnica em meio ambiente, eu posso trabalhar em diversas áreas, em diversos setores. Eu posso trabalhar com laboratório, posso trabalhar com licenciamento. Tem, assim, inúmeras possibilidades que a área ambiental providenciou para mim.
18: Nos institutos federais, as oportunidades são variadas e gratuitas. São ofertados desde cursos de panificação e de cuidadores de idosos até pós-graduação em diversas áreas de conhecimento. O estudante também pode cursar o ensino médio e, ao mesmo tempo, fazer um curso profissionalizante, como explica Marcelo Breganoli, secretário de Educação Profissional e Tecnológica do Ministério da Educação.
20: Então, o jovem, quando ele está cursando o ensino médio, ele pode fazer na mesma instituição ou em outra instituição o curso técnico. Então, a gente passa a ter muito provavelmente, uma predominância dessa forma de oferta do técnico, mas o nosso olhar é muito voltado para o técnico integrado.
18: A Rede Federal de Educação Profissional e Tecnológica possui 754 unidades em todo o Brasil, vinculadas a 39 institutos federais, dois centros federais de educação tecnológica, os CEFETs, e ao Colégio Pedro II, no Rio de Janeiro. De acordo com o secretário Marcelo Breganoli, os cursos são ofertados para contemplar as necessidades de cada região.
20: Eles estão distribuídos no território de uma forma a atender, sobretudo, as meso e hoje micro-regiões. A rede tem essa característica e ela também tem uma característica do envolvimento com os arranjos produtivos locais. Então, é muito intrínseco, né, dela fazer as suas atuações, os seus projetos, sejam eles, né, envolvidos no ensino, na pesquisa, na extensão, mas tendo como temáticas o arranjo produtivo local, o arranjo social.
18: Os processos seletivos e as matrículas nos institutos federais são semestrais. Interessados devem procurar os editais na escola onde pretende realizar o curso. Reportagem Graziele Bezerra.
3: E essas foram as notícias do governo federal.
4: Uma realização da Secretaria de Comunicação Social da Presidência da República.
3: Com produção da empresa Brasil de Comunicação.
4: Fique agora com as notícias do Poder Judiciário e do Congresso Nacional. Boa noite.
3: Boa noite para você, até amanhã.
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23: STF suspende julgamento sobre norma que proíbe jogos de azar.
24: Justiça e Ministério Público assinam acordo para fortalecer o combate ao assédio eleitoral.
23: STJ vê lesão a direitos difusos e mantém condenação de empresa por alterar fórmula de agrotóxicos.
24: Boa noite, eu sou Marcela Luiza.
23: E eu sou Walter Lima.
24: Supremo Tribunal Federal julga se norma que proíbe jogos de azar ainda pode ser aplicada.
23: Hoje, o relator do caso, ministro Luiz Fux, votou Depois, o julgamento foi suspenso após o pedido de vista do ministro Flávio Dino.
0: O caso chegou ao Supremo em um recurso apresentado pelo Ministério Público do Rio Grande do Sul contra a decisão da Justiça Gaúcha que absolveu um comerciante que explorava caça-níqueis em um bar no município de São Leopoldo. Na prática, o tribunal vai definir se explorar jogos de azar deve continuar sendo uma atividade proibida e sujeita a punições ou se deixará de ser tratado como uma ilegalidade. Isso inclui bingos, jogo do bicho e casas caça-níqueis.
1: O relator ministro Luiz Fux citou possíveis relações entre a exploração clandestina de jogos, organizações criminosas, violência e lavagem de dinheiro. Também diferenciou jogos de azar das loterias exploradas pelo poder público.
2: Como pretendo evidenciar, a loteria não se vale de mecanismos voltados a extrair lucro mediante exploração do vício do comportamento, do risco dos apostadores, é em detrimento da autonomia da vontade.
1: O ministro destacou que a proibição prevista na lei das contravenções penais não viola a autonomia privada nem a livre iniciativa. Assim, Fux votou no sentido de que os jogos de azar devem continuar sendo considerados ilegais.
24: Essa foi a repórter Marta Ferreira. Justiça e Ministério Público assinam acordo para fortalecer o combate ao assédio eleitoral no ambiente de trabalho.
23: Para denunciar ou baixar o selo da campanha, é só acessar o site No Meu Voto Manda Eu. Rocine Gomes.
6: O acordo de cooperação técnica foi assinado entre a Justiça do Trabalho, a Justiça Eleitoral, o Ministério Público do Trabalho e o Ministério Público Eleitoral. Com o slogan No Meu Voto Mando Eu, o objetivo é construir a Aliança pelo Voto Livre, uma rede que defende o direito da pessoa de votar no candidato que quiser, sem pressão ou constrangimento.
24: Comercialização em todo o país de agrotóxicos com fórmulas alteradas sem autorização da Anvisa configura lesão a direitos difusos e coletivos.
23: Para o STJ, isso expõe de forma indeterminada o meio ambiente, os consumidores e a saúde pública a riscos. Fátima Uchoa.
7: Com esse posicionamento, a primeira turma do STJ manteve a condenação de uma empresa imposta pelo TRF4 ao pagamento de R$1.750.000 por mudar a fórmula de dois agrotóxicos e a produção de um herbicida sem a necessária aprovação da Agência Nacional de Vigilância Sanitária. Os produtos foram comercializados nessas condições por mais de 3 anos em todo o território nacional. O colegiado considerou que, como o bem jurídico protegido é indivisível e pertence à coletividade, é possível fixar o valor da indenização já na sentença. A relatora foi a ministra Regina Helena Costa.
24: Justiça Federal nega recurso da Agência Nacional de Mineração e mantém proibição de mineração em terras indígenas em Roraima.
23: O tribunal acompanhou o entendimento do Ministério Público Federal de que a exploração mineral em terras indígenas depende de lei e de aval do Congresso. Vanessa Pereira.
25: Segundo a decisão, enquanto não houver lei regulamentando o artigo 231 da Constituição Federal e autorização do Congresso Nacional, a exploração mineral por terceiros em terras indígenas é juridicamente impossível. Ainda segundo a decisão proferida pela 12ª Turma do Tribunal Regional Federal da 1ª Região, está proibido conceder ou manter em tramitação pedidos de pesquisa e exploração mineral em terras indígenas em Roraima.
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24: Boa noite.
23: E até amanhã.
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27: Eu sou Paula Groba.
28: E eu sou Humberto Pinheiro.
27: E estes são os destaques de hoje do Jornal do Senado, que começa agora.
28: MP do piso mínimo do frete vira lei, mas perdão a caminhoneiros é vetado.
27: Projeto amplia prioridade no trabalho remoto para pessoas com deficiência.
28: Senado vai acompanhar segurança e condições de trabalho de agentes de saúde indígena.
27: Boa noite.
28: Boa noite.
27: Foi sancionada a lei que aperfeiçoa a fiscalização do piso mínimo do frete rodoviário, valor mínimo que deve ser pago aos caminhoneiros pelo transporte de cargas. A medida busca garantir mais transparência e cumprimento das regras do setor.
28: Mas o governo vetou o trecho que perdoava multas aplicadas a caminhoneiros envolvidos em bloqueios de estradas em 2022. Segundo o executivo, o perdão das penalidades violaria a separação de poderes e não apresentava estimativa de impacto orçamentário e financeiro. Repórter Bruno Lourenço.
5: A lei que cria mecanismos para facilitar a fiscalização do cumprimento do piso mínimo para o frete rodoviário surgiu de medida provisória apresentada pelo governo no início deste ano. O objetivo seria combater, por meio de sanções mais fortes,

0: Caminhoneiros que hoje dirigem com essa perturbação, andam pelas estradas do Brasil afora, com a carga de trabalho, movimentando a nossa economia, preocupados ainda com esse tema. Entendo que esse viés da multa já atingiu a sua pedagogia, já foi alcançado.
1: O governo justificou o veto por violar o princípio da separação de poderes e da não previsão de estimativa de impacto orçamentário e financeiro da medida. Deputados e senadores podem derrubar o veto em sessão conjunta do Congresso Nacional, convocada para essa finalidade.
2: E já está pronto para votação no plenário do Senado o projeto que autoriza o uso de recursos dos fundos partidário e eleitoral em situações de calamidade pública.
3: A proposta surgiu a partir de uma ideia legislativa apresentada por um cidadão brasileiro. Repórter Marcela Diniz.
4: Se o projeto virar lei, partidos políticos poderão abrir mão de recursos dos fundos partidário e eleitoral para ajudar nas despesas decorrentes de pandemias, eventos climáticos, rompimento de barragens e outras situações que exigem ajuda emergencial do Estado. O projeto nasceu de uma ideia legislativa apresentada em 2020 pelo Wagner Paulo de Santa Catarina, por meio do portal Cidadania do Senado Federal. A ideia original era destinar o dinheiro para o enfrentamento à Covid, mas com o fim dessa emergência em saúde e para aproveitar a ideia que obteve mais de 22 mil apoios, o escopo do projeto foi ampliado pelo relator, senador Márcio Bittar, do PL Acreano, para abranger todas as situações de calamidade pública. O senador astronauta Marcos Pontes, do PL de São Paulo, apoia a proposta.
5: Emergências provocadas por calamidades vêm se tornando recorrentes, como as causadas nas enchentes da Bahia, de Minas Gerais e no Rio Grande do Sul. Tal medida pode contribuir para a ampliação e a capacidade de atuação do Estado em situações de crise, alinhando o uso de recursos públicos a prioridades impostas por cenários excepcionais.
4: O projeto está pronto para ser votado no plenário do Senado.
2: Eleitores de todo o país já podem consultar o local de votação para o primeiro turno das eleições, marcado para 4 de outubro. A pesquisa pode ser feita no site do TSE ou pelo aplicativo e-Título. A consulta é importante porque a Justiça Eleitoral pode alterar locais de votação. No Rio de Janeiro, por exemplo, 66 zonas eleitorais foram modificadas por motivos de segurança, afetando cerca de 188 mil eleitores.
3: E por falar em eleições, você sabe o que é assédio eleitoral? O consultor legislativo Eduardo Modena explica como se proteger dessa forma de abuso ainda muito presente nas relações de trabalho no Brasil. Repórter Aissa Abreu.
6: Vigilância de redes sociais, exigência de declaração ou de não declaração de voto, ameaças ou mesmo promessas vinculadas a um resultado específico. Se alguma dessas situações soa familiar, você pode estar sendo vítima de assédio eleitoral. O consultor legislativo Eduardo Modena diz que a principal arma do trabalhador e da trabalhadora é a denúncia.
7: Qualquer situação em que o empregador se utilize da sua posição econômica para influenciar a opinião do empregado pode ser considerado um tipo de assédio.
6: Para denunciar casos de assédio eleitoral, procure a Justiça do Trabalho ou a Justiça Eleitoral. Para tirar dúvidas sobre como denunciar, visite o site do Conselho Superior da Justiça do Trabalho em csjt.jus.br. csjt.jus.br.
2: Pessoas com deficiência podem ganhar regras mais claras para ter prioridade no trabalho remoto.
3: A legislação trabalhista já prevê essa prioridade, mas o projeto amplia e detalha a proteção, que poderá ser aplicada também ao regime híbrido e a diferentes tipos de vínculo profissional. O projeto está pronto para votação no plenário do Senado. Repórter Marcela Cunha.
8: O projeto dá às pessoas com deficiência prioridade no teletrabalho ou no trabalho remoto, quando as atividades puderem ser realizadas à distância. A proposta inclui esse direito na Lei Brasileira de Inclusão e estabelece regras para a apresentação e a análise do pedido. A legislação trabalhista já prevê essa prioridade, mas o projeto amplia e detalha a proteção, que poderá ser aplicada também ao regime híbrido e a diferentes tipos de vínculo profissional. A senadora doutora Eudócia, do PSDB de Alagoas, que apresentou o relatório na Comissão de Assuntos Sociais, destacou que a modalidade deve promover a inclusão.
9: Tais soluções concretizam igualdade e não discriminação. discriminação e reforçam a eliminação de barreiras, evitando que o remoto seja usado como forma de isolamento ou perda de oportunidade.

0: prioridades.
1: A prioridade dependerá da manifestação do próprio trabalhador e da compatibilidade da atividade com o trabalho à distância e não poderá resultar em perda de salário.
2: E aguarda análise da Comissão de Assuntos Econômicos um projeto que destina no mínimo 25% dos recursos do Pronamp a microempresas lideradas por mulheres.
3: A proposta também prevê prioridade para mulheres negras de baixa renda e com deficiência, além de condições diferenciadas de financiamento e capacitação. Segundo a relatora, senadora Jussara Lima, do PSD do Piauí, a medida fortalece o empreendedorismo feminino.
4: Reforça a utilização do sistema de crédito como mecanismo ativo de justiça social, de modo a apoiar grupos historicamente desfavorecidos e dar concretude ao direito constitucional da igualdade entre homens e mulheres.
2: A Comissão de Direitos Humanos do Senado debateu os desafios dos agentes de saúde indígena no Brasil. Falta de segurança, dificuldades na logística e condições precárias de trabalho foram citadas pelos representantes da categoria.
3: A presidente da Comissão de Direitos Humanos, senadora Damares Alves, anunciou a criação de um grupo de trabalho com a temática da saúde indígena. Repórter Marcela Diniz.
5: No dia 17 de julho, o agente de saúde Giovanni Yanomami foi morto a tiros. Em novembro de 2024, o técnico de enfermagem Wilson Souza também já havia sido assassinado. Os dois crimes ocorreram em contexto de conflitos internos na terra indígena Yanomami e levantaram o debate sobre a segurança das equipes de saúde que atuam neste e em outros territórios. A presidente do Sindicato dos Empregados em Estabelecimento Privado de Serviço de Saúde do Estado de Roraima, Joana Mendes, relatou a apreensão por parte desses profissionais.
6: Hoje a gente tem profissional em Roraima que ele não quer mais entrar no território.
5: Os participantes do debate também relataram desafios logísticos, falta de estrutura, condições de trabalho precárias e desvalorização salarial. A presidente da Comissão de Direitos Humanos, senadora Damares Alves do Republicanos do Distrito Federal, anunciou a criação de um grupo de trabalho com a temática da saúde indígena.
7: Inclusive, quero informar que as instituições presentes aqui serão convidadas para fazer parte do grupo de trabalho. E nós vamos trazer o Ministério Público para esse grupo de trabalho também, Defensoria Pública.
5: A audiência sobre a segurança dos agentes de saúde indígena é parte de um ciclo de debates sobre os direitos humanos e o desenvolvimento dos povos e comunidades tradicionais, promovido pela Comissão de Direitos Humanos do Senado.
3: Com edição de Paula Grova e trabalhos técnicos de Eliseu Caires, o Jornal do Senado fica por aqui. Acompanhe agora as notícias da Câmara dos Deputados. Boa noite.
2: Boa noite e até amanhã.
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9: Plenário pode incluir esteticistas no quadro de profissionais da saúde.
10: Deputados aprovam símbolo de identificação para pessoas com Alzheimer.
9: Câmara torna mais rígida a declaração de insanidade mental de criminosos.
10: Boa noite. Os deputados aprovaram um projeto que endurece o processo de declaração de insanidade mental de acusados por crimes. A repórter Paula Bittar traz mais informações sobre a proposta aprovada.
11: A Comissão de Constituição e Justiça da Câmara aprovou um projeto que busca tornar mais rígido o processo de declaração de insanidade mental de acusados por crimes. Acusados de crimes podem ser beneficiados com a isenção ou a redução da pena, caso sejam considerados inteiramente ou parcialmente incapazes de entender que o ato que cometeram era crime. No caso da isenção da pena, o juiz deve encaminhá-lo a tratamento médico obrigatório. De acordo com o projeto, o laudo pericial sobre a insanidade mental do acusado deverá ser feito por perito oficial, preferencialmente com especialização na área de psiquiatria ou psicologia forense. Além disso, o juiz poderá chamar mais de um perito em caso de dúvida sobre a especialização do convocado. Apesar de a lei hoje já exigir que o acusado seja submetido a exame médico legal, a avaliação quanto à sanidade mental pode ser realizada por médicos de qualquer especialidade. Segundo o texto aprovado, deputado, o perito deverá observar critérios técnicos, científicos e éticos na elaboração do laudo, sendo vedada qualquer forma de influência externa. Ainda de acordo com a proposta, caso o acusado apresente histórico de transtornos mentais, isso deverá ser considerado para a instauração do incidente de insanidade mental. E a defesa poderá apresentar um assistente técnico para acompanhar o exame. O autor do projeto, o deputado Coronel Assis, do PL de Mato Grosso, disse que o objetivo é atualizar a legislação brasileira.
0: Essa legislação é uma legislação muito antiga, da década de 40. Nós buscamos estabelecer esses critérios de forma muito objetiva para que ele possa ser avaliado com precisão, para que não possa ocorrer como aconteceu naquela ocorrência lá de São Paulo, onde o criminoso lá, o fisiculturista, deu 60 socos na cara daquela moça e depois, quando ele foi preso, estava sendo processado, ele alegou que ele ouvia vozes, que ele tinha problemas mentais, justamente com o intuito de fugir da justiça brasileira.
11: Coronel Assis se referiu ao caso do ex-atleta Igor Eduardo Cabral, que deu 61 socos na namorada dentro de um elevador em Natal. Ele alegou um surto claustrofóbico como causa para a agressão. A proposta, que busca tornar mais rígido o processo de declaração de insanidade mental de acusados por crimes, já pode seguir para análise do Senado, a menos que haja recurso para votação antes pelo plenário da Câmara. Da Rádio Câmara, de Brasília, Paula Bittar.
8: Economia.
9: A Câmara aprovou recentemente projeto que cria a Política Nacional de Minerais Críticos e Estratégicos. Autor da iniciativa, Zé Silva, do União de Minas Gerais, explica que a ideia é incentivar a industrialização desses minerais no Brasil, ampliar a produção de energia limpa e atrair investimentos para o setor.
12: Essa política é importante para interromper as mudanças climáticas, para garantir a produção de energias limpas e também, um ponto que é fundamental, combater a fome. Então, nessa política, nós criamos mecanismos para as pessoas virem investir no Brasil, numa mineração que preserve a vida, não seja um risco à vida, preserve o meio ambiente, não seja um risco ao meio ambiente e, ao mesmo tempo, traga riquezas. Por isso que é fundamental aprovar essa política nacional no Senado e para a sanção do presidente.
10: Zé Silva afirma que a proposta cria incentivos para empresas que processarem e industrializarem os minerais estratégicos em território nacional, agregando valor à produção brasileira. Ele ressalta que a medida fortalece o agronegócio, amplia a segurança jurídica e estimula novos investimentos.
8: Votação.
9: O plenário pode votar em breve projeto que inclui os esteticistas e cosmetólogos entre os profissionais da área da saúde. A ideia é tornar mais clara a lei que já regulamenta o setor. A reportagem é de Antônio Vital.
13: A Câmara dos Deputados pode votar projeto que enquadre as profissões de esteticista, cosmetólogo e técnico em estética como da área da saúde para todos os efeitos legais. Hoje isso não está claro na lei que regulamenta essas profissões, aprovada em 2018. O projeto, assinado por 5 deputados de diversos partidos, tem como justificativa a existência de lacunas legais que tem provocado a suspensão de estabelecimentos e autuação de profissionais pela Agência Nacional de Vigilância Sanitária, Anvisa. A proposta é resultado dos trabalhos de uma subcomissão da Comissão de Trabalho da Câmara. O texto também trata da formação desses profissionais, com exigência de estágio, tanto para os técnicos quanto para os esteticistas e cosmetólogos de nível superior. Esteticista é o profissional de nível superior encarregado de procedimentos práticos de cuidados corporais e faciais, como o peeling. Já o cosmetólogo, também de nível superior, é aquele que estuda a formulação e a química dos produtos de beleza, como cosméticos. E o técnico em estética é o profissional de nível médio que realiza tratamentos faciais, corporais e capilares não invasivos, como limpeza de pele, hidratação, drenagem linfática e depilação. De acordo com a proposta, a exigência de formação mínima vai valer até que o Ministério da Educação defina currículos específicos para essas profissões. Para prevenir autuações da Anvisa, o projeto estabelece que os técnicos em estética, bem como os esteticistas e cosmetólogos, poderão utilizar produtos, técnicas e equipamentos com registro no órgão. O texto também prevê punições para fiscais que interditarem estabelecimentos ou apreenderem equipamentos de maneira abusiva, o que pode acarretar pena de até 2 anos de detenção e multas. Estima-se que o setor movimente cerca de 50 bilhões de reais por ano no Brasil. De acordo com a deputada Soraya Santos, do PL do Rio de Janeiro, uma das autoras da proposta, o texto deixa mais claras as responsabilidades dessas profissões e o enquadramento na área de saúde previne abusos. Soraya também é autora da proposta que deu origem à regulamentação atual da profissão de esteticista, cosmetólogo e técnico em estética.
14: E óbvio que é como atividade da saúde. Você faz uma cirurgia, você tem que fazer um pós e você tem que saber como você vai se qualificar, como você vai ampliar. Infelizmente, nós começamos a ter problemas sérios, onde a Anvisa, ela começou a fechar a clínica, impedir compra de insumo. É como se eu tivesse feito direito e não tivesse direito a comprar código civil, código processual.
13: O projeto que enquadra as profissões de esteticista, cosmetólogo e técnico em estética como da área de saúde ganhou regime de urgência e pode ser votado diretamente no plenário da Câmara, sem passar pela análise das comissões permanentes da Casa. Da Rádio Câmara, de Brasília, Antônio Vital.
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8: Trabalho.
10: Sérgio Brito, do PSD da Bahia, apoia a proposta que põe fim à escala de trabalho 6x1. O congressista avalia que a medida representa uma grande vitória para milhões de trabalhadores brasileiros que constroem o país todos os dias com o próprio esforço.
16: Estamos falando de uma medida que garante mais dignidade, mais qualidade de vida e mais equilíbrio entre o trabalho e a vida em família. A proposta reduz a jornada semanal de trabalho, sem reduzir os salários, e assegura 2 dias de descanso por semana. Isso significa mais tempo para cuidar da saúde, conviver com os filhos, estudar e descansar. Um trabalhador valorizado produz mais, adoece menos e vive melhor.
17: Para Sérgio Brito, a mudança demonstra a possibilidade de conciliar desenvolvimento econômico e valorização do trabalhador. O parlamentar espera que o Senado dê continuidade à proposta para que o avanço se consolide como política pública no país.
8: Saúde.
10: O projeto que institui um símbolo de identificação para pessoas com Alzheimer já pode seguir para o Senado. A repórter Maria Neves tem os detalhes da aprovação.
18: Aprovado na Comissão de Constituição e Justiça da Câmara, projeto da deputada Laura Carneiro, do PSD do Rio de Janeiro, que institui a fita roxa como símbolo para identificar pessoas com Alzheimer, pode seguir para análise do Senado. De acordo com a autora, o objetivo da medida é facilitar a identificação de pacientes em espaços públicos para evitar situações de conflito ou constrangimento. Laura Carneiro afirma que a identificação é importante em diferentes situações, como no caso do paciente se perder, por exemplo.
19: É muito importante que a gente tenha esse cordão da fita roxa para que as pessoas acometidas pelo Alzheimer possam ser localizadas. Eventualmente elas saem nas ruas e ninguém sabe que elas têm Alzheimer, muito menos que estão perdidas. Então essa fita pode evitar transtornos graves e ao mesmo tempo proteger essas pessoas que são acometidas pelo mal de Alzheimer.
18: A deputada explica também que entre os sintomas comportamentais da doença de Alzheimer estão alterações de julgamento, perda de filtros sociais e redução da capacidade de autocontrole. Devido a isso, muitas vezes o paciente pode proferir falas inadequadas ou agressões verbais e voluntárias. Como as outras pessoas não sabem sobre a doença, podem interpretar mal esses comportamentos e reagir também de forma agressiva, o que aumenta o sofrimento do paciente e dos cuidadores. O texto aprovado estabelece que o uso do cordão será facultativo e a utilização do símbolo não substitui a apresentação de laudos médicos quando a comprovação do diagnóstico for exigida por lei. Laura Carneiro afirma ainda que a iniciativa se inspira em outros modelos de identificação visual, como o cordão de girassol utilizado para sinalizar deficiências ocultas. Da Rádio Câmara de Brasília, Maria Neves.
8: Previdência.
17: Projeto de doutor Flávio do PL do Rio de Janeiro prevê a concessão automática do salário maternidade. Hoje, mães que acabaram de dar à luz precisam enfrentar filas e burocracia para acessar o benefício. Um processo que, segundo o parlamentar, pode levar até 4 meses.
20: Todo mundo sabe que quando uma pessoa falece, a informação chega rápida ao INSS e o benefício é encerrado. Mas quando nasce uma criança, a mãe que acabou de dar à luz precisa enfrentar filas, documentos e burocracia para receber um direito que já é dela. Isso não é justo. Se o Estado consegue agir rápido para retirar um benefício, também precisa agir rápido para garantir um direito. E o que a gente quer é desburocratizar.
10: Pelo texto de Dr. Flávio, o pagamento seria liberado logo após o pedido de licença maternidade, sem a necessidade de apresentação imediata de documentos. A análise e a comprovação do nascimento ficariam a cargo do INSS em um momento posterior.
8: Justiça.
17: Nova lei regulamenta o chamado filtro de relevância em recursos especiais ao Superior Tribunal de Justiça. Somente no primeiro semestre deste ano, mais de 260 mil processos chegaram ao STJ, como informa o repórter Luiz Cláudio Canuto.
21: Processos com relevância social e ampla terão atenção especial em julgamentos do Superior Tribunal de Justiça. Nova lei regulamenta o chamado filtro de relevância em recursos especiais ao STJ. A lei exige que esse tipo de recurso deva demonstrar que o caso tem relevância jurídica, política, social ou econômica que ultrapasse o interesse individual das partes. O recurso especial é usado quando uma das partes de um processo pede ao STJ que examine se uma decisão judicial aplicou corretamente uma lei federal. O texto muda o Código de Processo Civil e prevê que o relator do recurso no STJ suspenda por 6 meses, total ou parcialmente, todos os processos individuais ou coletivos pendentes sobre o assunto relevante. Se forem necessárias audiências públicas ou a participação de terceiros, a suspensão pode ser prorrogada uma única vez, também por 6 meses. Mas o interessado na análise do caso deve demonstrar no pedido ao STJ a relevância do recurso. Para que um recurso especial seja rejeitado por falta de relevância, será necessário o entendimento de pelo menos 2/3 dos ministros da Corte. O projeto que deu origem à lei foi aprovado pela Câmara dos Deputados e pelo Senado e depois sancionado pelo Presidente da República sem vetos. Na Câmara, o relator de plenário foi o deputado Ranieri Paulino, do Republicanos da Paraíba. Ele afirma que o filtro de relevância permite um melhor fluxo aos processos no STJ.
22: Rui Barbosa deixou como ensinamento que justiça tardia não é justiça. Né? E é justamente isso, é buscar que os jurisdicionados tenham, além do acesso garantido, mas que tenha mais celeridade nos processos que ali tramitam. Então, compreendemos essa matéria vai ao encontro de uma demanda importante, mas, sobretudo, garantir um fluxo melhor para os jurisdicionados, para o povo brasileiro.
21: Apenas as decisões judiciais publicadas após 30 dias da publicação da lei vão ter exigência para que o recurso apresente relevância perante o STJ. O presidente da Câmara, Hugo Mota, participou da cerimônia de sanção da lei no Palácio do Planalto nesta terça-feira e ressaltou a importância das novas regras.
23: Com esta lei, o STJ deixa de ser empurrado para uma atuação semelhante à de uma terceira instância, como um mero órgão de revisão, e passa a dedicar suas energias ao cumprimento de sua missão constitucional. Depois de anos de impasse, o Congresso Nacional agiu com extraordinária celeridade. O novo projeto foi apresentado no Senado em 12 de junho, chegou à Câmara dos Deputados em 9 de julho e em apenas 5 dias. Já estava aprovado pelo plenário e encaminhado à sanção.
21: Segundo o presidente do STJ, ministro Herman Benjamin, o número de processos no tribunal chegou a 260 mil no primeiro semestre do ano. No ano passado foram 235 mil casos. O STJ analisa causas de direito federal que não são constitucionais. As causas relativas à Constituição são julgadas no STF, Supremo Tribunal Federal. Da Rádio Câmara de Brasília, Luiz Cláudio Canuto.
8: Segurança Pública.
10: Delegado Palumbo, do Podemos de São Paulo, defende a aprovação de projeto que proíbe condenados por crimes hediondos e equiparados de criar, administrar e utilizar redes sociais quando o crime tiver sido cometido por meio dessas plataformas ou estiver diretamente relacionado ao ambiente digital.
17: Ele explica que a medida busca impedir que plataformas sejam usadas para aplicar golpes e aliciar vítimas.
1: Nós sabemos que os criminosos hoje não estão só no semáforo de 38, pistola, fuzil, atirando nas pessoas. Estão também na internet, cooptando criminosos, fazendo golpes, aplicando golpes, principalmente em idosos, e principalmente pegando as nossas crianças, induzindo as nossas crianças e cometendo um crime gravíssimo, que é a pedofilia. Criminoso não tem que usar rede social, eles têm que ser banidos. E não é censura. Nós temos que dar liberdade para o cidadão de bem e não para criminoso.
10: Delegado Palumbo observa que a restrição só poderia ser aplicada após condenação definitiva durante o cumprimento da pena, com possibilidade de manutenção por até 20 anos. O parlamentar ressalta que o projeto também prevê sanções para quem descumprir a decisão judicial.
17: Kim Kataguiri, do Missão de São Paulo, defende proposta que endurece a punição contra pessoas que cometem crimes de forma reiterada. O texto cria a figura do reincidente crônico, aplicada a quem pratica 3 crimes dolosos em até 15 anos.
4: Hoje a gente tem bandidos aí que têm 10, 15 passagens pela polícia e não ficam presos porque eles não são considerados reincidentes. Ele só é reincidente depois que ele é condenado e a condenação transita em julgado. Mas quando tem várias passagens pela polícia, ele não é considerado. Então, o crime em flagrante é um crime que você não precisa gerar muitas provas, que o processo não é complexo, porque o sujeito ele foi pego cometendo o crime. Não precisa de uma investigação complexa.
10: Kim Kataguiri acrescenta que a proposta busca impedir que autores habituais de crimes sejam tratados como réus primários. Ele ressalta que a matéria prevê regime inicial fechado, pena em patamar máximo e restrições a benefícios como transação penal e livramento condicional.
17: Felipe Beccari, do Podemos de São Paulo, defende projeto que torna hediondo o crime de maus tratos aos animais quando a ação criminosa provocar a morte do animal. Ele avalia que a proposta representa uma resposta mais rigorosa do Estado a casos de extrema crueldade.
6: O crime hediondo, para quem não sabe, é um crime de maior repulsa, de maior ranço da sociedade, de maior gravidade. Ou seja, o Estado ele tem que ter uma resposta mais firme, né? Rápida, firme e contundente com relação a esse crime. Exemplos, o estupro, estupro de vulnerável, homicídio. Então a gente prevê que aquele que cometa maus tratos contra os animais e ele faleça, ou seja, foi até o limite e provocou a morte desse animal, como por exemplo o cão-orelha e outros animais aí que repercutem em alguns casos, a pessoa se enquadre nesse rol.
10: Felipe Beccari explica que a pena permanece a mesma, mas o enquadramento como crime hediondo muda o regime de cumprimento. O condenado começa em regime fechado e enfrenta regras mais rígidas para a progressão da pena.
17: Termina agora o Jornal Câmara dos Deputados, produzido pela Rádio Câmara, com trabalhos técnicos de Wellington Teles e a apresentação de Luciana Vieira e Val Monteiro. Boa noite.
10: A Voz do Brasil volta amanhã. Uma boa noite para você.
8: 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Boa noite.

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0: isso, Fenômeno Azul. Que prazer estar de volta com você, Fenômeno Azul. Aqui, estamos aqui com, logicamente, com o programa tão esperado todas as quinta-feiras aqui na Rádio Clube do Pará e em todas as plataformas digitais. E nós temos convidado muito especial hoje aqui no programa Conversa com Leão, que é exatamente o jogador Rogerinho, cria da casa do Leão Azul Paraense, né? Foi criado aqui no Bairrão e brilhou no futebol do Clube do Remo e depois saiu, foi brilhar no Figueirense, do Figueirense viajou para o exterior e jogou em vários clubes aqui no futebol brasileiro. E por isso nós temos o maior prazer de trazer o garoto formado aqui no Clube do Remo, o nosso meio-campista Rogerinho. Rogerinho, já eu vou interagir com você, companheiros aí que fazem parte da equipe. O nosso Laulito Miranda, que também está para atender você nos telefones aí. Você já vai contactar, que hoje tem muita coisa boa para você. Tem sorteio de camisas, tem sorteio de cerveja, tem ingresso para você, tem kit de churrasco, tem tudo. Como sempre faz a produção do programa Conversa com Leão, que tem à frente o nosso Saul Búfalo, que está aí coordenando tudo, né? E nos botos, como sempre, o meu grande amigo Paulinho Luz e Som. E lá no botando você aí para a gente, para ver todos nós aqui no através da internet, o nosso Ian, né? É o Ian que está hoje lá, é? Alô, Ian, um grande abraço para você, né? O Ian que coloca a turma aí sempre no YouTube dos programas esportivos aqui da Rádio Clube do Pará. Muito prazer, muitos recebi mensagens de torcedores do Clube do Remo, do Fenômeno Azul, e hoje vi tantas mensagens hoje no cartaz, quando o companheiro Valmir Rodrigues estava acompanhando, comandando o programa, ao lado do Gerson Nogueira, e nós vi todas as mensagens, algumas mensagens deu para mim ler, né, na passada aqui no nosso monitor, e muito legal. Muito obrigado a todos vocês, torcedores, que me mandaram zap, que ligaram para mim, mandaram mensagem para mim, para minha esposa, para a dona Sandra, para os meus amigos, para a família toda. Muito obrigado mesmo. Eu estou me recuperando de uma cirurgia que eu fiz no joelho direito. Eu estou aí aproximadamente com 15, 16 dias já de operário. Eu tive que voltar para trabalhar, não é? Guerreirão, bora Cacheado, bora para cima, Cacheado. Doutor Camilo, bora para cima. E estamos aqui hoje no programa Conversa com Leão, campeão de audiência no horário. O programa Conversa com Leão. Este é o programa de número 98. O programa que foi produzido, é produzido para você, torcedor do Fenômeno Azul, a maior do norte do Brasil. O nosso convidado, já falei, o Rogerinho, ele vai falar, todo mundo quer saber como o Rogerinho começou a vida dele, né? E começou com muito sucesso aqui no Clube do Remo. E nossos patrocinadores também nos dão motivo para a grande performance desse programa aqui na programação da poderosa Rádio Clube do Pará. 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E está tendo todo esse cuidado com o repórter, né, doutor Jean Clay? Muito obrigado, doutor Jean Clay, pela sua consideração com todos nós. Isto é muito importante. Bom, teremos hoje, o Saulo já reservou tudo aqui para vocês, a premiação de hoje. 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Teremos também sorteio de dois ingressos para a partida de sábado entre Clube do Remo e Atlético Paranaense no Mangueirão, com a volta do Fenômeno Azul. 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Anote aí, o Zap Clube, o Laurito Miranda estará para atender você. 989-531583, ou então o telefone da rádio, 3840137. 3840137, portanto, o telefone da rádio. O Laurito está aqui no 3840137. O Saulo está me falando, 3840137. E o Laurito Miranda com o nosso Hércules, que também é o nosso colaborador, né, Hércules? Um abraço para você, Hércules. Estou sabendo que você já está na área, né? E você pode passar uma mensagem de áudio, né? 989-531583, 989-531583, e diga que você quer participar também do sorteio de hoje. Tem muita coisa boa, camisa do Remo, ingresso, bola, cerveja e kit para churrasco, aí tá feita a festa, né? Aí só vocês, jogadores do Clube do Remo, para dar essa alegria pro Fenômeno Azul, vencendo no próximo sábado, às 18h30, Mangueirão, Clube do Remo e Atlético Mineiro. No jogo lá, o Clube do Remo empatou de 3-3. Ficha técnica toda montada, e o Laurito anotando tudo. Vamos apresentar o nosso convidado de hoje. Alô, Rogerinho! Com que prazer falei com você, salvo engano, foi na Academia 40, algum lugar desse por aí, a produção agendou você e você está conosco. Que prazer, a Rádio Clube do Pará te recebe, você que fez sucesso com a camisa do Clube do Remo, mas por pouco tempo eu achei, né, Rogerinho, porque depois vieram e levaram você para o Figueirense, depois você foi para outro lugar. Boa noite, meu amigo. Fique em casa, você está em casa aqui na Rádio Clube do Pará, no programa Conversa com Leão. Grande abraço, boa noite, Rogerinho.
1: Boa noite, amigo Cacheado. Primeiramente, quero te agradecer pelo convite. É sempre uma satisfação em revê-lo. Da última vez que a gente se encontrou foi lá no posto, aí na Humaitá, e obrigado mesmo pelo convite. Será uma satisfação participar do seu grande programa.
0: Ei, Rogerinho, é o seguinte, eu quero que você comece falando para o torcedor do Clube do Remo que está aí, e a cada instante ele está participando, está nos vendo aí pelo YouTube, né, aqui em todas as plataformas digitais, e daqui a pouquinho nós vamos ter o seu presidente, né, que teve todo aquele cuidado com você, aquela sua venda naquele momento, chegou na hora para o Clube do Remo. O Remo naquela época passava uma situação difícil financeiramente e veio na hora. O Levi daqui a pouquinho estará interagindo com você também, o seu presidente. Me fala como foi para te começar no Clube do Remo. Você começou, você veio de algum interior, você veio aqui da capital. Explica isso para o torcedor do Fenômeno Azul, que quer saber de você, que brilhou também aqui com a camisa do Clube do Remo, um atleta genuinamente formado no Clube do Remo, hein, Rogerinho?
1: Cacheado, quem não me conhece, eu sou cria do Guamá. E é onde eu comecei aos poucos, né, a minha caminhada, né, desde criança, desde os meus 10 anos. Disputei um torneio no projeto chamado Riacho Doce, que ficava do lado dentro da Federal. Tive a oportunidade de participar de um torneio no Rio de Janeiro. Quando eu voltei, um amigo que hoje Deus me tem, o Antoniel, me perguntou se eu tinha a vontade, o desejo de fazer algum teste, seguir carreira como um atleta. Eu falei que era o meu sonho. Ele, como um remista fanático, você não quer ir lá no remo? Eu falei, na hora. Aí quando foi logo em seguida, ele me levou, me apresentou no Baianão pro nosso querido Fernando Oliveira. E como era no departamento do futebol do profissional, ele acabou me levando lá no departamento do futebol da base, onde eu comecei a iniciar minha carreira lá com um treinador chamado Hugo Cavalcante. Como já tinha chegado na final da temporada, acabei só disputando o meu primeiro campeonato com 13 anos. E desde então...
0: Qual é esse ano, Rogerinho? Que ano é esse?
1: Foi 2002.
0: Como era o nome do local que a gente até brincava contigo no Baianão quando tu passava? Era Riacho Doce, Riachão? Como era o nome lá do
1: Riacho Papai? Doce, Riacho Doce fica era dentro Riacho do Guamá.
0: Né? É isso aí. Prossiga, Rogerinho.
1: Pois é. Então, eu iniciei minha carreira com 12 anos no remo, na base, né? Até me profissionalizar. Consegui me profissionalizar, joguei pouco como profissional pelo remo. Joguei um campeonato paraense e uma Copa do Brasil. E logo em seguida, eu fui vendido para o Figueirense.
0: Rogerinho, como é que foi a negociação, né? Eu me lembro que a sua genitora, a sua mãe, a Dona Helena, como é o nome dela, Dona Helena, né?
1: Dona Cecília.
0: Dona Cecília, ela te acompanhava muito no Clube do Remo, ficava sentada ali na arquibancada, né, Rogerinho? Você lembra disso?
1: Era ficava te assistindo. Era minha fã número um, né? Sabia que dali que a gente...
0: A Dona Cecília, rapaz. Sabia ficava que... lá... E de repente, você chegou a disputar o quê? Só o sub-20, sub-17, as divisões de base?
1: Joguei todas as categorias de base, né? Sub-13, sub-15, sub-17, sub-20, até chegar ao profissional.
0: Sim. Aí no profissional você disputou apenas o Campeonato Paraense e depois...
1: Uma Copa do Brasil.
0: De fora. Copa do Brasil, né? Quem era o time naquela época da Copa do Brasil, você subindo para o profissional, hein, Rogerinho?
1: Era o Cristiano, que hoje é torcida do Remo, não vai muito gostar muito desse nome, né?
0: Cristiano que falhou naqueles gols contra a equipe do Figueirense, do Mangueirão.
1: Exatamente.
0: Levou dois gols do Credense, aquele atacante, é isso, Rogerinho?
1: Exatamente. Ele foi quebrar uma bola, pela minha infelicidade, caiu no pé do Credense, o Credense foi lá e sacramentou a vitória do Figueirense.
0: Rapaz, no Mangueirão, e o técnico, sabe quem era do Clube do Remo? Charles Guerreiro, tá certo?
1: Charles Guerreiro.
0: como era o time, a formatação do time daquele momento? Vê se tu lembra de alguém, vai falando aí.
1: Égua, cacheada.
0: Muito difícil, a tua memória tá com quantos anos, Rogerinho?
1: 41.
0: Égua, novo pra caramba, dá pra jogar ainda, Rogerinho, hein?
1: Não, o tempo passou.
0: Passou, né? Aí sim, depois daquele jogo, você fez outras grandes partidas aqui em Belém, no Baianão, no Mangueirão?
1: Aí logo em seguida eu fui vendido, né? Porque como já tinha terminado o Campeonato Paraense e a gente foi eliminado da Copa do Brasil, e eu fui muito bem contra eles, eu fiz o gol da vitória, eles acabaram fazendo uma proposta. E o nosso presidente ainda queria atrapalhar ainda a negociação.

0: E aí, Rogerinho, essa negociação atrapalhou de que maneira assim na sua.
1: Não atrapalhou, na verdade, né? Porque ele me liberou para eu poder fazer os exames. E quando chegou lá, não sei se ele tinha recebido uma outra proposta e não queria me vender para o Figueirense. Não sei por qual motivo, mas infelizmente as coisas aconteceram da forma que, né, que eu queria. E graças a Deus, não só eu, como a equipe do Remo que estava em formação, né, que foi o ano que o Remo foi campeão 100%, foi campeão do. Passou, né, para a Série B, né? E todo mundo foi feliz nesse ano.
2: Rogerinho, você está me ouvindo muito bem, né, Rogerinho?
1: Tô
2: Viu, Urbano?
1: sim.
2: Está ouvindo também, Urbano? Tô, Urbano. Beleza,
0: Tô
2: Urbano?
0: tranquilo, tô
2: Olha,
0: tranquilo.
2: quem foi que te indicou para a equipe do Figueirense?
1: Na verdade, o Clebão, depois que eu fui saber, né? O Clebão queria investir, porque na época o Figueirense eu não sei hoje como é que funciona, é uma equipe de empresário, né?
2: Sim.
1: Depois que eu fui, né, vendido para Emirados, eu fui saber que tinha três empresários, que era a Figueirense Participações, o Antônio Carlos Lage na época, e mais o Petralha, que era do Atlético Paranaense. Depois que eu fui saber toda essa situação.
2: Eu me lembro que você, na época, foi vendido por um valor que eu acho que não chegou a 300 mil reais ou coisa parecida, mas o Remo ficou com percentual ainda no direito federativo do seu passe, não foi?
1: Na verdade, foi o Remo só vendeu 70%, né? E ficou com 30%.
2: Sim.
1: E como eu fui pro Emirados, o Remo pegou tanto o valor que foi vendido pro Figueirense como o valor de formação eu ter ido lá pro Emirados.
2: Agora eu quero saber, você se deu bem nessa.
1: Figueirense como o valor de formação eu ter ido lá pro Emirados.

0: para a gente poder manter nossa família. E hoje, graças a Deus, eu vivo dessa realidade e sou um cara vitorioso, privilegiado por tudo aquilo que vivi dentro do futebol. E graças a Deus, hoje, uma vida tranquila.
1: Agora a tua vida, depois, quando você ficou já um pouco maduro, você ficou somente para lá, voltou para o Brasil, depois que saiu dos Emirados Árabes, com certeza com muito dinheiro, porque é isso aí, você merecia mesmo ter ganhado pelo talento que você tem, e eles pagam muito bem jogadores lá, pelo menos as informações que nós temos aqui. Quando você saiu dos Emirados, você passou por onde até retornar ao Brasil?
0: E na verdade, eu fiz um contrato de 5 anos com eles. Só que infelizmente, como meu último clube antes de ir para lá foi o Fortaleza 2007, como eu tinha jogado praticamente a temporada toda, e o calendário deles é calendário europeu, eu praticamente joguei 17 meses direto. Então eu me estourei, fiz uma lesão, fiz uma cirurgia de hérnia. Então isso me atrapalhou meu segmento, né? Eu acabei voltando para o Brasil, por empréstimo, para jogar na Ponte Preta. Acabou também não dando certo, porque o futebol é sempre muito estável, né? Porque eu cheguei na Ponte Preta naquela época para substituir o Renato Cajá. Acabou que eu não consegui, né? Até porque questão de adaptação, né? Que o futebol é um pouco mais lento no Emirados. E no Brasil a gente sente um pouquinho de dificuldade. E logo em seguida, no mesmo ano, eu voltei para Fortaleza em 2009. Depois Bahia, 2010, Japão, 2011, e assim sucessivamente.
1: E Rogerinho, você chegou a fazer sucesso no Fortaleza ou não?
0: Joguei, foi um dos lugares que eu mais me identifiquei, né, como um atleta, né, foi uma das melhores passagens que eu tive como profissional, tanto no Fortaleza como no Ceará, porque eu joguei 2 anos em cada equipe.
1: E com relação ao seu ganho, mudou a sua vida? Você que o menino era do subúrbio e todo mundo apostava em você, que você ia mudar a sua vida depois de sair do Clube do Remo com a promessa de jogar nos Emirados Árabes, como aconteceu. Enfim, o torcedor quer saber, você que está com 41 anos de idade, você mudou a sua vida, você ajudou a sua mãe, que precisava muito de você, a sua família. Como é que o Rogerinho vive hoje na parte financeira? Tem prédios, tem alguma coisa, tem as condições boas para sobreviver nesse nosso Brasil, meu caro Rogerinho?
0: Hoje, graças a Deus, vivo daquilo que conquistei, né, como um atleta. Graças a Deus. Todos nós familiares, está tudo muito, muito bem, graças a Deus. E fico muito feliz por tudo aquilo que eu vivi, por tudo aquilo que ganhei. E graças a Deus, tenho vivido e tenho desfrutado de tudo isso.
1: Ô Urbano, eu quero fazer alguma pergunta que já eu chamo o próximo bloco de comerciais. Você pode ficar à vontade também com o Rogerinho, que eu estou acompanhando tudo daqui, tá, Urbano?
2: Beleza então, Cacheado. Pergunta ao Rogerinho, você participou da Copa São Paulo vestindo a camisa do Remo?
0: Participei.
2: Quantas edições?
0: Uma edição.
2: E como foi essa participação? A Copa São Paulo, todo mundo sabe, é o primeiro calendário que tem, né? A abertura do futebol brasileiro. E sem dúvida é uma competição nacional, onde vem muitos empresários, enfim, muitos executivos de toda a parte do mundo, justamente para poder focar naquele jogador que ele acredita que possa dar fruto ele levando para a sua equipe. Como é que foi o desempenho na época, você participou da Copa São Paulo com a camisa do Remo?
0: Na verdade, eu já vim em ascensão, né, dentro das categorias de base do Remo, que desde os meus 17 anos já vinha conquistando, né, os campeonatos, e já era visto como uma promessa para o profissional. E a gente acabou, naquele ano, sendo campeão, né, sub-20, e logo em seguida vamos disputar uma Copa São Paulo. Não tivemos muito sucesso, mas como eu e outros atletas já tinham, né, um grande destaque no campeonato, já era uma promessa para poder subir em profissional, tanto que quando eu voltei, já voltei no profissional, já voltei jogando, fiz algumas partidas, e daí consegui fazer aquilo que

0: tanto sonhava em ser, em tornar um atleta profissional.
1: E após a competição, a Copa São Paulo, surgiu algum convite de algum empresário, não só do futebol brasileiro, mas como também do futebol estrangeiro, no sentido de levar você?
0: Na verdade, sempre aparece, né? Mas não apareceram nada concreto em questão de proposta, até porque era um jogador vinculado ao clube do Remo. Se aparecesse alguma proposta, teria que conversar com o clube, e se fosse interessante tanto para o Rogério e com o clube do Remo, com certeza estaria feito qualquer tipo de situação, qualquer tipo de proposta.
1: Vou fazer mais uma pergunta para o Cachado da sequência. Da sua geração, quantos jogadores tiveram sucesso, surgiram nessa época e conseguiram, vestindo a camisa do Remo, sendo projetado pelo Remo, da base do Remo, ter sucesso no futebol brasileiro e futebol internacional também?
0: O que eu joguei, alguns, né, conseguiram ainda, né, jogar no profissional, como o Romeu, como Maurício Oliveira, Andrezinho, Léo Rosa, que ainda está jogando, Levi, Edinaldo, outros que talvez...
2: O Reis não estava nessa época, né? O Reis, não?
0: Não, o Reis não. O Reis é mais jovem.
2: Anelka.
0: Wilson, né? Wilson Guerreiro.
2: Sim, Wilcínio.
0: Todos rodados aí, rolaram pelos times do Pará.
2: Tá legal. Estou aqui com o Rogerinho, fazendo aí as suas explicações aí para muitos torcedores que perguntavam sempre pelo Rogerinho. Cadê o Rogerinho, Cachado? Cadê o Rogerinho? Tá para os Emirados Árabes, rapaz, tá jogando no exterior. É tudo bem. Bom, estamos aqui com o Rogerinho, você pode participar através do Zap. Você, torcedor, lhe mande sua mensagem aí de áudio, 98953-1583. 98953-1583. Você pode interagir com o Rogerinho, fazer a sua pergunta para o Rogerinho. Ele está aí à sua disposição. E você pode também ligar para o 3840137 para participar do sorteio também. Você que vai comunicar através do Zap Clube 98953-1583, você coloca o seu nome, o nome e o endereço, o bairro, né? O seu nome, sobrenome e o bairro onde você reside aqui em Belém ou fora do estado do Pará, você vai participar. Então, você pode ligar para o telefone da clube, 3084-0137, telefone onde está o Laurito Miranda, 3084-0137, você dá o seu nome, sobrenome e para participar também aqui dos sorteios. Premiações para você: um kit de churrasco da Casa de Carne Lopes, uma caixa de long neck da Tijuca, oferta de Felipe Tavernar, né? Você vai participar. 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E você, logicamente, vai participar das premiações do programa de hoje. Daqui a pouquinho, vamos manter o contato e com o presidente Rafael Levi. Foi o presidente que vendeu o Rogerinho para os Emirados Árabes, o exterior. Vendeu pro, primeiro passou pelo Figueirense lá, como o Rogerinho já explicou, e depois foi jogar lá nos Emirados Árabes. O programa Conversa com Leão, faltando 15 para as 9 da noite. Já já a gente volta com segundo bloco aqui do programa Conversa com Leão.
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0: De volta com o programa Conversa com o Leão. E você participando conosco, você torcedor que vai interagir com o nosso Rogerinho, que é o nosso convidado desta quinta-feira aqui no programa Conversa com o Leão. Você pode interagir com o Rogerinho, você está com saudade dele, você morava também ali no bairro do Guamá, conhecia, viu, Rogerinho, desde menino, já na escolinha do Clube do Remo, né, disputando as competições de base do Clube do Remo, jogando no Baianão, né? Você pode interagir. Você, torcedor, você tem espaço aqui na Rádio Clube do Pará. Você pode participar através do Zap Clube ou através do telefone da nossa poderosa Rádio Clube do Pará. O telefone 3840134, o contato da nossa Rádio Clube do Pará. O Zap Clube, primeiro para você, né? O Zap Clube você pode mandar mensagem de áudio, tá? Interagindo com o nosso Rogerinho, e você vai participar também dos sorteios aqui, tá? O Zap Clube 98953-1583, ou então o telefone da Rádio Clube do Pará, 3840137, 3840137, está lá o Laudito para atender você. Aí no Zap Clube está o nosso grande colaborador, nosso Hércules. Alô, Hércules, um grande abraço para você. E você vai concorrer a vários prêmios: um kit de churrasco da Casa de Carne Lopes, uma caixa de long neck da Tijuca, oferta de Milton Magela. Você vai concorrer também a uma bola de futebol, oferta do conselheiro do Clube do Remo, Milton Magela, uma camisa do Clube do Remo, oferta do programa Conversa com o Leão, e dois ingressos para a partida de sábado. 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Meu caro Rogerinho, e agora, o que é que você está fazendo, Rogerinho, com 41 anos de idade? Investiu em alguma coisa aí? O que é que o Rogerinho está fazendo agora?
1: Cacheado, eu tô só vivendo, Caxi.
0: Graças a Deus, né?
1: Graças a Deus, só vivendo. Só desfrutando e aproveitando a vida.
0: Que beleza. Já casou, tem quantos filhos, constituiu família, que é um dever do cidadão brasileiro, está na Constituição brasileira, constituir família, né, Rogerinho?
1: É verdade. Eu fui casado, né, Caxi? 10 anos, tenho um filho de 15 anos e uma filha de 3 meses.
0: Sim. E você está trabalhando com o quê? No comércio, apenas de... A gente conhece muitos jogadores que brilharam como você, que ganharam um trocado maravilhoso, e hoje tem até prédios, né? Vive de aluguéis e tal, outros vivem de plantações aí na estrada e tudo mais. E você, chegou a pensar nisso também ou não?
1: Não, não. No momento eu não pensei muito em investimento. Eu acabei de falar para você, estou vivendo, desfrutando daquilo que o futebol me deu.
0: Olha, às vezes quando a gente tem um bom trocado, né, faz umas devidas aplicações e acaba dando certo, não dá, Rogerinho?
1: Dá sim. Espero fazer uma aplicação e dar certo.
2: Cacheador.
0: Cacheador. Urbano, diga lá, Urbano. Pois não, Urbano.
2: Dizendo o seguinte, pela Copa do Brasil, os dois últimos jogos que restam pelas oitavas de final, o Vitória está vencendo o Atlético Paranaense pelo placar de 2-0, Vitória 2-0, jogo em andamento, enquanto o Atlético Paranaense marcaram para o Vitória o René aos 10 minutos e o Eric aos 49. No primeiro jogo, o Atlético Paranaense venceu por 2-0. Aqui no máximo está indo para o pênalti aqui entre Vitória e Atlético, Vitória vencendo do Barradão pelo placar de 2-0. No outro jogo, Corinthians venceu lá no Beira-Rio, a equipe do Corinthians por 2-0. E o Corinthians, jogo em andamento, primeiro tempo, o Corinthians vai vencendo a equipe do Internacional pelo placar de 1-0. Gol marcado através do Gustavo Henrique aos 42 minutos do primeiro tempo. Tem aqui várias mensagens, deixa eu ler uma aqui para o nosso querido Rogerinho. O torcedor está perguntando aqui, Rogerinho, você parou como jogador profissional com qual idade?
1: Eu parei no Resende, meu último clube foi no Resende. Fui disputar um campeonato carioca pela uma infelicidade na minha sétima rodada do campeonato carioca contra o Flamengo, tive a infelicidade de romper o ligamento. Infelizmente, o clube que eu estava jogando não tinha uma estrutura adequada para poder, né, fazer uma boa recuperação e acabei tendo um pouquinho de dificuldade em voltar. Reabilitei o joelho normal, mas como todo atleta e outros que vivem do futebol sabem que essa lesão ela é complicada. Quando você volta, você vai sofrer com lesão muscular. Tem vários jogadores aí com experiência, como Neymar, ou tantos jogadores aqui, né, que fizeram esse tipo de cirurgia e hoje vive com a dificuldade para poder voltar. Eu não fui diferente, infelizmente tive a mesma dificuldade e acabei tendo um pouquinho de dificuldade e acabei encerrando a minha carreira com 33 anos.
2: Tem uma mensagem aqui, Cachado, rapidinho, do Sargento Jean, do Guamaitá, se referindo ao seguinte, ao Rogerinho. O Rogerinho não só ajudou a família toda dele, como também ajudou tantos outros jovens que se inspiraram e se identificavam com o seu futebol, né? No caso do Rogerinho. Então, o Rogerinho, ele está dizendo aqui, o Sargento Jean da Guamá, uma pessoa humilde que ajudou aquelas pessoas necessitadas, como fez por de várias vezes, né, Rogerinho?
1: Eu, graças a Deus, nasci no Guamá, onde todo mundo sabe, não só no Guamá, como em vários bairros considerados periferia, encontra-se com várias dificuldades. E eu, graças a Deus, com as condições, sempre que eu tive a oportunidade de poder ajudar, sempre levantei a mão, porque eu também, um dia eu fui, né, ajudado. E graças a Deus eu me sinto muito honrado por isso. E obrigado, Jean, por ter lembrado. É um cara que está sempre participando muito, né? E sempre que a gente pode ter essa oportunidade de conversar, a gente troca ideia. É um cara também do bem. E eu fico feliz em poder ser reconhecido. E graças a Deus, Deus me deu a oportunidade de poder ajudar o próximo.
0: Você falou aí que 33 anos, eu achei que você parou muito cedo, né? Infelizmente, por esse problema, né? Você, como encarou logo isso quando soube que teria que parar com 33 anos, Rogerinho?
1: É porque, na verdade, quando você tem uma lesão, o jogador, o atleta, quando ele convive com lesão, dificilmente outros clubes vão te dar a oportunidade. E no meu caso, lógico que faltou um pouquinho mais de... um pouco mais de interesse, na verdade, né, na minha questão de minha reabilitação, que foi muito ruim, foi péssimo. E, por minha infelicidade, né, de ter lesionado, ter feito uma cirurgia tão, tão delicada e não conseguir voltar, infelizmente.
0: Infelizmente, né? E, Rogerinho, você... a pergunta aqui, rapaz, mandaram para mim perguntar, de repente fugiu daqui, né? Fugiu daqui, mas tudo bem. Agora, Rogerinho, com relação a vários jogadores que atuaram com você Quem ainda está jogando hoje nesse futebol brasileiro aqui? Que você lembra? Aí nesse Brasil afora.
1: Caxi, eu joguei com o lateral esquerdo que jogou na nossa seleção brasileira agora, o Douglas Santos, né? Lá no Náutico.
0: Sim.
1: Deixa eu ver se eu ainda lembro. Apodi, não sei se ainda está jogando.
0: Apodi parou.
1: Parou, Apodi?
0: Parou.
1: É porque, na verdade, Caxi, eu não sou muito... Sou fã de estar convivendo ainda no futebol. Não gosto nem de assistir. Porque hoje em dia, infelizmente, o nosso futebol tá muito carente, né? De jogadores do que eu vivi, na verdade, né? Jogadores... Sim. Que tinham mais vontade, tinha mais desejo de conquistar.
0: E Rogerinho, dia... nós vamos já chamar os nossos internautas aqui, nossos ouvintes da Rádio Clube do Paraná, que vão interagir com você aqui. Você encontrou vários amigos, pessoas que mais te ajudou neste momento de conselho, de dar sempre, mostrar o caminho para o sucesso, para não fazer besteira. Você tem algumas pessoas especiais, já pode ser de família ou colegas que você conheceu por aí?
1: Em Caxi, na verdade, eu desde quando eu viajei a primeira vez para disputar um torneio no Rio de Janeiro, o irmão do Júlio César, que o nome dele é Alan, ele me pegou para poder me ajudar. E desde então, me ajudaram até eu me profissionalizar. Trabalhamos junto praticamente a minha carreira toda, já trabalhando com o Júlio, né? O Júlio que...
0: Sim.
1: Não só o Júlio, como a família dele no geral.
0: O Julinho do nosso Tom, né? Que é o
1: exatamente.
0: Nosso grande parceiro.
1: Foram pessoas
0: grande
1: que...
0: parceiro e amigo, faz sucesso hoje aí. E o cara que tinha muito contato com você, né?
1: Exatamente. Então eu convivi praticamente a minha adolescência todas com ele. Vivi como profissional, porque a gente trabalhou junto há muito tempo. Foram pessoas que me instruíram a seguir, né, princípios e coisas boas para poder ter sucesso lá na frente.
0: O Anderson Nairala, eu conheci o Anderson Nairala justamente nesse processo aí da sua, que ele veio em Belém, né?
1: Isso.
0: Para tentar conversar com a diretoria do Remo, tentar conversar com você. Foi quando eu conheci o Anderson Nairala. Ele foi importante também para a sua saída do clube do Remo ou não?
1: Na verdade, eu até não conheci. Eu conheci o Anderson Nairala pessoalmente em Minas, se eu não me engano. A gente ainda tentou fazer alguns negócios, mas não deu muito certo, entendeu?
0: Por quê? Não estava dentro daquilo que você pretendia, é,
1: exatamente,
0: né?
1: Exatamente. Proposta, né? No
0: só caso. Dá certo quando as duas partes se ajustam, não é isso, Rogerinho?
1: Exatamente. Me ofereceu uma situação que, infelizmente, não deu certo, né?
0: Sim. Então tá. Rogerinho, Urbano, você pode chamar os nossos internautas, as pessoas que estão aí, você pode interagir, chamar aí. O programa Conversa com o Leão está aqui para sempre, logicamente, deixar o torcedor do Clube do Remo muito feliz com esse programa aí, o Remo que tem. Rogerinho, depois eu quero saber o que é que você está achando dessa campanha do Clube do Remo do Campeonato Brasileiro, né? Você está, com certeza, respaldado para falar aí, que deve ter acompanhado, está acompanhando os jogos do Clube do Remo nessa competição, acompanhou aí o Remo, infelizmente saiu da Copa do Brasil, mas o foco maior do Clube do Remo sempre foi, sim, o Campeonato Brasileiro da Série A. Foi sempre o Campeonato Brasileiro da Série A. O Clube do Remo que tem aí 17 jogos a cumprir, vai fazer 9 jogos em casa, no Mangueirão, 9 jogos em casa e 8 jogos fora, né? Então... Já já eu quero ouvir você também.